0: 20h16.
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0: Olá, meus amigos, um dia de muita paz para todos nós. Hoje, exatamente 8 de março de 2024, estamos nós reunidos para estudarmos a obra Entre a Terra e o Céu, obra psicografada por Francisco Cândido Xavier pelo Espírito André Luiz. Vamos envolver o nosso irmão Wesley, que irá fazer, ter a honra de entrar em contato e fazer a prece e nos conduzir na prece. Logo depois, a nossa irmã Aramita irá fazer a recapitulação do nosso último estudo.
1: Querido Pai, mais uma vez estamos aqui para estudarmos esta obra que tanto nos mostra a nossa dura realidade. A realidade que ainda vivemos, nos deixando enganar e iludir pelas paixões inferiores, pelos sentimentos que não são nobres e que achamos que fazendo isso estamos sendo espertos, estamos sendo os melhores, mas não. Tudo isso só nos mostra ainda a condição de espíritos rebeldes que somos. Pai, nos ajuda a não cometer mais esses erros. Ajuda-nos a manter o propósito, a manter a boa vontade firme para distanciar-nos de tudo isso, para podermos vislumbrar, de fato, o céu que nosso Mestre Jesus nos mostrou, nos ensinou, para que possamos sentir um pouquinho da felicidade que não é deste mundo. Muitíssimo obrigado. Que assim seja.
0: Aramita, recupera pra gente?
2: Recupero, filho. E nosso último estudo, como a gente já está sabendo, saiu uma caravana de nosso lar para vir à Terra, lá na casa do Amaro. Saiu Clarencio, Hilário, Eulália e André Luiz. Quando ele chegou lá, está no leito. Duas criaturas, uma encarnada e uma desencarnada. A encarnada é Zumira, de 25 anos, atual esposa de Amaro, um senhor de 35 anos. E a desencarnada, quem é? Odila, a esposa, primeira esposa falecida, né? Que está lá e elas estão ligadas pela região cerebral. E a Odila, ela está transfigurada de ciúme da Zumira. E aí o Hilário, muito nós, quis logo apartar as duas, né? Bora logo, já foi botando a mão para botar os passes separadores. E o Clarencio diz, calma, não faça isso. Isso é muito perigoso, elas estão tão intricadas uma na outra que o choque pode ser fatal. E ele fala, né, que o que aconteceu? O filho, a Odila, o desencarnado, deixou dois filhos. A Evelina, de 14 anos, e o Júlio, de 8 anos. A Zumira é muito ciumenta do Amaro. E aí, o que é que ela fez? Não gostava das crianças, mas ela gostava menos ainda do Júlio, que o Amaro era assim com o Júlio, carne e unha. E aí, o que é que ela fez? Pensou, gente, cuidado com os pensamentos, primeira lição, né? O que é que ela pensou? Ai, tomara que esse menino morra, esse menino vai embora, desaparece, peste. E eles iam para a praia, claro que eles moram no Rio de Janeiro, foram para a praia, e ela assim, do nada, foi passear com a Evelina e esqueceu o menino tomando banho sozinho de 8 anos no mar. Nunca deixa uma criança sozinha no mar, né? E aí o Júlio se afogou e desencarnou. E aí a Zumira ficou com sentimento de culpa. O sentimento de culpa da Zumira ligou-a diretamente com a Odila. E a Odila agora está perseguindo-a. Pronto, o Clarencio está explicando a situação das duas. Estamos aí.
0: Então vamos nós, vamos retomar. Clarencio fez ligeiro intervalo, temos aqui o nosso Augusto, nossa irmã Lígia e o nosso Wesley e tantos outros irmãos aqui presentes. Que Jesus nos conduza. Clarencio fez ligeiro intervalo e continuou.
3: O sentimento de culpa é sempre um colapso da consciência e, por intermédio dele, sombrias forças se insinuam. Zumira, pelo remorso destrutivo, tombou no mesmo nível emocional de Odila e ambas se digladiam num conflito de morte, inacessível aos olhos humanos comuns. É um caso em que a medicina terrestre não consegue interferência.
0: Se a dona Zumira não tivesse desejado e facilitado a morte da criança, ela não estaria com culpa. Logo, a esposa, a Odila, não teria ação sobre ela. Porque para que um espírito obsessor tenha ação sobre uma vítima, vou chamar de vítima, tem que haver entre eles uma ligação. E essa ligação é, tu me fez algo e tu te sente culpado. Vamos pensar assim, vamos dizer que você tenha feito mal a alguém nessa encarnação, a essa pessoa. Você sabe e a pessoa também. Só que vocês ficaram distantes um do outro. E de repente a vida te fez encontrar aquela pessoa que você prejudicou muito e que a pessoa sabe que foi você que prejudicou. Como é que você se sente ao lado dessa pessoa se você não for um psicopata?
4: Incomodado.
0: Envergonhado, né? Se você puder sair do espaço, você quer sair. Porque só os olhos da pessoa te incomodam, né? Pelo mal que você fez. O nome disso é? Culpa. Esse processo liga vocês dois. Por quê? Eu me sinto culpada e a outra tem ódio. Porque se eu me sentisse culpada, mas se a dona Zumira não estivesse aí, eu entraria no processo de auto-obsessão. Não precisaria que a Zumira sujasse as mãos dela para que eu viesse a passar pelo processo. Porque a própria culpa ela já me leva no processo auto-obsessivo. Eu mesmo vou me autodestruindo por conta das lembranças do que eu fiz. Mas ainda assim, ela tem a culpa e tem alguém que a odeia. Pronto, uniu é o suficiente para que entre elas haja uma ligação muito grande. E elas estão tão ligadas mentalmente que o corpo perispiritual da Zumira está acoplado ao corpo perispiritual da Odila. Por isso que não tem como chegar lá, vamos tirar a Odila daqui para deixar a Zumira. Não tem como, porque elas estão interligadas. Se fizer essa retirada, como elas estão ligadas perispírito a perispírito, a dona Zumira vai a óbito. Entendeu? Porque o corpo perispiritual, ele é um organismo. Ele é um organismo também. Então, aí o que tem que se fazer? Tratar as duas. As duas têm que ser tratadas. E aí, uma vez elas, as duas sendo tratadas, vai se desligando naturalmente esse acoplamento, entende? É algo que eles estão trançados, realmente. Trançados. Isso não tem como se arrebentar. Até aí, tudo ok? Então, ele diz, o sentimento de culpa é sempre um colapso da consciência, colapso da consciência. E por intermédio dele quem?
4: Desse colapso.
0: Desse colapso, que esse colapso é resultado da culpa. Intermédio dele, sombrias forças se insinuam. Tia, e se não tivesse a dona Odila, ela entraria no processo de auto-obsessão. E ela também, por esse processo de culpa, ela entraria em sintonia com espíritos perversos que iriam induzi-la cada vez mais até chegar ao suicídio. Não só a enfermidade, mas ao suicídio. Meus irmãos, o espírito não precisa estar ao meu lado. Eu, com o meu pensamento de culpa, eu mergulho nessa teia de vibrações densas, pesadas, que já existe na Terra. E se eu estou interligada com esses espíritos, eu recebo mentalmente todas as ideias, sugestões E quando eu penso, quando eu idealizo, o meu pensamento, as minhas ideias já estão atuando aonde? No meu organismo perispiritual, que vai refletir no meu organismo físico. Zumira, a atual esposa encarnada, pelo remorso destrutivo, tombou no mesmo nível emocional de Odila e ambas se digladiam num conflito de morte, inacessível aos olhos comuns, só um médium ostensivo para ver. É um caso em que a medicina terrestre não consegue interferência. Não tem medicação que cure isso. Aí é evangelho, passe. O que mais irritou a Zumira não foi só o fato dela ter casado com o marido. Isso não deu nenhuma ação da Zumira sobre ela. Da Odila sobre a Zumira. Nenhuma. Ela passou a ter ação quando a Zumira fez o que fez. Calara-se o ministro. Qual se registrasse a nossa presença por uma intuição, porque Odila está vendo André Luiz? Não. Está vendo o seu Clarencio? Não está vendo ninguém. Por quê? Porque a Odila está desencarnada, mas ela vive como um ser encarnado. O organismo perispiritual dela está tão grosseiro quanto o corpo físico dela. Então ela recebe essa intuição, mas não é uma intuição assim. Será que tem algum espírito aqui? Não, não é assim. Vem uma ideia na cabeça. Olha só o que ela fala. Então, qual se nos registrasse a presença por intuição, Odila movimentou-se, agarrando-se à pobre senhora com mais força e gritou.
2: Ninguém a libertará. Sou infeliz mãe espoliada. Farei justiça por minhas próprias mãos.
0: Aí a gente para e pensa. Ela por um acaso percebeu, sentiu? Não, ela teve uma intuição de que ela poderia perder a Zumira. E aí ela disse, não vou perder. Ninguém vai arrancá-la de mim. Entendeu? Isso acontece com a gente no dia a dia. A gente não percebe que nós estamos sobre uma influência espiritual. Então, e contemplando a enferma com expressão terrível, acrescentava.
2: Assassina! Assassina! Mataste meu filhinho, morrerás também.
0: A doente escuta isso? Ela não escuta, mas ela sente toda a energia que a senhora Odila direciona a ela. A doente abriu desmesuradamente os olhos. Extrema palidez cobriu-lhe a face. Não ouvia as palavras da adversária, que ele era invisível. Mas, envolta na onda magnética que a enlaçava, que a envolvia, sentia-se morrer. Então, sabe aquela sensação de desmaio? Aquela sensação de eu vou morrer? Você pode estar sobre uma ação espiritual. Nada boa. Clarencio afagou-lhe a fronte e disse calma. Aí alguém está me escutando longe e diz, tia, e quando a gente sente isso, o que devemos fazer? Oração e ação no bem. Meus irmãos, não existe nada que possa enfrentar um coração bom. Se a Zumira está desse jeito, foi por conta do egoísmo dela. Isso não é amor. Ela tinha que passar por isso? Era impossível a dona Odila maltratá-la se a dona Odila visse a dona Zumira tratando bem dos filhos dela. Era impossível. Por mais que ela ficasse com raiva, ela está no meu lugar, mas ela ia ver a Zumira tratando seus filhos com tanto carinho, com tanto amor, como se fosse mãe. A Zumira estaria em breve angariando uma amiga. Então, ou seja, seguir os passos que o nosso Senhor Jesus nos ensinou é o caminho para a felicidade, é o caminho para a paz. É o caminho para a verdadeira liberdade. É tudo de bom. Tudo que Jesus nos ensinou, se nós seguirmos, isso nos traz paz, liberdade. É uma maravilha. Então, se a Dona Zulmira conhecesse e fizesse, deixasse de pensar nela e passasse a pensar realmente no outro, porque a gente só cuida, eu só cuido de mim quando eu cuido do outro. Paradoxo, né? Eu só cuido de mim quando eu cuido do outro. Quando eu me fecho no meu egoísmo, eu não estou cuidando de mim, eu estou arrumando encrencas, dores e sofrimento. Clarença afagou-lhe a fronte de Sical.
3: Pobre moça.
0: Hilário e eu, André Luiz, instintivamente abeiramos-nos de Odila para afastá-la com a presteza possível, mas o instrutor generoso deteve-nos com um gesto advertindo. Eles foram lá tentar afastar, porque lembra que ela está agarrada na moça e agredindo. E André Hilário achou que podia chegar lá e dizer: que isso, menina? Vamos ouvir o senhor Clarencio.
3: A violência não ajuda. As duas se encontram ligadas uma à outra. Separá-las à força seria a dilaceração de consequências imprevisíveis. A exasperação da mulher desencarnada pesaria demasiado sobre os centros cerebrais de Zulmira e a lipotimia poderia acarretar a paralisia ou mesmo a morte do corpo.
0: Vamos entender isso aí quando ela fala dessa a exasperação, né? A forma colérica, a raiva da Zulmira, não da Zulmira, da Odila, a mulher desencarnada, pesaria demasiado sobre o centro cerebral de Zulmira. Então vamos entender isso. A Zulmira e a Odila estão ligadas, confere? Só a raiva, essa raiva que ela teve agora, assassina, você não vai se livrar de mim? Como é que ficou a Dona Zulmira?
4: Sentia-se morrer,
0: ok? Então, tu imagina, só em ela nem ouviu, ela só teve uma intuição que ela poderia perder a Zulmira e ela disse, não vou, foi esse... A Zulmira já ficou desse jeito, por conta só do pensamento da Odila. Imagina, então, o que a Odila mais quer é ficar com a Zulmira, porque ela quer acabar com a Zulmira, ela quer levar a Zulmira à morte. Ela não matou o filho dela? Então, eu vou levá-la à morte. Então, se eu arranco a Zulmira daqui, a Odila daqui, como é que a Odila vai ficar? Tranquila? Calma? Louca! E o ódio dela, quem que vai perceber tudo? Zulmira vai à morte. Entendeu? Por conta das vibrações de ódio da Odila. Agora, se a Odila não a odiasse, perdoasse, a mente dela ficaria tranquila, conseguiria se afastar, não tem problema nenhum. O problema é que, como elas estão ligadas, o sentimento de ódio da Odila, ela iria perceber, sentir tudo, iria a óbito. Aí ia morrer mesmo. Então, meus irmãos, boa vontade não é tudo. O nosso André Luiz, na boa vontade, quer ir arrancar lá. É igual você ver uma borboletinha tentando sair do casulo, né? O que que acontece se você falar, ah, eu vou ajudar, vou quebrar o casulo para a borboletinha sair logo? O que que vai acontecer? Porque as asas delas ainda estão o quê? Molhada. Aquela luta ali dentro é necessário para ela. É o tempo ideal para ela. Então, ao invés de você ajudar, você vai trabalhar. Então, até para ajudar, por isso que a gente diz, a gente estuda para melhor servir. Fale, filha Narumi. Exatamente, filha. Exatamente. Se a Odila perdoar, a Odila se liberta, porque ela também está presa à Zulmira,
4: entendeu? Ela se liberta, mas a Zumira tem um débito gravíssimo. Gravíssimo. Ela só não afogou, ela deixou se afogar. Entendeu? Fala, Mita.
2: Não, que a assistência espiritual, tal como a assistência médica, não é uma ciência exata. Ele não disse ela vai morrer ou ela vai. Ele diz aqui que ela poderia acarretar a paralisia, que é uma coisa. Ela podia ter alguma... vamos dizer que ela tivesse um AVC, alguma coisa. Ela poderia ficar paralítica ou mesmo a morte do corpo. Mas olha como é uma pessoa. Tem um outro meio melhor de fazer isso, né? A gente pode arrancar... Tem lugar que a gente vai assim... Vou falar uma experiência. A paciente chega lá com pé diabético, o médico aloprado diz... Melhor amputar, corta logo, né? Um mais sensato diz... Não, olha, vamos tentar ver o que dá para salvar. Vamos fazer uma limpeza. Vamos ver o que dá para fazer. Porque quanto mais a gente preservar o paciente, melhor. E nesse caso, as duas são pacientes, mas qual é a vida que está ainda se desdobrando encarnada? É a da Zumira. Então, precisa se preservar a Zumira o máximo que se puder e com maior quantidade de saúde possível.
4: Carlinha, fala pra gente.
5: Não, só para a gente fixar nessa hora que tudo que atrelou a Zumira aqui é o pensamento, né? Então, não esquecer que é como começa a oração, que é uma fonte de energia, e o pensamento, vigiar mesmo, orar e vigiar, porque são teias magnéticas que a gente não tem noção do que pode nos engatar, nos emaranhar nela.
4: É na cidade, né? E não tem como burlar a consciência. Não tem. Por exemplo, nesse caso aqui, eu fiz alguma coisa de mal, já sei, eu não vou pensar porque é para mim não entrar em sintonia. Não. Fez, já era. Não tem como você burlar a consciência. Entendeste? Vai gerar culpa e isso vai sim. Gente, mas por que Deus permite? A gente já repara. Ele mandou a gente fazer? Não é desobediência? Então, a própria lei, a própria situação, você já começa a reparar as consequências das suas atitudes. Fale, Augusto.
3: Não vejo assim que, por exemplo, a Odila já queria perseguir a própria Zumira porque ela tinha ódio devido ao marido.
4: Sim.
3: Só que ela não tinha campo para isso. A Zumira deu o campo quando ela se sentiu culpada. O sentimento de culpa fez a ligação da Zumira com a Odila, né? Então, foi quando ela se permitiu, logicamente, devido a todo o ato que ela cometeu, né?
4: E eu acho legal, voltando aqui nesse, pra gente entender, porque muitas pessoas perguntam, mas tia, como é que pode um espírito estar vinculado e se afastar, a pessoa pode morrer, né? Então, a gente percebe que existe muita dúvida nisso. E a fala do seu Clarenço é muito concisa, é muito firme, né? E uma advertência, olha só. A violência primeiro não ajuda, porque a ideia era afastar, separar a senhora Odila da Zumira. As duas se encontram o quê? Ligadas, uma à outra, ponto. Ligadas. Separá-las à força. E quem que eu iria separar ali à força? Quem que eu ia tirar? A Odila. Seria dilacerar, arrebentar. E ele diz, a dilaceração de consequências imprevisíveis. Por que imprevisíveis? Porque não tem como mensurar a atitude da Odila no momento da separação. Não tem. Não tem como saber a crise que ela vai ter. Quanto maior a crise da Odila, pior o estrago que vai ser feito na Zumira, entendeu? Por isso é que ele coloca aqui, poderia, porque não sabe. Mas pelo pouco que a gente conhece da Zumira, a gente sabe que o estrago não ia ser pouco não, né? Da Zumira e da Odila. Fale, minha filha.
6: Tia, não quero se alongar, mas
4: imagina.
6: A gente falou que
4: Sim.
6: Então, o que a Carminha falou é certo. A gente tem que vigiar o nosso pensamento, porque ele começa um pouquinho, né? No segundo ali, vai aumentando.
4: Tá certo, minha filha, muito bem. Há um envolvimento, mas ela só teve uma ação perniciosa, quando entendeu? Ela estava ali dentro, só, como diz ali, observando a presa, né? Observando, só que ela não tinha acesso. A moça estava bem. Quando que a moça começou a ficar ruim? Entendeste? Mas a Odila está ali presente, mas não tinha ação. Clamou Hilário contrafeito.
1: Mas, então, como extinguir essa união indébita? Não será justo afastar o algoz da vítima?
4: Clarencio sorriu e ponderou.
3: Aqui o quadro é diverso. Na esfera carnal, a cápsula física é precioso isolante das energias desequilibradas de nossa mente. Entretanto, em nosso plano de ação, no problema que observamos, essas forças desbordam, ameaçadoras sobre a infortunada mulher, cujo corpo pode ser comparado a uma lâmpada de fraca receptividade, sobre a qual seria perigoso arremessar uma corrente superior à capacidade de resistência a que se enquadra. A inutilização seria completa.
4: Complexo esse parágrafo, né? Vamos digerir e pedir que a espiritualidade nos guie. Vamos lá. A pergunta dele é assim: como extinguir essa união indébita? Primeiro que não é indébita. Não é indébita. Não deve. Ai, mas ela, então quer dizer que ela deveria estar fazendo mal? Não, não deveria. Mas ambas têm sintonia. Ambas estão erradas. Mas vamos lá. Mas então, como extinguir essa união indébita? Não será justo afagar o algoz da vítima? Aí a gente pergunta, e quem é o algoz e quem é a vítima? Acaso Azumir é a vítima? Ou Azumir é o algoz? Acaso, né? Então, vamos lá. Aqui o quadro é diverso. Diverso é o quê, gente?
1: Várias coisas.
4: Na esfera carnal, a cápsula física, o corpo físico, orgânico, é precioso olha aqui, gente, precioso isolante das energias desequilibradas de nossa mente. Então, o próprio corpo físico, ele diz que ele é um
6: isolante
4: do quê? Aí a gente diz que Deus não nos protege de nada, né? Olha a primeira informação. Está no corpo, já é um isolante. Até porque a gente recebe uma influência, mas ainda assim com certo isolante, com tanta proteção. Vamos lá, entendemos até aqui? Entretanto, esse entretanto, porém, todavia, entretanto, mas em nosso plano de ação, qual é o plano de ação do senhor Clarencio? Mundo espiritual? Em nosso plano de ação no mundo espiritual, no problema que observamos, esse daí da Zumira e da Odila, essas forças transbordam. Que forças? Essas forças desbordam ameaçadoras sobre a infortunada mulher. Quem é aparentemente a infortunada mulher?
6: Zumira.
4: Essas forças transbordam ameaçadoras sobre a infortunada mulher, cujo corpo pode ser comparado a uma lâmpada de fraca receptividade. A lâmpada. Porque não tem um isolamento? Sobre a qual seria perigoso arremessar uma corrente superior à capacidade de resistência que se enquadra. Ela não está frágil? Adoecida, uma ação superior, ela teria como... Olha que interessante. Então, nossos colegas aqui presentes, engenheiros eletricistas de plantão, né, está nos falar, tia, pega um secador de 110 e coloca numa corrente 220. O que vai acontecer? Fraca receptividade. sobre a qual seria perigoso arremessar uma corrente superior à capacidade de resistência que se enquadra. E aí, a inutilização seria o quê? Completa. Não teria como. Nada seria utilizado. Indagou Hilário, desapontado. Ele quer ajudar, tadinho.
1: O que poderíamos fazer?
3: Precisamos atuar na elaboração dos pensamentos da infortunada irmã, que tomou a iniciativa da perseguição. É imprescindível dar outro rumo à vontade dela, deslocando-lhe o centro mental e conferindo-lhe outros interesses e diferentes aspirações.
1: Como é bonito como ele se refere a ela, né?
4: Da infortunada irmã. Mas é aquilo que a gente...
1: tomou a iniciativa.
4: É, mas é aquilo que nós falamos. Nós reconhecemos os espíritos nobres pela sua
6: linguagem.
4: Você vê que ele fala aqui, e não é de forma pejorativa, a fala dele não estimula em nós nenhuma raiva em relação a Dona Odila. Entendeste? Isso é coisa de gente nobre. Sabe quando você vai conversar com alguém, quando você quer conduzir o pensamento de alguém para ter mais raiva do outro, e você vai? Da mesma forma, quando você quer conduzir para que a pessoa não fique tão chateada assim, né? Não, calma, olha, e você vai ali. Então, aqui é o senhor Clarencio. Precisamos atuar na elaboração dos pensamentos da infortunada irmã que tomou a iniciativa da perseguição. É imprescindível dar outro rumo à vontade dela. Em Livro dos Espíritos, a vontade, quão pouco de vós, né? Tem a vontade firme, né? Deslocando-lhe o centro mental e conferindo-lhe outros interesses e diferentes aspirações. É que toda mudança de ordem moral, ela começa onde?
6: No pensamento.
4: É aquilo que eu falo, eu gosto de pegar exemplos bem simples. Você quer fazer uma dieta alimentar, mas você fica só pensando na macarronada feita num bafo, vendo a defumada, né? Aquele bolo de chocolate com calda.
1: Aquele creme de camarão.
4: Aquele creme de camarão. Aí você vai pra TV e procura aqueles programas só de fazer comida, né?
1: Fiz tudo com maionese caseira.
4: Pronto. Então, você vai aguentar?
6: Não.
4: Se você tem desequilíbrio na área sexual, seja de que área for, estou falando de desequilíbrio. Aí você diz, não vou fazer. Mas você pensa. Aí você busca filmes. Você busca a pornografia nas redes... pela internet. Tem como aguentar? Não. Então, todo o meu processo de mudança, seja por que for, eu não quero mais ser uma pessoa maliciosa, mas eu olho para fulano, para Beltrano e tô só assim, não vale nada. Isso aí é a intenção disso, é isso. Eu continuo, eu posso até não falar, eu tá sorrindo. Não vou falar mais nada, não vou mais falar. Mas você está falando mentalmente, então não houve mudança, você apenas aprendeu a não exteriorizar. Mas mentalmente está, e a mente é o espírito. A mente é uma elaboração da alma. A mente fala da condição da alma. Então só isso, aprende. Olha. Todo processo de mudança moral começa no meu pensamento. Então, eu tenho que mudar a minha forma de pensar, eu tenho que direcionar o meu pensamento para eu começar o meu processo de mudança. Por que que nós temos aí muitos conflitos? Porque eu não faço, mas eu penso. Vai chegar uma hora que essa bomba vai estourar. E quando ela estourar, o estrago vai ser muito maior. Sabe uma represa que você fica aguentando? Quando ela arrebentar, toda aquela água acumulada vai saindo, vai destruindo tudo. Pior do que um tsunami. E aí?
1: E não podemos começar exortando-a?
4: Conversar com ela ali, de mão, o que você está fazendo? O ministro sereno obtemperou sem alterar-se.
3: Talvez assim, de momento, não pudéssemos ou não soubéssemos. A preparação é indispensável.
4: Só chegar e...
6: De novo ele falando de preparação.
4: É. Alegou meu companheiro admirado.
1: Nada custa uma conversação de censura.
4: É tão interessante o discípulo, né, o aluno. Ele tem certeza que ele sabe mais do que o mestre, né? Eles são alunos e ele está querendo ensinar o seu Clarêncio. E por isso é que o Clarêncio, ele diz bem assim, o ministro sereno obtemperou, sem alterar. Se fosse nós, meu filho, você está chegando agora, você é um aluno, você quer me dizer como que eu tenho que fazer? Né? Então, não, ele, seu Clarêncio, não.
3: Sim, uma doutrinação pura e simples seria cabível. Contudo, não podemos esquecer que a organização cerebral da vítima permanece excessivamente martelada. Nossa intervenção no campo espiritual de Odila deve ser envolvente e segura para evitar choques e contra-choques que repercutiriam desastrosamente sobre a outra. Nem doçura prejudicial, nem energia contundente.
4: Tá vendo como elas estão ligadas? Então, o outro disse, mas não custa uma conversação, uma conversação de censura? Ô, Dilo, o que você está fazendo? Oh, blá, blá, blá, blá, blá. Olha a ideia dele. Uma doutrinação pura e simples seria cabível, pura e simples. Contudo, não podemos esquecer que a organização cerebral da dona Zumira permanece excessivamente o quê? Martelada, da dona Odila, martelada.
6: Da Zumira mesmo. Se for contrapor a Odila e ela rebater, a Odila vai sentir, né?
4: Contudo, não podemos esquecer que a organização cerebral da vítima, quem é a vítima? Zumira. Aparente, Zumira. Permanece excessivamente martelada. Martelada por quem?
6: Odila.
4: Nossa intervenção no campo espiritual de Odila deve ser envolvente e segura para evitar choques nela e contra-choques em
6: Zumira,
4: que repercutiriam desastrosamente sobre a outra. Tamanha ligação, tá, gente? Nem doçura que prejudica e nem energia contundente. O instrutor dirigiu o piedoso olhar às duas mulheres e prosseguiu.
3: A questão nesta casa surge realmente melindrosa. É necessário buscar alguém que já tenha amealhado na alma bastante amor e bastante entendimento para conversar com o poder criador da renovação.
4: Gente, eu achei tão lindo isso aqui, porque quando ele diz assim, olha, nem doçura que prejudica e nem energia contundente. Ele está querendo o... E sabe quem nos leva ao equilíbrio?
6: O amor.
4: O amor. O verdadeiro amor.
3: Eu lembrei de Gubi aí, quando ele foi ajudar a Margarida.
4: Sim.
3: De quantas pessoas antes ele ajudou para poder finalmente ajudar a Margarida. Então, todas aquelas pessoas que estavam prejudicando Margarida, que apareceu no caminho, ele foi ajudando, até aquelas pessoas que estavam prejudicando Margarida, que apareceu no caminho, ele foi ajudando.

0: situação, porque a Dona Odila vai, seria uma conversa, um diálogo para ela se renovar. Refletiu alguns instantes e aduziu.
1: Contamos em nossas relações com a irmã Clara. Rogaremos o concurso dela. Modificará Odila com seu verbo coroado de luz, inclinando-a ao serviço da conversão própria. Por agora, de nossa parte, somente nos é possível a dispensação de algum alívio e nada mais.
0: E olha que humildade de Clarence, disse, eu não tenho esse amor todo não. Aí só um coração que muito ama. Gente, isso aqui, a gente já topou com as obras de André Luiz dessas situações várias vezes, né? Só o amor. Cipriana, era um coração que muito ama. Não, André, aqui só um coração que muito ama, né? Mandou chamar Cipriana. E interessante sempre as mulheres, né?
2: O amor maternal.
0: O amor maternal. Então, por agora, de nossa parte, somente nos é possível a dispensação de algum alívio e nada mais. Nem conversar com uma, nem conversar com outra. Recomendou a Eulália. Quem era a Eulália?
3: Espírito que nosso lar, que veio com ele na caravana.
0: Assistisse Evelina. Evelina é quem?
3: Filha de 14 anos.
0: E lembra que essa Evelina foi ela que fez a
4: prece.
0: E ela tem um vínculo com a colônia Nosso Lar. E ela fez a prece pedindo para a mãe ajudar a Zumira. Imagina, mal sabe ela que é a Odila, sua mãe, que é, também faz parte, porque a Zumira também é causadora desse sofrimento. Então, assistisse Evelina para o refazimento psíquico de que a menina necessitava. E em seguida, porque o irmão dela morreu. Então, imagina, né? E em seguida, aplicou recursos magnéticos sobre Zumira em passes calmantes de longo curso. Qual se fosse brandamente anestesiada, a enferma passou da irritação à serenidade e pareceu dormir aos olhos do esposo, que chegou.

0: 21 horas em ponto.
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3: Boa noite, meus amigos. Boa noite, minhas amigas. Sejam mais

0: Mais uma vez, muito bem-vindos ao programa Almas do Evangelho, este nosso momento onde nós meditamos e ponderamos em torno da obra Há 2000 anos, psicografada por Francisco Cândido Xavier, ditada pelo benfeitor Emmanuel. Nós agradecemos, logicamente, aos companheiros da Web Rádio Portal da Luz pela oportunidade abençoada da tarefa, bem como aos canais parceiros pela bênção da retransmissão. Convidamos aos amigos e às amigas que nos acompanham para que possam curtir, comentar e, principalmente compartilhar o conteúdo, porque assim nós fazemos que mais e mais pessoas estejam conosco. Por fim, nós gostamos sempre de lembrar, de rememorar, que o objetivo do programa não é fazer um resumo da obra, um resumo dos capítulos, palavra por palavra, não, nada disso. Nós queremos debater os temas evangélicos, debater os temas doutrinários presentes no texto. E com isso, nós esperamos poder convidar aos que estão acompanhando o trabalho para conhecer, para descortinar essas páginas maravilhosas. Sem maiores delongas, passemos para o boa noite dos nossos companheiros apresentadores, dos nossos companheiros debatedores. Boa noite, Ana. Tudo bom com você, minha irmã?
1: Boa noite, Uriel. Boa noite aos nossos irmãos ouvintes que estão conosco nessa noite. Eu gostaria de aproveitar, tomar 30 segundos da palavra para dizer o tanto que esse trabalho é grandioso para nós, grandioso para os nossos corações e grandioso também da gente estar levando essa mensagem. Nós temos recebido tantas mensagens de amigos queridos, nos dando apoio, nos incentivando, falando que têm gostado muito do trabalho, né, das reflexões. E a gente tem visto um alcance muito grande. Então, isso é muito bom quando a gente recebe feedback. A gente sabe que a gente está com certeza no caminho certo. E deixar muito claro aqui que esse programa, ele é grandioso, muito especial para os nossos corações. Então, gostaria de deixar um abraço para todo mundo que está nos seguindo, está nos escutando.
0: Maravilha, Ana, muito obrigado. Marcos Miranda, meu bom professor, boa noite, tudo bom com você, meu irmão?
2: Boa noite, Uriel. Boa noite, Ana. Boa noite a todos os ouvintes, já queridos companheiros nossos, né, que já sentimos aí, como a Ana colocou, todo o carinho que temos recebido e somos privilegiados por termos a oportunidade que nos é dada de falarmos do Cristo e da doutrina. Isso só nos enche o coração de muita alegria e que eu sempre agradeço a Deus pela oportunidade de podermos estar transmitindo tudo aquilo que nós tivemos o prazer de aprender com aqueles que vieram à nossa frente. E nós somos simples continuadores deste caminho aí de luz, né?
0: Maravilha, meu amigo, maravilha, exatamente, somos meros instrumentos. E hoje nós temos uma alegria enorme, porque nós temos convidado o convidado aqui. Eu não conheço o convidado pessoalmente. Fui apresentado a ele na época da pandemia e, sinceramente, é um irmão que eu carrego para a vida. Tenho um profundo carinho, uma profunda admiração por ele. Portanto, Jaime Ribeiro, esteja conosco, seja muito bem-vindo, meu amigo, meu irmão.
3: Boa noite, olá, boa noite, bom dia, boa tarde, né? Porque eu sei que essa audiência continua em outros horários. É uma alegria estar aqui, Uriel, Ana, Marcos, Uriel, esse irmão querido que eu tenho. A gente nunca se encontrou, mas não parece que a gente nunca se encontrou pessoalmente. Eu acho que o Uriel é a última pessoa que eu conheci na. Não, Larissa Chaves também. É uma outra pessoa que a gente fala ainda muito, até hoje. E a gente ainda não se conheceu pessoalmente. A gente lembrou outro dia que não se conhecia pessoalmente, mas parece que a gente já tem uma longa história, né, Uriel? E é uma alegria estar aqui. Eu que sou fã do seu trabalho, de tudo que você tem feito pela doutrina espírita, acompanho de perto, bem como estar aqui junto com vocês nesse programa, nessa iniciativa maravilhosa. E eu escolhi esse capítulo aqui, é o capítulo que me escolheu, e eu estou muito feliz pelo que nós vamos conversar aqui hoje, tá, gente? Eu espero que quem está aí acompanhando saiba sobre o que nós vamos falar hoje, né, Uriel?
0: É isso aí, meu amigo. Hoje nós estamos talvez num dos capítulos mais belos da obra, que é o capítulo número 5, Messias de Nazaré, Mas antes de comentarmos sobre o capítulo, comentarmos sobre a obra em si, Jaime, você nos daria a alegria da oração inicial, da prece inicial, por favor?
3: Sim, será uma alegria, um prazer, meu amigo. Senhor Deus, Criador do Universo, Criador de todas as coisas, aqui estamos conectados em nome da Tua obra, dos Teus enviados, do Teu Filho, o Messias de Nazaré, e todos aqueles que contribuem com o bem-estar e com a saúde espiritual desse planeta, para conversarmos, debatermos, nos deleitarmos com essa obra maravilhosa que Emmanuel nos deixou pelas mãos do querido Francisco Cândido Xavier. Esses relatos das memórias do senador Públio Lentulus, que tanto nos emocionou e que até hoje continua nos emocionando e nos ensinando, não só ele, como todos os outros que participam dessa história linda e belíssima. Muito obrigado pela oportunidade de estar aqui com essas pessoas queridas, iluminadas, que tanto estudam o Evangelho de Jesus, e com esses tantos que estão aqui também conectados por meio da internet, mas, acima de tudo, conectados pela Tua força, pela Tua lei e pela Tua vontade. Muito obrigado, Senhor. Que assim seja.
0: Que assim seja, meu amigo. Muito obrigado pela prece. Para nós, nós sempre situamos, né, dando início à tarefa, nós sempre situamos de onde estamos vindo e para onde queremos caminhar. Portanto, estávamos no capítulo 4, na Galileia, e ali presenciávamos a piora do quadro de saúde da nossa querida Flavinha e a busca. É interessante porque nós percebíamos dois caminhos de busca. Públio Lentulus, nas questões ainda materiais. Lívia Lentulus, já na companhia da serva Ana, com outros olhares para a situação que estava a ser enfrentada naquele momento. O final do capítulo na Galileia, ele é muito emotivo, porque Públio Lentulus chega para a pequena Flavinha, já prestes a desencarnar, e diz a ela: o que você quer, minha filha? Mandarei trazer todos os brinquedos de Roma, o que você quiser. E ali, durante todo o capítulo, nós escutamos falar sobre o profeta de Nazaré. Nós escutamos falar sobre esse homem que estava a realizar maravilhas. E cada um vai ter uma percepção diferente de acordo com a sua visão espiritual. Flavinha, então, diz simplesmente ao seu pai: papai, eu quero o profeta de Nazaré. E o capítulo, então, ele se encerra. Fecham-se as cortinas com essa exortação maravilhosa. O que, então, movimentará no coração do pai esse pedido da filha? E é interessante que até o momento nós fomos apresentados ao profeta de Nazaré. Neste capítulo, nós conheceremos o Messias de Nazaré. E todo o movimento que esse vocativo, que essa exortação, que esse pedido da pequena Flavinha vai realizar no coração dos nossos personagens. Em especial, Lívia e Públio. Portanto, Jaime, feitas essas breves considerações, porque o nosso tempo é exíguo, quais as primeiras percepções, as primeiras meditações, as primeiras reflexões que você pode trazer para os nossos corações e os corações daqueles que estão a nos acompanhar sobre o capítulo em si? A palavra é sua, meu irmão.
3: Uriel, Marcos, Ana, todos aqui que nos acompanham hoje. Ouvi o desfecho do capítulo anterior, quando a Flavinha fala: eu quero o profeta de Nazaré. Quando ela própria não podia, por recursos próprios buscar o profeta e até Jesus devido à sua situação frágil, devido à sua pouca idade, mas principalmente devido à sua saúde, à sua condição. Ela pede ao pai para ir em busca desse profeta de Nazaré, que muito se falava que vinha promovendo reflexões, mas acima de tudo os milagres. Acima de tudo fazendo com que o mundo falasse muito sobre o que ele falava, mas também sobre o que vinha acontecendo. Antes de falar sobre o que vinha acontecendo, do que estava sendo falado ali, gente, é preciso a gente lembrar que quando o Públio teve dúvida de como procuraria aquele homem no meio da multidão, ele, um homem inteligente, um homem estudado, um homem que tensionado ali pela promessa filha, pelo desespero, por ter se movido da sua terra natal em busca de possibilidades para sua filha, ele não duvidou que deveria procurar Jesus junto aos pescadores, aos ignorantes, aos pobres. Isso parece ser uma consideração clichê, pessoal. Mas quem me acompanha já há algum tempo na internet, quem conhece a forma como eu penso sobre as coisas, já sabe que não vai sair daqui uma conversa muito clichê sobre isso, de que vá buscar os pobres para poder ver Jesus, porque Jesus está lá. Isso me lembra uma conversa que eu tive recentemente com o meu amigo Florencio Anton, conhecido médio baiano. Na verdade, ele já é baiano, ele nasceu em Sergipe, mas ele está lá, fundou o grupo Sheila, um médio fabuloso, muito conhecido pelas suas pinturas mediúnicas ou psicopictografias, mas também um médium extraordinário, com várias e várias camadas de mediunidade, inclusive estudadas fora do país, pela beleza, pela potência de sua mediunidade de efeito físico. Mas, além das credenciais mediúnicas do Florencio, existem suas credenciais de amor, de amorosidade, de pessoa boa, de pessoa que a gente quer estar junto. Pessoa que, quando você conhece o grupo espírita Sheila, lá em Salvador, você entende que o cara está construindo uma obra junto com o Tarcísio, seu companheiro, né? Uma obra fabulosa. E, recentemente, quando eu estive em Salvador, gente, era uma palestra profissional que nós fizemos à noite em um grupo de escolas, e eu falei para um amigo meu, né, meu sócio, eu falei, cara, vamos ligar para o Florencio para a gente se encontrar, tomar um café, que eu estou precisando conversar com o Florencio. E ele falou, rapaz, não ia dar para juntar mais, eu acho que tinha mediúnica lá no Sheila, era uma quinta-feira, se não me falha a memória. Isso foi agora há pouco, tem alguns meses. E o Florencio não podia, por conta da mediúnica, nós marcamos um café da manhã. No outro dia fomos eu, meu amigo, meu irmão, fomos lá para o grupo espírita Sheila para tomar esse café da manhã, que o Tarcísio e o Florencio prepararam aquele café da manhã maravilhoso, café da manhã com cuscuz, aquele café da manhã nordestino, aquele café da manhã que não é o café da manhã mineiro que o Uriel está me devendo há tanto tempo, mas é um bom café da manhã lá nordestino que o Florencio está sendo preparado. E nessa conversa, o Florencio relatou que um dia estava muito nervoso, estava muito impaciente, e o Tarcísio dizendo para ele, cara, vamos comprar as tintas, a gente precisa comprar luva, a gente precisa comprar um monte de coisa, vai ter sessão mediúnica daqui a 2 dias, a gente precisa ir agora. Ele muito cansado, está fazendo medicina, está fazendo uma série de coisas. O Florencio é um cara muito ocupado. E ele disse que não queria ir de jeito nenhum. E chegou uma hora que ele parou e fez, nossa, eu estou tratando, está sendo mal. Meu parceiro, meu companheiro, a pessoa que está sempre comigo. Tá bom, ele engoliu ali o mau humor dele, que às vezes a gente tem com quem a gente convive, né? E foi lá comprar as tintas. Afinal de contas, era o trabalho mediúnico que estava para ser feito. Ele disse que quando estava na rua, ele olhou para o Tarcísio e falou, Tarcísio, eu quero comer um McDonald's. E o Tarcísio, mas você não vai mesmo. Você é diabético, você está com as suas tintas todas alteradas, não vai nem a pau para o McDonald's. Ele falou, já que eu saí, eu quero ir para o McDonald's, eu não quero saber. Vão, para nesse drive-thru que eu vou para o McDonald's. Quando ele estava indo para o McDonald's, ele ouviu uma voz. Você vai ver Jesus hoje. E ele parou assim e fez, meu Deus, que loucura, tudo bem. Eu tenho participado das sessões mediúnicas há muito tempo, eu tenho falado com bons espíritos, eu sei que eu tenho assistência maravilhosa, tenho tido contato com espíritos assim que o surpreenderam de uma forma muito peculiar num momento recente, inclusive com o nosso querido Haroldo, nesse mesmo dia que aconteceu. Mas ele vem, não, vem Jesus, aí muita petulância, eu estou obsidiado. Eu vou ver Jesus, entrando no McDonald's, eu vou ver Jesus, ele até falou isso. E aí a voz voltou aí, você vai ver Jesus hoje. E ele entrou no drive-thru do McDonald's, parou. Ele realmente falou, cara, eu estou surtado. Eu não vou falar nada para o Tarcísio vai me internar, porque ele também é psicólogo, né, um profissional de saúde, ou vai dizer que eu estou obsidiado, e aí vai cancelar a mediúnica. Mas ele disse que entrou no drive-thru do McDonald's e ouviu a voz de novo, você vai ver Jesus hoje. E ele ficou agoniado. Quando ele observou, tinha um homem que vinha de lá para cá, com a muleta, só com a perna, todo cheio de chagas. Esse homem ia pedindo de carro em carro dinheiro. E ele começou a observar, ele começou a ficar agoniado. Ele não gosta de dar dinheiro na rua. Eu também não gosto de dar dinheiro na rua. Nós já temos lugares para destinarmos os nossos recursos. Ele já faz uma obra de caridade. Ele dá dinheiro o tempo inteiro, né? E ele acha sempre que vai ser, né? Não vai ser uma boa dar dinheiro na rua. E o homem veio andando, passou num carro, passou no outro. Quando chegou perto do carro dele, ele olhou, bateu no vidro, ele olhou e ele decidiu baixar o vidro. Aí ele fez, olha, eu não vou dar dinheiro quando tem dinheiro na rua. Mas eu, se o senhor quiser, eu vou lhe dar um lanche. Um combo. Ele fez, meu filho, era isso que eu queria. Estou pedindo dinheiro aqui para comprar comida. Na verdade, eu não posso trabalhar. Dá uma olhada aqui na minha perna. Ele levantou assim a calça, estava cheio de chagas. Não tinha dente na boca. Ele disse, eu não posso trabalhar e tudo, só me resta pedir. E não teve uma hora que ele se tomou, se compadeceu e falou, esse ser humano que está aqui na minha frente é igual a mim. Ele não tem nada diferente de mim. A diferença é que talvez ele tenha tido menos oportunidades do que eu tive. Simplesmente é o meu irmão. E aí ele deu, viu aquele homem todo feliz com o seu lanche, foi andando. Disse quando meteu a mão no pacote, ele saiu e seguiu a vida. Parou no drive-thru para comer, vamos parar ali para comer. Aí, quando ele meteu a mão dentro do pacote, pegou as batatinhas, sabe como é que é? Não sei se você é igual ao Florencio também, viu? E é o Marcos, eu tenho certeza que a Ana não é. Mas ninguém pega uma batatinha, só uma batatinha e bota na boca. Ele pegou logo de três, assim. Foi botar assim. Ele é um homem de 2 metros, quase que o Florencio é. Quando ele colocou a batatinha na boca, aí ele ouviu a voz. Gostou de ver Jesus, meu filho? A história parece óbvia. Mas ali naquela mesa de café da manhã, enquanto Florencio contava isso, as lágrimas vinham aos seus olhos. Por todos os trancos que ele teve no dia, do mau humor, de achar que estava obsidiado, de achar que estava louco, de ter sentido mais mau humor ainda e repulsa por ter visto a pessoa em situação de rua pedindo dinheiro. E ali naquele momento ele fez, aí ele lembrou, quando deres de comida ou de bebida, ou de comer ou de beber a todos esses pequeninos ou aqueles que precisam, estarás a mim que estarás dando de comer e de beber. Ele lembrou dessa passagem do Evangelho. O que mais me surpreendeu foi a emoção que ele contou essa passagem. Quando publicou, eu lembrei dessa passagem quando eu estava lendo o capítulo, né? Muito emocionante a história de Florêncio contando, é que o Públio ele foi lá junto aos pescadores para procurar Jesus, e nós vivemos um tempo no qual os templos estão ficando muito sofisticados. E a gente olha no TikTok, no Instagram, igrejas que têm agora pantone de roupa, dress code, que é a cor que deve vestir para ir para a igreja, cafeterias luxuosas, templos com áreas VIPs, influencers financeiros e etc., que talvez sentindo tanta culpa por ter patrocinado tanta miséria, ou seja por meio de patrocínio e influência com jogos de azar, seja levando pessoas a acreditar que qualquer pessoa pode ganhar dinheiro fazendo qualquer coisa, e com isso tirando dinheiro das pessoas, ensinando as pessoas a ganhar dinheiro sem nunca ter feito nada diferente, a não ser ensinar pessoas a ganhar dinheiro. E agora começam a se apropriar da linguagem do Evangelho para falar como se quisesse limpar a vida que vivem, o estilo de vida que possuem, justificando no Evangelho essa pobreza espiritual. Quando o povo encontra, por fim, vai lá junto aos pescadores, aos pobres, sem ter ideia de como ia encontrar Jesus, mas ele sabia que ali encontraria Jesus, é um sinal que Emmanuel nos deixa na sua narrativa, de que quando nós quisermos procurar Jesus, é muito mais fácil, ou muito mais direto, como ele encontrou, como aconteceu nessa narrativa, que nós, se nós formos a esses lugares, do que se nós formos aos lugares que muitas vezes nos acomodam tão bem, que são esses lugares de ostentação, um lugar de comodismo, um lugar que não vai nos proporcionar olhar para nossas entranhas, vai nos proporcionar dizer assim, olha, não é o Deus, nem o Cristo, nem o Evangelho que faz com que nós olhemos para as nossas chagas e procuremos curá-las. É o Deus, o Evangelho, o Jesus da acomodação que faz com que a gente encontre resposta para tudo aquilo que a gente está fazendo errado e continue errando e continue propagando e amplificando essas coisas por meio dessa experiência que a gente muitas vezes procura de viés, a experiência de amplificação dos nossos próprios pecados, que a gente não fala em pecado quando a gente fala na doutrina espírita, mas o Evangelho é muito claro quando ele fala que o pecado, obviamente, é errar o alvo, e nós somos erradores de alvo. E muitas vezes nem estamos praticando o nosso tiro ao alvo. No final das contas, Públio vai lá e é surpreendido, porque o que acontece lá, gente, Uriel, Ana, Marcos, é que não é ele que encontra Jesus. É que estando lá nesse lugar que um senador não estaria, é Jesus que o encontra. E o que é mais importante para a gente abrir a nossa conversa é que quando Jesus o encontra, não é ele que vai encontrar Jesus, é um detalhe, uma delicadeza da narrativa que a gente precisa ter sensibilidade para perceber. Ele vai ao encontro de Jesus, mas não é ele que vai ao encontro de Jesus, que encontra Jesus, Jesus que o encontra. Quando ele está diante do mestre, ele não tem dúvida nenhuma de que aquele é o Cristo. Quer dizer que quando nós estivermos buscando o Cristo no lugar correto, olhando para a direção correta, pelas razões corretas, Jesus vai nos encontrar, e quando nós o encontrarmos, nós não teremos dúvida nenhuma de que estamos diante dele. O encontro com Jesus não deixa dúvidas. Se você tiver dúvida, se estiver associado a pessoas, a lugares, a leituras, a ambientes, a trabalhos, a propostas religiosas, se você tiver alguma dúvida, é porque, muito provavelmente, Jesus não está ali. Porque quando Jesus está, nós nunca temos dúvida de que é diante dele que nós estamos. Faz sentido para vocês?
0: Oh, meu amigo, belíssimo, belíssimo isso que você nos trouxe. Você, quando você falava, eu me lembrava de uma fala que está em uma mensagem, uma fala de André Luiz, que está em uma mensagem no livro O Espírito da Verdade, mensagem de número 10, se eu não me engano, Ação da Prece, onde nós somos apresentados ao final da mensagem o seguinte, que entre Deus e nós, o próximo é a ponte. Eu costumo dizer que nós, graças ao alto, e esse movimento é interessante, nós estamos profundamente conhecedores, profundamente estudiosos, estamos gostando de pesquisar os textos sagrados, os evangelhos, tudo que ali está contido. Mas talvez nós tenhamos perdido pelo menos um pouco aquele que é o maior evangelho de todos, que é o que se encontra nos corações dos nossos irmãos e das nossas irmãs de jornada. O orgulho, o egoísmo, a vaidade que ainda se esboçava no senador Públio Lentulus não o permite, talvez, naquele momento, vivenciar essas questões que nós estamos trazendo. Como você muito bem colocou, Jaime, ele vai buscar a Jesus e gostaria que esse encontro fosse fortuito. E Jesus o encontra, Jesus o acha. E é aí que nós passamos, talvez, a verificar alguns pontos que sejam muito importantes para a nossa própria vivência e para a nossa própria existência. E nesse sentido, eu queria aqui convidar a Ana para ela trazer as primeiras palavras, para ela trazer as primeiras reflexões, os seus primeiros apontamentos, o que este capítulo fez movimentar no seu coração, minha irmã. A palavra é sua.
1: Foi muito pertinente o Jaime trazer essa história, muito mesmo. E eu falo que quando a gente está no estudo, a espiritualidade vai colaborando, né, com os nossos, vai unindo os pensamentos. Porque o Jaime falou muito bem, né, da questão da gente enxergar Jesus no outro. Né? E é muito engraçado que Públio, quando ele decide ir atrás de Jesus, ele decide ir à noite, né, às escuras, fingir que não estava procurando o mestre, né, próximo ali dos pescadores, e que se porventura encontrasse com o mestre, faria o convite para que Jesus fosse até a sua casa para curar a filha, né? E aí a gente dá uma ideia que Públio convida Jesus para sua casa material, né? Como se ele fosse o centro do mundo. E eu gostaria de trazer muito essa reflexão para nós, porque às vezes nós precisamos, às vezes não, nós precisamos de Jesus, mas a gente não faz tanto esse movimento de ir até ele. Claro que Públio iria, né? Mas de uma forma escondida. Mas a gente às vezes não faz esse movimento de ir até ele. A gente espera que Jesus venha até nós. Mesmo que nós somos necessitados, né, da sua ajuda, a gente prefere que ele venha. Mas a gente não quer, a gente não pode esperar Jesus dentro da nossa casa material. Mas ele vem de forma para os nossos corações, né? E ele só vem quando eu começo a enxergar o outro. Porque aí se eu vejo Jesus no outro, Jesus está vindo até a mim. Eu estou com o coração aberto e consigo enxergá-lo. E essa história ela tem também um pouco de simbolismo que o Marcos vai trazer para nós.
0: É interessante, né, quando você nos trouxe, Ana, antes de retornarmos a palavra, aliás, retornarmos, não, perdão, antes de passarmos a palavra para o Marcos, é interessante porque eu não vou me lembrar de quem que é esse caso, de quem que narra, de que personagem que é esse caso, mas alguém que orava sempre querendo conhecer a Jesus e estar na presença de Jesus, e Jesus finalmente aparece a ele. E quando Jesus aparece a ele, começa a se bater na porta pessoas precisando da ajuda. E ele, nossa senhora, mas justo agora que Jesus está comigo, aquela pessoa sai e vai atender a pessoa. E isso foi o dia inteiro para a gente resumir aqui. E aí, quando chega ao final do dia, todas as tarefas realizadas, todos os atendimentos feitos, os auxílios prestados, Jesus ainda continua a esperar. E essa pessoa fala, nossa, que bom que você ficou aqui, porque eu tive tanto trabalho. E aí Jesus fala, olha, se você não tivesse ido auxiliar as pessoas que estavam precisando de você, eu não teria aguardado, eu não teria aguardado. Então é isso que eu queria deixar aqui, né, para pontuar isso que nós estamos conversando, e passando a palavra ao Marcos para ele trazer os primeiros apontamentos dele sobre o capítulo. À vontade, meu irmão.
2: Obrigado, Ariel. Na verdade, eu queria colocar dois pontos ali, né? A narrativa de Emmanuel, ela é lindíssima quando ele narra a aproximação de Jesus para o público, né? E como o Jaime colocou, né, o público não teve a menor dúvida de que aquele era o Cristo, era o Messias, né? Tanto que Públio narra, né, que ele, que dificilmente chorava, as lágrimas correram, e ele voluntariamente, senador de Roma, grande figura, a maior personalidade naquele momento, se ajoelha frente ao Cristo. Então, para mostrar realmente o impacto do Cristo planetário. E ali estavam presentes duas grandes forças, né? Todas as duas dadas por Deus. Uma dada ao Cristo, que era essa condição dele de Cristo planetário, conquista de Jesus, é óbvio. E a outra força foi dada a Públio, que era o livre-arbítrio, né? Mesmo perante todo o poder que Cristo trazia, Públio tinha a opção de, como você colocou, Uriel, que até então haviam dois caminhos, né? E Cristo estava ali oferecendo que a partir daquele instante, que Meimei, no livro Amizade, ela fala que é o instante dourado, né? E que nós batizamos aí de Kairos, né? Que participamos do estudo do NEP, é aquele momento em que era oferecido a Públio que deixasse de haver dois caminhos e houvesse um só. Mas o direito de Públio escolher o caminho era dele e Cristo não iria interferir. E um outro ponto que eu acho importantíssimo é aquela situação que Cristo adverte a Públio, né? Porque Públio vai no crepúsculo, e quando ele encontra Jesus, já se fez noite. E Cristo fala para Públio, né? Que fora melhor que me procurasses publicamente na hora mais clara do dia, para que pudesse adquirir de uma só vez e para toda a vida a lição sublime da fé e da humildade. E aí fica a reflexão, talvez, para que nós possamos ainda hoje falar um pouquinho, essa concepção de noite e dia. E nós podemos considerar, né? Noite é aquele momento de grande sofrimento, aquele momento em que nós deixamos de enxergar claramente, devido, no caso de Públio, à doença e quase que terminal da filha. E dia seria os momentos serenos de alegria. E que, infelizmente, a grande maioria da humanidade só se lembra de procurar o Cristo quando é noite. Quando estamos em sofrimento, quando temos uma profunda aflição, e aí melhor seria que pudéssemos procurar o Cristo nos momentos de serenidade para que pudéssemos sim aprender as lições que iriam modificar o nosso rumo e fazer com que caminhássemos junto a ele.
0: Excelente, meu amigo, excelente. Antes de devolvermos a palavra ao nosso convidado, ao Jaime, isso que você nos traz é muito interessante e muito pertinente, porque, veja bem, algo que eu costumo dizer. Se nós precisamos nos verticalizar. A vida na horizontalidade trouxe-nos a um ponto muito complicado, né, ao ápice de tragédias morais muito difíceis. O problema é que nós buscamos a verticalização justamente como você muito bem colocou, Marcos, nos momentos de dores, nos momentos de dificuldade. Quando nós buscamos a verticalização, quando nós buscamos a Jesus, quando nós buscamos ao Pai, nesses momentos de dores, é comum que nós os busquemos com revolta. Sabe o que eu vejo nascer hoje em dia, Jaime? Nós falávamos muito da questão da descrença, de você simplesmente não crer, não acreditar em algo maior, não acreditar em Deus. Eu vejo hoje em dia, Jaime, um movimento muito mais perigoso, que é a crença com raiva. Eu creio, porém eu tenho uma raiva danada, porque eu não consegui aquilo que eu queria. E quando eu creio com raiva, eu preciso fazer mal, eu preciso prejudicar aquilo que eu acredito. Como eu não alcanço alto, como eu não alcanço aquilo que eu estou, no momento, odiando, eu começo a prejudicar os irmãos que estão ao meu redor. Então eu vejo esse movimento muito perigoso. Por quê? Porque nós nos habituamos, e muito, à questão das vitórias do mundo. Minha opinião que estou colocando aqui. Algo que eu vejo como profundamente interessante nesse capítulo, porque é um encontro, este é o único encontro que nós vamos ter entre Públio Lentulus e Jesus. É o único. E em momento nenhum, e isso é poderoso, em momento nenhum, Jesus chama Públio Lentulus pelo nome. É apenas senador. Senador. Dizendo ali todas as quedas que o senador apresentava. Olha, eu não venho atrás, uma frase do capítulo, eu não venho atrás do homem de Estado, superficial e egoísta, que somente os séculos de sofrimento poderão devolver ao regaço de meu pai. Venho atender às preces de uma mãe, às preces ditosas de uma mãe pela cura da filha. Então, ele chama Públio Lentulus apenas de senador. Senador, por quê? Porque Públio Lentulus nada mais era do que um senador. Estou aqui retirando a importância do cargo? De maneira alguma, não estou querendo dizer isso. Mas ele precisava entender, ele era muito mais. Ele precisava ir muito além. E se ele não havia aceito o convite ainda, enquanto estava em luz, algumas outras experiências precisariam ensiná-lo. Qual a verdadeira realidade da vida? Qual o verdadeiro reino? Quais as verdadeiras propostas? Jaime, meu amigo, palavra com você.
3: Ficando complicado. Porque a provocação do Marcos, e essa provocação em seguida, que é a provocação do Jesus chamando o senador de senador, nessas horas é que a gente vai percebendo quantas camadas existem por trás de um texto. E olha, gente, quando Jesus chama Públio de senador e não de Públio, e ele diz que ele não vai procurar, ele não está ali procurando um homem de Estado, mas ele vem atender um coração desfalecido também. Tem hora que ele vem em busca do coração desfalecido também. Ele traz a lição do dar a César o que é de César também. O homem está ali como um senador, ele está no escuro, né, Marcos? Ele está com vergonha. Não é à toa que Jesus fala, rapaz, você... Vou traduzir aqui no mineirês, tá? Mas, rapaz, tu vem para aqui. Tu vem buscar Tu veio buscar com a fé é uma busca de uma solução para o filho. Não deixa de ser uma busca de fé. Não importa se ele acredita em outros deuses, mas ele vem por uma busca de fé. Uma fé desesperada? Mas quem somos nós para julgar o poder de uma fé desesperada e o poder de uma fé tranquila? Mas Jesus fala, olha, você podia matar dois coelhos com uma cajadada só. Você podia aprender a lição da fé e a lição da humildade. E você vem no escuro porque você não quer ser reconhecido. Você não quer ser visto aqui entre os pobres e os estropiados ou os aleijados, como fazendo a tradução para o evangelho atual. Você não quer ser visto ali no meio do povão e vem escondido aqui. Mas eu vou te chamar senador. E eu fico imaginando se Jesus estava falando baixinho, eu estou pensando agora o alto. Senador! Todo mundo bem que ele estava ali, né? Mas eu acho que Jesus, às vezes, ele era um pouco duro, mas eu tenho a impressão que não. Porque quando a gente olha o capítulo, a primeira coisa que Jesus faz é colocar a destra na fronte do Públio Lentulus. E, gente, estamos falando do Messias. Não dá para a gente olhar na narrativa, lembrando que não existe gasto de caneta, não é? Na escrita de Emmanuel, tudo é intencional. Ali. Quem tem uma vida intencional? As pessoas que fazem a vida com significância, fazem tudo com significância. Quem tem redes sociais aqui com o Uriel, que tudo que posta tem um sentido. Pessoas que estão aqui também nos assistindo sabem que é uma vida com significância. Imagina o Cristo. Quando ele coloca a mão na destra, e vocês prestem atenção no que está em seguida no texto, ele dizendo que parece que a barreira de idioma ali foi quebrada. Jesus está fazendo ali é utilizar, como diz o meu amigo Haroldo, a IA de Deus, que é o fluido cósmico universal. Ele está ali produzindo um efeito, gente. E enquanto ele fala em aramaico, que era o que o povo lento nos espera, o senador escuta no idioma patrício. Não estou inventando. Peguei o texto. Estou falando isso para ninguém ficar chocado e achando que o Jaime é louco. Nicolas, ele está assistindo, Ricardo Melo, rapaz, esse cara é maluco. O Uriel chamou maluco para falar. Mas é o que está no texto. Não é? Quer pegar o texto aí, Uriel, para a gente conferir só e seguir? Olha. Não,
0: é exatamente o que está no texto, porque nós percebemos, Jaime, que não falava para o coração mundano, não falava para o coração do homem de Estado, o coração superficial, o coração egoísta. Falava para o Espírito, porque ali estava um minuto glorioso para o Espírito, que agora assinava Públio Lentulus. Um minuto que, se ele aceitasse, ia modificar completamente a existência. E ele deixa muito claro, sua filha vai ser curada, viu? O que você veio buscar, não por você, mas pela prece da mãe, ela vai ser curada, viu? Fique bem tranquilo com relação a isso. Agora, e isso, gente, eu arrepio. Quando eu falo de 2000 anos, eu arrepio. Agora, nós vamos buscar a sua cura. E Jesus é tão bacana, mas é tão bacana, que ele fala o seguinte... Você quer? Se você quiser, ok. Se você não quiser, ok também. Porque a consequência vai ser sua.
3: É isso. Fudeu. Aí diga. Ele fala, por que me procura isso aí? Oh, espraiando o olhar profundo na paisagem, não é? Ele fala, onde é que está aqui que ele coloca a destra, rapaz? Eu não estou achando no texto que eu peguei aqui. Mas ele coloca a mão direita na testa do senador. Olha aqui, como se ouvisse idioma patrício. Eu achei a passagem aqui, ó. Até abri aqui o livro. Ó. Pousando carinhosamente a destra. Gente, ele botou a mão direita na fronte do senador, tá, gente? Não é aquela botou, não. Ele pousou a mão na testa. Imagina o desconhecido chega e coloca a mão na tua testa. Né? Colocou a mão, a destra na testa e exclamou em linguagem encantadora que Públio entendeu perfeitamente como se ouvisse o idioma patrício, dando-lhe a inesquecível impressão de que a palavra era de espírito para espírito. De coração para coração. Vocês ficam encantados aí com o Google fazendo tradução simultânea? Ficam encantados aí com as plataformas que estão fazendo tradução simultânea? Jesus colocou a mão na destra dele, falou em aramaico, ele ouviu no idioma patrício. Um efeito físico que estava acontecendo ali. E em seguida, isso é bem importante a gente... Gente, é o Cristo que está ali. Não, quando você lê esse capítulo, você se emociona. Se você lê com o coração, você já sente quando Jesus se aproxima de Públio, você se coloca no lugar do Públio, você já começa a se impressionar. Porque, às vezes, a gente banaliza a presença de Jesus nas histórias. A gente banaliza porque a gente é acostumado a ver a história de Jesus. Nós, então, que temos essa mania que eu acho assim... pobre, empobrecedora, de chamar Jesus nas nossas preces dentro da Casa Espírita, o nosso modelo e guia Jesus, que ele esteja entre nós. Gente, que modelo e guia? Cristo! O modelo e guia é uma resposta da pergunta 625 do Livro dos Espíritos, que os Espíritos falam para Kardec para poder dar um direcionamento do que deveria ser observado e olhado para que nós tivéssemos um modelo de conduta. Mas os poetas, os profetas, os espíritos amigos, todos aqueles que estão na espiritualidade e falam sobre o Cristo, se referem a ele com a grandiosidade que ele merece. E que nós, por repeteco, por termos ouvido milhares de pessoas, vezes as pessoas falando, se reportando a Jesus em suas preces, como modelo e guia, como se Jesus fosse um padrão ou um gabarito ou um molde, falando aqui para as costureiras, que pudesse ser cortado e que depois nós tivéssemos homens iguais a ele a partir de um molde, um modelo ou um padrão, Cristo. E ali, naquele momento, quando ele coloca a destra sobre a fronte de um desconhecido, de um senador orgulhoso, metido, que estava ali numa situação de desespero, ele faz com que aquele senador passasse a ouvir pelo Espírito, um Espírito endurecido que não era capaz de se conectar com Jesus, mas era capaz, por meio do efeito físico, ele fazer com que Jesus fosse entendido por um homem de Roma. E aí, é importante a gente lembrar que a gente, no mundo, conhece muitas pessoas que são charmosíssimas. Pessoas que, quando entram no ambiente, você está de costas, você sabe que a pessoa entrou. Raul Teixeira, gente. A presença do Raul Teixeira, a presença do Divaldo e tantas outras pessoas, não precisam ser espíritas. Dom Helder Câmara, Irmã Dulce. E eu não quero nem falar de outras pessoas também, porque tem a turma que não é necessariamente religiosa, mas quando entra no ambiente, você sabe que aquela pessoa ali está. Pelo charme, pela presença de espírito, pelo magnetismo, inclusive os do mal. Imagina você diante do Cristo. Imagina a narração no Madalena de Herculano Pires, aquele romance belíssimo que, para mim, depois de Paulo e Estevão, é o romance mais transformador que eu já li na minha vida. Quando Madalena cruza os olhares com o Rabi, no meio da multidão, é um cruzar de olhares de segundos. Segundos para nós. Ela narra que dentro dela foi uma eternidade de mudanças e transformações. Há relatos de pessoas que conviveram com Chico Xavier e, pelo amor de Deus, não aquelas pessoas que ficam contando coisa que Chico disse e não contou para ninguém, só para elas, tá? Aqueles contos lá que a gente ouve, aqueles absurdos. Mas relatos de pessoas que conviveram na intimidade com Chico de uma forma discreta. De que estar perto de Chico era maravilhoso, era de uma tranquilidade, de um bem-estar. Quem já esteve do lado de pessoas que sente uma comunhão, uma sintonia, uma energia espiritual explodindo? Pessoas que encontraram pessoas na vida que têm uma sintonia perfeita com elas, de bondade, de carinho, de afeto. Aquelas pessoas que dá vontade de a gente só encostar a cabeça no ombro e deitar no colo e estar junto. Alguns chamam de almas gêmeas, outros chamam de pessoas queridas, outros chamam, que é o próprio Lívia aqui, vai falar em almas gêmeas daqui a pouco, né, Uriel? Então a gente tem a licença poética aqui para falar sobre isso, que daqui a pouco tem o poema mais lindo da obra de Emmanuel, é a alma gêmea da minha alma que está aqui nessa obra maravilhosa. Então nós podemos falar em almas gêmeas aqui, a vontade, a explosão de emoção, de espiritualidade que a gente tem quando a gente está ao lado dessas pessoas. Imagina ao lado do Cristo. E é o que está acontecendo aqui com o senador. Apesar dele se debater, Ele está do lado de Jesus, gente. É preciso lembrar disso, né?
0: Maravilha, meu amigo, maravilha. Nós já vamos devolver a palavra ao Marcos para trazer alguns pontos. Hoje nós vamos passar, já falo para todo mundo que está acompanhando a gente, como o capítulo é muito profundo, nós vamos passar um pouquinho do nosso horário, viu? Então fiquem com a gente aí, fazendo favor.
3: Marcos, eu já me perturbando o horário, né? Eu me empolguei muito aqui, Marcos.
0: Mas como é que não empolga? Como é que não empolga? No programa. O capítulo é lindo, tem como empolgar, não é verdade, Marcos?
2: Eu queria só comentar que me veio aqui a ideia de que por que Cristo chamava Públio de senador? Porque Jesus ele convida a Públio Lentulus para uma conversa de espírito para espírito, mas o Públio não aceita, porque ele fica muito na defesa e ele fica muito preso ao aspecto material, ao aspecto da posição dele. E é por isso que Jesus não chama ele pelo nome, mas chama ele pela condição que ele está assumindo naquele diálogo, né? E aí fica essa marca, né? Porque muitas vezes nós procuramos o Cristo, mas querendo impor condições, né? Nós queremos que seja feita a nossa vontade, né? E eu acho que foi essa posição que o Públio se colocou. E é por isso que Jesus não o chama pelo nome, mas sim pelo papel que ele desempenha. Porque naquele instante ele não se desarma, ele não assume aquele contato espírito a espírito com Jesus. E ele fica na condição de o papel que ele tem de senador, né? Era isso que eu queria colocar para a gente refletir.
0: Não, belíssimo, eu não vou nem... Marcos, você vai ficar aí ainda, eu não vou nem sair aqui dessa janelinha. É belíssimo, porque Jesus vem nos procurar e nós não nos desarmamos das nossas posições a que estamos secularmente acostumados. Por quê? Porque nós queremos invasar Jesus dentro das nossas percepções mundanas. Nós queremos adequar Jesus dentro daquilo que a gente acredita. E ponto. Esse é o problema. Mas, Marcos, você trouxe uma coisa muito interessante aqui anteriormente. Você falou da questão dia, noite, claro, escuro. Desenvolve isso para nós, por favor, antes de eu passar para a Ana.
2: Perfeito. Nos nossos estudos, né, nós temos visto algumas vezes, né, que é oferecido para nós diversas oportunidades deste encontro, deste momento, né, como o Jaime colocou lá do querido amigo dele, baiano, né, do encontro com Jesus através do próximo, né? Então, muitas vezes, e nós temos muitos convites que Jesus nos faz, né? E, infelizmente, este seria o dia, seriam os momentos de dia, porque aí nós estaríamos despertos, nós estaríamos em condições de assimilar este convite e de desenvolver ele e fazer as opções que seriam as opções libertadoras, né? E que fariam com que nós tivéssemos condições de caminharmos tranquilamente ao lado de Jesus, né? É aquele instante maravilhoso que é o instante dourado ali, e que em inglês, né, nos Estados Unidos, se chama de turning point, né? Que é o momento em que você está indo nessa direção, opa, não é para cá, Jesus está para cá. E aí a gente faz a volta e vai para o caminho correto, né? Mas, infelizmente, à noite, o que, que nós fazemos, né, normalmente? A não ser o Uriel, que o Uriel, eu vejo ele postar coisa de madrugada, então não sei, mas eu durmo à noite. Então, quando nós estamos dormindo, quando nós não estamos conscientes, quando nós não estamos despertos, nós deixamos passar essa oportunidade. E aí, nós vamos ver hoje no nosso fechamento aqui, né, quais são as consequências, né, através aí das leis divinas, né, quando nós somos convidados e que nós, por estarmos dormindo, não estarmos despertos, não estarmos atentos à nossa consciência, nós rejeitamos este convite e aí tem as consequências.
0: Ô, Marcos, que maravilha. Olha, antes de... Eu preciso, porque nós temos os nossos comentários habituais, boa noite, mas o Gouveia, ele deixou aqui para nós, preciso fazer a leitura de alguns. Ele falou assim: olha, impressionante o que o orgulho, a vaidade e o egoísmo fazem sobre Publio Lentulus, levando-o a comparar o Divino Mestre aos feiticeiros e magos de Roma, que é uma coisa que a gente vai ver mais para o fim do capítulo. Obrigado, Gouveia. O Nicolas deixou um comentário aqui também muito bacana, falando assim, olha, que ele acha linda a objetividade de Jesus. O Nicolas deixou um comentário aqui também muito bacana, falando assim, olha, que ele acha linda a

0: Nós temos graduação, pós-graduação, mestrado e doutorado na questão material. E que agora que nós estamos começando a despertar para a questão espiritual. Para a gente não ficar com o sentimento de julgamento, talvez a grande maioria de nós, imbuída daquela autoridade naquele tempo, se comportaria da mesma forma ou talvez ainda pior do que Públio Lentulus se comportou. É, para a gente também se apiedar, porque eu tenho muito, muito medo disso, Jaime, mas às vezes a gente lê uma obra dessa e fala assim, nossa, mas como é que Públio fez isso? Olha que absurdo, Jesus está ali com ele. Eu não faria isso. Gente, vamos com calma, né? Vamos com calma, que talvez a gente faria ainda pior. Só que tem uma coisa, que aí é o ponto que eu quero trazer e devolver para a Ana. Por que que eu disse? Nós estamos conhecendo na obra, até agora, até o capítulo 4, a gente conheceu o profeta de Nazaré. Agora a gente é apresentado ao Messias de Nazaré. E quando nós somos apresentados ao Messias de Nazaré, nós temos o dever de agir diferente. Porque as consequências, aí elas serão um pouco mais severas se nós não respeitarmos aquilo que a gente já observou. Então, esse é um ponto. Ana, o que que você pensa sobre isso?
1: Eu fiquei refletindo muito o que o Marcos trouxe, o Jaime, sobre essa questão da fé, né? No meio do diálogo que Públio tem com Jesus, ele acha que está sonhando, né? E esse ato de achar que está sonhando, Jesus, né, claro, lê o pensamento e fala: não, meu amigo, você não está sonhando. E durante que eu estava preparando o estudo, me remeteu a lembrar de Mateus 13, né, que Jesus fala: por isso que eu lhe falo em parábolas, porque vendo não veem e ouvindo não ouvem ou compreendem. Então, às vezes, se a gente fica tem uma fé, né, não é uma fé, por exemplo, concreta e firme, muitas das vezes a gente vai achar que a gente está sonhando, né, que isso não está acontecendo conosco. E a gente muitas das vezes fala do ensino do Cristo, do seu evangelho, mas a gente às vezes não compreende. E quando não compreende, a gente não coloca em prática. Mais à frente, ele vai falar, né? Depois de longos anos de desvio do bom caminho, pelo sendal dos erros clamorosos, encontras hoje um ponto de referência para a regeneração de toda a vida. Está, porém, no teu querer aproveitá-lo agora ou daqui milênios, né? E mais à frente ele vai falar do minuto. E aí eu fico pensando, o que que é o minuto, né, glorioso? Não é todas as oportunidades que nos chega, por mais que são pequenas, oportunidade de tratar alguém bem, né, de enxergar Jesus no outro, de dar o meu melhor. E aí o que que nós vamos responder depois do tribunal, né? E aí o quê? O que que é esse tribunal? Nossas consciências.
0: Belíssimo, Ana, belíssimo. Antes de passarmos, porque o tempo urge, mas antes de passarmos para as nossas considerações finais, o nosso convidado e também dos apresentadores e debatedores, eu quero desenvolver um pouco o capítulo. Porque o que que acontece? Gente, esse capítulo aqui, é o que eu comentei com o pessoal. Esse capítulo aqui, cada frase do diálogo de Jesus, cada fala de Jesus, ele dá um seminário. Eu já vi seminários sendo organizados com as frases, então nós não vamos conseguir debulhar ele todo, não tem jeito. Mas vamos lá, o que que acontece? Então, ok, tem ali esse encontro maravilhoso, tem ali esse diálogo. O Públio ele não consegue falar nada, mas ele pensa, né? E Jesus consegue perceber esses pensamentos. Ele fica pensando: não, mas pelo amor de Deus, o que que esse homem está falando? Olha o tamanho que é, mano. Olha o tamanho desse império. E Jesus vai para lá, vai falar com ele: vai com muita calma, senador. As tuas águias, elas serão enterradas pelas cinzas, e o que vai permanecer é o reino de Deus. Ok, então nós temos esse diálogo. O importante, na hora que Jesus, ele, na hora que o Públio Lentulus ele entra num sono, num estado quase que de letargia, na hora que ele desperta, ele fica assim, meio abobado, ele volta para casa. Quando ele volta para casa, qual que é a surpresa dele? A filha dele, que estava desfalecida, a Flavinha, tá curada. Tá curada. E ali a Ana tá fazendo prece, e ali a Lívia tá fazendo prece, tá agradecendo. E aí elas falam de Jesus. E aí que é o ponto do livre-arbítrio. E aí que, por exemplo, as pessoas falam: nossa, Jesus devia voltar hoje, devia provar para todo mundo quanto que ele é grande. Se a pessoa não quiser acreditar, ela não vai acreditar. Porque o Públio, ele tinha certeza. Jesus falou para ele: vou curar tua filha. A filha estava curada. O que que ele vira e fala? A Lívia é tão bondosa que ela fala assim: nossa, esse Jesus realmente ele deve ser um enviado de Júpiter.

0: Ele deve ser um enviado de Júpiter. Publio simplesmente fala o seguinte: para de falar besteira. Para de falar besteira. Porque isso é resultado dos tratamentos dos médicos de Roma. E eu não admito que você fale mais nesse profeta aqui dentro de casa. Não admito que você fale mais nesse profeta aqui dentro de casa. E ele fica revoltado porque ele vê que a Ana e a Lívia estão muito próximas e ele não aceita esse movimento de fraternidade universal. Jaime, é o que você colocou. Talvez se o Públio estivesse na fila do McDonald's e alguém fosse pedir para ele uma comida, um sanduíche, ele virar e falar assim: rapaz, aqui não, eu sou um senador romano, não chega perto de mim. E aí vai ter um ponto muito interessante no capítulo que é: no primeiro capítulo, a gente comentou muito sobre um sonho que o Públio tem e relembra uma existência anterior dele. E nesse capítulo vai encerrar, ele vai ter o sonho. E vai ter outro sonho com esses mesmos juízes que falavam que ele estava tendo uma oportunidade abençoada, que ele estava reencarnando num momento de luzes para o planeta e que ele devia aproveitar todas as oportunidades para fazer o bem. Neste capítulo, o Messias de Nazaré, quando ele tem essa responsabilidade, ele conhece a Jesus, ele presencia Jesus e ele prefere escolher outro caminho, prefere continuar não acreditando, prefere continuar não crendo, esses mesmos juízes augustos viram para ele e falam o seguinte: ó, amigo, até agora você teve toda a chance de fazer o bem, toda a chance de aprender pelo bem. A partir desse momento, a sua vida será uma coleção de sofrimentos, de dores, para ver se você, pelo choque, para ver se você aprende. Então, fica aí essa dica para todos nós. Jaime, palavras finais, meu amigo, sobre o capítulo, meditações finais, por favor, abra o seu coração conosco mais uma vez.
1: Sim, gente, é o que você falou, Uriel. Isso aqui dá muita conversa ainda. Você vê quando Jesus fala que é o pastor das almas humanas, desde a formação do planeta, não tem como nós não lembrarmos de A Caminho da Luz, quando o próprio Emmanuel retoma o ensinamento ali, tá? Há 2.000 anos, você não aprendeu ali, você vai no A Caminho da Luz e entende que no A Caminho da Luz, quando ele fala que aquele grupo de espíritos puros, no qual Jesus faz parte, se reuniu duas vezes, e a primeira vez foi quando o planeta estava sendo formado, e Jesus aqui no texto ele fala que estava pastor das almas humanas desde a formação do planeta, ou seja, ali ele já traz a narração de que Jesus estava desde a formação do planeta, ele já era o pastor. Ele já era o governador do planeta, ele já era quem olhava por nós, ele já era o responsável por nós. E eu não sei se já foi falado aqui, mas todo mundo sabe que Públio Lentulus é a reencarnação do Emmanuel, autor do livro, não é isso? Isso já deve ter sido comentado, não é nenhum spoiler. E a beleza que está aqui é que Emmanuel, contando o seu passado e o seu encontro com Jesus, mostrando um Jesus que não desiste daquilo que nós somos. Quando ele fala: olha, que absurdo Jesus sendo confundido com os charlatões lá de Roma, dos mercados de Roma, das ruas de Roma, provavelmente nós estávamos numa condição muito pior. Porque se Emmanuel estava ali confundindo Cristo com os charlatões, você imagina o que nós não estávamos fazendo naquela época. Provavelmente nós éramos os soldados que estavam furando pessoas na rua, ou éramos coisas muito pior, ou piores do que isso. A lição é que o Cristo sempre olha para nós, apesar das nossas deficiências, apesar das nossas impossibilidades, enxergando tudo aquilo que nós podemos ser. E Jesus estava ali diante de Públio, falando com respeito, provocando pontos de conexões, porque foi isso que ele fez com Paulo no momento da conversão. Quem sabe, vou fazer uma outra provocação aqui antes de ir embora, aquela provocação que você pode parar de falar, sumir e deixa para vocês resolverem na próxima semana. Mas quem sabe aquele encontro, aquele momento, não era um momento também de instante da conversão, como foi de Paulo de Tarso, porque toda a narrativa dá a entender que ele está procurando por ovelhas transviadas desde o início, inclusive quando Jesus, antes de se despedir dele, Jesus fala: vai para casa e cumpre o teu papel. O que vais encontrar em casa é a tua filha curada. Ele fala que vai curar. Ele manda ir para casa para seguir o caminho. E quando Paulo, quando Públio chega em casa, ele não acredita que aquele milagre foi um milagre que Jesus fez, mesmo Jesus tendo dito que quando chegasse em casa a filha já estaria curada. Não foi o que aconteceu com o Saulo. Saulo, quando encontrou Jesus, ele ouviu coisa muito semelhante. Ele ouviu: Saulo, Saulo, por que me persegues? O que foi que Jesus perguntou a Públio? Por que me procuras? Gente, gente, o perseguidor se transformou no apóstolo. Quando pensamos hoje em Paulo, não lembramos do perseguidor, lembramos do apóstolo. O procurador, o senador, foi chamado também a uma conversão, mas ele não estava pronto. Isso quer dizer que não importa como você esteja hoje, se você esteja todo ferrado de pecado, de erro, se você vive uma vida que você não se orgulha dela, se você é um perseguidor, uma pessoa que não olhou para lugar nenhum até agora, você pode estar diante do momento de conversão na tua vida, procurando Jesus no lugar correto, que ele vai te encontrar. E algumas pessoas podem estar na frente espiritualmente porque acreditam que já abraçaram propostas transformadoras do Cristo, mas ainda não estão prontos para sentir Jesus porque estão procurando Jesus em outro lugar. A gente precisa perceber essa sutileza do texto para entender. Mas, ao mesmo tempo, como diz o profeta Jeremias, eu coloquei até aqui no como uma das frases iniciais do meu livro, né? Eu começo por aqui, que eu faço uma homenagem às três revelações, né? Isso é uma sutileza que eu coloquei no início do livro, que eu começo com uma frase do Velho Testamento, do profeta Jeremias, e eu quero terminar com ela, Uriel. Tá, não, Espiritismo começa por aqui. Graças ao grande amor do Senhor é que não somos consumidos, pois as suas misericórdias são inesgotáveis. Jeremias 3:22. As misericórdias de Deus para com a nossa vida são inesgotáveis. Ele nunca vai desistir de nós. E não importa o quanto a gente se julgue, quem somos nós no parquinho, estamos sempre diante dessa possibilidade, desse encontro com Cristo, para ele praticar a sua transformação no nosso coração.
0: Maravilha, Jair, maravilha. Marcos, antes das suas reflexões finais, só trazer o que o Nicolas colocou para nós. Acho elegante essa forma de Jesus tratar. Se Emmanuel queria ser senador, seria tratado como tal e seria acolhido quando seu coração se abrisse. Isso que o Jaime trouxe para nós. Marcos, suas últimas reflexões, por favor, amigo.
2: Eu vou muito pelo caminho que o Jaime traçou, né? Eu recordo que Jesus disse, né? Nenhuma ovelha do meu rebanho se perderá. E aproveitando aquele conceito que a gente tem desenvolvido aqui, né? Todos nós temos a oportunidade, temos aquele momento, né, de repensarmos o nosso caminho e de aceitarmos o convite de Jesus, né? E muitos têm aquela tradição de falar, né? Ah, vai chegar pelo amor ou pela dor, né? E eu sempre falo, não, nunca. Nós sempre chegamos pelo amor, né? A dor é simplesmente uma forma de amor que a gente ainda não compreende e que faz com que despertamos para poder seguirmos o caminho. Porque Jesus deixou muito claro, né? Amor é a lei que rege todo o universo, né? Então, tudo é regido pelo amor, né? E eu sempre aqui em casa, né? Minha mulher vai brigar comigo, mas eu vou deixar público aqui, né? Eu sempre falo para ela, viu, Jaime? Né? A minha mulher fala, ah, esse Públio, e fica, né? Eu falo assim, não se esqueça que Públio é Emmanuel, né? E todos nós admiramos Emmanuel. Então, gente, se Emmanuel teve jeito, graças a Deus, nós ainda podemos ter esperança, porque nós chegaremos lá também um dia. Essa é a grande lição deste capítulo, né? que é uma lição de fé, de esperança, né? Que, como o Jaime colocou, né? O amor de Jesus por nós e de Deus por nós é infindável, né? Infinito. Então, todos nós, por mais que optemos a utilizar o livre-arbítrio de maneira equivocada, o amor vai nos fazer, nem que seja pela dor, vai nos fazer com que possamos despertar e sairmos da noite que nos envolve, para deixar que o dia, que o sol raie, que brilhe a luz, que a luz que vai brilhar fora vai começar a brilhar dentro de todos nós e nós vamos tomar o rumo certo. Essa, eu acho que é a grande mensagem de esperança que esse capítulo maravilhoso traz para todos nós. E eu queria deixar aqui uma lição de casa para os nossos ouvintes, que eles fossem lá ler, se ainda não leram, o finalzinho deste capítulo, a mensagem que os espíritos, né, no sonho dão para Publio Lentulus, que ela é muito forte, mas que ela também serve para todos nós aí despertarmos e fazermos aí as melhores opções.
0: Lindo, Marcos, lindo. Ana, minha amiga, suas últimas palavras. Ó, oh, perdão, sobre o capítulo, não da vida, tá?
3: Pegando o gancho do Marcos, né? É consolador saber que esses dois caminhos nós vamos chegar em um destino só, né? Que é a perfeição relativa. Então isso é muito consolador. Se vai ser hoje, vai ser amanhã, vai ser milênios, nós um dia iremos chegar, e pelo amor. Então é confortador, é consolador.
0: Maravilha, Ana, muito obrigado. Gente, leiam, por favor, leiam o capítulo. É, nós não vamos conseguir discorrer sobre todos os temas aqui. Leiam o capítulo, eu espero que seja um convite para essa reflexão, para a gente continuar nesse sentido. Agora, o Jaime ainda não conhece, deixa eu só ocultar o contador aqui. Agora, Jaime, isso que a gente faz aqui no programa, nós pegamos a ideia com o amigo Rubatino, que ele faz parte dos trabalhos da Fraternidade Espírita Sheila, lá de Belo Horizonte, e ele tem lives toda quarta-feira. E aí, ao final do programa, ele faz o seguinte: vamos todo mundo exibir as obturações, vamos todo mundo sorrir para a gente guardar esse momento maravilhoso, esse instante dourado que nós passamos aqui. Portanto, ó, aos nossos dentistas, sorriam. Maravilha, maravilha, deu certo aqui, deixa eu só copiar, eu preciso copiar. Perfeito, meus amigos, perfeito. Muito obrigado, foi uma noite incrível. Se nós iniciamos com uma prece, nós vamos encerrar também com uma prece, convidando a nossa irmã Ana Camilo para realizá-la.
3: Mestre Jesus, nessa noite iluminada, recebemos a sua graça. Pedimos, Senhor, força, sabedoria, compreensão, que nós consigamos enxergar você no nosso caminho, que possamos reconhecer. Pedimos, Mestre, que desça sobre nós bênçãos curadoras, que desçam bênçãos a cada um, na casa de cada um que nos escuta nesse momento, que esteve conosco. Abençoe, Senhor, também os nossos irmãos que sofrem, que passam por dificuldade. Seu amor, Senhor, é gigante. Adentra os nossos corações. Deixe sentir tua presença. Nos ajude a seguir. Agradecemos, Senhor, essa grande oportunidade de estar à sua linha em trabalho. E pedimos que façamos sempre um instrumento de ti, para o bem e o amor. Que assim seja.
0: E assim seja, minha amiga, nós estaremos de volta no dia 12 de setembro com a amiga do Jaime e também, com certeza, será a nossa amiga, a Júlia Valle. E nós vamos falar sobre o capítulo de número 6, o capítulo O Rapto. Jaime, meu irmão, meu amigo, obrigado, viu? Foi incrível. Muito obrigado pela sua presença, muito obrigado pelos seus ensinos, pela sua companhia, que possamos repetir mais vezes esses encontros, ok?
1: Obrigado, gente. É uma alegria estar aqui. Obrigado pelo convite. Até breve, né?
0: Até breve. Até breve.
1: Então, tchau.
0: Marcos, Ana, vou falar até breve, muito mais próximo, nós somos da mesma cidade. Obrigado, como sempre, aos amigos e às amigas que nos acompanharam. Jesus abençoe a todos. Aos amigos da Web Rádio Portal da Luz e aos canais parceiros, ficamos muito felizes pela oportunidade e pela retransmissão. Portanto, boa noite, boa sexta, excelente final de semana e até o nosso próximo encontro.
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6: 22 horas e 19 minutos.

0: 22 horas e 29 minutos.
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1: Olá, bom dia, Brasil, né? Eu estou muito feliz que nós retornamos no nosso momento de oração aqui no Portal da Luz. Gratidão imensa a todos, né, que estavam conosco antes e agora com o Luiz. Bom dia, Luiz!
2: Bom dia, você, Neide. Estamos, após esse recesso que a gente tem nesse começo do ano, então, praticamente hoje nós estamos iniciando essa nova jornada, né, com momento de oração, e brevemente, no final do mês, no dia 24, nós, a Neide vai estrear um programa aqui na Rádio Portal da Luz, é um estudo do livro Horizonte da Mente, psicografia de João Nunes Maia, do Espírito Miramês. É fantástico esse livro, e ela vai estudar a mente. E hoje em dia nós estamos precisando muito disso, né? Então, a nossa saudação a todos os internautas, a minha esposa Dilene também está escutando aí, e a todos vocês, nossos companheiros do Brasil, do Peru, do Japão, enfim, do mundo inteiro. Sejam bem-vindos. Um bom estudo, tá, Neide? Fique com Deus.
1: Gratidão, Luiz. Um beijo enorme, um abraço para a Dilene. E agradeço a oportunidade, Luiz. Um abraço. Tenha um bom dia. É isso que ele disse. Nós vamos começar o estudo dia 24, Horizontes da Mente. Eu já convido vocês para ir agendando aí. No Brasil será terça-feira, às 20 horas. No Japão será às 20 horas, às 8 da manhã. E nós vamos aqui, já estamos lendo, estudando o livro Horizontes da Mente, maravilhoso, maravilhoso. Então vamos lá. Bom dia a todos, mais uma vez, retornamos com o momento de oração, que é de grande alegria para o meu coração, esse momento de oração que nos traz tantas oportunidades de estar conectados com a espiritualidade maior. Queremos agradecer, né, aos canais parceiros, né, que retransmite, né? Nós estamos aqui no Portal da Luz, Sintonia Maior Play, temos o GEAL Japão, que é aqui do Japão, um abraço para o Henrique Fukuda, GEAL, né? Temos a TV IDEAC, a Rai TV, Rede Amigo Espírita, TV União Espírita, deve ser de Mato Grosso, se eu não me engano, e TV Nova Luz, e em Lives TV. Gratidão a todos. Então vamos lá para iniciar o nosso momento de oração. Aqueles que desejarem deixar o seu copinho de água, o nome dos seus familiares. Então vamos aí, e não fiquem tímidos, podem estar aí escrevendo no chat aí, viu, pessoal? E nós vamos, primeiro de tudo, nada mais do que, eu não estou conseguindo ver os comentários aqui, deixa eu ver o que está acontecendo, peraí. Ah, desculpa, não sei o que, ok, agora estou vendo, perfeito. Então, vamos dar bom dia, né, para Tatiana Macedo Moura Neves, bem-vinda ao canal, gratidão sempre, né, gratidão a todos os canais parceiros. Temos aqui o Akira, bom dia, boa tarde, boa noite, ele dizendo bom dia para o Luiz que estava conosco, né, nos bastidores e está ainda, bom dia, boa noite, e ele está dizendo que bom que eu que preciso me equilibrar. Ah, que maravilha! O Akira achou muito bom o estudo da mente, que ele precisa se reequilibrar, né? Equilibrar. Todos nós precisamos. Então vamos lá fazer a nossa oração para nós iniciarmos esse momento tão precioso em nossas vidas. Então, que o Senhor Jesus, que é o nosso irmão, o nosso mestre, o nosso amigo, nós o convidamos com o nosso pensamento, nós podemos conectar com ele e pedindo, convidando-o com o nosso amor, a sua presença para este momento de comunhão entre amigos, encarnados e desencarnados. Rogando a ele, ó mestre querido, que permita que os seus trabalhadores amorosos aqueles que aguardam ansiosos por nosso pedido de ajuda, que também estejam conosco nesse momento, que sejamos todos envolvidos, que a humanidade receba nesse momento de oração muita paz, bênçãos, amor, e que nós possamos aprender com o Mestre, amando-nos uns aos outros. E assim daremos por iniciado o nosso retorno, pedindo que ele abençoe a todas as famílias, ao Senhor Luiz e sua família, todos que aqui entrarem agora ou depois. E gratidão, Senhor, por permitir mais esse reencontro. Que assim seja, graças a Deus. Então vamos lá? Bom dia, Ana Rogéria. Boa noite, Neide. Bom dia, Ana. Bem-vinda, querida. Vamos então começar. Para começar, eu escolhi para nós uma mensagem do Minuto de Sabedoria que nos faz refletir muito. Porque muito de nós talvez estamos doentes da alma ou do espírito, não importa, da alma, do corpo físico, não importa. Tenha fé. É a lição 68. Tenha fé em seu corpo físico e esteja certo de que todos os seus órgãos funcionarão perfeitamente. Pensando assim, você ajudará a sua própria saúde. Acredite no poder renovador da vida em você. Afaste o pensamento da velhice, da dor, da angústia. Deus está dentro de você. Renove a sua saúde por uma respiração perfeita e jamais aceite a ideia da doença ou do sofrimento. Deus, ele age sempre em seu benefício. E na 69, que é continuação, caminhe sempre, resolutadamente, no sentido do seu progresso. E ele diz, então siga em frente e não dê ouvidos a nada que seja negativo. Caminhe resolutamente no sentido do seu progresso e nenhuma voz malévola chegará a seus ouvidos. Olha que mensagem linda. Qual de nós não sente, né, dores físicas, dores no nosso corpo, talvez estamos um pouquinho agitados, mas ele está dizendo, com os seus pensamentos, você pode manter a sua esperança, a sua fé. A saúde, ela precisa também do nosso apoio com o nosso pensamento. Então, como nós estamos hoje em grande dificuldades que estamos passando nessa época agora, eu hoje farei muitas orações. Orações para as crianças, porque tenho amigos com muitas crianças doentes, adultos, senhores jamais de idade, da minha idade, não importa. Então, hoje, nesse momento de oração, nós vamos estar sempre em comunhão com a oração que nos traz a espiritualidade. Minhas orações, mas também as orações que os espíritos nos deixaram com tantas bênçãos. E a primeira delas que nós vamos ouvir para alegrar a nossa alma, o nosso coração, é uma prece de Teresa de Jesus. Teresa de Jesus, essa prece foi dita por ela através Aura Celeste, através de Aura Celeste. E aí ela nos vai dizer, em 5 de fevereiro de 1924, essa oração vai jorrar bênçãos, essa oração vai fazer com que luzes cheguem a muitos corações. Então, todos aqueles que estão aqui conosco, saibam, encarnados e desencarnados, que seremos amparados. Olha o que nos diz Teresa de Jesus. Senhor Deus, de infinita misericórdia, de infinita bondade e caridade infinita, os teus filhos, reunidos neste recinto, reunidos nesse encontro, imploram pela tua sabedoria, por tua bondade, um raio de luz que lhe nos abra o entendimento para o conhecimento daquela perfeição que tu tens criado. Senhor, abençoa esses teus filhos, esse punhado de criaturas que prezas ainda, embora o cárcere da matéria, já procuram, Senhor, abrir uma pequenina fresta para agasalhar alguma coisa além deste mundo de imperfeições. Nós te pedimos, ó Pai de bondade, neste momento nós te pedimos o teu olhar que se estenda sobre toda a terra e em qualquer parte onde se encontre uma agremiação espírita, uma oração, reunidos nesta hora, ocupada em implorar a tua bondade para os irmãos prisioneiros da terra, bem como para os sofredores do espaço. A tua benevolência se faça sentir sobre todos os corações, sobre todos aqueles que, porventura, não possa sentir uma parcela do teu amor, de tua benevolência. Que um raio de luz bendito ilumine aos que se acham nos hospitais, que se acham nos cárceres, atingindo também, Senhor, a todos que estejam acaciados pela dor, que a tua bondade possa fazer sentir neles, a fim de que compreendam a razão de suas dores, para que sejam santificados pelo sofrimento, sobre as angústias morais, bem mais dolorosas que as dores físicas. Alumia, Pai, Pai Santo, as consciências endurecidas e ensina o homem a necessidade de suportar a dor, porque só ela o depura. A tua bênção, Pai, se repouse em cada um dos teus filhos aqui, presentes nesse momento. Que a tua paz amorosa paire não só sobre os encarcerados da terra, mas que a tua paz paire sobre também os sofredores do espaço, para que eles possam, nesta hora, alcançar a vossa bênção. Todas essas misericórdias nós imploramos pelos méritos de tua infinita bondade em benefício e de teu bendito Filho, nosso Senhor Jesus Cristo. Essa mensagem é por Teresa de Jesus. Amém? Viu que ela implorou? Ela implorou por todos da humanidade, por os encarcerados, por os adoentados, e ela não se esqueceu de orar a Deus pelos nossos irmãos também desencarnados. Porque nesse momento de comunhão, talvez os nossos olhos físicos, nossos ouvidos físicos não sentem, mas a espiritualidade atua com grande amor sobre cada um de nós. Né, Maria? Deixa eu falar aqui a Lucine Feig. Olá, bom dia, querida. Bem-vinda, viu? Desculpa a dificuldade do nome. Temos a Maria Cícera. Bom dia, amigos. Cícera de Praia Grande, São Paulo, presente. Um pontinho de luz. Representando Praia Grande. A Luciene está onde, Luciene? Em que local você está? Pode colocar para nós? E temos a nossa querida Yara Silva, que está em Aracaju, Brasil. Jesus nos abençoe. Paz e luz. Gratidão. É uma bênção. Eu é que agradeço a todos vocês. E para que nós possamos pensar, mas Neide, é tão difícil, Neide. Não é fácil a nossa vida. Eu concordo com vocês. Ainda ontem, ainda domingo, estava eu dentro de um hospital com o meu filho, que passou muito mal. E não sabem quanto orei enquanto estava dentro de uma ambulância, enquanto estava naquele hospital. Mas eu vi também uma oportunidade de orar também para aqueles que não sabem ainda orar, que estão desesperados. E olha, nós vamos falar um pouquinho de uma energia que todos nós possuímos. A energia mental, que é uma busca tão grande, pelo nosso irmão, né, Alírio de Cerqueira Filho. Ele nos diz eu achei muito interessante, eu gostaria de compartilhar com vocês, que quando nós exigimos de nós uma maestria perfeita, quando nós exigimos de nós uma perfeição que ainda não podemos tê-la, então nós vamos ficar cansados e oprimidos. Então ele diz que o aperfeiçoamento, ele é fruto do nosso esforço, do dia a dia. Então ele diz que o primeiro passo para que nós possamos entender isso é nós tomarmos consciência que ainda precisamos desse entendimento, que ainda somos imperfeitos, mas estamos caminhando para o melhor. E aí ele nos diz, quando assumirmos que somos aprendizes, nós somos alunos, aprendizes do amor, da bondade, filhos de Deus. Então ele diz assim, que nós somos aprendizes do amor, da mansidão, da humildade de coração. Jesus Cristo, ele é o mestre. O nosso mestre, ele sim pode dizer claramente, eu sou manso, humilde de coração. Mas nós ainda, o que podemos dizer? Nós dizemos, eu sou aprendiz de amor, eu sou aprendiz de mansidão e eu sou aprendiz da humildade de coração. Então, quando nós nos tornamos aprendizes de Jesus, nós faremos exercícios conosco mesmos para que nós possamos ir de pouco desprendendo da rebeldia, do apego, do orgulho. E aí nós vamos se aproximando desta majestade, o nosso mestre divino. E ele nos diz, quando nós nos colocamos na condição de aprendizes da vida, sem exigir de nós mesmos uma bondade assim do nada, uma serenidade do nada, nós entraremos em descanso. E aí entra quando o mestre diz, tomai de vós, que sou, que o meu jugo é leve, e aprendei comigo, que eu sou manso e humilde de coração, e encontrareis descanso para a vossa alma. E qual é o significado desse descanso para a nossa alma? Esse descanso para a nossa alma traz para nós a tranquilidade, a serenidade da nossa consciência, a paz do nosso coração e a nossa paz interior. Por quê? Porque a partir do momento que nós nos tornamos aprendizes e aceitamos esse momento, esse nosso esforço de superar as nossas limitações com cuidado, sabendo que nós precisamos de tempo, nós damos descanso para nossa alma. Então, o mestre, quando ele diz, em mim encontrarei descanso, esse descanso que todos nós podemos ter. Porque quando nós queremos mudar aquilo que não pode ser mudado, quando nós queremos que as coisas aconteçam da maneira que nós queremos que aconteça, nós vamos ficar cansados e oprimidos. Mas quando nós liberarmos o nosso coração, somos aprendizes do amor, da bondade, na direção que conduz-nos o Mestre Divino. Então essa vida, o fardo é suave. É mais suave quando nós aceitamos essa condição. Então, nós não podemos querer ser mestres antes da hora. Então, eu achei muito interessante trazer isso, porque para mim me serve muito. Então, ele diz, a solução para que nós possamos seguir esse convite de Jesus de aprendizes está sempre na nossa vontade. A vontade de sermos melhores. Não é isso mesmo? Deixa eu ver. Não é isso mesmo, Isabel? Isabel Reis Lima. Bom dia a todos, com a bênção do Mestre Jesus, gratidão, Sobral, Ceará. Olha, estamos com um pontinho de luz em Sobral, Ceará. Que coisa boa, bem-vinda, minha querida. Cleusa Ferreira Rosa Poiani, ela está em Paranavaí, no Paraná. É minha irmã mais velha, um beijo no seu coração. Temos o Luiz com uma Adilene, Dizinha. Ô, Adilene, bom dia, eu sou esposa do Luiz, bom dia, Neide, bom dia a todos, querida. Que Deus possa abençoar-te grandemente. O tema escolhido é perfeito, parabéns à produção. Gratidão imensa, né, Adilene? Deus nos dá essa oportunidade bendita, né? Neide, a TV União Espírita é de Alagoas, Maceió. Ótimo! Agora há pouco eu pensei que era do Mato Grosso, então eu corrigindo que a TV União Espírita é de Alagoas, Maceió. Outra coisa é o cenário, tão lindo. Ai, gratidão imensa. Eu que agradeço a oportunidade bendita. E para aqueles que chegarem agora, que desejarem deixar os seus nomes, dos seus familiares, vou dizer mais uma vez, nós retornamos agora com o momento de oração e toda semana estaremos aqui. Mas 24 de fevereiro, nós vamos, como fala em português, inaugurar? Ai, não sei falar em português a palavra. Iniciar, vou dizer, tá? O novo programa Horizontes da Mente, pelo Espírito Miramês, o médium João Nunes Maia. Eu já vou convidando a todos. Terça-feira, 20 horas no Brasil e 8 horas da manhã no Japão. Vamos orar de novo? Vamos dizer uma oração de Amaral Ornelas. Amaral Ornelas, aos discípulos de Jesus. Todos nós somos discípulos de Jesus. Minha irmã Cleusa Ferreira, ela não é espírita, mas ela é evangélica e ela mesmo assim está aqui nos assistindo, porque todos, quando queremos servir, quando queremos ser bons, quando queremos amar, respeitar, somos discípulos de Jesus. Então, Amaral Ornelas, a oração dele é uma poema, né? Aos discípulos de Jesus, discípulo do Mestre, alça o pendão da crença, traz a noite da vida sacrossanta esmola, da paz que balsamiza, auxilia e consola, expressando o mundo a divina presença. Perdoa a incompreensão, esquece a dor da ofensa. A luta sobre a terra é a nossa grande escola. Conduz à luz do bem, onde a treva se isola. Ama, trabalha e serve, alheio à recompensa. Embora sobre a cruz, seja o amor teu exemplo. A força do teu culto é o grande altar do templo, em que o teu coração se expanda, sirva e brade. Segue de pé sangrando a dolorosa via, e além da carne escrava encontrarás um dia a vitória da vida e o sol da eternidade. Essa mensagem, ela foi escrita, recebida no Centro Espírita Luiz Gonzaga, em Pedro Leopoldo, em 8/9/1952, no livro Marcas do Caminho, por Francisco Cândido Xavier. E Amaral Ornelas é o que nos ditou essa prece. Vamos ver. Aí temos aqui a Maria Cícera. Gratidão, amigos, até amanhã. Se encarnada estiver, com certeza estará. Vá com Deus, querida. E vocês viram que o nosso irmão, quando ele diz para nós, e quando nós sentirmos que somos esses aprendizes do Mestre Jesus, qual é bom, como é bom sentir esse amor, qual é bom sentir a esperança em nossos corações. Então, a esperança é aquela que nunca deve morrer em nossa alma. A espiritualidade sempre nos coloca aqui. O amor é o primeiro pensamento que nós temos que ter quando nós despertarmos pela manhã. Por exemplo, aí no Brasil agora é de manhã. Aqui no Japão são quase 7 horas da noite. Quando despertarmos ou vamos dormir, despertamos e sentimos amor. Amor por estarmos no corpo físico. Amor por poder ver nossas mãos, nossos pés, olhar, abrir os nossos olhos. Mas antes de levantarmos, estamos aqui envolvidos, igual vocês de manhã, no momento de oração. A nossa própria oração, a nossa gratidão, o nosso agradecimento por estarmos mais um dia no corpo físico. Essa é a gratidão que devemos ter a Deus todos os momentos de nossa vida. E para dizer quando somos gratos, oraremos. Hoje encerraremos um pouquinho mais cedo, mas eu conto com vocês todos os dias, todas as quartas-feiras, aqui às 6h30. Esta oração, nesse momento que vou ler essa oração pelo Espírito Dr. João de Freitas, também por aura celeste, fascículos de luz, também em 1929. Vocês já imaginaram a bondade desses espíritos amorosos conosco? E uma oração em 1927, nós podemos ouvir em ano 2026? É muita bondade conosco. Então, nesse momento, mentalize os seus amores, os desamores, as dores, as alegrias, porque nesse momento chuvas de bênçãos caem sobre nós. Nós vamos pedir também aqueles que fizeram cirurgias na coluna, nas pernas, no joelho, no coração, na cabeça. Nós vamos pedir com muita esperança ao nosso Senhor Jesus Cristo que possa passar a sua mão sacrada e santa sobre essas almas, para que elas possam receber o bálsamo que é derramado sobre cada um que busca a conexão com Ele. São esses momentos onde possamos expressar o nosso amor, a nossa busca. Mas a dor sempre nos leva a saber que ela nos leva ao caminhar para adelante, para frente, buscando também o amparo. Mas se eu tenho tantas dores, mas eu posso orar para o meu irmão que tem mais dores do que eu. Por isso nós vamos

compreender a beleza da fé, a realidade da sua existência, que o homem possa entender que tudo quanto ensina o Divino Mestre, por sua obediência amorosa e racional, que as dores e os sofrimentos da terra, os sofrimentos cruciais que passam todos por aqui, não sejam motivo de afastamento do Mestre Divino, que não seja afastamento das almas de ti, ó Mestre amigo, mas pelo contrário, que seja motivo para cada vez mais se aproximarem de ti pelo teu amor, Senhor. Abençoa, Senhor, aqui os doentes. Senhor Deus, abençoe os doentes da alma. Abençoe também como os sofredores do corpo. Que as dores, que as moléstias físicas não façam os homens desfalecer, descrendo em teu poder. Que as dores, Senhor, os fortaleçam. Que essas dores sejam, Senhor, suavizadas pelo teu bálsamo consolador, trazidos pelos bons espíritos. Que aqui dulcifica as suas chagas dolorosas, que os bons espíritos possam todos crer na firmeza do teu poder, da tua caridade, da tua bondade, do teu amor, e que as dores espirituais, lacinantes das almas, na alma, recebam fluido salutar, e que a força torne a brotar. Abençoa, Senhor Deus, e protege os desventurados da sorte, os que não têm o que comer. Abençoa os flagelados. Senhor, abençoa os dolorosamente feridos em seus corpos pela prova da expiatória dos crimes do passado. Abençoa, Senhor, os sofredores dos hospícios, Senhor, das casas de saúde, do cárcere privado, do exílio, que eles tenham os seus guias se aproximando deles e abençoando e fortalecendo-os para que lhe dando a ideia do arrependimento e o perdão. Abençoa, Senhor, todos os desventurados da terra. Senhor Deus, da luz salvadora. Senhor Deus, salvadora as criaturas honestas e boas, Senhor. Cuida dos irmãos honestos que te amam e cuida, Senhor. Senhor, guarda toda a mocidade. Protege a juventude, a criança. Guarda, Senhor, a juventude de todo vício e os protege de todo mal. Protege a inocência, Senhor. Protege aquele que tu deste a guarda com todo amor e carinho para que eles tenham obrigação de velar por aqueles. Abençoa os pais e as mães. Abençoa a mulher que o puro símbolo, Senhor, da verdadeira mãe de família, para que os homens, os seus esposos, não se iludam nas tramas traiçoeiras, que possam vir da criatura de mau caráter. Abençoa, Senhor, todos nós em geral. Senhor, abençoa e aceita a nossa prece que te faremos, que te fazemos com o coração. Abençoa, Senhor, envolve toda a humanidade. Envolve a humanidade inteira, abençoando todos quanto aqui se encontram neste recinto, para que eles cumpram o seu dever, serenos e caminhando sempre para o futuro que os aguarda. Que a paz seja concedida a todos.

0: os homens da terra, que a luz os ilumine e nos ensine o caminho da verdade, hoje, agora e todo sempre. João de Freitas, 1929. Ó Pai glorioso, gratidão. Gratidão a Dr. João de Freitas, toda a espiritualidade amiga. Gratidão aos espíritos benevolentes, ao nosso Senhor Jesus Cristo. E gratidão aos irmãos encarnados que levam e lutam para ser melhores e amar os seus irmãos e humanidade. Gratidão. Nós estamos aqui com Ana Rogéria. Gratidão, querida. Esse estudo foi lindo hoje, né? Deixa eu ver. Ah, desculpa, eu errei, né? Ok, eu já tinha colocado esse. Temos a Luciane Miyuki, que está no Japão. Boa noite, Luciane, querida. Bem-vinda, Oineide. Gratidão pelas vibrações. Todo o amor para a família e para você. Para a Luciane, boa noite, né? Temos aqui a Yara Pereira. Bom dia, Yara. Que o nosso Senhor envolva todos os corações. Ana Rogéria, eu que estava precisando ouvir. Gratidão. E nós hoje estamos aqui com muitos corações, estamos emocionados. E ao finalzinho, tem uma palavra que vou dizer a todos vocês. E encerraremos a nossa oração. Quero dizer ao meu irmão Luiz Domingues, à sua esposa Dilene, e a todos que aqui se encontram, que o nosso Senhor Jesus Cristo jamais, jamais esquece um esforço para auxiliar o próximo. Auxiliando o próximo, estará auxiliando a muitos irmãos desconhecidos, com distâncias longínquas, aonde a luz, a porta se abre através de um portal chamado amor. Continuem trabalhando firmes com amor e devoção. Que esse momento de oração se faça repetitivo por muitas e muitas semanas. Abençoados sejam todos aqueles que aqui conosco se encontram. A paz do Senhor nos envolva. Tenhamos todo um bom dia. Gratidão. Muito obrigada a todos. Fiquei muito emocionada. Muito obrigado, Querubina Alves. Muito obrigada, linda oração. E Ana Rogéria, boa noite. Luiz? Está fechado o microfone, querido Luiz.
1: Boa noite a todos. Foi realmente muito emocionante, muito tocante. As orações de hoje, e o mundo precisa de oração. Você imagina, vocês que estão no lado oriental do planeta, vão fazer um sono maravilhoso com essas orações. Nós que estamos aqui no Ocidente, vamos ter um dia maravilhoso com essas orações. E nós precisamos disso, de orações, porque nos dá força, nos dá um alento para a nossa existência, que a gente passa por desafios, como você passou com seu menino, né?
0: Foi.
1: Então, é isso que nos impulsiona. E eu queria fazer uma prece também, uma leitura de uma prece, que eu já ouvia ela com a minha avó, já ouvia ela com a minha mãe, com a minha sogra, todas falecidas, né? E é muito tocante para mim também, e eu faço essa leitura diária dessa prece. E depois, Neide, no final, vou colocar uma prece com a voz do Chico também, nosso querido, chamada Uma Mensagem, Pão, Ouro e Amor. Prece de Cáritas. Deus, nosso Pai, que sois todo poder e bondade, dai a força àquele que passa pela provação, dai a luz àquele que procura verdade, Ponde no coração do homem a compaixão e a caridade. Deus, dai ao viajor a estrela guia, ao aflito a consolação, ao doente o repouso. Pai, dai ao culpado arrependimento, ao espírito a verdade, à criança o guia, ao órfão o pai. Senhor, que vossa bondade se estenda sobre tudo que criaste. Piedade, Senhor, para aquele que vós não conhece, esperança para aqueles que sofrem. Que a vossa bondade permita aos espíritos consoladores derramarem por toda a parte a paz, a esperança e a fé. Deus, um raio, uma faísca de vosso amor pode abrasar a terra. Deixa-nos beber nas fontes dessa bondade fecunda e infinita, e todas as lágrimas secarão, todas as dores se acalmarão. Um só coração, um só pensamento subirá até vós, como um grito de reconhecimento de amor. Como Moisés sobre a montanha, nós vós esperamos com os braços abertos. Ó bondade, ó beleza, ó perfeição, e queremos de alguma sorte merecer a vossa misericórdia. Deus, dai-nos a força de ajudar o progresso a fim de subirmos até vós. Dai-nos a caridade pura, dai-nos a fé e a razão, dai-nos a simplicidade que fará das nossas almas o espelho onde se refletirá a vossa imagem. Que assim seja.
0: Maravilhosa, essa prece é maravilhosa. Ah, linda demais. Se soubéssemos, né, Luiz? Penso que se derrama sobre a terra quando faz essa prece.
1: É magnífico. Estreia dia 24, programa Horizonte da Mente.
0: Isso. 24 de fevereiro, Horizontes da Mente, por Mira Mês, 20 horas do Brasil, né? E Japão, 8 horas da manhã, estão todos convidados. Esse livro é maravilhoso. Eu estou estudando, estou lendo ele. Confesso a vocês que chega a vibrar a nossa pele, vibrar, que fala, arrepiar a pele, de tantos ensinamentos preciosos. Luiz, é maravilhoso esse livro. E o Luiz vai estar comigo de vez em quando. Vai estar comigo, né, Luiz? Ai, que maravilha, viu, gente? Gratidão. Que Deus possa abençoar. E o Luiz agora vai fazer o encerramento para nós, e ele falou que vai colocar uma mensagem na voz de Chico. Tchau, tchau. Bom dia.
2: Pão, ouro e amor. Aquele diz, isto é meu. Outro afirma, guardo o que me pertence. Entretanto, só Deus é o legítimo Senhor de tudo. Rejubilas-te com a nutrição. Contudo, foi Ele quem promoveu a sustentação da semente para que a semente convertida em pão te assegure o equilíbrio. Orgulhas-te do dinheiro que te garante a aquisição das utilidades imprescindíveis à segurança e ao conforto. No entanto, foi Ele quem te garantiu indiretamente os recursos precisos para que te não faltassem saúde e raciocínio, disposição e inteligência na tarefa em que a fortuna te sorri. Regozijas-te com o lar. Todavia foi Ele quem te situou nos braços maternais, que te acalentaram os vagidos primeiros, aproximando-te dos afetos que te enriquecem os dias. Lembra-te de Deus, o Todo Misericordioso, que nos confia os tesouros da existência, a fim de que aprendamos a buscar-lhe o paterno seio. e reparte com o teu irmão do caminho os talentos que ele nos empresta, na certeza de que somente a preço de fraternidade infatigável e pura subirás para a glória divina em que Deus te reserva a imortalidade da vida entre as fulgurações da sabedoria imperecível e as bênçãos do eterno amor.

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1: Vinte e três horas e 15 minutos.

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1: Alô amigos, alô amigas, programa Conexão Pineal. Eu estou gravando esse programa hoje aqui do consultório. Na verdade, os atendimentos médicos que eu desenvolvo tratam dos mesmos assuntos que eu falo no programa de rádio. Porque além da receita do remedinho, além dos exames que perfazem o diagnóstico clínico, existe a vida da pessoa. E a vida da pessoa, ela vai muito além daquilo que representam as suas desordens físicas, ou neurológicas, ou psiquiátricas, ou endocrinológicas, ou reumatológicas, ou cardiológicas, e etc. Então, falar da vida é falar de reacertos do espírito. E as nossas experiências nas demandas de saúde e doença, elas são experiências também para reajuste do espírito. Então, quando nós trabalhamos aqui temas que ligam espiritualidade e vida, nós estamos contribuindo para a nossa saúde, sem dúvida nenhuma. Aqui do consultório, nós estamos num bairro de São Paulo, e há ruas, casas em volta, pode passar carros, pode ter latido de cachorro, pode ter uma sonoplastia que faz parte aqui da vizinhança. Então sinta-se aqui comigo no consultório como uma conversa amiga para rever as grandes questões existenciais que movem o nosso dia a dia, a nossa existência. Naturalmente, as questões do nosso cotidiano que envolve saúde e doença, nós passamos por surpresas. Não é um diagnóstico que de repente surge ali, um câncer de colo, um câncer de colo de útero, um câncer de estômago, um câncer de pulmão, de cérebro, uma doença que aparece, uma hipertensão súbita, uma doença autoimune. Não, são surpresas que nos acontecem, mas essas coisas elas não vieram por acaso. Elas vieram insidiosamente acontecendo por algum tipo de desequilíbrio que se projeta no nosso organismo. Assim também acontece as depressões, as ansiedades, as esquizofrenias, os transtornos bipolares. Tudo isso veio no esteio de algum desequilíbrio que nós trazemos na alma e que passa para a psicosfera, a psicofísica, a bioquímica, o nosso organismo. E, naturalmente, se as questões vieram do espírito, a trajetória é buscar do espírito a reabilitação interior, a transformação interna, para que, desta feita, os reflexos possam trazer o organismo à saúde novamente, ao seu equilíbrio. E então existe esse jogo entre o corpo e o espírito, sendo que o espírito é o comandante do corpo, as células se organizam a partir dos comandos do espírito. Então, que ferramentas que nós devemos utilizar para transformarmos o espírito de forma, ou nos transformarmos interiormente, de forma que possa haver reflexo no nosso corpo físico? A primeira questão é a transformação de sentimentos, transformar o ódio em amor, transformar a mágoa em perdão, transformar o desespero em fé, em confiança, transformar a exacerbação em paciência. Então, a grande questão é o processo de transformação interna. Uma doença, ela não veio para nos derrubar, veio para um convite à transformação interior. E aí devemos fazer essa pergunta. Além do diagnóstico, aquela hipertensão arterial, aquela insuficiência cardíaca, aquele reumatismo, aquela tireoidite, aquele distúrbio ovariano, aquela endometriose, aquele problema digestivo, aquela gastrite, aquela úlcera, aquela epilepsia, aquela depressão recorrente. Quer dizer, além do diagnóstico, existe alguma coisa nos convidando à transformação desses sentimentos. Transformação para o amor, para a paz, para a serenidade, para o diálogo, para o perdão. E, portanto, além de tomar os comprimidos, os remédios indicados pelo médico, nós devemos olhar para esse mundo interno nosso, fazermos uma reflexão sobre que elementos nós temos que transformar dentro de nós e que são essenciais para restaurar a saúde e para restaurar a nossa vida. Bom, às vezes é difícil a gente fazer essa autoanálise e muitas vezes precisamos de ajuda de um psicólogo que possa nos ajudar a nos orientar. Mas nesse instante, que autoanálise que nós podemos estar fazendo a respeito do que acontece no nosso mundo interior? Tudo começa no mundo de relações, porque o que adoece não é a pessoa, são os relacionamentos que adoecem. Então nós devemos pensar no nosso mundo de relações. A transformação deve acontecer inicialmente pela transformação das nossas relações. Então, relação conjugal, relação com os filhos, relação com os parentes, os familiares, com a vizinhança, com relações no trabalho, na vida social. Então, nós devemos pensar exatamente em melhorar as nossas relações. E aí, como é que você pensa a esse respeito? Bom, primeira questão é o perdão. Perdoar é você se libertar daquela situação e projetar a sua mente numa realidade mais produtiva. Deixe passar, deixe para trás e olhe para frente. Olhe para aquilo que está diante de você, os seus caminhos, os seus horizontes, porque senão ficamos apegados numa mágoa que nos prende. Então perdoar é desprender, é deixar que o destino resolva as coisas que têm que ser resolvidas com aquela pessoa, com aquela situação que já passou e que você precisa recomeçar a sua vida e olhar para frente. Então, esse já é um bom começo. Outra questão também é a comunicação não violenta. Ou seja, as nossas palavras e as nossas ações, elas devem ser conciliatórias, elas devem ser reparadoras, elas devem ser transformadoras para o bem, elas devem sugerir um horizonte de luz. E muitas vezes nós usamos palavras e atitudes agressivas, destrutivas e despropositadas. Desde um comentário gratuito de que qualquer coisa que se fala do governo, coisa assim, e no fundo acabamos por não propor nada que seja concreto, não é? E ficam aquelas palavras soltas, negativas, sem uma proposição de transformação. Até o comentário pelas costas de uma pessoa que não está ali para argumentar. Então eu vou comentar alguma coisa que possa construir para ela, que possa trazer luzes, ainda que aquela pessoa tenha me magoado, tenha me ferido. Então essa contribuição eu preciso, vamos dizer assim, impregnar as minhas palavras e as minhas atitudes dessa contribuição de luz para as pessoas e as situações nas quais eu estou envolvido. Olha, nós começamos um processo de transformação a partir dali. Quer dizer, o modo intencional nosso deve ser sempre construtivo, porque Deus criou. Então, na medida em que a gente se utiliza da força de expressão da nossa vida para criar a vida a partir de atitudes construtivas, nós estamos em sintonia com Deus. Então, ter fé em Deus é compartilhar com Deus de experiências construtivas. E quando diz assim, a fé transporta montanhas. A fé que transporta montanhas é aquela fé alicerçada na atitude da pessoa em sintonia com Deus. Faça, ou façamos nós, faça você, eu também vou fazer aqui uma análise. Em nossos pensamentos e nossas atitudes, quando é que nós estamos em sintonia com Deus? E quando essas atitudes envolvem o nosso mundo de relações? O que nós estamos construindo com os nossos elos de família, os elos com as pessoas? Está em sintonia com Deus a nossa proposição, a nossa atitude, a nossa palavra? Se estiver, então nós estamos fortalecendo a fé, fortalecendo a força de espírito, vamos dizer assim, fazendo até um pleonasmo, vamos dizer, a força de espírito que traz a resiliência para a pessoa, que permite que ela tenha bom manejo, administre bem, tenha bom manejo de todas as dificuldades pelas quais passa. A grande questão é, dificuldades nós vamos passar sempre, vez ou outra, mas a grande questão é a capacidade de resolver os problemas, de lidar com as situações. E é essa construção do espírito que nós estamos dizendo, no amor, na solidariedade, na fraternidade, no perdão, e expondo as nossas ações e as nossas palavras no nosso mundo de relações com as pessoas com as quais a gente convive, nos mesmos termos de perdão, de diálogo, de ouvir, de paciência, de saber esperar o tempo do outro, de sintonia com o amor. Essa é a questão. E aí o que vai acontecer? Os fatos de nossa vida conspiram, portanto, a favor. A favor de que você tenha paz e amor em seu coração, em sua consciência. Em seu organismo, as células vão sentir e há um melhor prognóstico, há uma melhora do status de saúde da pessoa, ancorado nas melhoras do espírito, na transformação do espírito. Fica aqui esse convite, minha amiga e meu amigo, para esse processo de transformação que eu quero compartilhar com você. Olha, muita paz em seu coração, um forte abraço, paz no seu lar, vibrações de luz em seus caminhos. Até o próximo programa, se Deus quiser.
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2: horas e 28 minutos.
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4: 23 horas e 28 minutos.
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1: Olá, bom dia, Brasil, né? Eu estou muito feliz que nós retornamos no nosso momento de oração aqui no Portal da Luz. Gratidão imensa a todos, né, que estavam conosco antes e agora com o Luiz. Bom dia, Luiz.
2: Bom dia, você, Neide. Estamos após esse recesso que a gente tem nesse começo do ano. Então, praticamente hoje nós estamos iniciando essa nova jornada, né, com momento de oração, e brevemente, no final do mês, no dia 24, a Neide vai estrear um programa aqui na Rádio Portal da Luz, é um estudo do livro Horizonte da Mente, psicografia de João Nunes Maia, do Espírito Miramês. É fantástico esse livro, e ela vai estudar a mente. E hoje em dia nós estamos precisando muito disso, né? Então, a nossa saudação a todos os internautas, a minha esposa Dilene também está escutando aí, e a todos vocês, nossos companheiros do Brasil, do Peru, do Japão, enfim, do mundo inteiro. Sejam bem-vindos. Um bom estudo, tá, Neide? Fique com Deus.
1: Gratidão, Luiz. Um beijo enorme, um abraço para a Dilene. E agradeço a oportunidade, Luiz. Um abraço. Tenha um bom dia. É isso que ele disse. Nós vamos começar o estudo dia 24, Horizontes da Mente. Eu já convido vocês para ir agendando aí. No Brasil será terça-feira, às 20 horas. No Japão será às 20 horas, às 8 da manhã. E nós vamos aqui, já estamos lendo, estudando o livro Horizontes da Mente, maravilhoso, maravilhoso. Então vamos lá. Bom dia a todos, mais uma vez, retornamos com o momento de oração, que é de grande alegria para o meu coração, esse momento de oração que nos traz tantas oportunidades de estar conectados com a espiritualidade maior. Queremos agradecer, né, aos canais parceiros, né, que retransmite, né? Nós estamos aqui no Portal da Luz, Sintonia Maior Play, temos o GEAL Japão, que é aqui do Japão, um abraço para o Henrique Fukuda, GEAL, né? Temos a TV IDEAC, a Rai TV, Rede Amigo Espírita, TV União Espírita, deve ser de Mato Grosso, se eu não me engano, e TV Nova Luz, e em Lives TV. Gratidão a todos. Então, vamos lá para iniciar o nosso momento de oração. Aqueles que desejarem deixar o seu copinho de água, o nome dos seus familiares. Então, vamos aí. E não fiquem tímidos. Podem estar aí escrevendo no chat aí, viu, pessoal? E nós vamos, primeiro de tudo, nada mais do que... eu não estou conseguindo ver os comentários aqui. Deixa eu ver o que está acontecendo. Espera aí. Ah, desculpa, não sei o que. Ok, agora estou vendo. Perfeito. Então, vamos dar bom dia, né, para a Tatiana Macedo Moura Neves, bem-vinda ao canal, gratidão sempre, né, gratidão a todos os canais parceiros. Temos aqui o Akira, bom dia, boa tarde, boa noite, ele dizendo bom dia para o Luiz que estava conosco, né, nos bastidores, está ainda, bom dia, boa noite, e... Ele está dizendo que bom que eu preciso me equilibrar. Ah, que maravilha! O Akira achou muito bom o estudo da mente, que ele precisa se reequilibrar, né? Equilibrar. Todos nós precisamos. Então, vamos lá fazer a nossa oração para nós iniciarmos esse momento tão precioso em nossas vidas. Então, que o Senhor Jesus, que é o nosso irmão, o nosso mestre, o nosso amigo, nós o convidamos com o nosso pensamento, nós podemos conectar com ele e pedindo, convidando-o com o nosso amor, a sua presença para este momento de comunhão entre amigos, encarnados e desencarnados. Rogando a ele, ó mestre querido, que permita que os seus trabalhadores amorosos aqueles que aguardam ansiosos por nosso pedido de ajuda, que também estejam conosco nesse momento, que sejamos todos envolvidos, que a humanidade receba nesse momento de oração muita paz, bênçãos, amor, e que nós possamos aprender com o Mestre, amando-nos uns aos outros. E assim, daremos por iniciado o nosso retorno, pedindo que ele abençoe a todas as famílias, ao Senhor Luiz e sua família, todos que aqui entrarem agora ou depois. E gratidão, Senhor, por permitir mais esse reencontro. Que assim seja, graças a Deus. Então vamos lá? Bom dia, Ana Rogéria. Boa noite, Neide. Bom dia, Ana. Bem-vinda, querida. Vamos então começar. Para começar, eu escolhi para nós uma mensagem do Minuto de Sabedoria que nos faz refletir muito, porque muito de nós talvez estamos doentes da alma ou do espírito, não importa, da alma, do corpo físico, não importa. Tenha fé, é a lição 68. Tenha fé em seu corpo físico e esteja certo de que todos os seus órgãos funcionarão perfeitamente. Pensando assim, você ajudará a sua própria saúde. Acredite no poder renovador da vida em você. Afaste o pensamento da velhice, da dor, da angústia. Deus está dentro de você. Renove a sua saúde por uma respiração perfeita e jamais aceite a ideia da doença ou do sofrimento. Deus, ele age sempre em seu benefício. E na 69, que é continuação, caminhe sempre, resolutadamente, no sentido do seu progresso. E ele diz, então siga em frente e não dê ouvidos a nada que seja negativo. Caminhe resolutamente no sentido do seu progresso e nenhuma voz malévola chegará a seus ouvidos. Olha que mensagem linda. Qual de nós não sente, né, dores físicas, dores no nosso corpo, talvez estamos um pouquinho agitados, mas ele está dizendo, com os seus pensamentos você pode manter a sua esperança, a sua fé. A saúde, ela precisa também do nosso apoio com o nosso pensamento. Então, como nós estamos hoje em grande dificuldades que estamos passando nessa época agora, eu hoje farei muitas orações. Orações para as crianças, porque tenho amigos com muitas crianças doentes, adultos, senhores jamais de idade, da minha idade, não importa. Então, hoje, nesse momento de oração, nós vamos estar sempre em comunhão com a oração que nos trazem a espiritualidade. Minhas orações, mas também as orações que os espíritos nos deixaram com tantas bênçãos. E a primeira delas que nós vamos ouvir para alegrar a nossa alma, o nosso coração, é uma prece de Teresa de Jesus. Teresa de Jesus, essa prece foi dita por ela através deixa eu ver aqui o nome, porque eu tenho que falar o nome, Aura Celeste, através de Aura Celeste. E aí, ela nos vai dizer, em 5 de fevereiro de 1924, essa oração vai jorrar bênçãos, essa oração vai fazer com que luzes cheguem a muitos corações. Então, todos aqueles que estão aqui conosco, saibam, encarnados e desencarnados, que seremos amparados. Olha o que nos diz Teresa de Jesus. Senhor Deus, de infinita misericórdia, de infinita bondade e caridade infinita, os teus filhos reunidos neste recinto, reunidos nesse encontro, imploram pela tua sabedoria, por tua bondade, um raio de luz que lhe nos abra o entendimento para o conhecimento daquela perfeição que tu tens criado. Senhor, abençoa estes teus filhos, este punhado de criaturas que prezas ainda, embora o cárcere da matéria já procuram, Senhor, abrir uma pequenina fresta para agasalhar alguma coisa além deste mundo de imperfeições. Nós te pedimos, ó Pai de bondade, neste momento nós te pedimos o teu olhar que se estenda sobre toda a terra e em qualquer parte onde se encontre uma agremiação espírita, uma oração, reunidos nesta hora, ocupada em implorar a tua bondade para os irmãos prisioneiros da terra, bem como para os sofredores do espaço. A tua benevolência se faça sentir sobre todos os corações, sobre todos aqueles que, porventura, não possa sentir uma parcela do teu amor, de tua benevolência. Que um raio de luz bendito ilumine aos que se acham nos hospitais, que se acham nos cárceres, atingindo também, Senhor, a todos que estejam acaciados pela dor, que a tua bondade possa fazer sentir neles, a fim de que compreendam a razão de suas dores, para que sejam santificados pelo sofrimento, sobre as angústias morais, bem mais dolorosas que as dores físicas. Alumia, Pai, Pai Santo, as consciências endurecidas e ensina o homem a necessidade de suportar a dor, porque só ela o depura. A tua bênção, Pai, se repouse em cada um dos teus filhos aqui, presentes nesse momento. Que a tua paz amorosa paire não só sobre os encarcerados da terra, mas que a tua paz paire sobre também os sofredores do espaço, para que eles possam, nesta hora, alcançar a vossa bênção. Todas essas misericórdias nós imploramos pelos méritos de tua infinita bondade em benefício e de teu bendito Filho, nosso Senhor Jesus Cristo. Essa mensagem é por Teresa de Jesus. Amém? Viu que ela implorou? Ela implorou por todos da humanidade, por os encarcerados, por os adoentados, e ela não se esqueceu de orar a Deus pelos nossos irmãos também desencarnados. Porque nesse momento de comunhão, talvez os nossos olhos físicos, nossos ouvidos físicos não sentem, mas a espiritualidade atua com grande amor sobre cada um de nós. Né, Maria? Deixa eu falar aqui a Lucene Feig. Olá, bom dia, querida. Bem-vinda, viu? Desculpa a dificuldade do nome. Temos a Maria Cícera. Bom dia, amigos. Cícera de Praia Grande, São Paulo, presente. Um pontinho de luz. Representando Praia Grande. A Lucene está onde, Luciene? Em que local você está? Pode colocar para nós? E temos a nossa querida Yara Silva, que está em Aracaju, Brasil. Jesus nos abençoe. Paz e luz, gratidão. É uma bênção, eu é que agradeço a todos vocês. E para que nós possamos pensar, mas Neide, é tão difícil, Neide, não é fácil a nossa vida. Eu concordo com vocês. Ainda ontem, ainda domingo, estava eu dentro de um hospital com o meu filho, que passou muito mal, e não sabem quanto orei, enquanto estava dentro de uma ambulância, enquanto estava naquele hospital. Mas eu vi também uma oportunidade de orar também para aqueles que não sabem ainda orar, que estão desesperados. E olha, nós vamos falar um pouquinho de uma energia que todos nós possuímos. A energia mental, que é uma busca tão grande pelo nosso irmão, né? Alírio de Cerqueira Filho. Ele nos diz eu achei muito interessante, eu gostaria de compartilhar com vocês. E quando nós exigimos de nós uma maestria perfeita, quando nós exigimos de nós uma perfeição que ainda não podemos tê-la, então nós vamos ficar cansados e oprimidos. Então ele diz que o aperfeiçoamento, ele é fruto do nosso esforço do dia a dia. Então ele diz que o primeiro passo para que nós possamos entender isso é nós tomarmos consciência que ainda precisamos desse entendimento que ainda somos imperfeitos, mas estamos caminhando para o melhor. E aí ele nos diz: quando assumirmos que somos aprendizes, nós somos alunos, aprendizes do amor, da bondade, filhos de Deus. Então ele diz assim: que nós somos aprendizes do amor, da mansidão, da humildade de coração. Jesus Cristo, ele é o mestre. O nosso mestre, ele sim pode dizer claramente: eu sou manso, humilde de coração. Mas nós ainda, o que podemos dizer? Nós dizemos: eu sou aprendiz de amor, eu sou aprendiz de mansidão e eu sou aprendiz da humildade de coração. Então, quando nós nos tornamos aprendizes de Jesus, nós faremos exercícios conosco mesmos para que nós possamos ir de pouco desprendendo da rebeldia, do apego, do orgulho, e aí nós vamos se aproximando desta majestade, o nosso mestre divino. E ele nos diz: quando nós nos colocamos na condição de aprendizes da vida, sem exigir de nós mesmos uma bondade assim do nada, uma serenidade do nada, nós entraremos em descanso. E aí entra quando o mestre diz: tomai de vós, que sou, que o meu jugo é leve, e aprendei comigo, que eu sou manso e humilde de coração, e encontrareis descanso para a vossa alma. E qual é o significado desse descanso para a nossa alma? Esse descanso para a nossa alma traz para nós a tranquilidade, a serenidade da nossa consciência, a paz do nosso coração e a nossa paz interior. Por quê? Porque a partir do momento que nós nos tornamos aprendizes e aceitamos esse momento, esse nosso esforço de superar as nossas limitações com cuidado, sabendo que nós precisamos de tempo, nós damos descanso para nossa alma. Então, o mestre, quando ele diz: em mim encontrarei descanso, esse descanso que todos nós podemos ter. Porque quando nós queremos mudar aquilo que não pode ser mudado, quando nós queremos que as coisas aconteçam da maneira que nós queremos que aconteça, nós vamos ficar cansados e oprimidos. Mas quando nós liberarmos o nosso coração, somos aprendizes do amor, da bondade, na direção que conduz-nos o Mestre Divino. Então, essa vida, o fardo é suave. É mais suave quando nós aceitamos essa condição. Então, nós não podemos querer ser mestres antes da hora. Então, eu achei muito interessante trazer isso, porque para mim me serve muito. Então, ele diz: a solução para que nós possamos seguir esse convite de Jesus de aprendizes está sempre na nossa vontade, a vontade de sermos melhores. Não é isso mesmo? Deixa eu ver. Não é isso mesmo, Isabel? Isabel Reis Lima. Bom dia a todos, com a bênção do Mestre Jesus. Gratidão. Sobral, Ceará. Olha, estamos com um pontinho de luz em Sobral, Ceará. Que coisa boa. Bem-vinda, minha querida. Cleusa Ferreira Rosa Poiani, ela está em Paranavaí, no Paraná. É minha irmã mais velha. Um beijo no seu coração. Temos aqui o Luiz com a Dilene, Dizinha. Ô, Dilene, bom dia. Eu sou esposa do Luiz. Bom dia, Neide. Bom dia a todos, querida. Que Deus possa abençoar-te grandemente. O tema escolhido é perfeito. Parabéns à produção. Gratidão imensa, né, Dilene? Deus nos dá essa oportunidade bendita, né? Neide, a TV União Espírita é de Alagoas, Maceió. Ótimo! Agora há pouco eu pensei que era do Mato Grosso, então eu corrigindo que a TV União Espírita é de Alagoas, Maceió. Outra coisa é o cenário, tão lindo! Ai, gratidão imensa! Eu que agradeço a oportunidade bendita. E para aqueles que chegarem agora, que desejarem deixar os seus nomes, dos seus familiares, vou dizer mais uma vez: nós retornamos agora com o momento de oração. E toda semana estaremos aqui. Mas 24 de fevereiro, nós vamos, como fala em português? Inaugurar? Ai, não sei falar em português a palavra. Iniciar, vou dizer, tá? O novo programa Horizontes da Mente, pelo Espírito Miramês, o médium João Maia. Eu já vou convidando a todos. Terça-feira, 20 horas no Brasil. E 8 horas da manhã no Japão. Vamos orar de novo? Vamos dizer uma oração de Amaral Ornelas. Amaral Ornelas, aos discípulos de Jesus. Todos nós somos discípulos de Jesus. Minha irmã Cleusa Ferreira, ela não é espírita, mas ela é evangélica e ela mesmo assim está aqui nos assistindo, porque todos, quando queremos servir, quando queremos ser bons, quando queremos amar, respeitar, somos discípulos de Jesus. Então, Amaral Ornelas, a oração dele é uma poema, né? Aos discípulos de Jesus. Discípulo do Mestre, alça o pendão da crença, traze à noite da vida sacrossanta esmola, da paz que balsamiza, auxilia e consola, expressando o mundo. A divina presença. Perdoa a incompreensão. Esquece a dor da ofensa. A luta sobre a terra é a nossa grande escola. Conduz à luz do bem, onde a treva se isola. Ama, trabalha e serve, alheio à recompensa. Embora sobre a cruz, seja o amor teu exemplo. A força do teu culto é o grande altar do templo, em que o teu coração se expanda, sirva e brade. Segue de pés sangrando a dolorosa via, e além da carne escrava, encontrarás um dia a vitória da vida e o sol da eternidade. Essa mensagem, ela foi escrita. Foi recebida no Centro Espírita Luiz Gonzaga, em Pedro Leopoldo, em 8/9/1952, no livro Marcas do Caminho, por Francisco Cândido Xavier. E Amaral Ornelas é o que nos ditou essa prece. Vamos ver. Aí temos aqui a Maria Cícera. Gratidão, amigos, até amanhã. Se encarnada estiver, com certeza estará. Vá com Deus, querida. Vocês viram que o nosso irmão, quando ele diz para nós, e quando nós sentirmos que somos esses aprendizes do Mestre Jesus, qual é bom sentir esse amor, qual é bom sentir a esperança em nossos corações. Então, a esperança é aquela que nunca deve morrer em nossa alma. A espiritualidade sempre nos coloca que o amor é o primeiro pensamento que nós temos que ter quando nós despertarmos pela manhã. Por exemplo, aí no Brasil agora é de manhã. Aqui no Japão são quase 7 horas da noite. Quando despertarmos ou vamos dormir, despertamos e sentimos amor. Amor por estarmos no corpo físico, amor por poder ver nossas mãos, nossos pés, olhar, abrir os nossos olhos. Mas antes de levantarmos, estamos aqui envolvidos, igual vocês de manhã. No momento de oração, a nossa própria oração, a nossa gratidão, o nosso agradecimento por estarmos mais um dia no corpo físico. Essa é a gratidão que devemos ter a Deus todos os momentos de nossa vida. E para dizer quando somos gratos, oraremos. Hoje encerraremos um pouquinho mais cedo, mas eu conto com vocês todos os dias, todas as quartas-feiras, aqui às 6h30. Esta oração. Nesse momento que vou ler essa oração pelo Espírito Dr. João de Freitas, também por aura celeste, fascículos de luz, também em 1929. Vocês já imaginaram a bondade desses espíritos amorosos conosco? E uma oração em 1927, nós podemos ouvir em 20 ano 2026? É muita bondade conosco. Então, nesse momento, mentalize os seus amores, os desamores, as dores, as alegrias, porque nesse momento chuvas de bênçãos caem sobre nós. Nós vamos pedir também aqueles que fizeram cirurgias na coluna, nas pernas, no joelho, no coração, na cabeça. Nós vamos pedir com muita esperança ao nosso Senhor Jesus Cristo que possa passar a sua mão sacrada e santa sobre essas almas, para que elas possam receber o bálsamo que é derramado sobre cada um que busca a conexão com Ele. São esses momentos onde possamos expressar o nosso amor, a nossa busca. Mas a dor sempre nos leva a saber que ela nos leva ao caminhar para adelante, para frente, buscando também o amparo. Mas se eu tenho tantas dores, mas eu posso orar para o meu irmão que tem mais dores do que eu. Por isso nós vamos fazer essa oração aqui, né? Vamos fazer essa oração de João de Freitas e rogando a espiritualidade bendita que cuide das criancinhas que estão doentes. Senhor Deus, nós te suplicamos que a tua graça, Senhor, permita que o homem possa compreender a razão de sua vida, de ser sua vida eterna, que o homem possa compreender a beleza da fé, a realidade da sua existência, que o homem possa entender que tudo quanto ensina o Divino Mestre por sua obediência amorosa e racional, que as dores e os sofrimentos da terra, os sofrimentos cruciais que passam todos por aqui, não sejam motivo de afastamento do Mestre Divino, que não seja afastamento das almas, motivo de afastamento do Mestre Divino,

dores do corpo, que as dores, que as moléstias físicas não façam os homens desfalecer, descrendo em teu poder. Que as dores, Senhor, os fortaleçam. Que essas dores sejam, Senhor, suavizadas pelo teu bálsamo consolador, trazidos pelos bons espíritos. Que aqui dulcifica as suas chagas dolorosas. Que os bons espíritos...

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1: Olá, prezados internautas, amigos e amigas da Rádio Portal da Luz, divulgando o amor de Dourados, Mato Grosso do Sul. Nossas saudações à Web Rádio Sementes de Amor de Campo Grande, Mato Grosso do Sul, que também está retransmitindo este momento de vibração. Estamos iniciando mais um momento de vibração cósmica para o planeta. Como sempre, pedimos que coloquem a água para ser fluidificada. Amigos, amigas, se puderem, divulguem o nosso site para outras pessoas, que elas possam também usufruir deste momento. Aos familiares, amigos, vamos reproduzir, vamos repassar este link www.radioportaldaluz.com. Damos início com a prece dos mensageiros celestes, locução José Damião, de São Paulo.
0: Prece dos mensageiros celestes. Nosso Divino Mestre Salvador, dai-nos força e nos ampare para que possamos lutar contra as forças do mal que tentam dominar o mundo. Veneráveis mensageiros celestes, auxiliares de Jesus, fortalecei-nos e amparai-nos para que possamos lutar contra as forças do mal que tentam dominar o mundo. Pai nosso, Criador nosso, fonte eterna de amor e de luz, fortalecei-nos, amparai-nos para que possamos lutar contra as forças do mal que tentam dominar o mundo. Chegamos às esferas do anjo Ismael, protetor das terras brasileiras, a quem agradecemos a oportunidade de renascer nesta pátria. Pedimos a Ismael que nos leve até Maria, nossa Mãe Santíssima. Maria nos acolhe com um belo sorriso, nos pega no colo como se fôssemos criancinhas, nos embala em seus braços amorosos, nos cobre com seu manto azul de proteção, retira de nossos corações toda mágoa, todo rancor, enchendo nossos corações de paz e de tranquilidade. Nesta paz, Maria nos conduz à presença de seu Filho amado, nosso querido Mestre Jesus, diante do qual, ajoelhados em espírito, agradecemos tudo o que somos, e tudo o que temos agradecemos a oportunidade de mais este aprendizado. E agradecemos por todos os exemplos de amor que Ele nos deixou, e nos comprometemos a vivenciar os seus exemplos do melhor modo possível diante de nossa pequenez espiritual. E junto ao Mestre, chegamos até o nosso Pai Celestial, este Deus de amor e bondade, diante do qual, em forma de agradecimento, dizemos a prece que Jesus nos ensinou. Pai nosso, que estais no céu, santificado seja o vosso nome, venha a nós o vosso reino, seja feita a vossa vontade, assim na terra como no céu. O pão nosso de cada dia nos dai hoje, perdoai as nossas dívidas, assim como nós perdoamos nossos devedores, e não nos deixeis cair em tentação, livrai-nos do mal, assim seja.

0: Queridos ouvintes da Rádio Portal da Luz, que Jesus ilumine cada um de vocês que está conosco neste momento. E neste instante de intensa luz, de intensa alegria, mais uma vez nos reunimos para realizar esse instante sagrado. Momento dedicado à nossa alma, um presente para o nosso espírito imortal, que nos proporciona tanta paz, um momento que nos proporciona tanta paz. E hoje eu gostaria que cada um de nós aqui presente fechássemos os olhos e imaginássemos a figura de Jesus do nosso lado. Que suas mãos benditas toquem as nossas cabeças, nos dando a paz, a serenidade, a fé que necessitamos neste momento. Que o seu sorriso bondoso adentre os nossos corações, nos proporcionando alívio, e que a presença da sua paz seja bálsamo que conforte os nossos corações, conforte a nossa alma cansada e tranquilize os nossos dias. Pedimos, Jesus, não nos desampare. Fique conosco, precisamos de sua presença em nossos corações para seguirmos fortes e serenos na jornada terrena, neste momento tão delicado em que nos encontramos. Pedimos à espiritualidade maior que fluidifique as nossas águas, retirando da natureza bendita os fluidos, os medicamentos necessários que estamos necessitando neste momento, das árvores, dos rios, das florestas, das montanhas, de todos os lugares onde exista o medicamento necessário, o fluido necessário para a nossa cura. E coloque nesta água que iremos utilizar. A prece de hoje será feita pela nossa irmã Paula Beatriz, de Florestal, Minas Gerais.
1: Queridos amigos e amigas, convido a todos para elevarmos um pensamento em unicidade até o mais alto, rogando o amparo da espiritualidade amiga. Hoje, de forma especial, rogamos a nossa Santíssima Mãe Maria de Nazaré, em favor de todas as mãezinhas que têm sofrido a perda de seus filhos. Rogamos aos filhos que perderam suas mãezinhas. Ó Mãe querida, que viste o seu filho sofrer na cruz, ampara a todos nós que sofremos também as nossas perdas nesses momentos difíceis pelos quais temos passado. Nós iniciaremos essa oração com a leitura da mensagem Mãe das Mães, do livro Antologia Mediúnica do Natal, psicografia de Chico Xavier, mensagem do Espírito Marta. Maria é a mãe piedosa de todas as mães resignadas e sofredoras. É a consolação que se derrama puríssima sobre os prantos maternos, vertidos na corola imensa das dores. É o manto resplandecente que agasalha os corações das mães piedosas, amarguradas e infelizes, que orvalham com lágrimas benditas as flores do seu amor desvelado, espezinhadas pelo sofrimento, fustigadas pelo furacão da desgraça, atropeladas pelo mal, perseguidas pelo infortúnio, no sombrio orbe das lágrimas e das provações. Todas as preces maternas ascendem aos espaços, como um doloroso brado de angústia a Maria, e a rosa sublime de Nazaré escuta-as piedosamente, estendendo seus braços tutelares às mães carinhosas e desprotegidas. E bastam os eflúvios de seu amor sacrossanto para que as consolações se derramem, cicatrizando as feridas, balsamizando os pesares, lenindo os padeceres das mães desoladas que encontram nela o símbolo maravilhoso de todas as virtudes. Ao seu olhar compassivo, pulverizam-se os rochedos do mal, do oceano da vida de desterro e de exílio, para que o brigue da esperança, com as suas velas alvas e pandas, veleje tranquilamente, buscando o porto esperado com ânsia da salvação das almas que sofreram nos torvelinhos do mundo como náufragos de uma tormenta gigantesca, que não se perderam no abismo das águas tenebrosas, do mar da iniquidade, porque se apegaram à âncora da fé. Maria é o anjo, pois, que nos ampara e guia em nossa cruz, levando-nos ao céu, cheia de piedade e comiseração pelas nossas fraquezas. Ela é a personificação do amor divino no vale das sombras e das amarguras, e sendo arrimo de todas as criaturas, é sobretudo a Virgem da Pureza, Mãe das Mães. E nós rogamos à Mãe das Mães que ampare e acolha todos os pedidos de oração de todas as mãezinhas que têm rogado pelos seus filhos, colocado seus joelhos no chão, lavado o rosto e o coração com as lágrimas do pranto. Nós rogamos a Ti, ó Mãe querida, que acolha a todas as nossas dores de mãe, acolha o nosso sofrimento e abençoa os nossos corações, trazendo para nós a paz e a calmaria nestes momentos difíceis. Sê conosco, Senhora. Ave Maria.
2: Que assim seja.
0: Que assim seja. Queridos ouvintes, gostaria de agradecer a presença amorosa de cada um de vocês nestes momentos tão nossos. Este momento de ligação com a espiritualidade maior, que mesmo distante fisicamente, nos encontramos unidos por este elo de amor e de gratidão por estarmos bem nestes momentos em que estamos atravessando. Fiquem na luz, fiquem na paz. E vamos acreditar que tudo isso vai passar. Até amanhã, neste mesmo horário.
3: Nossos agradecimentos aos ouvintes, principalmente os novatos de hoje. Bom Jesus, no Rio Grande do Sul, Arco Verde, em Pernambuco, Vila Velha, lá no Espírito Santo. São nossos amigos que estão iniciando a audição deste programa. Nossa psicografia de hoje, a mensagem O Pacto do Amor Universal, do Espírito André Luiz. Em seguida, Ave Maria de Gounod, cantada pelo nosso amigo que já esteve muitas vezes em Dourados, o Vansan, lá de São Paulo. Muito obrigado pela sintonia de todos.
4: O Pacto de Amor Universal. Pede a evolução para que você se faça veterano da experiência terrestre. Não se amedronte diante do erro, mas não caminhe desprevenido. A estrada conserva armadilhas a cada passo, colhendo almas invigilantes. Contudo, só na crosta planetária obterá você as conquistas que lhe melhorem o ser à luz da imortalidade. Há espíritos que muitas vezes partem da carne através da morte, e a carne voltam através do berço, quais estátuas inermes que, depois de enterradas durante séculos, volvem ao exame de outrem, sem qualquer aspecto novo que lhes altere os esgares fixos. domine as próprias tendências inferiores que lhe pareçam insubjugáveis. Você é soberanamente livre na intimidade do próprio espírito. Apenas você decifrará os enigmas que transporta na consciência. Somente você distorcerá as meadas de sombra que lhe surjam no pensamento. Não tente sufocar a sua sede de infinito, porém, não se renda às ilusões da maioria. Se a taça das espetaculares vitórias humanas quase sempre se destaca repleta de lágrimas alheias, a taça das legítimas vitórias do espírito transborda suor individual. Você será sempre o principal sobrevivente de seus dias. A sepultura é o nível das medidas terrenas, mas a vida é multiface no mais além. À vista disso, na realidade substancial, as suas atitudes e ações meritórias é que constituem a base de sua felicidade e a sua prédica irresistível. Cale os gemidos e suspiros frustrados, decidindo-se realmente servir. O amor puro é a síntese de todas as harmonias desconhecidas. A fraternidade é o pacto de amor universal entre todas as criaturas perante o Criador. Nossa alegria somente lhe seja em conjunto com a alegria de muitos. De que vale a alguém o título de herói numa tragédia? Onde o benefício de uma santidade que terá brilhado no deserto sem ser útil a ninguém? Com o Espiritismo, nasceu na Terra a fé raciocinada. Você, portanto, interiormente está livre para ajudar a você mesmo. Consciente qual se encontra, de que auxiliar com desinteresse aos outros é interpretar vivamente a filosofia de Cristo e consolidar a segurança do próprio.

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1: 0 hora e 24 minutos.

0: Olá, amigos! Eu sou Yasmin Madeira e convido vocês para um encontro com Jesus. 5 minutos de meditação e prece para uma vida cada dia mais saudável e mais feliz. Hoje eu proponho a você que enrijeça os seus músculos, fechando os punhos, cerrando as mãos, colocando energia nos braços, nas pernas, no abdômen. E agora solte. Ah, relaxe. Sinta o bem-estar. Sinta a tranquilidade. Sinta a paz deste momento. É tanta paz que você pode visualizar-se andando nas margens do Rio Jordão, na Galileia, sentindo a paz, ouvindo o marulhar das águas que seguem o curso do rio sem deter-se. Você pode até mesmo aproximar-se dessas águas de luz. É seguro. Coloque aí seus pés e deseje que essas águas do Jordão levem na correnteza divina todas as energias deletérias que podem obstacular a sua saúde, que podem trazer dificuldades às suas emoções e vida. Deixe ir. Deseje neste momento que as águas do Jordão levem tudo o que não é divino, que as águas do Jordão conduzam tudo aquilo que, se estiver em você, podem prejudicar a sua vida. E agora, deseje receber dessas águas a paz, o amor, a alegria de viver, o bem-estar. Muito bem. Deixe as energias de renovação penetrarem no seu corpo físico e a matriz perispiritual. Sinta o olhar do Cristo envolvendo você nesta hora de infinita paz, de plenitude e confiança. E vamos agradecer. Obrigada, Jesus, por tudo que temos, pelo que somos, pelo amparo divino que o Teu amor nos dá a cada dia. Que essa energia se irradie por toda a humanidade, que as bênçãos do Teu amor ilumine os doentes, as crianças, as equipes de saúde, os adultos de todas as idades, os idosos, que toda a família humana receba o Teu amor. Inspire fundo. Retenha o ar. E quando você regressar, toda paz, saúde e amor se integram em todos os níveis do seu ser para sempre.
1: Meia-noite e 29 minutos. 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
1: Leitura do item 10 do capítulo 1 de O Evangelho segundo o Espiritismo. Eu não vim destruir a lei. Nas instruções dos Espíritos, a nova era. Um dia Deus, em sua inesgotável caridade, permitiu que o homem visse a verdade varar as trevas. Esse dia foi o do advento do Cristo. Depois da luz viva, voltaram as trevas. Após alternativas de verdade e obscuridade, o mundo novamente se perdia. Então, semelhantemente aos profetas do Antigo Testamento, os Espíritos se puseram a falar e a vos advertir. O mundo está abalado em seus fundamentos. Reboará o trovão. Sede firmes. Livro dos Espíritos de Allan Kardec, das causas primárias. Comentário de Allan Kardec sobre a resposta dada pelos Espíritos à questão de número 13. Deus é eterno. Se tivesse tido princípio, teria saído do nada, ou então teria sido criado por um ser anterior. É assim que, pouco a pouco, remontamos ao infinito e à eternidade. É imutável. Se estivesse sujeito a mudanças, as leis que regem o universo nenhuma estabilidade teriam. É imaterial. Quer isto dizer que sua natureza difere de tudo que chamamos matéria. De outro modo, ele não seria imutável, porque estaria sujeito às transformações da matéria. É único. Se muitos deuses houvessem, não haveria unidade de vistas, nem unidade de poder na ordenação do universo. É onipotente. Ele o é, porque é único. Se não dispusesse do soberano poder, algo haveria mais poderoso, ou tão poderoso quanto ele, que então não teria feito todas as coisas. As que não houvesse feito seriam obra de outro Deus. É soberanamente justo e bom. A sabedoria providencial das leis divinas se revela. Assim, nas mais pequeninas coisas, como nas maiores. E essa sabedoria não permite se duvide nem da justiça, nem da bondade de Deus. Prezados irmãos, o comentário de Allan Kardec, a resposta dos Espíritos sobre as perfeições de Deus, representa um dos mais profundos raciocínios filosóficos contidos em O Livro dos Espíritos. Kardec procura demonstrar que os atributos divinos não são frutos de imaginação humana, mas conclusões lógicas que decorrem da observação das leis universais e da ordem existente na criação. Ao afirmar que Deus é eterno, Kardec nos conduz à ideia de que o Criador não pode ter começado a existir em determinado momento. Tudo aquilo que possui princípio depende de uma causa anterior. Se Deus tivesse sido criado, haveria outro ser acima dele, e assim recuaríamos indefinidamente. Por isso, a razão nos leva à compreensão de um ser sem começo e sem fim, existente desde toda a eternidade. Quando Kardec afirma que Deus é imutável, ele nos convida a refletir sobre a estabilidade do universo. As leis que regem os astros, a vida e a harmonia da natureza demonstram constância e equilíbrio. Se Deus mudasse de vontade ou de natureza, as próprias leis universais seriam instáveis, gerando desordem e insegurança na criação. A imutabilidade divina é, portanto, garantia de equilíbrio e confiança para todas as criaturas. A imaterialidade de Deus também é destacada de forma muito clara. Tudo que conhecemos como matéria sofre transformação, desgaste e decomposição. Deus, porém, está acima da matéria. Sua essência transcende tudo aquilo que os sentidos humanos conseguem perceber. Isso nos mostra a limitação do nosso entendimento diante da grandeza divina. Podemos compreender alguns reflexos de Deus em suas obras, mas não sua essência absoluta. Kardec prossegue, afirmando que Deus é único. A unidade e a harmonia do universo revelam uma única inteligência suprema dirigindo todas as coisas. Se existissem vários deuses independentes, haveria choques de vontade, divergências de poder e ausência de unidade nas leis naturais. A perfeição da ordem universal é testemunho silencioso da unidade divina. Ao abordar a onipotência, o codificador demonstra que Deus possui soberano poder, porque tudo se encontra submetido às suas leis. Nada escapa à sua autoridade. Entretanto, a onipotência divina não é arbitrária nem tirânica. Ela se manifesta através de leis sábias, justas e harmoniosas que sustentam a vida e promovem o progresso dos espíritos. Finalmente, Kardec destaca que Deus é soberanamente justo e bom. Talvez este seja o atributo que mais consola o coração humano. Muitas vezes, diante das dores da existência, das provações e das desigualdades aparentes, o homem questiona a justiça divina. Contudo, a doutrina espírita nos ensina que a visão humana é limitada ao instante presente, enquanto Deus contempla o conjunto da existência imortal. Sua justiça se revela nas oportunidades de reparação, aprendizado e crescimento espiritual concedidas a todos sem exceção. Esse comentário de Kardec é um verdadeiro convite à fé raciocinada. Não se trata de aceitar cegamente conceitos religiosos, mas de refletir, observar e compreender que a ordem do universo aponta para uma inteligência suprema, perfeita em todos os seus atributos. Quanto mais o espírito evolui, mais percebe a presença de Deus nas leis da vida, na beleza da criação e na misericórdia que sustenta todos os seres. Ave Cristo. A nossa estimada irmã, Marinei Rezende Ferreira, de Londrina, Paraná, comunica com profundo pesar que a senhora Sueli Vivian Rúgela, por quem estivemos realizando preces em nosso programa, retornou à pátria espiritual nesta quinta-feira, dia 7 de maio. Neste momento de dor e saudade, Marinei pede orações em favor de toda a família, rogando amparo espiritual, especialmente para o esposo José Pereira, para as filhas Cristiane e Sandra e para o filho Gustavo, bem como para as netas e a bisneta. Que Jesus possa envolver este lar em sua infinita misericórdia, fortalecendo os corações entristecidos diante da separação temporária, concedendo serenidade, resignação e esperança na vida espiritual. Lembremos ainda, prezados irmãos, de Glauber Herbert Adão. Ele faz tratamento de câncer e sua mãe agradece a todos as vibrações de cura e de assistência espiritual em favor dele. Glauber mora em Florianópolis, Santa Catarina, na Rua dos Lordes, 649, Ingleses Norte, Residencial Tarsila, apartamento 203. Para ele, as nossas vibrações de cura e fortalecimento espiritual. Vamos orar. Senhor Deus, inteligência suprema e causa primária de todas as coisas, nós te agradecemos pela oportunidade deste estudo edificante. Ajuda-nos a compreender, ainda que de maneira limitada, a grandeza de teu amor, de tua justiça e de tua bondade infinita. Que possamos confiar mais profundamente em tuas leis sábias, mesmo diante das dificuldades e desafios da caminhada terrestre. Fortalece nossa fé, ilumina nossa consciência e inspira-nos a viver com mais humildade, caridade e esperança. Que a paz divina alcance os lares, os enfermos, os aflitos, os que choram e todos aqueles que necessitam de consolo e amparo espiritual. Permite, Senhor, que a luz do Evangelho continue clareando nossos pensamentos e nossos corações, conduzindo-nos ao caminho do bem e do aperfeiçoamento espiritual. Que assim seja.

0: meia-noite e 46 minutos.
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Olá, queridos amigos e amigas, estamos aqui com a graça de Deus, com mais uma reflexão para a nossa análise, para nos direcionar na conduta de cada dia, na busca de momentos melhores, da superação dos nossos desafios. Hoje trazemos uma lição de Batuíra, ditada ao médium Chico Xavier, que está no livro Antologia da Paz. E esse querido benfeitor diz assim: incessantemente o dia amanhece de novo para cada um de nós. Olvidemos tudo que seja lembrança triste da noite e abraçamos a luz de nosso próprio dever. Eu achei que é uma recomendação muito útil, né? Ele está aqui chamando a nossa atenção para os dias que amanhecem, os novos dias que incessantemente Deus coloca à nossa disposição. No entanto, nós já reparamos que muitas vezes nós amanhecemos recordando, guardando, cultivando as lembranças tristes da noite, ou seja, do dia anterior, da semana anterior, do mês anterior, do ano passado. E às vezes nos tornamos um poço de recordações amargas. Então é preciso esquecer. Esquecer no sentido de não cultivar, de não ficar preso, de não recordar a toda hora, de não divulgar, de não comentar, entendendo que a vida deu um passo adiante. O dia amanheceu. É preciso a gente aprender a se desapegar daquela lembrança triste que pode ser uma frustração, uma mágoa, a lembrança de um fracasso, de uma derrota, de um golpe financeiro, de uma traição. Porque se a gente vive carregando essas lembranças tristes, elas vão encharcando o novo dia de amargura, de tristeza, muitas vezes de culpa. De ressentimento, de ódio. Isso vai agravando a nossa dor, vai fazendo a ferida sangrar mais ao invés de cicatrizá-la. É preciso renascer todos os dias. Aliás, Jesus disse isto: o homem precisa nascer de novo. Não é só numa próxima vida, mas é também na própria existência. A arte de recomeçar.
de se desprender tanto quanto possível do passado, de não deixar que as dificuldades do ontem, os problemas, os entraves, se tornem um colapso para nós. Tanto quanto possível, a gente vai se afastando, vai se renovando, vai encontrando força na caminhada de um novo dia, de um recomeço. É como que a gente toma banho, tirar as impurezas do corpo, acho que é isso que a espiritualidade está falando conosco. Vamos tomar banhos espirituais. E a gente começa isso na mente, né? Hoje é um novo dia. Novo dia quer dizer nova esperança, nova oportunidade. Novos aprendizados, novos recomeços. Aproveitar para construir algo positivo para nós e não ficar muitas vezes paralisado, centralizado no que já foi. Para nós o mais importante deve ser o que virá. A vida que está com nós hoje, o que é que tem para hoje? E aí a gente vai se afastando dessas lembranças espinhosas, vamos sofrendo menos e vamos enchendo a nossa vida de trabalho, de novas descobertas, de novos caminhos, de tudo aquilo que, na verdade, faz a nossa vida feliz. São as nossas construções positivas. O que passou, passou. Guardemos a lição e avancemos sempre, confiando em Deus e aproveitando o dia de hoje, o novo dia, olhando para a vida com gratidão e seguindo adiante. Bom trabalho a todos nós. Um bom nascer do dia a todos nós.

0: 0:59.
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0: Olá, meus amigos, um dia de muita paz para todos nós. Hoje, exatamente 5 de abril de 2024, e estamos nós reunidos para estudarmos a obra O Céu e o Inferno. Lembrando que esse trabalho, a leitura, está sendo realizado pelo nosso querido amigo Augusto. Nós estamos na primeira parte, capítulo 3, e Allan Kardec está abordando o céu. Lembrando que a abordagem dele, ele vai pegando todas as crenças que foram construídas em torno daquilo que se entendia por céu. Então, ele está aqui ainda abordando várias crenças, até ele chegar na explicação de como o Espiritismo enxerga o céu. Mas vamos iniciar fazendo a nossa prece de gratidão, que será realizada pela nossa amiga Lígia.
1: Pai de amor e bondade, Jesus, mestre e amigo, espiritualidade amiga que tutela as nossas atividades, é grande a nossa gratidão por podermos estar mais uma vez aqui aprendendo essa doutrina consoladora. Um minuto no meio das tempestades que assolam a nossa vida na Terra. Apesar de vivermos nesse mundo agitado, conturbado da transição, vivenciando desafios enormes a cada minuto da nossa vida, é um grande privilégio poder conhecer essa doutrina, poder nos abrigar nessa doutrina, aprender mais, ter uma nova visão de vida. Gratos somos, pedimos a intuição para a cada estudo podermos aprender mais, gravar na nossa mente, sentir e poder viver. Graça te damos, Senhor, hoje e sempre. Que assim seja.
0: Vamos então, Augusto, item 6, né?
2: Item 6.
0: Que Jesus lhe guie.
2: Item 6. Os espíritos são criados simples e ignorantes, mas dotados de aptidão para tudo conhecerem e progredirem, em virtude do seu livre-arbítrio. Pelo progresso, adquirem novos conhecimentos, novas faculdades, novas percepções e, por conseguinte, novos gozos desconhecidos dos espíritos inferiores. Eles veem, ouvem, sentem e compreendem o que os espíritos atrasados não podem ver, nem ouvir, nem sentir ou compreender. A felicidade está na razão direta do progresso realizado, de sorte que, de dois espíritos, um pode não ser tão feliz quanto o outro, unicamente por não possuir o mesmo adiantamento intelectual e moral, sem que por isso precisem estar cada qual em lugar distinto. Mesmo juntos, podem um estar em trevas, ao passo que tudo resplandece.

0: desce em volta do outro, tal como um cego e um vidente, que se dão as mãos. Este percebe a luz, da qual aquele não recebe a mínima impressão. Sendo a felicidade dos espíritos inerente às qualidades que possuem, eles acolhem em toda parte em que se encontram, seja na superfície da terra, no meio dos encarnados ou no espaço.
1: Então, com esse finalzinho, se entende o quê? Que o céu é uma localização geográfica ou é um estado de mundo íntimo? É mundo íntimo. Tá, tia, ficou muito subjetivo isso. Me torna mais algo objetivo, mais palpável. Deixa eu conseguir entender melhor isso. Ok. Vamos supor que você está dentro de um quarto espetacular. Lençol maravilhoso, limpo, cheiroso, agradável, pronto para você dormir. Mas você, como ser humano, como personalidade, está com as suas emoções totalmente adoecidas, os seus pensamentos totalmente desequilibrados, bastante acelerado o teu pensamento. Você vai conseguir dormir? Você vai conseguir silenciar e sentir paz na sua mente? Ela, apesar dela estar naquele ambiente, ela consegue olhar para aquele ambiente e ver beleza no ambiente? Não. Entendeu o que é um estado de alma? Então, o estado de alma, ele independe do teu espaço externo. Então, hoje, nós temos uma grande... Nós somos pessoas extremamente imediatistas. Então, nós queremos logo uma solução. Então, a pessoa... Ela quer apenas, ela quer dormir, porque ela acha que a solução dela é dormir. Então ela vai atrás da farmacologia, ela vai atrás de uma medicação que vai dopar e ela vai apagar. E no dia seguinte ela vai ter que repetir isso, porque em verdade, aonde que está a encrenca? Está dentro. Vai resolver com medicação? Não, ela tem que ir de encontro a tudo isso, mudar o seu comportamento, verificar que dor é essa, como pode resolver, realizar o trabalho da reforma moral, se tornar um humano melhor, sair para fazer a caridade. É todo um movimento que tem que ser feito. O Chico dizia que quando ele estava... entrando no processo de entristecimento, o Emmanuel dizia que era hora de visitar alguém. A hora que eu digo não é porque ia começar, não, porque ele sempre fazia isso, mas naquele momento era a hora dele ir visitar alguém com dor. Então, ele utilizava isso também, porque viver na Terra não é fácil. Primeiro que a gente está mergulhado em vibrações extremamente densas. O inferno, se assim eu posso falar, nós já estamos nele. O nível de pensamentos e de atitude dos encarnados e dos desencarnados na Terra é terrível, meus irmãos. Então, só nós levantarmos, a gente já pega essa descarga. Imagina se nós não nos prepararmos para isso tudo. Então, quem é a nossa defesa contra o mal? É o bem que nós fazemos. Essa é a nossa armadura. Então, ele diz aqui, eu vou pegar o que ele mesmo grifou, professor Denizar. A felicidade está na razão direta do progresso realizado. Quanto mais evoluído moralmente, maior a minha sensação de felicidade. Eu dizer, mas tia, ainda há pouco a senhora falou que o Chico se entristecia. É impossível nós levarmos uma agressão física ou moral e a gente não se sentir entristecido por isso. Então você imagina a quantidade de agressões que Chico recebia de todos os lados. Então, como ele bem falou, às vezes eu me sinto caindo de um prédio de 20 andares. Aí o Emmanuel diz, mas não se preocupe, que em cada andar tem braços de mães que você atendeu te segurando para amenizar essa queda. Então, é natural, meus irmãos, nós sentirmos dores emocionais, tristezas. O que nos torna diferente é o que nós vamos fazer dessa tristeza e dessa dor. Nós não nos revoltamos, mas é natural. E tanto é que a frase do Chico, o espírita chora escondido, lava o rosto e vai atender a multidão sorrindo. Então, a gente acha que pelo fato dele ser um espírito nobre ou mesmo um espírita que tem uma porção de conhecimento, que essa pessoa está isenta de sentir dor, sente, chora, mas tem um conteúdo para saber lidar com isso. Difere da pessoa que não tem o conteúdo, que se revolta, que acaba agredindo, se tornando uma pessoa desagradável por conta das dores que carrega. Ou seja, essa pessoa vai cada vez adoecendo, até chegar nesse nível, a viver esse inferno. Viver esse inferno. Então, um pode não ser tão feliz quanto o outro, unicamente por não possuir o mesmo adiantamento intelectual e moral, sem que por isso precise estar cada qual em um lugar distinto. Então, eu posso colocar duas pessoas aqui dentro da mesma sala. Um vive um céu e o outro vive um inferno. Ficou claro isso? Vamos lá.
0: Uma comparação vulgar fará compreender melhor ainda esta situação. Caso se encontrem em um concerto dois homens, um deles bom músico, de ouvido apurado, e outro que desconheça a música, de sentido auditivo pouco delicado. O primeiro experimentará sensação de felicidade, enquanto o segundo permanecerá insensível, porque um compreende e percebe o que no outro não produz nenhuma impressão. Assim sucede com relação a todos os gozos dos espíritos, que estão na razão da sua sensibilidade. O mundo espiritual tem esplendores por toda parte, harmonias e sensações que os espíritos inferiores, ainda submetidos à influência da matéria, nem sequer entreveem, e que somente são acessíveis aos espíritos depurados.
1: Ótimo. Vamos trazer um outro exemplo ainda dentro da música no mundo espiritual. Então, aqui ele trouxe no mundo físico, um concerto está acontecendo, tem um que tem a música bastante apurada, uma sensibilidade, e o outro que não entende absolutamente nada. Mas se nós pegarmos o livro Nosso Lar, em que eles saíram para o campo da música, lembra? E o que, que ele fala no Nosso Lar? Que alguns grupos, mesmo estando o espírito que estava ali na colônia Nosso Lar, alguns grupos buscavam ainda ficar ali na periferia, vamos dizer, da praça da música, né? Porque esses espíritos que ficavam na periferia, eles optavam pelas músicas regionais. E aqueles que foram para o centro optavam por músicas celestiais. Aí a gente para e pensa assim, e que músicas? Era algum toque, algum instrumento? Ele não fala isso, ele não diz, olha, tem um grupo tocando música clássica, não. Aqueles espíritos que buscavam ir ali mais para o centro e que se uniam, eles ouviam uma melodia divina. Mas o que eu quero dizer? Ele não era uma música instrumental, era uma vibração divina, que ele sentiu como uma música. É meio de comparação, né? Então, não é nenhum instrumento, nenhum violino, nenhum nada disso, nenhum piano. Eram músicas divinas que eles conseguiam perceber. Era a percepção realmente através da alma. Já no livro Os Mensageiros, a senhora Ismália, quando ela tocava no piano, o nosso André Luiz se assusta porque ele ouvia uma oração. Ouvia. Então, ela tocava apenas, ela não cantava, mas ele conseguia entender toda uma oração que aquelas notas, aquele som emitia. E a gente pergunta, será que ela estava tocando realmente um piano ou será que aquilo era apenas uma ilusão? Entende? Que, na verdade, a música que ela estava tocando não saía do piano, saía da própria alma dela, uma vez que ela estava orando. Então, são níveis que a gente não consegue nem imaginar.
2: Na revista Espírita,
1: Ele está em Júpiter.
2: Ele está em Júpiter e fala que a música é diferente, ele toca. É o som da natureza, que é algo divino, que ele também lembrava com uma música que ele fez aqui, que todo mundo achava divina, e ele falou, nem lembrava, porque o som daqui é tão bom que ele.
3: Mas ele fez uma sinfonia, a Sinfonia 41 de Mozart, chama Júpiter.
1: Olha, olha só, o mundo espiritual tem esplendores por toda parte, harmonias e sensações que os espíritos inferiores ainda submetidos à influência da matéria. Então, por isso que nós trouxemos esse exemplo. Então, muitos estão no nosso lar, mas muitos ainda buscavam as músicas regionais, a música do nosso planeta Terra. E poucos, não regionais, e pouco MPB é regional, gente. Tantas e outras músicas, né? Que está ali pautado na tua região. E outros não, já conseguiam buscar e perceber essa sinfonia divina, né? Imagina silenciar ali, se acalmar e conseguir ouvir um algo que a gente não tem nem ideia, né?
0: Item 7. O progresso nos espíritos é fruto do seu próprio trabalho, mas como são livres, trabalham pelo seu próprio adiantamento com maior ou menor atividade, com mais ou menos negligência, segundo a vontade deles. Desse modo, aceleram ou retardam o progresso e, por conseguinte, a própria felicidade. Enquanto uns avançam rapidamente, outros permanecem estagnados por longos séculos nas fileiras inferiores. São eles, pois, os próprios artífices da sua situação, feliz ou infeliz, conforme esta frase do Cristo, abre aspas, a cada um segundo as suas obras, fecha aspas. Desse modo, todo espírito que se atrasa não pode queixar-se senão de si mesmo, assim como que se adianta tem um mérito exclusivo do seu esforço, dando por isso maior apreço à felicidade conquistada.
1: Mais claro que isso, só duas vezes isso. A minha evolução, ela não está na mão do Augusto, muito menos na mão da Mita. E nem de um espírito nobre. A minha evolução, ela está nas minhas mãos. É questão de escolha. O progresso nos espíritos, não é dois, é nos espíritos, é em mim. É fruto do seu próprio trabalho. Mas como são livres, que nós temos o livre-arbítrio, trabalho pelo seu próprio adiantamento com maior ou menor atividade. Então, aí eu disse, tia, será que eu estou numa menor ou numa maior atividade? É só a gente parar e pensar assim. Hoje, se eu for avaliar meu hoje, eu fiz a mesma coisa que eu fiz ontem? Do mesmo jeito? O que eu estou fazendo hoje, hoje é sexta-feira, eu fui do mesmo jeito na sexta-feira passada, a pessoa que eu sou? Quase sempre. É só nós avaliarmos se o decorrer da nossa existência, esses últimos dias, se nós já mudamos alguma coisa. Por exemplo, teve algum projeto que tu fizeste que tu disse assim, consegui, realizei, mudei. Então vamos dizer, olha, eu tenho um projeto, eu quero parar de comer açúcar. É um projeto, projeto físico, material. Já consegui realizar? Tem um outro projeto, um projeto moral. Eu tenho um hábito de falar, exemplo, tá, gente? Falar mal da vida alheia. Eu não vou mais falar mal da vida de ninguém. É um projeto meu. E isso faz parte do meu processo de evolução. Então, eu tenho que traçar, eu tenho que olhar para o ser humano que eu sou, ver as minhas falhas, e quase sempre quem aponta as minhas falhas é o outro. O outro aponta. Se eu for vaidosa, eu digo não, não quero. Continua atolado. Por isso que a gente tem necessidade da convivência social. Por isso que a gente fala que o outro é o meu espelho. Então eu tenho que começar a observar. Se várias pessoas tocam no mesmo assunto para mim, pô, pera lá. Então vamos começar a trabalhar esse ponto? Se eu começar a fazer esse movimento, eu estou em evolução. Agora, se eu estou há uma semana, há 2 semanas, há 3 semanas, cadê a evolução? E é interessante, que eu achei interessante nessa fala, que ele disse assim, olha que interessante aqui. Trabalho pelo seu próprio adiantamento, com maior ou menor atividade, com mais ou menos negligência, segundo a vontade deles. Desse modo, tanto pode acelerar quanto pode retardar o progresso. Regredir, não. Ou tu acelera, ou tu retarda. Tá ali segurando o freio de mão, sabe? Segurando o freio de mão, que não vai de jeito nenhum. Estagnado. Estagnado. E por conseguinte, uma vez que retarda, ele também retarda o quê? A própria felicidade. Porque quando se fala de felicidade, só tem felicidade espíritos nobres. O que nós chamamos de felicidade, na verdade, são prazeres, que são transitórios. Nós nem sabemos o que é felicidade. Então, a gente confunde felicidade com prazer. A felicidade não é desse mundo. Qual o mundo? O mundo dos prazeres. Por que não é felicidade? Porque o prazer, ele é transitório, ele é rápido. Por exemplo, a gente pode ter um prazer de comer uma macarronada, né, Wesley? Que é gostoso, nos dá prazer. Mas se tem como passar 24 horas comendo a macarronada? Não, ela vai durar ali... O organismo não aguenta. Vamos dizer, eu tenho prazer do sexo, mas tem como passar 24 horas? Não tem, gente. Que aquilo que nós chamamos de felicidade, nós estamos falando, na verdade, de prazer. E por isso Nosso Senhor falou, a felicidade não é deste mundo que nós idealizamos. Enquanto uns avançam rapidamente, eu achei legal, enquanto uns avançam, e ele não colocou lentamente. Se está avançando, o avanço é rápido. É impressionante. Vamos pegar novamente a citação do livro Voltaire. O cidadão foi um assassino naquela encarnação, mas os 30 anos dele sequentes foi de dedicação total ao bem. Pronto, que avanço, sabe por quê? Porque quando ele desencarnou, ele foi recolhido pelo Dr. Bezerra de Menezes e estava entrando num espaço, numa colônia extremamente de luz. Olha o avanço. Então, basta um movimento nosso de mudança para nós fazermos um grande avanço quando se fala de moral. Agora, permanecer é retardar. E ele diz, olha, enquanto uns avançam rapidamente, outros permanecem estagnados, e aí ele coloca, olha, por longos séculos nas fileiras inferiores. Quando nós escolhemos e temos escolhido o caminho da vaidade, do orgulho, do egoísmo e dos prazeres, só o fato de nós já termos feito essas escolhas, e fizemos, não foi nessa encarnação, já fizemos em várias encarnações e continuamos muitas vezes repetindo, a gente está retardando, não é uma existência, já são várias existências. Tia, mas por que só fala isso? Porque, gente, mesmo a gente conhecendo o Espiritismo, nós não queremos abrir mão da nossa forma esdrúxula de ser. Hoje eu estava no trânsito e vi assim, até postei na rede social, porque eu achei tão interessante. A pessoa colocou no carro dela, assim, atrás, um adesivo, recém-habilitada. Tenha paciência, por favor. Ela colocou, por favor, por favor. Mas eu olhei aquilo e ri, mas ao mesmo tempo eu digo, meu Deus, quanta humildade da parte dela. Primeiro em dizer, sou recém-habilitada. Né? Tenha paciência, sou recém-habilitada. Reconhecer a sua limitação. Não tem que ter humildade para fazer isso? Né?
0: Acho interessante também quando ele coloca aqui, né? Com maior ou menor atividade nesse trabalho pelo próprio adiantamento, com mais ou menos negligência, né? É o que a gente vê muitas vezes nisso, né? A gente tem um objetivo, mas muitas vezes a gente tem essa negligência. Eu fiz hoje, amanhã. É porque eu ainda sou assim mesmo, imperfeito, né? Então, eu ainda sou muito negligente. E eu vejo que, assim, a humanidade ainda, a gente negligencia muito nesse sentido, né? A gente sempre vai postergando, porque a gente sempre vai arranjando, como você falou agora, uma desculpa, né? Ah, vou deixar para amanhã, eu vou entrar nesse projeto, mas vou deixar para mês que vem, né? Então a gente vai negligenciando e vai perdendo tempo, né? A encarnação.
1: Nós somos criaturas que somos movidos pelos prazeres, infelizmente ou felizmente. Então, enquanto eu não mudo, é porque eu, na verdade, eu sinto prazer nisso. Então, às vezes, eu posso me reconhecer como uma pessoa extremamente autoritária, só que isso me traz prazer. Eu gosto de falar alto, eu gosto de dizer a última palavra, eu gosto de dominar, isso é um prazer. Sabe quando que a pessoa vai se livrar disso? Quando ela perceber que esse prazer, na verdade, traz muita o quê? Dor. Por isso que a gente diz, a dor é o último recurso que Deus utiliza para trazer o filho de volta ao seio. Então, só vai existir mudança quando eu entender que, na verdade, aquilo que eu achava que era prazer, na verdade, é muita dor. São eles, pois, os próprios artífices da sua situação. Feliz ou infeliz? Então, se eu paro e olho a minha vida, se está de pernas para o ar, né, como o povo diz, está por quê? Quem construiu tudo isso? Quem é o responsável por tudo isso? Se o meu mundo interior está uma confusão, está por quê? Quem fez isso? Quem é responsável por tudo isso? Vamos finalizar, Augusto?
0: A suprema felicidade só é partilhada pelos espíritos perfeitos. Ou, por outra, pelos espíritos puros, que só a conseguem depois de terem progredido em inteligência e moralidade. O progresso intelectual e o progresso moral raramente marcham juntos. Mas o que o espírito não consegue em dado tempo, alcança em outro, de sorte que os dois progressos acabam por atingir o mesmo nível. É por isso que se vê, muitas vezes, homens inteligentes e instruídos, pouco adiantados moralmente e vice-versa.
1: A suprema felicidade, tá? A palavra suprema aí muda tudo. A felicidade suprema só é partilhada pelos espíritos perfeitos. Então, que possamos fazer uma autoavaliação ou uma reflexão. O que eu chamo de felicidade? O que eu identifico como felicidade aqui na Terra? Na minha vida? A felicidade, ela só o é quando ela é eterna. Se não é, são momentos isolados, rápidos, quase sempre muito próximo ao prazer do que a felicidade plena. Então, uma vez a gente lendo isso aqui, a gente diz assim, então quer dizer, tia, que Jesus não era infeliz por ter sido crucificado, por ter sido abandonado pelos seus amigos, por ter sido traído por Judas, por ter sido negado por Pedro? O que vocês acham? Nada interferir. Então, quando você chega no nível que, apesar do outro ter tido uma atitude desagradável, quem está nesse nível consegue olhar para o outro e amá-lo mais ainda, por conta da sua ignorância. Por quê? Porque ele sabe, Jesus sabe, que quem estava se prejudicando éramos nós mesmos. Está nesse nível, né, Augusto?
0: O Evangelho nos coloca que a paz, né, que a gente pode obter aqui na Terra seria a paz de consciência, né? Então, ele nos diz isso, né? Então, é da gente se esforçar para fazer tudo que possamos fazer de melhor, né? Então, é o que o Evangelho nos coloca, essa verdadeira, como ele diz, a suprema felicidade. Aí a gente vai àquele o amor que Jesus nos dá o exemplo. É a gente aprender a amar aquele que nos dá todos os motivos de não ser amado, né? E era aí, Jesus nos deu esse exemplo, né?
1: Foi bom, meninas, meninos? Que bom. Então, assim, meus amigos, vamos parar aí no item 7. Vocês já perceberam, finalizamos o 7. Vamos parar aí. E a próxima, no nosso próximo estudo, vamos adentrar no item 8. Já perceberam que nós vamos ticar bastante esse peixe para que nós possamos entender realmente o que é o céu e o que é o inferno. 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
4: Assim, concluindo o nosso estudo de hoje e agradecendo o nosso Mestre Jesus por mais este momento de aprendizado, vamos orar?
1: Agradecemos ao nosso Pai Criador do Universo. Agradecemos ao nosso Mestre Jesus por excelência. E agradecemos aos nossos amigos espirituais que aqui estão e que são responsáveis pelo trabalho, pelo estudo da obra O Céu e o Inferno. Muito obrigada, Senhor. Abençoa-nos a todos nós que participamos desse alimento espiritual. Que assim seja.

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0: Boa noite a todos.
1: Boa noite.
0: Hoje, 20 de agosto de 2019, nós estamos reunidos para estudarmos a obra Libertação. E hoje é o nosso estudo de número 8. Rogamos que o nosso Senhor Jesus, o amor de nossa vida, possa nos inspirar e nos conduzir em mais um trabalho. Nós estamos, então, aprendendo com a palestra de Flacos, que está sendo lido pelo nosso querido amigo Roger. Vamos lá? Vamos continuar a palestra?
2: O mal é o desperdício do tempo ou o emprego da energia em sentido contrário aos propósitos do Senhor. O sofrimento é reparação ou ensinamento renovador.
0: Essa frase, ela dá realmente uma palestra. Se nós começarmos a parar, a nossa oração quase sempre é solicitando que Deus nos livre e nos tire todo e qualquer sofrimento. Nós ainda não temos a concepção de entender que o sofrimento é reparação, reparando o mal que realizei, ou um ensinamento renovador no processo de uma aprovação. Então, em verdade, quando a dor bate à minha porta, quando o sofrimento vem, eu deveria verdadeiramente, através da oração, Senhor, ensina-me a tirar a lição necessária desta dor. E não pedir que Ele me livre, que Ele me tire. Até mesmo nós, nas nossas postagens, nos WhatsApp da vida, a gente vê assim, que nada de mal aconteça, que tudo seja assim, Deus está no leme, Deus viu essas coisas assim que não cabe para o espírita. Sabe, assim, Senhor, fulano vai operar, seja feita a vontade de Deus. Ore por minha mãe, ore por meu pai. Para quê? Para que seja feita a vontade de Deus. Para que dê a quem está passando pela provação estrutura emocional e não venha se desesperar. Então, ainda nesse movimento da oração, mas com um propósito de confiança, com um propósito de força e não de cura. O que ele acabou de dizer? O sofrimento é uma reparação. Aí a gente diz assim, seja feita a vontade de Deus. Mas como assim? Tu acha que a tua vontade é mais sábia do que a dele? É igual assim, meu filho morreu e ele tá no braço de Deus e chora. Assim, mas tem braço melhor do que o de Deus? Né? Então são coisas assim que a gente para. Se é a vontade de Deus, você está achando que a minha vontade é mais sábia do que a de Deus? Então, é realmente concepção, é entender realmente. Então, sofrimento é reparação ou ensinamento renovador.
2: As almas decaídas, contudo, quaisquer que sejam, não constituem uma raça espiritual sentenciada irremediavelmente ao satanismo, integrando tão somente a coletividade das criaturas humanas desencarnadas em posição de absoluta insensatez. Misturam-se à multidão terrestre, exercem atuação singular sobre inúmeros lares e administrações, e o interesse fundamental das mais poderosas inteligências, dentre elas, é a conservação do mundo ofuscado e distraído, à força da ignorância defendida e do egoísmo recalcado, adiando-se o reino de Deus entre os homens, indefinidamente.
0: As almas decaídas, ou seja, são as almas que se rebelaram, tá? Rebelaram contra Deus, que se rebelaram ao Evangelho, que se rebelaram ao bem. Decaídos aqui, ele fazendo uma referência, fazendo aqui uma ilustração ao Antigo Testamento, quando vai retratar a queda dos anjos. E qual foi a queda dos anjos que se rebelaram contra Deus, Lúcifer, fazendo aqui. Então, ele vai falar aqui daquelas criaturas, não é as que erraram apenas, as que erraram e que se rebelaram, se tornaram inimigo do bem. Ok? Olha lá. As almas decaídas, contudo, quaisquer que sejam, não constituem uma raça espiritual sentenciada irremediavelmente ao satanismo. Esse grupo que se rebelou, que foi contra, eles não estão em absoluto predestinados a ficar eternamente sendo mal. Que é a ideia aqui do anjo decaído, que virou, é o Lúcifer, né? Que virou e que passou, ficou eternamente chefiando o inferno. Por isso que ele diz, não constituem uma raça espiritual sentenciada irremediavelmente ao satanismo, integrando tão somente a coletividade das criaturas humanas desencarnadas em posição de uma absoluta insensatez. Não será sempre assim. Ele faz parte apenas de um grupo que comunga do mesmo ideal dele, de insensatez. Misturam-se à multidão terrestre. Estão encarnados. E lembra, quando ele falou lá atrás, o que seria o mal? O que é que ele falou? Desperdício do tempo. Então, misturam-se à multidão terrestre, exercem atuação singular sobre inúmeros lares e administração, pai, mãe, administradores, estão encarnados. E o interesse fundamental das mais poderosas inteligências, dentre elas, é a conservação do mundo ofuscado e distraído. Então, é um grupo que reencarna e que querem deturpar tudo, atravessar tudo, distorcer tudo, para que fique bem escurecido mesmo. E é o grupo que levanta a bandeira e vai para frente. O mal toma uma proporção maior porque o bem é tímido e o mal é audacioso. Olha o que ele fala. Ofuscando e distraído, dentre elas é a conservação do mundo ofuscado e distraído, a força da ignorância defendida e do egoísmo recalcado. Adiando-se o reino de Deus entre os homens. Indefinidamente. Enquanto o povo está aqui, vai protelando. Vocês acham que 2000 anos de evangelho, mais 2500 anos de Sócrates, Confúcio, Platão, Lao Tse, Forri, já não era para esse povo estar melhor? Já não era para o Terrícola estar bem melhor? Claro que era. Mas enquanto essa turma persistir...
2: É muito atual. Olha.
0: Muito atual. Olha, se nós lermos há 2000 anos, no ano de, que começa no ano 30, e se a gente tiver aquela confusão de sociedade... A coisa do carrão, do vestidão, do cabelão, daquelas noites sociais, tu fica comigo, pega fulano, pega beltrano. É a mesma leseira, não mudou nada. Então a gente ainda continua com as mesmas leseiras. Do jeito que a misericórdia divina programa a reencarnação de espíritos nobres, as trevas também programam reencarnações de espíritos perversos. livre-arbítrio. E a misericórdia divina permite. Agora, a gente se sente assim, tão desprotegido, não, só faz e só vai quem quer. Eu não tenho livre-arbítrio? O meu espírito não pode chegar comigo pelo meu cabelo, tu vai me seguir. Ele dá ideia, eu vou se quiser. Reencarnação. Na educação, na arte. Dentro da religião. Programa, na política. Como é que acontece a programação do mundo espiritual para a reencarnação de Segismundo? Nós já lemos lá atrás. Daquela forma é igual, Nair. É igual. Pai, mãe, fulano. E ele diz, eu vou nascer, vou fazer assim, assim, vou fazer assim, assim, vou estar no grupo tal, tal, tal. Vou fazer a faculdade tal, vou chegar na diretoria tal e vou tocar o terror. Porque, meus irmãos, a gente vai ver aqui com Gregório. Esse povo é inteligente no balde. E Deus permite da organização dele. Leso somos nós, leso é a cara de amazonense, né? Leso somos nós em subestimá-los. Então, quando a gente vê essas coisas esdrúxulas em sociedade, isso nada mais são do que eles reencarnados.
1: Muita gente copiando.
0: E estão na arte, estão na educação, estão na religião. E estão na política. Em todas as religiões. Agora você imagina determinados, esses tipos de irmãos extremamente adoecidos na liderança, retarda. Porque ao invés de eu estar votando em algo útil, eu estou perdendo tempo com uma votação. Então, ou seja, acaba retardando. Por isso que ele usa esse termo aqui assim, ó. A força da ignorância defendida e do egoísmo recalcado, adiando-se o reino de Deus entre os homens indefinidamente. Então hoje nós vamos acompanhando várias aberrações e todo mundo batendo palmas. Entendestes? Todo mundo batendo palmas. É nossa educação. Tá horrível. Não ensina mais a pensar, ensina a decorar. Repete. A nossa arte, uma decadência. E retarda. E vai retardando. Por tempo indeterminado. E a gente, para ter, às vezes dentro da arte, para termos audiência, né, para termos espaço, reconhecimento, seja lá o que for, a gente adere ao estrusco. A gente faz o pacto com o cão. Para termos dinheiro, para termos sucesso. Entendeu? Vende a alma ao capeta.
2: De milênios a milênios, a região em que respiram padece extremas alterações, qual acontece ao campo provisoriamente ocupado pelos povos conhecidos. A matéria que lhes estrutura a residência sofre tremendas modificações e precioso trabalho seletivo se opera na transformação natural, dentro dos moldes do infinito bem. Entretanto, embora de fileiras compactas incessantemente substituídas, persistem por séculos sucessivos, acompanhando o curso das civilizações e seguindo-lhe os esplendores e experiências, as aflições e derrotas.
0: Vamos voltar, que isso é um pouquinho complexo para a gente entender. De milênios a milênios, a cada mil anos, a região em que respiram padece extremas alterações. Que regiões são essas? A gente fala assim muito em... Ah, o mundo está em...
3: Transição
0: faz a cada mil anos. Ele sofre um movimento muito grande. De milênios a milênios, a região em que respiram padece extremas alterações. Qual acontece... Aí ele vai fazer uma comparação. qual acontece ao campo provisoriamente ocupado pelos povos conhecidos. Há sempre um processo de renovação. A matéria que lhes estrutura a residência, matéria, corpo, residência, ou seja, o corpo é a residência de quem? Do
2: Espírito.
0: Espírito. A matéria que lhes estrutura a residência sofre tremendas modificações e precioso trabalho seletivo se opera na transformação natural. Então, olha lá, a matéria que lhes estrutura a residência sofre tremendas modificações. Quando, vamos pegar aqui para a gente entender. O espírito puro, a matéria não exerce sobre ele absolutamente mais nenhuma influência. O espírito superior, a matéria ainda exerce sobre ele influência, mas ele passa a ter um domínio maior do que o da terceira, que seria o espírito inferior. Então, quando a nossa querida Alcione saiu do sistema de Sirius para reencarnar no planeta Terra, ela teria que se revestir do corpo do Terrícola. Essa condição de se revestir dessa matéria, esse corpo, iria iria fazer com que ela sentisse desejos, necessidade de reconhecimento. Eu digo, gente, então é uma condição, de certa forma, desse corpo, dessa condição. Então, à medida que o tempo vai passando, como diz, milênio a milênio, essa residência, ela também passa por transformações. Nesse processo de evolução. O nosso corpo não é o mesmo corpo do homem de Neandertal. Por isso que nós vamos estudar na obra Revista Espírita, quando nós vamos estudar sobre Júpiter, a condição do corpo já é totalmente bem diferente da nossa. Então, condição humana nos traz todo esse movimento. Aí vai a vontade do Espírito. O que mais nos movimenta se não os desejos? Às vezes a gente põe tudo a perder por causa dos desejos. A matéria que lhes estrutura a residência sofre tremendas modificações de mil a mil anos, milênio a milênio. E precioso trabalho seletivo se opera na transformação natural do próprio corpo, dentro dos moldes do infinito bem. Não vai atropelando ninguém. Entretanto, embora de fileiras compactas, incessantemente substituídas. Então não é um movimento de esse é um movimento que nós vamos separar. Não, essa separação ela tem acontecido de milênios a milênios. Ou seja, um grupo que não teve jeito, é primata, primitivo. Não dá mais, separa. Aquele aqui, esse aqui ainda é, mas está tendo uma tendência. Então vamos tentar mais um pouquinho. Fileiras compactas incessantemente são substituídas. Persistem por séculos sucessivos, acompanhando o curso das civilizações e seguindo-lhes os esplendores e experiência, também seguindo as aflições e derrotas. Gente, que palestra é essa, hein?
2: Fazendo-se nova pausa do ministro, que me pareceu oportuna e intencional, um companheiro interferiu indagando.
1: Grande benfeitor, reconhecemos a veracidade de vossas afirmativas. Todavia, por que não suprime o senhor, compassivo e sábio, tão pavoroso quadro?
0: Olha lá, grande benfeitor, reconhecemos a veracidade de vossas afirmativas. Todavia, por que não suprime o senhor, compassivo e sábio, tão pavoroso quadro? Qualquer um de nós queremos fazer essa pergunta, né? Por que Jesus não dá uma aliviada? Né? Por que Jesus não dá uma limpada? Né? A gente quer a coisa resolvida. Né? E ele fez essa pergunta. O esclarecido mentor fixou um gesto na condescendência e respondeu: se fôssemos nós, aí é para acabar, né, amigo? Que é o quê? Jesus ensina tudo. Tu ainda quer que ele venha resolver para ti? Quer que ele te balance, fique te balançando na rede também? Vamos ver qual é a resposta do nosso querido Flacos.
2: Não será o mesmo que interrogar pela tardança de nossa própria adesão ao reino divino?
0: O espírito superior é assim, não fica com o negócio meio... Oh, meu irmão...
2: Sente-se o meu amigo suficientemente iluminado para negar o lado sombrio da própria individualidade? Libertou-se de todas as tentações que fluem dos escaninhos misteriosos da luta interna? Não admite que o orbe possua os seus círculos de luz e trevas, qual acontece a nós mesmos nos recessos do coração? E assim, como duelamos em formidáveis conflitos por dentro, a vida planetária é compelida igualmente a combater nos recônditos ângulos de si mesma. Quanto à intervenção do Senhor, recordemos-nos de que os estudos desta hora não se prendem aos aspectos da compaixão, e sim aos problemas da justiça.
0: Vamos levar a lambada junto com o colega, porque nessa hora, quem fez a pergunta ficou... foi se abaixando, assim, devagarzinho, né? Vamos lá, essa pergunta é para todos nós, que queremos que Jesus venha e resolva tudo, né? Não será o mesmo que interrogar pela tardança de nossa própria adesão ao reino divino? Meu amigo, é o seguinte, mandei Sócrates, mandei Confúcio, mandei Laozi, mandei Buda, mandei, e eu fui. Eu pessoalmente fui. A pergunta que você tinha que fazer é por que tu ainda não veio? E não por que eu não vou aí resolver tudo para ti. Falta de professor não foi. Então nós somos tão petulantes que a gente se acha no direito de questionar Deus. Eu me recordo uma pergunta que Kardec faz, eu não me recordo, mas eu me lembro da pergunta. Os espíritos perguntam, como ousas tomar satisfação com Deus? A Kardec. O Espírito responde, está lá no livro dos Espíritos. Como ousas? Tamanho respeito. O que a gente percebe? Esses espíritos nobres, eles têm tanto respeito pela divindade, tanto respeito, que a gente não consegue nem compreender. Não será o mesmo que interrogar pela tardança de nossa própria adesão ao reino divino? Sente-se o meu amigo suficientemente iluminado para negar o lado sombrio da própria individualidade? Tu já é luz? Libertou-se de todas as tentações que fluem da onde? Dos escaninhos misteriosos da luta interna. Porque a tentação, ela não é externa. A tentação, ela é interna, é o desejo não educado. O problema não é lá, o problema está cá. Se isso aqui dentro estiver resolvido, eu posso ir e voltar e não vou sentir desejo algum. Você vê que a primeira pergunta, tudo foi de fórum íntimo, tudo foi de mundo interior. Ele perguntou assim, ó, primeiro, não será o mesmo que interrogar pela tardança da nossa própria adesão ao reino divino? Decisão e vontade. Aí ele vem. Sente-se o meu amigo suficientemente iluminado para negar o lado sombrio da própria individualidade? Mundo interior. Ele veio com a terceira pergunta. Libertou-se de todas as tentações que fluem, que vêm do cantinho misterioso da luta interna? Não admite que o orbe possua os seus círculos de luz e trevas, qual acontece a nós mesmos, de novo, recessos do coração, sentimento, tudo é interno. E assim como duelamos em formidáveis conflitos por dentro, olha, duelos íntimos, conflitos. Conflito é o quê? Um que é azedo, o outro que é doce. Um que é verde, o outro que é amarelo. E nós não vivemos nesse duelo, nesse conflito constante? Novamente, mundo íntimo. Ele não está falando de problema com o sogro, com a sogra, com a mãe, com o pai, com o fofo, com a fofa, com a fofolete, com o fofete, não. Ele está falando sempre de mundo interno. E assim como duelamos em formidáveis conflitos por dentro, a vida planetária é compelida igualmente a combater nos recônditos ângulos de si mesmo. Do jeito que há esse movimento interno, o universo também faz esse movimento interno, como ele diz, da renovação. Da renovação. Quanto à intervenção do Senhor, porque foram duas perguntas, não foram duas? Reconhecemos a veracidade de vossas afirmativas. Beleza. Aí ele vem, ele diz assim, eu vou assinar as minhas afirmativas. Todavia, por que não suprime o Senhor compassivo e sábio, né? Ele coloca Jesus, né? Tão pavoroso quadro, por que que ele não... Quanto à intervenção do Senhor, recordemos-nos de que os estudos desta hora não se prendem aos aspectos da compaixão, e sim aos problemas da justiça. Não é para passar a mão na cabeça. É para sofrer as consequências das suas atitudes.
2: Nós outros e a humanidade militante na carne não representamos senão diminuta parcela da família universal, confinados à faixa vibratória que nos é peculiar. Somos simplesmente alguns bilhões de seres perante a eternidade. E estejamos convencidos de que o diamante é lapidado pelo diamante. O mal só pode ser corrigido pelo mal.
0: Gente, agora eu entendi porque que eu estou no planeta de provas e expiações. Você está entendendo? Se eu ainda sou mal, eu preciso aprender. E ele usou o diamante, lapida um outro diamante. Então, se eu sou uma pessoa que carrego ainda a maldade dentro de mim, eu preciso ser lapidada por um outro que também carrega a maldade, para eu poder espiar, para eu poder aprender o quanto dói ser traído, ser negado. Então, como é que eu vou passar por uma prova, por uma expiação, se eu não tiver alguém que me proporcione isso? Eu entendi assim essa convivência, porque o diamante, ele entra em contato. Não é algo distante, sabe? Eu acho que quando ele faz esse movimento, que ele diz assim, olha...
2: Esse atrito.
0: É o atrito. Somos simplesmente alguns bilhões de seres perante a eternidade. Somos simplesmente alguns bilhões. O que é isso? Para, de certa forma, como ele coloca, a eternidade. E estejamos convencidos de que se o diamante é lapidado... Se o diamante é lapidado... Pelo diamante, o mal só pode ser corrigido pelo mal. Que é tipo assim, você vai lá e belisca. Aí vem outros bem assim, vai ver o quanto dói, belisca também. Aí você vai sentir na carne o que o outro fez, o que você fez com que o outro sentisse. Se eu tivesse, do jeito que eu estou, sendo o espírito da terceira ordem, em Júpiter... Eu não ia aprender nada. Assim, eu não ia espiar. Eu não ia espiar por quê? Porque ninguém, eu não ia ter ninguém para pisar no meu calo. Como é que eu ia evoluir se eu ainda carrego sentimentos primitivos, primários, sentimentos animalizados? Quem queria ser meu instrumento lá? Ninguém. Eu preciso conviver com pessoas que me proporcione exercitar tudo isso. Às vezes eu digo, ô pai, queria um pedreiro de mundo superior. Queria um profissional de mundo superior. Mas não adianta. Nós precisamos ainda desse tipo de atrito, desse diamante. Desse tão mal quanto eu, porque do jeito que o outro é para comigo, eu também sou para com o outro. Osso duro de roer. Eu acho que ele colocou diamante assim, para não ser algo assim pejorativo, sabe? Porque queira ou não queira, a nossa essência é divina. Agora, o que que ele fala que antecedeu? Vamos ver de quem que ele está falando. Olha, diz assim, ó. E estejamos convencidos de que se o diamante é lapidado pelo diamante, aí ele vem e completa. O mal... Porque ele tá, lembra que ele está preparando um grupo para adentrar nos vales. Ele está preparando o grupo porque vai encontrar pela frente. E ele aqui, nesse livro Libertação, nós vamos nos deparar com espíritos muito perversos. Não é esse que a gente atende em reunião mediúnica, não. Continua, vamos lá.
2: Funciona a justiça por meio da injustiça aparente, até que o amor nasça e redima os que se condenaram a longas e dolorosas sentenças diante da boa lei.
0: E nós sabemos, né? Funciona a justiça por meio da injustiça, mas é uma injustiça o quê? Aparente. Tanto que ele diz, nossa, fulano não merecia passar por isso. Foi tão injusto. Se nós falarmos isso, nós estamos falando que Deus não é justo. Então não existe injustiça. Pode existir uma injustiça aparente, mas não autêntica. Até que o amor nasça e redima os que se condenaram a longas e dolorosas sentenças diante da boa lei. Porque a lei é boa, a lei de ação e reação é boa. Faz o bem, tu obtém o bem. A lei é boa. As nossas escolhas é que são equivocadas.
2: Homens perversos, calculistas, delituosos e inconsequentes são vigiados por gênios da mesma natureza que se afinam com as tendências de que são portadores.
0: Homens perversos, calculistas, coloca tudo na medida. O que que eu ganho, o que que eu vou perder. Tudo na ponta do lápis. Se eu fizer isso, se eu fizer aquilo, eu vou conquistar isso, eu vou conquistar aquilo. Se eu passar a perna aqui, eu vou resolver aqui. Tudo calculado. Delituosos e inconsequentes são vigiados por gênios da mesma natureza. Afinidade. Sintonia.
3: Associação.
0: Que se afinam com as tendências de que são portadores. Então é tipo assim, não tem vítima. Se eu estou associada a esse tipo de espírito, é porque eu sou parceiro. Não há vítima, gente. Então, por que Jesus permite? Ei, tu é parceiro, tu é comparsa, tu é igual.
2: Realmente, nunca faltou proteção do céu contra os tormentos que as almas endurecidas e ingratas semearam na terra. E os númes guardiões não se despreocupam dos tutelados. No entanto, seria ilógico e absurdo designar um anjo para custodiar criminosos.
0: Nunca faltou proteção do céu contra os tormentos que as almas endurecidas e ingratas semearam na terra, que não foi posto pelo Pai. E os deuses, nume, né, os anjos, os deuses, com D minúsculo, guardiães, não se despreocupam dos tutelados. Nosso anjo da guarda está ali. No entanto, seria ilógico e absurdo designar um anjo para custodiar criminosos. O que está querendo dizer com esse final aqui? O cara está matando, está roubando, está destruindo. Está adulterando. Está calculando. Anjo da guarda para quê? Criminoso com criminoso. Exatamente. Crimes que Deus o livre. Deixa esse do assassino no chinelo. Então, essa ideia de dizer todos temos o anjo da guarda, até o criminoso já caiu por terra. Qual é a função? Exatamente, não vai haver sintonia. Vai ficar perdendo tempo lá? É porque, em verdade, que é o que a gente vai estudar no livro de Emmanuel, é muito bom o Pensamento e Vida, deve ser um livro sempre estudado, manuseado por todos nós, todos os dias. Porque é o manual para os espíritos que estão reencarnando. Então, lá ele vai falar da associação. Então, o que acontece? Quando você pensa no mal, que você fica ali pensando, não é só um. Você entra em contato com uma teia. Entendeu? Um grupo que pensa da mesma forma e vocês ficam se alimentando. Não é um ou dois, não. Vamos orar? Nosso Senhor Jesus, quantas lições nos foram dadas mais uma vez essa noite. A lição nos trouxe informações sobre o retardamento da implantação do teu evangelho em nosso coração. Pautado, Senhor Jesus, em todas essas lições, reconhecemos que a responsabilidade é nossa, que sintonia é uma questão de escolha. E que devemos, amor querido, uma vez mais, colocarmos em prática o que estudamos enquanto há tempo. Agradecemos a essa oportunidade, agradecemos a assistência dos amigos espirituais e que nós possamos, Senhor Jesus, recordarmos constantemente o que aqui aprendemos. Muito obrigada, Senhor.
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0: 2:59.
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0: Hoje e sempre é com muita alegria que a gente vem mais uma noite para mais um bate-papo com Jesus, a luz da doutrina espírita, pela Rádio Portal da Luz. Nós agradecemos pela nossa transmissão, pelo convite, né, realizado pelo nosso amigo Luiz, né? E agradecer aos canais parceiros que estão retransmitindo esse trabalho singelo que nós estamos realizando. Agradecer ao Coramandel Espírita, muito obrigado. A TV IDEAC, obrigado também, boa noite. A EM Lives TV Espiritismo e Mediunidade, boa noite. A Web Rádio Portal da Luz, né, que é a nossa,
1: gratidão, né,
0: nossa parceira, e aos amigos ouvintes da Web Rádio Portal da Luz. Nós agradecemos a vocês.
1: Pela audiência,
0: e estamos,
1: né,
0: também, né, pela Alexa. Vocês, quando quiserem ouvir, é só pedir a ela, viu, que toque a Rádio Portal da Luz. A TV Nova Luz, muito obrigado pela parceria. O Espiritismo Net, obrigada. E a Rai TV, Rede Amigo Espírita TV, muito obrigado pela transmissão. E a Rádio Deus Conosco. Nós estamos muito felizes por estarmos aqui mais uma noite para podermos transmitir este nosso bate-papo, que é um trabalho que nós realizamos em nome da doutrina espírita. E nós sempre buscamos esclarecer e aprender juntos, porque, afinal de contas, a doutrina dos espíritos é uma doutrina de grande aprendizado, tá certo? Então, a gente sabe que pela doutrina espírita, a gente não consegue, né, ser doutor dela. Todos nós estamos aqui como grandes aprendizes, tá certo? Então, diante dessa questão, a gente vai convidar aos nossos amigos para iniciarmos a nossa tarefa com uma prece, porque, afinal de contas, toda tarefa da Seara Espírita inicia-se com a prece. Vamos orar?
1: Vamos orar.
0: Divino e amado Mestre Jesus, nós te agradecemos, Senhor, por mais uma noite de estarmos aqui unidos e reunidos em teu nome, para que nós possamos cada vez mais aprender a tua paz, o teu amor, os teus ensinamentos diante da verdadeira vida, que é a vida espiritual. Rogamos o auxílio e o concurso dos bons espíritos para que eles possam, junto conosco, nos auxiliar, intuindo, nos conduzindo em toda a transmissão e as reflexões que serão realizadas nesta noite, né, dando continuidade ao trabalho que nós iniciamos, né? Estamos no nosso quarto episódio da primeira temporada, né, onde nós estamos conversando um pouquinho a respeito desta obra maravilhosa da doutrina, que é o Livro dos Médiuns. Nós estamos passeando pela introdução dela, né, esclarecendo-nos a respeito daquilo que os Espíritos nos trazem, né, esclarecendo a questão da mediunidade a cada um de nós. E, como aprendizes, nós vamos esclarecendo e aprendendo juntos, né, com aquilo que os Espíritos nos trazem, ok? Então, eu sou Cristiana.
1: E eu sou Hinaldo Neri.
0: E nós trabalhamos juntos pela doutrina, né, já há
1: alguns
0: Hinaldo,
1: anos, né?
0: Há mais de 40 anos e eu há mais de 30 anos, tá certo? Então, a gente... No episódio passado, a gente parou, né, no capítulo 7, que fala sobre bicorporalidade e transfiguração. Então, aqueles que quiserem ter uma ideia dessas informações, vai lá no episódio 3, dá uma passeada lá, escuta ou assiste, né? Dependendo.

0: de onde você esteja nos acompanhando, para que você possa se esclarecer a respeito. E hoje nós vamos iniciar o capítulo 8, falando a respeito do laboratório do mundo invisível, né? E aqui nesse capítulo, né, os Espíritos nos trazem falando a respeito do vestuário dos Espíritos, a formação de objetos tangíveis, modificação das propriedades da matéria e ação magnética curadora. Gente, é um capítulo riquíssimo de informações que nos orienta, nos esclarece a respeito da forma como nós, quando estamos no mundo espiritual, como os Espíritos conseguem, né, ajustar a matéria e aprender, porque a gente tem que entender que a matéria, ela pode ser tangível ou não. Depende da densidade molecular dela, tá certo? Porque quando a gente inicia o estudo da doutrina dos Espíritos, a gente entende, né, que os Espíritos nos esclarecem, lá no livro dos Espíritos, que só há três elementos constitutivos do universo. Deus, Espírito, que é o princípio inteligente, e matéria, que é o princípio material. E
1: que dele deriva todos, né? Deus é uno. O Espírito é criado por Deus.
0: Isso.
1: Mas a parte material, aquela que nós conseguimos entender, que vem a ser tudo que não seja Deus, isso, ou não seja Espírito, é matéria. Em forma diferenciada, lógico, e todos derivam do fluido cósmico universal.
0: Exatamente. Então, veja que, diante disso, a gente vai ter uma pálida ideia dessa constituição do nosso mundo, e aí a gente faz, normalmente, um comparativo, uma alusão, para que seja mais fácil de entendimento a todos nós, que é como se a gente, esse fluido cósmico universal, é como se nós fôssemos os peixes e estivéssemos dentro do mar.
1: Exato. É? Uma boa comparação.
0: O peixe não encosta, não vive agarrado um no outro, né? Mas eles estão interligados, né, pela água.
1: E nós, pelo fluido cósmico universal.
0: Exatamente.
1: Então, nós não estamos separados uns dos outros. Nós estamos todos conectados através desse fluido que é primícia, ou seja, ele é feito por Deus. Sim. Então, nós estamos, nós não somos. Nós somos espíritos momentaneamente reencarnados e nesta matéria que nós nos densificamos, que é o corpo físico, ele é oferecido aqui na Terra, tá, gente? É oferecido aqui na Terra. Por quê? Porque ele vem dos elementos constitutivos do planeta Terra. O perispírito, o duplo etérico, o corpo físico, todos são daqui da Terra. Para que o espírito possa se comunicar e interagir com os outros, é preciso que ele tenha a constituição biológica do ambiente que ele vai habitar, ou seja, do planeta. Com isso, nós estamos afirmando, conforme os Espíritos, e nós estudamos, que esses Espíritos só podem se comunicar aqui na Terra se eles tiverem os elementos constitutivos da Terra. O perispírito é constitutivo da Terra. E tudo básico, gente, azoto, carbono, hidrogênio, oxigênio, as moléculas que constituem o planeta, nós teremos que nos fazer uso deles. E para isso é preciso, biologicamente, nós nos aproximarmos de um corpo físico. E para que isso ocorra, é preciso que tenhamos um perispírito. E esse perispírito, ele é preparado, organizado no mundo espiritual para nós, para chegarmos aqui na Terra. Então, à medida em que nós vamos mergulhando no corpo físico, nós vamos sedimentando novas roupagens espirituais, ou seja, o perispírito. A primeira encarnação nossa modela-nos o primeiro perispírito. E à medida em que nós vamos reencarnando, ou seja, a segunda encarnação, nós teremos um modelo biológico anterior. Vamos dar boa noite aqui à Maria Isabel, à Ana, minha irmã, né?
0: Noite.
1: Boa noite, sejam bem-vindas, né? E vejam que coisa interessante, gente. É de extrema necessidade que nós compreendamos isso para sabermos o assunto que nós vamos estudar hoje no Livro dos Médiuns, que é a roupagem dos espíritos no mundo espiritual.
0: E aí,
1: Terezinha Ana Oliveira, boa noite, boa seja bem-vinda.
0: Boa noite, Terezinha. Boa noite, Elzinha.
1: Boa noite,
0: seja
1: Elzinha.
0: Bem-vinda.
1: Beijo no coração de vocês todas.
0: E aí, gente, o que é que a gente aprende de lição que os espíritos nos trazem? Né? Qual é a vestimenta que os espíritos utilizam, né, no mundo espiritual? Bom, os espíritos nos esclarecem que essa vestimenta que nós chamamos perispírito, ela é usada pelo espírito, ele tira dos elementos básicos constitutivos do orbe em que ele vai habitar. Então, quando Deus cria-nos como espíritos simples e ignorantes para galgarmos, iniciarmos as nossas primeiras experiências encarnatórias, o mundo do qual nós vamos habitar, que será provavelmente um mundo primitivo, né? Porque eu estou dizendo provavelmente? Porque nos foi dada a informação pelos próprios espíritos que espíritos há em suas primeiras encarnações que habitam a Terra no meio daqueles indígenas que ainda permanecem
1: primitivos,
0: que significa o quê? Afastados do convívio com o homem branco, que ainda não tiveram nenhum contato, tá certo? Então, esses são espíritos que podem vir e encarnar na Terra em suas primeiras encarnações, como espírito primitivo. Mas a Terra dá a condição de vários espíritos, de várias nuances de evolução, encarnada aqui.
1: E lembremos que a Terra está oferecendo esse modelo biológico diferenciado em várias nuances, como Cristiana fala, porque nós estamos saindo do plano de expiações e provas para a regeneração. Já é um processo mais avançado. Mas quando ela disse que para a roupagem orgânica é preciso habitarmos um corpo básico. Veja mesmo a dificuldade do espírito para se adaptar ao planeta com a primeira encarnação. Ele vai ter que buscar similaridade com as vibrações trazidas por um perispírito rude. E é por isso que os nossos irmãos capelinos, quando vieram para cá, tiveram que se adaptar. Era preciso que eles tivessem a condição de se adaptando para poder vestir algo rude. Vamos dar uma ideia para que você tenha uma visão sobre isso. E não o que quer dizer. Bom, os nossos irmãos, que são os menores, desde o mineral, o vegetal, o animal, a chegar ao hominal, nos dão esse modelo biológico, esse perispírito. Eles é que fornecem para a gente. Quando nós vamos mergulhar na primeira encarnação, nós vamos encontrar um ligeiro contato com isso. Por quê? Vou lhe explicar. Quando um homem, um ser humano, ele quer ir, vamos dar boa noite à Isabel, e ela está nos dizendo...
0: Paz, luz e sabedoria. Vamos dar boa noite aqui à Aninha, boa noite. É que a gente não botou aqui na tela, né? Eu estou botando agora. Boa noite, Ana Oliveira, boa noite, meus amigos e irmãos. Boa noite, Elzinha, gente amada, boa noite. Boa noite, Bebel. Boa noite, Isabel Maria, nossa amiga lá da Fraternidade Espírita Irmãs de Maria, lá de... Eita, Goiânia, né? Eu não estou lembrada exatamente... Não, Vitória.
1: Vitória de Santo Antão.
0: Desculpe. Eu me confundi, de Vitória de Santo Antão. Sejam bem-vindas, né?
1: Então, esse processo de formação biológica para recebermos, vamos dar boa noite, tem mais gente chegando
0: boa
1: aí.
0: Boa noite, Júlia, vai, seja bem-vinda.
1: Diga-nos a cidade e o estado de onde você nos assiste, tá? Para que a gente possa ir ampliando esse... E vá se inscrevendo no canal, viu? Do Portal da Luz e todos os outros que estão retransmitindo, para que a gente possa alcançar esse número maior, não é? A nossa irmã disse que é de onde?
0: De Divinópolis, Minas Gerais. Seja bem-vindo.
1: Aos mineiros, né? Muito bem-vindos, sejam muito bem-vindos. Então, acolhermos essa resolução dada pelo planeta, que resolução? A do corpo físico, ainda primário, primitivo. Mas veja, à medida em que nós vamos nos adaptando, é como se usássemos aqueles instrumentos rudimentares que são pesadíssimos, lembra? Os escafrandos, aquela vestimenta pesada para que a gente possa estar lá nas profundezas do oceano. Já viram aquelas roupas pesadas que os homens usam para poder descer a grandes profundidades? Veja, você imagine o ser humano, é o espírito, né? Aí ele entra naquela roupagem para poder habitar aquele local lá nas profundezas do mar. Agora você imagina, o espírito vem, ávido, livre, agora vai habitar um corpo físico primitivo.
0: E veja a comparação perfeita, né? Porque a gente se movimenta no mar perfeitamente como a gente se movimenta quando está fora d'água?
1: Não.
0: Não. E a gente imagine... tem a visão igual como a gente está do lado de fora?
1: Não.
0: Também não.
1: E veja, a limitação que aquele corpo que a gente vai usar lá, o escafando, lá dentro, na água, nos limita mais ainda.
0: Isso.
1: Porque a gente vai ter que olhar por uma escotilha.
0: Boa noite, Maria do Carmo Castro, seja bem-vinda.
1: Olha a escotilha da gente, os olhos. A gente olha por dois buracos, a gente escuta por dois buracos, respira por dois buracos. Gente, é o escafando.
0: Boa noite a todos com paz, saúde, amor, luz no coração, que é de Recife, Silvio Lopes, seja bem-vindo.
1: Graças a Deus, seja bem-vindo.
0: Então, veja quando o Hinaldo traz essa questão, né, da roupagem do mar, comparativamente com o espírito.
1: Mas vamos lá. Para não atingir grandes profundidades, o homem também tem uma nova roupagem agora, aquática. Com o quê? Com um tubo de oxigênio. Porque como lá não tem o oxigênio necessário, e eu vou explicar mais ainda um pouco, vocês vão entender, principalmente aquelas pessoas que visitam países que são de altitude, 3 mil, 4 mil pés, você parece que não tem oxigênio lá. Você fica buscando oxigênio e as pessoas de lá olhando para você, por que você está assim? E a gente passa mal. A gente tem que se deitar, ficar calmo. Os jogadores que iam jogar lá naqueles países como Bolívia, como Chile, em grandes altitudes, eles passavam mal. Por quê? Porque o ambiente de oxigênio lá é rarefeito, é mais escasso. E a gente não tem essa capacidade pulmonar. Vejam como é difícil, né? Uma adaptação, preste atenção, uma adaptação no nosso planeta.
0: Boa noite, Elizabeth Leite. Seja bem-vinda.
1: De nossa casa. A casa de Nina Arueira, viu, gente? Veja. Isso. E aí, o que é que acontece? Quando você vai para as altitudes, precisa de oxigênio. Quando você entra no mar, precisa de oxigênio. Ambientes diferenciados. Então, o planeta, para o espírito que vem habitar, também é diferenciado. A questão do oxigênio, a questão das limitações, do peso, da massa, gente... A gravidade aqui na Terra não é igual à da Lua. Não é igual à de Marte. Não é igual... É diferente, gente.
0: Por isso que a constituição biológica e perispiritual dos seres que habitam cada orbe desse não é igual à constituição biológica nem perispiritual da
1: daqui
0: Terra.
1: Da Terra. Agora, deixa eu chamar a atenção de vocês. Vocês já perceberam que a doutrina dos espíritos coaduna com o que a ciência fala? Tudo que a ciência fala, a gente explica através dela. Por quê? Porque é função da ciência comprovar a veracidade do que nós falamos na doutrina, ou seja, o que é que os Espíritos nos dizem. E aí veja essa roupagem que ele nos dá, vai mergulhar num processo mais profundo. Cristiana vai ler agora.
0: E aí veja, quando ele traz que dentro dessa condição há a possibilidade da modificação das propriedades da matéria, a questão da ação magnética curadora e a formação espontânea de objetos tangíveis.
1: Pronto. Vamos ver. Quando nós falamos na modificação, nós nos lembramos. Cristiana, outro dia, nós estávamos falando sobre o primitivismo e ela disse assim, gente, vocês lembram como eram os nossos corpos na primitividade? Grosseiros, cheios de pelos, cabeças da parte do cérebro reptiliano bastante prolongada, a testa era menor. E nós fomos o quê? Modificando a matéria à medida em que o espírito foi evoluindo. Ele foi diminuindo os braços, porque não caminhávamos mais encostando as mãos no braço, como os nossos antepassados, os homens primatas, não andávamos mais. Ficamos eretos, não andamos mais dobrados, curvados para frente. Nos levantamos, porque não precisávamos mais correr para caçar. Agora a gente vai aonde? No supermercado. E compra a carne que precisa, o leite que precisa tomar, qualquer coisa que você queira comer, você tem no supermercado. Você não precisa mais sair de manhã para caçar. Vocês entendem a modificação? Então, até a nossa constituição biológica ela foi se aprimorando. Os nossos pulmões foram se aprimorando, os nossos músculos não são mais para disparar, correr atrás da caça, não. A gente corre agora atrás do... Me faz rir, né? A gente corre atrás do dinheiro. Através do quê? De um esforço diferenciado. Engraçado. Não é mais a força física. Para alguns, ainda é. Como alguns procedimentos profissionais aqui da Terra, como o pedreiro, a pessoa que trabalha com a obra, a pessoa que trabalha com o pesado, ainda tem isso. Mas vejam, a gente vai se aprimorando. E hoje o grande manancial de pessoas e a falta é enorme. Por quê? Engraçado, as máquinas estão fazendo o nosso trabalho. O homem desenvolveu, não precisa mais pegar peso, porque tem os guinchos, tem os guindastes, tem o elevador. Ai, que maravilha! Não precisamos mais subir as grandes montanhas. Pegamos o nosso carro e vamos até lá em cima. Olha que legal! Para sairmos de uma cidade para outra, não precisa mais aquelas caminhadas intermináveis. Agora temos um avião. Entende o que eu quero falar? Então, essa modificação biológica ela aconteceu de acordo com o processo evolutivo do ser humano. É um processo natural.
0: Não está lá de dentro, não, viu, gente? É bilhões e bilhões de anos para que toda essa modificação pudesse ocorrer. Então, quando a gente vê essa modificação, a gente entende que essa matéria ela vai se ajustando e adaptando à medida que o progresso vai acontecendo.
1: E acontece no momento em que você nasce, cresce, morre e reencarna. E neste momento de reencarnar, você traz consigo essas mudanças. E essas mudanças, Cristiana, muitas vezes não são não só oriundas só daqui da Terra. Começam a vir espíritos de fora, de outros orbes. Ah, então, gente, essa bobagem de ficar correndo atrás de OVNI. Ah, OVNI? Ah, porque naves espaciais, isso aí o Espiritismo já explicou. Se você assistir o filme Nosso Lar, você vai ver lá como é o ônibus espacial, como é o...
0: Aeróbus.
1: Aeróbus? Gente, que palavra linda! É o quê? É um ônibus viagem. São essas naves interestelares que vocês veem rasgando os nossos céus. Inclusive, agora uma está se aproximando da Terra. Vocês já viram? Está deixando apavoroso todo o sistema de cientistas que ficam com seus grandes telescópios. Você vê todos os telescópios do mundo que estão no espaço estão voltados para essa nave, essa coisa que a gente não sabe o que é, luminosa, de cores mil, que está se aproximando do nosso sistema solar. E segundo a rota que ele está fazendo, não é uma rota predeterminada pela gravidade ou um circuito que ele faça de uma elipse. Não, ele está vindo numa rota que ele está traçando, o próprio objeto está traçando a rota e corrigindo, modificando, mas está vindo em direção à Terra. E deixou todos os cientistas apavorados. Por que isso? Por que será que não é uma grande expedição que está vindo para revelar tudo aquilo que o homem tenta esconder? Não, não existe não, não existe extraterrestre. Gente, nós estamos carregados de extraterrestre aqui dentro da Terra. Você acha que os capelinos são o quê? Capelinos são extraterrestres que vieram para cá, se miscigenaram conosco, trouxeram grandes, quatro naves grandes, vieram para cá, implantaram na época do primitivismo, após mais ou menos o quê? Eu acho que uns 3 mil anos antes do Cristo. E eles... Não, 4 mil anos, né? 4 mil anos antes do Cristo, eu ia dizendo 3, mas são 4 mil anos. Então, 4 mil anos antes do Cristo, eles vieram e eles são muito evidentes no nosso planeta. E eles já tinham vindo aqui, já estavam aqui antes, porque não chegaram de enxurrada. Esses chegaram para dar o impulso ao desenvolvimento da Terra, saindo de primitivo para expiações e provas. Quando nós estamos chegando agora no modelo de expiações e provas para regeneração, lá do cinturão de Órion, lá do centro da galáxia, aonde nós ficamos extremamente intrigados, como é que esses espíritos vieram de lá para cá? Eles vieram nessas naves também. E estão dando impulso à nossa modificação genética. Como? Trazendo-nos biologicamente modificações. Para eles agora, não. Não é mais aquela pesada fortaleza lá do escafrando que o homem entra no mar. Aquela coisa pesada, não. É uma roupa mais sutil agora. Por que essa roupa mais sutil, Hinaldo? Porque ela está voltada exclusivamente para uma movimentação mais... Lembra aquelas roupas que a gente... Vamos chamar de plástico aqui, de borracha. Aquelas roupas que os mergulhadores usam. Então, hoje, para eles, o nosso corpo físico já é mais maleável. É um corpo mais sutil, bem melhor do que os nossos irmãos que eram primitivos. Entendem? Vamos dar boa noite. Chegou mais gente
0: boa
1: aí.
0: Boa noite, Laure Samba. Eu só não consigo saber de onde ela é.
1: Porque ela botou o quê?
0: Porque
1: ali?
0: Ela botou em... Eu acho que é francês. É a colocação e eu não conheço bem a língua.
1: Isso.
0: Me perdoe.
1: Mas se puder ela botar a cidade, o estado e o país que ela está, fica melhor para a gente, tá? Aí, se você puder, Laura, eu te agradeço. Gente, quanto isso é importante a gente entender que essa modificação perispiritual e que essa roupagem está mudando. Nós não vamos ter, como as crianças japonesas agora já estão nascendo, com a dentição menor. É aqueles pares de dentes molares que nós nascíamos, que a gente chamava o dente queiro, ele já não vai mais ser necessário, porque não temos mais a necessidade de triturarmos os ossos dos animais quando a gente comia na primitividade. Agora, de expiações e provas para a regeneração, estamos passando uma segunda mudança. Olha que as nossas mandíbulas eram mais fortes, os nossos caninos eram para, além de pegar, segurar a presa, ainda rasgar. Agora não temos mais essa necessidade. E... usamos garfo e faca.
0: Isso. E, assim, são várias as nossas modificações biológicas que ocorreram no transcorrer de todo esse período. Né? E quando ele traz para a gente sobre esse laboratório do mundo invisível, que ele traz também, fora essa questão perispiritual, né, orgânica também, que há toda essa modificação, lembremos que, do mesmo jeito que não está falando a questão biológica dessas modificações, a pele espiritual também acontece.
1: Isso, e é uma coisa que o Gira falou, um negócio do laboratório do mundo invisível. Vocês estão achando que o mundo dos espíritos, os nossos irmãos que trabalham no, na reencarnação, como é que tem um nomezinho que o pessoal chama, departamento da reencarnação, não é? Esse departamento da reencarnação lá no mundo invisível é onde tem esses laboratórios, onde ele faz as experiências para ver qual espírito aqui na Terra já se aproxima ao máximo desses nossos irmãos que estão vindo de fora, de Órion, vindo de lá do centro da galáxia, vindo nos auxiliar. Mas eles estão vindo nos auxiliar por quê, Cristiana? Porque o mundo onde eles estão é um mundo de regeneração. E o mundo de regeneração deles já está passando para mundos ditosos ou felizes. É, mas eles não alcançaram ainda esse grau de perfeição. Estão vindo para cá, são egressos, vêm nos auxiliar nesse processo. Como aqui, nós teremos irmãos nossos que não alcançarão a possibilidade de permanecer na Terra para o mundo de regeneração, e eles terão que voltar para o princípio de um planeta que está saindo de expiações e provas, de primitivo para expiações e provas, e auxiliar a eles no início, como eles estão vindo fazer conosco agora.
0: No seu progresso, né? E, aí,
1: e não é punição, viu, gente? Isso, não é certeza. Punição, não é punição.
0: Não, tudo é, gente, para o progresso, tanto do orbe quanto do espírito. Né? E aí, dentro dessa proposta, né, toda essa modificação ela acontece através de quê, gente? Dos fluidos que são mais etéreis ou mais densos. Na questão do organismo biológico, como a questão que ele fala aqui das curas, dos objetos tangíveis, para que isso ocorra, é necessário que sejam utilizados elementos constitutivos baseados num fluido chamado ectoplasma, que é um fluido mais denso. É, conforme os espíritos esclarecem, ele é meio leitoso. Aqueles que gostam de estudar, basta buscar os efeitos físicos que foram estudados e muito bem
1: documentado né?
0: na época de Chico com
1: o
0: nosso irmão Peixotinho,
1: exato. Né?
0: Em que vários espíritos, inclusive, eles ficaram tangíveis para que as pessoas pudessem tocá-los, tá certo? Tanto os espíritos como objetos. E é desta maneira que os espíritos podem tanto condensar os objetos, que é torná-los visíveis e tangíveis para que a gente possa pegar neles, como também desaparecer alguns objetos à nossa visão.
1: É, porque a gente fica muitas vezes preocupado. Chegou mais alguma pessoa aí?
0: Boa noite, Fátima Neto. Seja bem-vinda. Ela é da Casa Espírita Consciência de Vida, Lauro Freitas, na Bahia. Seja bem-vinda.
1: Aos baianos, sejam bem-vindos também ao Portal da Luz. Gente, é tão interessante isso, porque imagine você, os espíritos podem, eles materializam, eles desmaterializam, eles fazem objetos aparecerem dentro de lugares fechados, que a gente chama de emporte ou endoporte, saída e entrada de materiais, de coisas condensadas. Eu estou falando de matéria.
0: Boa noite, Eliette e Fred. Sejam bem-vindos.
1: Da nossa casa também, a casa de Nina Arueira. Vejam que coisa interessante. Eles podem trazer um objeto de fora e podem retirar o objeto. Materializar e desmaterializar. Se nós tivéssemos a condição de percebermos como isso se processa, nós iríamos dizer, isso é fácil de entender. As moléculas, quando elas estão agrupadas, elas querem voltar ao seu estado natural primitivo, dissociadas. Agora vocês entendem por que elas criam um campo eletromagnético em torno dele, que a gente chama de aura. Então não é somente o ser humano que tem, não. A árvore tem, o carro tem.
0: Sabe um exemplo que vai ser... simplório. Mas dá para a gente entender mais ou menos como isso pode se processar no mundo espiritual. Aqui na matéria, né, a gente consegue fazer isso facilmente. Sabe com que elemento? Um elemento que está na quarta dimensão, que é a água.
1: Exato.
0: A gente condensa a água quando a gente pega ela, reúne num vasilhame e a gente põe no congelador e ela congela. Ela fica sólida.
1: Palpável.
0: Então, palpável. A gente consegue segurar o cubo de gelo na mão. É a única forma que a gente consegue segurar a água. Ela congelada. Mas se a gente botar ela numa panela e botar ela para esquentar, ela vai derreter e vai ficar na forma de líquida. Né?
1: E depois?
0: E posteriormente ela evapora. Eita, a gente conseguiu fazer desaparecer a água. Ela fica vaporosa. E aí, se a gente novamente modifica através de um decantador e bota novamente, ela volta a ser estado líquido e depois a gente pode congelar novamente e ela volta ao estado sólido.
1: Veja, na matéria, que ela estava antes no estado da quarta dimensão, porque a água, gente, está na quarta dimensão. O fogo está na quarta dimensão. O pensamento está na quarta dimensão. Entendam mesmo. Prestem atenção. O espírito, o perispírito está na quarta dimensão. A gente consegue vê-lo. A gente só não presta atenção. Então, quando é que a gente vê o fogo? Quando a gente sente a impressão dele queimando a gente. A gente sabe que ali tem água quando a gente se molha. Mas ninguém pega na água. Você pode molhar a mão. Como Cristiana disse, com a alteração da composição biológica através do resfriamento ao ponto de congelar a água, aí a gente pega nela. Mas no momento em que ela entra no estado de evaporar, ela some. Aí você iria perguntar, como foi que o espírito tirou o objeto de dentro da sala? Ele evaporou. O que foi que ele fez? Ele pegou aquela matéria, dissociou as moléculas e ela sumiu dos seus olhos. E aí ele pega aquelas moléculas dissociadas e leva com ele. E vou dar um exemplo. Peixotinho, em uma das suas reuniões, eles levaram o grupo que ele participava um buquê de rosas. Puseram em cima da mesa. E quando o Nina Arueira compareceu à reunião, no final, ela perguntou, essas rosas, meu irmão, são minhas? Ele disse, essas rosas são dedicadas à senhora. A Linda Arueira curvou-se sobre o buquê, apanhou ela e levou, desmaterializou o buquê de rosas. Então, vejam, por que eles conseguem fazer isso? Por que agora a gente fez essa volta todinha? Para chegar na cirurgia espiritual, gente. Nos trabalhos de cura. Eu tive a oportunidade, em uma época remota, lá nos anos, entre os anos 75 e 80, de assistirmos cirurgias espirituais feitas pelo nosso irmão Edson Queiroz, médico pernambucano, que tinha o contato com Fritz, aquele médico alemão, que se comunicava através de Zé Arigó e depois passou a se comunicar através de Edson Queiroz. Gente, eu assisti cirurgias feitas por Edson Queiroz com o espírito do Dr. Fritz, inimagináveis. Eu não sei como é que ele conseguia botar o dedo para dentro da cabeça. Gente, a gente tem uma caixa craniana aqui, hermeticamente fechada. Não tem como você botar a mão para dentro. E ele pegava o dedo do repórter que estava ali observando, com os olhos arregalados, e ele disse, está curioso? Perguntou ao repórter. O repórter disse, estou, eu nunca vi uma cirurgia de cabeça. Ele pegou a mão do repórter e botou o dedo para dentro da cabeça, fazendo assim, ó. Imagine aqui a caixa craniana fechada, e ele veio com o dedo do repórter e fez isso, ó. Entrou o dedo do repórter. Quer dizer, o repórter disse, eu não estou sentindo uma coisa mole aqui dentro. Ele disse, pegue. E quando ele pegou, ele disse, o que é isso? Ele disse, pegue devagar, isso é o cérebro da nossa irmã. Ele estava pegando o cérebro da mulher, sem dano nenhum, sem sair sangue. E as pessoas ficavam maravilhadas. Muitas vezes ele juntava o couro da cabeça, do braço, do seio, da barriga, aonde fosse a cirurgia. Ele apenas juntava, dava uma tapa em cima assim, e o corte ficava só aquela pequena cicatriz. E ele dizia, vai ali para a mulher botar. A enfermeira botar o quê? Um esparadrapo em cima só. Gente, cirurgias que tradicionalmente na sala cirúrgica precisaria de anestésico, porque a dor é insuportável, ninguém consegue levar um corte de um bisturi. E ele não cortava com bisturi. Ele não precisava de usar bisturi. A pele se abria, porque ele botava o dedo para dentro, ele puxava, abria, fechava, sutura. Não tinha sutura. A não ser a cola trazida pelo mundo espiritual. O que era? Que cola era aquela? Que instrumento era aquele que ele fazia para cortar com o dedo? Gente, é por isso que eu digo a vocês, nós ainda não entendemos que há uma possibilidade muito maior. Vocês imaginam, agora raciocina comigo. Por que é que eu estou levando para esse caminho? Vocês já imaginaram quando os médicos tradicionais aqui da Terra ajuntar-se com o mundo espiritual para realizar cirurgias, onde eles não vão precisar cortar. Eles vão se aproximar. Olha que coisa linda, fazer uma prece, concentrar-se, e com o conhecimento que tem, olhar para dentro do corpo e ver aquele corpo aberto, totalmente transparente. Eu estou dizendo a vocês, porque tem um médium, que eu tive um contato com ele também, era extraordinário, ele tinha os seus vícios. É, porque a mediunidade não atesta a moralidade de ninguém, tá, gente? Preste atenção nisso. Mas ele tinha essa mediunidade, ele olhava para a pessoa virava totalmente transparente, ele via os órgãos por dentro. E ele começava, olha, essa pessoa está com problema no fígado, ele tá... aí o outro, esse aqui está com pedra no rins, olha a pedra ali. E ele dizia, eu só não posso tirar. Ele só não sabia tirar, mas ele via. Então ele fazia diagnóstico e você ficava surpreendido. E, gente, olha, eu tinha tanta pena desse homem. Pena sim, né? Compaixão. Pena não, que a gente não deve ter pena de ninguém. Mas compaixão, porque ele bebia. E era na mesa do bar, era nos locais mais promíscuos possível que ele fazia essas coisas. Nós conseguimos trazer ele para a casa espírita, mas a embriaguez, a dor que ele tinha dentro dele era muito maior. Gente, ele só andava de branco. Sapato branco, meia branca, roupa branca. Era um médico. Então, gente, nós precisamos compreender que ao unir a ciência com a religião, religião, salvo conduto, eu estou falando doutrina espírita, nós iremos dar passos larguíssimos. Como agora, nós temos médicos, cientistas, renomados no meio acadêmico, como o doutor Sérgio Lopes, como o doutor
0: Sérgio Felipe de Oliveira,
1: gente, com um estudo magnífico sobre a pineal. Vamos estudar. Espíritas, amai-vos. Eis o primeiro mandamento. E o segundo, instruir-vos.
0: E Beth está dizendo, Edson Queiroz fez cirurgia de tireoide da cantora Alcione. A entrevista está com Pedro Bial na internet.
1: E quem quiser assistir, é só botar.
0: Exatamente.
1: Né? E lá no SELEC, no centro, lá da cidade universitária, nós assistimos a cirurgia de duas pessoas famosas no Brasil, inclusive Chico Anísio.
0: Pois é. Então, essa parte, né, é vasta demais, gente. Esse trabalho que o laboratório
1: do mundo invisível
0: pode trazer para nós de ajuste do campo perispiritual nosso e trazendo o resultado desse ajuste através da organização biológica também.
1: Exato.
0: Então, a gente fala e vê, como o Hinaldo falou, dessas questões, eu mesma sou um exemplo vivo disso. Né? Eu tive problemas sérios de saúde, né? Fui diagnosticada, inclusive, com câncer, onde que o médico me deu 4 meses de vida.
1: E há quantos anos atrás?
0: Há 23 anos atrás. Né? E fazendo a cirurgia espiritual. E o que precisava ser feito, que era perdoar, né? Eu consegui, né, uma moratória para permanecer, né? Tentando melhorar-me e evoluir. Então, são questões que ocorrem, e aí a gente traz a lembrança que todas essas situações elas podem acontecer. Olha o que Jesus disse. Jesus nunca se atribuiu cura nenhuma. O tempo inteiro, quando as pessoas buscavam o médico, médico, né? O Gustavo Jesus, desculpem, né? Ele perguntava, ele perguntava, o que queres que eu faça?
1: Acreditas que eu possa te curar?
0: Ele disse, vai, né? Tu estás curado, mas a tua fé te curou. Jesus não se atribuía. Então, o que os Espíritos nos dizem é que aquele que busca e que tem fé na sua cura, ele pode alcançar sim. E os Espíritos podem auxiliar através dessas cirurgias espirituais, como aqui está trazendo, a ação magnética curadora, que também é através do passe, exato, da imposição de mãos, né? Que a gente precisa compreender melhor.
1: E vejam.
0: A Aninha está dizendo que está saindo nesse momento com desenho para emergência do Hospital de Ventura, novamente com o olho que está com derrame. Vamos entrar em prece.
1: São minhas irmãs,
0: que
1: fez a cirurgia de catarata. Dará
0: tudo certo. Vamos, exato, orar.
1: E, gente, olha que coisa linda. Quando ele diz assim, essa mudança através do perispírito, porque vejam, as curas espirituais são realizadas não só diretamente no corpo físico, não. É no perispírito. Porque quem é o modelador do perispírito é a alma, somos nós. Nós é que transformamos o perispírito e o perispírito transforma o corpo. Então, muitas vezes, a gente recebe a cirurgia espiritual corrigindo o modelo perispiritual, corrige o perispírito, mas a mente, ainda atordoada, ainda culpada, ainda carregando o sentimento de dor e sofrimento, não se corrige. E aí a cirurgia espiritual não consegue se estabelecer no corpo físico, porque a alma não permite. Por quê? Porque ainda está privada de dor, de culpa e de ressentimento. Veja que coisa... É por isso que a pessoa diz, Rinaldo, adianta eu fazer uma cirurgia espiritual e não me modificar interiormente? Eu digo, tenha cuidado, porque pode voltar tudo novamente. Pode voltar? Pode. Olha, como é que a pessoa refrequenta o AA? Vou dar um exemplo bem básico aqui, que todo mundo conhece. Vai para aquele ambiente maravilhoso que é o AA, que é de colaboração, apoio, que dá o AA a todo homem ou mulher que queira deixar o vício de beber. Ele recebe todo o apoio. Eles vão levar em casa, vão buscar, diz que evite o primeiro gole. É fantástico. O trabalho deles é fenomenal. Mas eu pergunto uma coisa a você. Ele está curado? Não. Ele apenas está evitando o primeiro gole. Então, veja, agora é a força de vontade, é o desejo sincero de querer não tomar mais uma. No dia que ele tomar uma, ele volta a beber novamente. Ele volta para a mesma situação de alcoolismo. Ah, gente, e o que é que a gente tem que fazer? A alma, gente. Nós achamos que a alma não é a primícia de tudo. Ela é o princípio inteligente do universo. Assim o Livro dos Espíritos nos dá. Toda a força motriz do universo parte do Espírito, que somos nós, criados por Deus, simples e ignorantes, com as mesmas possibilidades de crescimento e progresso. As mesmas. Aquela que Jesus teve, aquela que João, o apóstolo, aqueles que seguiram Jesus de perto, aqueles que se transformaram intimamente, como Joana de Cusa, como Paulo, que era Saulo, transformou-se na estrada de Damasco. Nós precisamos nos encontrar com Jesus para fazermos a nossa transformação moral. E aí tem mais um capítulo, Cristiano, que vamos entrar?
0: Não, porque ainda...
1: Mas
0: ainda
1: vamos deixar pelo menos já dito, né?
0: Essa modificação das propriedades da matéria.
1: Então, veja, quando nós iniciamos, antes de falarmos sobre as curas, nós damos umas pequenas explicações sobre essas mudanças da matéria, que foi a do gelo, né, que a gente falou.
0: Isso. Mas o que é que eu gostaria de acrescentar a respeito dessa questão da mudança da propriedade da matéria? É que o espírito, é tão interessante essa questão, porque ele pode modificar, inclusive, quando em comunicação com o médium, a modificação do rosto, inclusive se tornar mais pesado, mais leve. Ele pode pegar um objeto e alterar a sua forma. O corpo perispiritual, ele pode apresentar, exemplo, o espírito apresenta-se com uma forma perispiritual, e se aquele espírito ele tinha o costume, um exemplo, ele utilizava óculos, ele pode se apresentar mostrando que ele ainda está usando óculos.
1: Exato.
0: Ele pode, se ele fumava, como exemplo, um exemplo que tem o cachimbo, ele apresentar o cachimbo para mostrar que é ele, ou uma bengala, né? Então, são modificações da matéria sutil que o espírito pode apresentar para se fazer reconhecer. E, inclusive, modificando a propriedade, ele pode deixar tangível. Para que deixa... a pessoa possa ir lá e pegar.
1: Exato.
0: Mesmo.
1: Vamos fazer aqui uma alusão também a uma coisa que nós utilizamos e que foi, não era espírita, mas que foi ajuntado seu espiritismo, que é a água fluidificada. A água fluidificada ela não faz parte do contexto doutrinário. O contexto doutrinário são 5 obras básicas. Por que é que o passe, por que é que a água fluidificada, por que é o efeito da mediunidade, foram aproximados e aceitos no movimento espírita? Por conta da sua comprovação, a eficácia. A eficácia da comunicação mediúnica, o intercâmbio e ajuda, nos deu a oportunidade de instituirmos o quê? A sessão mediúnica. Faz parte da casa espírita. O passe foi comprovada a eficácia através do melhorar o corpo físico com a ação do passe magnético e espiritual. E aí a gente vai para a água fluidificada. Graças a Deus, eu posso dizer que sou extremamente agradecido à espiritualidade por ter tido duas oportunidades nesse momento da minha existência. Foi ter tido o contato com o pesquisador japonês Masuro Emoto, através dos seus vídeos, falando sobre a água fala. A água expressa para a gente aquilo que nós estamos pensando. E aí, ele, com esse experimento, ele conseguiu demonstrar fisicamente a mudança da água fluidificada. É a comprovação científica. O Masuro Emoto, pode botar na internet, você vai ver a experiência da água, a água que fala, a água que tem um nomezinho, né? Mas pode botar Masuro Emoto, escreva de qualquer jeito que ele aparece.
0: Ele fala sobre as moléculas da água, né? A alteração e a formação da molécula da água de acordo com o nosso pensamento.
1: Exato. Quanto nós conseguimos interferir na molécula da água. Veja, a água que para nós é o elemento mais puro que nós temos aqui na Terra. E a gente, com o nosso pensamento, com as nossas palavras, nós conseguimos alterar. Entendem agora por que a gente faz uma prece e põe a água fluidificada em um local fechado. Não precisa estar aberto, não. É fechado mesmo. É um ambiente que a gente chama a garrafa fechada, inclusive para não sofrer a alteração da composição biológica da água, de interferência de fluidos, fluidos de vento, fluidos de luminosidade. A melhor garrafa que tem é aquela cor que a gente chama de cor âmbar. É a cor mais escura, para não sofrer interferência. Não se pode deixar água fluidificada na geladeira. Não pode fluidificar a água gelada. Não se pode deixar a água fluidificada exposta aos raios solares, porque ela modifica, gente.
0: Nem próximo a micro-ondas.
1: Exato.
0: Porque tem a indução pode alterar.
1: E não deixe sua água fluidificada no ambiente onde há discussões. Quantas pessoas não fazem isso? Na hora do trabalho, põe um copo, deixa aberto um copo de água que vai beber. E aí fica tendo reuniões, palavras grosseiras, pessoas reclamando, outra falando uma coisa, outra, coisas muitas vezes de uma forma grosseira, aquela tua água está... E você vai beber aquilo? Entende o que eu quero falar? Nós, espíritos, compreendemos. A gente tem que deixar a nossa água em garrafa fechada, separada do ambiente de discussão. Preste atenção. Então, Masuremoto está lá provando isso. E o segundo, bem rapidinho, que a gente chegou no nosso horário para agradecer, é a física quântica, gente. Ai, meu Deus, eu agradeço tanto a Deus de podermos chegar nesta idade que nós chegamos e ter contato com a física quântica, a física das possibilidades. E vou deixar aqui o nome do filme, chamado Quem Somos Nós? É uma pergunta, é. A pergunta é Quem Somos Nós? É o nome de um filme. Assista, você vai gostar muito. É física quântica. Ou seja, se você tirar e botar espiritismo, é a mesma coisa. Mas vamos orar?
0: Vamos orar e ficaremos, né, para o nosso próximo episódio, no capítulo 9, que vai ser muito interessante, dos lugares assombrados.
1: Oh, que
0: vamos
1: coisa boa.
0: Orar? É com você, irmão.
1: Vamos elevar e dar continuidade à nossa elevação de pensamentos positivos, positivos para aqueles que estão necessitados. E aí eu vou pedir em particular por minha irmã Deise, que acaba de ir para o hospital de emergência por conta dos seus olhos, pela prima de um amigo irmão, Raul, que sua prima está no hospital, provavelmente se submetendo a uma cirurgia muito delicada. E nós precisamos, Senhor, clamar a tua misericórdia.
0: Hã? E pelo irmão de Gilmara.
1: E o irmão de Gilmara também.
0: Que vai operar-se amanhã pela manhã.
1: O cunhado de Elizabeth.
0: Não, operou-se hoje de manhã. Foi.
1: E o cunhado de Elizabeth, que já está se restabelecendo em casa. E por todos vocês que estão nos ouvindo e que têm algum parente, por favor, pensem neles agora e vamos dizer, Senhor Jesus, assim como tu nos prometestes que onde duas ou mais pessoas estivessem reunidas em teu nome, Senhor, tu estarias presente. Então vem ter conosco, Senhor. Aproxima-se de nós e dos quatro cantos deste Brasil, onde quer que nós estejamos, Minas, Bahia, Recife, Camaragibe, em Pernambuco, em qualquer cidade do nosso país, Senhor. Auxilia aos necessitados, aqueles que estão em nossas residências, aqueles que estão próximos a nós. Derrama o teu bálsamo e suavizador de esperança, de luz e de amor. E sobre as nossas águas, Senhor, fluidifica, deixando salutar remédio para as nossas almas. Abençoa-nos a todos encarnados e desencarnados. E a todos aqueles que sofrem, Senhor. E em teu nome, e em nome da tua misericórdia, nós te louvamos ao Senhor, nosso Deus, hoje e sempre.
0: Que assim seja, graças a Deus. E até a primeira segunda-feira do mês de setembro, onde voltaremos com o quinto episódio para nosso estudo. Muita paz.
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1: Quatro horas e 30

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1: Olá, meus amigos, bem-vindos a mais um A Música Espírita Está no Ar, um programa que leva música e reflexão acerca do Espiritismo até você. E hoje o tema é Reunião Mediúnica. E se não há ressurreição de mortos, também o Cristo não ressuscitou. Paulo, em primeira carta aos Coríntios 15:13. Teólogos eminentes, tentando harmonizar interesses temporais e espirituais, obscureceram o problema da morte, importando sombrias perspectivas à simples solução que lhe é própria. Muitos deles situaram as almas em determinadas zonas de punição ou de expurgo, como se fossem absolutos senhores dos elementos indispensáveis à análise definitiva. Declararam outros que, no instante da grande transição, submerge-se o homem num sono indefinível até o dia derradeiro consagrado ao juízo final. Hoje, no entanto, reconhece a inteligência humana que a lógica evoluiu com todas as possibilidades de observação e raciocínio. Ressurreição é vida infinita, vida é trabalho, júbilo e criação na eternidade. Como qualificar a pretensão daqueles que designam vizinhos e conhecidos para o inferno ilimitado no tempo? Como acreditar permaneçam adormecidos milhões de criaturas aguardando o minuto decisivo de julgamento, quando o próprio Jesus se afirma em atividade incessante? Os argumentos teológicos são respeitáveis, no entanto, não devemos desprezar a simplicidade da lógica humana. Comentando o assunto portas adentro do esforço cristão, somos compelidos a reconhecer que os negadores do processo evolutivo do homem espiritual, depois do sepulcro, definem-se contra o próprio Evangelho. O Mestre dos Mestres ressuscitou em trabalho edificante. Quem, desse modo, atravessará o portal da morte para cair em ociosidade incompreensível? Somos almas em função de aperfeiçoamento e, além do túmulo, encontramos a continuação do esforço e da vida. Emmanuel, por Chico Xavier, Caminho, Verdade e Vida.

0: Carlos, homenagem a este pequeno grande homem.
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Ave Maria.

aglomeravam na praça extensa quando os discípulos humildes do Nazareno anunciaram a boa nova, atendendo a cada grupo da multidão em seu idioma particular. Uma onda de surpresa e de alegria invadiu o espírito

destacava-se e esclarece que se trata da luz prometida pelos céus à escuridão da carne. Desde este dia, as claridades do Pentecostes jorraram sobre o mundo incessantemente. Até aí, os discípulos eram frágeis e indecisos, mas, dessa hora em diante, quebraram as influências do meio, curaram os doentes, levantaram o espírito dos infortunados, falaram aos reis da terra em nome do Senhor. O poder de Jesus se lhes comunicara às energias reduzidas, estabelecera-se a era da mediunidade, alicerce de todas as realizações do cristianismo através dos séculos. Contra o seu influxo, trabalham até hoje os prejuízos morais que avassalam os caminhos do homem, mas é sobre a mediunidade, gloriosa luz dos céus oferecida às criaturas no Pentecostes, que se edificam as construções espirituais de todas as comunidades sinceras da doutrina do Cristo, e é ainda ela que, dilatada dos apóstolos ao círculo dos homens, ressurge no Espiritismo cristão como a alma imortal do cristianismo redivivo. Emmanuel, por Chico Xavier, Caminho, Verdade e Vida.

0: pessoal.
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Prezados amigos, iniciando mais um momento com música aqui. Estamos juntos, sempre estaremos juntos, sempre. Em que o Pai nos concede a oportunidade da nossa existência na Terra, né? Olha só, eu hoje estou em Sacramento, porque vamos ter nesse final de semana, aqui dias 18, 19 e 20, o encontro de evangelizadores que é feito sempre em janeiro, nas férias, na verdade, né? Janeiro e julho. E estamos aqui preparando o coral para logo amanhã, na verdade, iniciar o encontro na terra do nosso querido Eurípides, mensageiro do Cristo. A proposta da evangelização de espíritos, ela é muito ampla, mas acima de tudo ela pede que aquele que se identifique com ela possa ter conhecimento. A primeira coisa que a proposta pede é conhecimento. Uma base de conhecimento das questões da imortalidade, não tão somente, mas também do que o espírito guarda, de suas potencialidades, do que ele guarda, de suas memórias, do que converge a sua encarnação até na Terra, ali numa convergência de várias frentes que o envolvem, esse convergir de situações que nós, aqui a proposta chama de programação reencarnatória, tudo vai levando ele a passar por essas situações que, às vezes, como encarnado, ele não compreende uma decisão que ele tomou como espírito, mas que esses meandros porque ele passa dentro dessa programação, está tudo atendendo à sua necessidade evolutiva. Então, é se ver como um ser imortal, que guarda cultura, guarda conhecimento acerca da religião, às vezes pouco de religiosidade, mas é um ser, ele tem que se colocar como um ser divino, filho do Pai Celeste, do Pai Eterno, que atende uma programação da lei divina, da lei de progresso. Muito bem, posto isto, essa proposta de Eurípides Barçanufo, ela inclui, ela traz, para ajudar o espírito a compreender, melhor dizendo, a sua programação, vários recursos. Dentre eles, a arte. Tem a natureza, tem a palavra bendita ou a palavra não bem dita, né? Carregada de conteúdos dispensáveis para o progresso. E ou conteúdos que o faz avançar. Então, essa proposta e ou conteúdos que o faz avançar. Então, essa...

de esclarecer o espírito, de facilitar a sua essência divina a conhecer o desejo do Pai Celeste. A arte, ela facilita o espírito a conhecer qual o desejo divino para conosco, do nosso Pai para conosco, se não é o de nos harmonizarmos com as leis divinas, de irmos ao encontro do Cristo, de estarmos com Ele, irmos com Ele, visitarmos Jesus com frequência em nossos pensamentos, em nossos sentimentos, em nossas preces, enfim. E aí, eu vou tomar a liberdade aqui de ler uma das letras das músicas que temos aqui. Essas letras, elas são psicografadas, que vêm pela mediunidade da nossa irmã Alzira. E vocês vão ver que letra é esta. A letra do Moacir na Terra, quando eu escrevo uma letra, eu escrevo uma letra com base, às vezes até um pouco que a arte permite, mas uma fantasia, né? Uma imaginação, a parte lúdica. Ali tem a verdade, ali tem o desejo de libertação. Mas as letras que vêm do mundo espiritual não têm fantasia. Elas vão direto ao assunto, como nós falamos, né? Normalmente. Então, elas são diretas. E que é para o espírito não perder tempo. Tempo de conhecimento, ele é importante. Então, vamos ler aqui então para vocês. Essa letra, ela veio em 2003, e nós colocamos a melodia nela também nessa época. E o nome da música é Crer. Crer no infinito. Sentir o valor da vida. Mesclar sentimentos. Colorir ilusões. Viver em busca da esperança, construindo um novo pensamento. Alimentar-se de coragem, lutar para progredir. Entre raças vivi, costumes e cultura ganhei. Na verdade, aguardei. Também ganhei, também serve, né? Sentimentos se mesclaram. Esperanças se renovaram. Aprender a amar foi a lição. Hoje é preciso fazer. Atrair para si novas energias, ser construtor desse ato. Sou espírito que caminha entre sombras e luzes, aprendendo a discernir, avançando para construir, libertar, romper com a ignorância, abraçar com novas oportunidades, novo corpo, nova construção. É preciso valorizar tudo isso. É preciso valorizar, vírgula. Tudo isso pede um novo comportamento. Entre raças vivi, aí ele vai reforçar aqui o refrão. Vou seguir. Novos atos, novos gestos, novas atitudes, novos sentimentos. Crescer para compreender o valor da reencarnação. Amar a pátria, sem a ela se prender. Viver sem mágoa, construindo sempre com liberdade. O espírito pensa, sente. Temos casa, moradas, várias moradas na casa do Pai, né? Todos somos irmãos. Esse é o pensamento do futuro. Olha, gente, que coisa incrível. Agora nós vamos destrinchar um pouco a letra. Se não der para terminarmos nesse programa, nessa edição, a gente conclui no outro. Mas olha só. Tem uma palavrinha aqui que me chamou a atenção quando eu li. Então, por que eu estou trazendo essa música? Porque o coral voltou a ensaiá-la. Vamos apresentá-la agora no nosso último encontro. No nosso próximo encontro. Isso é já amanhã, sexta-feira. E aqui, ele vai... Tem uma frase aqui que merece atenção. Quando ele fala assim, ó, mesclar sentimentos,

Colorir ilusões. Palavrinha danada, né? Colorir ilusões. Deixar ilusão colorida? Será nesse sentido? Vamos chegar lá. Vamos lá então pegar do começo. Olha, crer no infinito. Sentir o valor da vida. Então, o crer no infinito, olha que grandeza é isto. Olha como isso é grandioso. Crer no divino, no que excede, no que transcende, né? Ou no que transcende, aliás. Então, olha como crer no infinito é grandioso, gente. Porque muitas vezes nós caímos porque nós não cremos. O nosso horizonte é apequenado ou limitado. E quando meu horizonte é pequeno, na verdade eu vivo em acordo com o meu horizonte. Eu vivo em acordo com o que eu vejo. Aquele que vê mais longe, esse mais longe dá característica diferente à vida desse ser. Quando eu enxergo pouco, eu vivo pouco. Quando eu enxergo grande, eu vivo grande. Né? É o pequeno e o grande. Se eu enxergo pequeno, eu enxergo pequeno. Se eu enxergo grande, eu vivo grande. Porque isso está na base do conhecimento. A nossa vida está sempre na base do conhecimento. Por isso que às vezes o irmão nosso, ele se equivoca, ele erra, ele prejudica, ele magoa, ele fere, ele lesa a pátria, ele lesa a nação, ele lesa o irmão. Mas por quê? Porque a visão dele é curta. Porque se ele de fato visse longe, e longe, gente, não é ver que ele veja longe nos seus bens materiais que vão crescer, que vão crescer. Isso não é longe. Isso não é longe porque isso dura 80 anos para uns, que é a nossa vida na Terra, 70, 90, hoje a vida é um pouco melhor, 100 anos. Mas com 100 anos você não está aproveitando nada daquilo que você deixou em abundância. Com 80 anos, possivelmente você já não esteja aproveitando, a não ser um bom plano de saúde, uma alimentação saudável, mas nada mais dos prazeres que você tinha aos 40 anos, aos 50 até, aos 60 foram diminuindo, 70 pronto, 80 acabaram todos eles, 90 então zerou. Zero, praticamente. Claro que nós não podemos dar uma uniformidade a isso. Então, o crer no infinito é de fato estar presente no todo, pelo acreditar naquilo, pelo acreditar em Deus, que é o nosso Pai Criador, enfim, em tudo. Aí, ele vai dizer assim: sentir o valor da vida. Essa vida que tem valor maior para todos nós, né, gente? Sentir o valor da vida, mesclar sentimentos. Então, não deixar só que o sentimento do ontem, escuro, domine, predomine. E agora, quer dizer, mescle com conhecimento do novo. E agora vai entrar a palavra que é complicadinha, colorir ilusões. Então, se eu mesclo os meus sentimentos, estou colocando sentimentos que é fruto de conquistas, de elevação. Então, estou deixando emoções ou sentimentos doentios. Estou agora buscando, estou mesclando, estou movimentando também a minha ilusão. Eu dou movimento a ela. Posso até usar aqui colorir ilusões, se for o caso, mas eu estou então dando movimento para que essa ilusão não seja aquilo, aquele embaraço na minha existência infinita, né? Porque às vezes nós nos sentimos embaraçados. E os sentimentos ou as emoções doentias, fruto às vezes da ilusão, nos embaraçam, nos impedem, peiam os nossos pés. O peiar, a gente usava isso muito na roça, no campo, né? Você vai ordenhar ali o animalzinho, a gente peia, cerceia seus passos. A ilusão, meus amigos,
e amigas, tem força de cercear a nossa vontade, né? Olha, nós vamos continuar a análise dessa música lá na frente, mas nós não vamos terminar aqui com a ilusão vencendo, não. A gente vai terminar falando dos novos sentimentos, novas atitudes, novos gestos, novos atos, que é um trecho da música que fala lá na frente, né? Vai dizer que viveu entre raças, costumes, culturas, ganhei, enfim. Tudo que nos leva a sermos diferentes do que somos hoje. E essa proposta do nosso querido irmão Eurípides, ela nos atinge nesse instante, nesse processo. Queridos amigos, finalizando mais um momento com música, vamos voltar depois nesse tema da música Crer, aqui da proposta de Evangelização de Espíritos. Forte abraço para vocês, que Deus abençoe a todos. Até breve contato.

0: 5:13.
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0: 5:13.
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1: Olá, prezados internautas, amigos e amigas da Rádio Portal da Luz, divulgando o amor de Dourados, Mato Grosso do Sul. Nossas saudações à Web Rádio Sementes de Amor de Campo Grande, Mato Grosso do Sul, que também está retransmitindo este momento de vibração. Estamos iniciando mais um momento de vibração cósmica para o planeta. Como sempre, pedimos que coloquem a água para ser fluidificada. Amigos, amigas, se puderem, divulguem o nosso site para outras pessoas, que elas possam também usufruir deste momento. Aos familiares, amigos, vamos reproduzir, vamos repassar este link www.radioportaldaluz.com. Damos início com a prece dos mensageiros celestes, locução José Damião, de São Paulo.
2: Prece dos mensageiros celestes. Nosso Divino Mestre Salvador, dai-nos força e nos ampare para que possamos lutar contra as forças do mal que tentam dominar o mundo. Veneráveis mensageiros celestes, auxiliares de Jesus, fortalecei-nos e amparai-nos para que possamos lutar contra as forças do mal que tentam dominar o mundo. Pai nosso, Criador nosso, fonte eterna de amor e de luz, fortalecei-nos, amparai-nos para que possamos lutar contra as forças do mal que tentam dominar o mundo. Chegamos às esferas do anjo Ismael, protetor das terras brasileiras, a quem agradecemos a oportunidade de renascer nesta pátria. Pedimos a Ismael que nos leve até Maria, nossa Mãe Santíssima. Maria nos acolhe com um belo sorriso, nos pega no colo como se fôssemos criancinhas, nos embala em seus braços amorosos, nos cobre com seu manto azul de proteção, retira de nossos corações toda mágoa, todo rancor, enchendo nossos corações de paz e de tranquilidade. Nesta paz, Maria nos conduz à presença de seu Filho amado, nosso querido Mestre Jesus, diante do qual, ajoelhados em espírito, agradecemos tudo o que somos, e tudo o que temos agradecemos a oportunidade de mais este aprendizado. E agradecemos por todos os exemplos de amor que Ele nos deixou, e nos comprometemos a vivenciar os seus exemplos do melhor modo possível diante de nossa pequenez espiritual. E junto ao Mestre, chegamos até o nosso Pai Celestial, este Deus de amor e bondade, diante do qual, em forma de agradecimento, dizemos a prece que Jesus nos ensinou. Pai nosso, que estais no céu, santificado seja o vosso nome. Venha a nós o vosso reino. Seja feita a vossa vontade, assim na terra como no céu. O pão nosso de cada dia nos dai hoje. Perdoai as nossas dívidas, assim como nós perdoamos nossos devedores. E não nos deixeis cair em tentação. Livrai-nos do mal. Assim seja.

0: Queridos ouvintes da Rádio Portal da Luz, que Jesus ilumine cada um de vocês que está conosco neste momento. E neste instante de intensa luz, de intensa alegria, mais uma vez nos reunimos para realizar esse instante sagrado. Momento dedicado à nossa alma, um presente para o nosso espírito imortal, que nos proporciona tanta paz, um momento que nos proporciona tanta paz. E hoje eu gostaria que cada um de nós aqui presente fechássemos os olhos e imaginássemos a figura de Jesus do nosso lado. Que suas mãos benditas toquem as nossas cabeças, nos dando a paz, a serenidade, a fé que necessitamos neste momento. Que o seu sorriso bondoso adentre os nossos corações, nos proporcionando alívio, e que a presença da sua paz seja bálsamo que conforte os nossos corações, conforte a nossa alma cansada e tranquilize os nossos dias. Pedimos, Jesus, não nos desampare. Fique conosco, precisamos de sua presença em nossos corações para seguirmos fortes e serenos na jornada terrena, neste momento tão delicado em que nos encontramos. Pedimos à espiritualidade maior que fluidifique as nossas águas, retirando da natureza bendita os fluidos, os medicamentos necessários que estamos necessitando neste momento, das árvores, dos rios, das florestas, das montanhas, de todos os lugares onde exista o medicamento necessário, o fluido necessário para a nossa cura. E coloque nesta água que iremos utilizar. A prece de hoje será feita pela nossa irmã Paula Beatriz, de Florestal, Minas Gerais.
1: Queridos amigos e amigas, convido a todos para elevarmos um pensamento em unicidade até o mais alto, rogando o amparo da espiritualidade amiga. Hoje, de forma especial, rogamos a nossa Santíssima Mãe Maria de Nazaré, em favor de todas as mãezinhas que têm sofrido a perda de seus filhos. Rogamos aos filhos que perderam suas mãezinhas. Ó Mãe querida, que viste o seu filho sofrer na cruz, ampara a todos nós que sofremos também as nossas perdas nesses momentos difíceis pelos quais temos passado. Nós iniciaremos essa oração com a leitura da mensagem Mãe das Mães, do livro Antologia Mediúnica do Natal, psicografia de Chico Xavier, mensagem do Espírito Marta. Maria é a mãe piedosa de todas as mães resignadas e sofredoras. É a consolação que se derrama puríssima sobre os prantos maternos, vertidos na corola imensa das dores. É o manto resplandecente que agasalha os corações das mães piedosas, amarguradas e infelizes, que orvalham com lágrimas benditas as flores do seu amor desvelado, espezinhadas pelo sofrimento, fustigadas pelo furacão da desgraça, atropeladas pelo mal, perseguidas pelo infortúnio, no sombrio orbe das lágrimas e das provações. Todas as preces maternas ascendem aos espaços, como um doloroso brado de angústia a Maria, e a rosa sublime de Nazaré escuta-as piedosamente. estendendo seus braços tutelares às mães carinhosas e desprotegidas. E bastam os eflúvios de seu amor sacrossanto para que as consolações se derramem, cicatrizando as feridas, balsamizando os pesares, lenindo os padeceres das mães desoladas que encontram nela o símbolo maravilhoso de todas as virtudes. Ao seu olhar compassivo, pulverizam-se os rochedos do mal, do oceano da vida de desterro e de exílio, para que o brigue da esperança, com as suas velas alvas e pandas, veleje tranquilamente, buscando o porto esperado com ânsia da salvação das almas que sofreram nos torvelinhos do mundo como náufragos de uma tormenta gigantesca, que não se perderam no abismo das águas tenebrosas, do mar da iniquidade, porque se apegaram à âncora da fé. Maria é o anjo, pois, que nos ampara e guia em nossa cruz, levando-nos ao céu, cheia de piedade e comiseração pelas nossas fraquezas. Ela é a personificação do amor divino no vale das sombras e das amarguras, e sendo arrimo de todas as criaturas, é sobretudo a Virgem da Pureza, Mãe das Mães. E nós rogamos à Mãe das Mães que ampare e acolha todos os pedidos de oração de todas as mãezinhas que têm rogado pelos seus filhos, colocado seus joelhos no chão, lavado o rosto e o coração com as lágrimas do pranto. Nós rogamos a Ti, ó Mãe querida, que acolha a todas as nossas dores de mãe, acolha o nosso sofrimento e abençoa os nossos corações, trazendo para nós a paz e a calmaria nestes momentos difíceis. Sê conosco, Senhora. Ave Maria.
2: Que assim seja.
0: Que assim seja. Queridos ouvintes, gostaria de agradecer a presença amorosa de cada um de vocês nestes momentos tão nossos, este momento de ligação com a espiritualidade maior, que mesmo distante fisicamente nos encontramos unidos por este elo de amor e de gratidão por estarmos bem nestes momentos em que estamos atravessando. Fiquem na luz, fiquem na paz e vamos acreditar que tudo isso vai passar. Até amanhã, neste mesmo horário.
3: Nossos agradecimentos aos ouvintes, principalmente os novatos de hoje. Bom Jesus, no Rio Grande do Sul, Arco Verde, em Pernambuco, Vila Velha, lá no Espírito Santo. São nossos amigos que estão iniciando a audição deste programa. Nossa psicografia de hoje, a mensagem O Pacto do Amor Universal, do Espírito André Luiz. Em seguida, Ave Maria de Gounod, cantada pelo nosso amigo que já esteve muitas vezes em Dourados, o Vansan, lá de São Paulo. Muito obrigado pela sintonia de todos.
4: O Pacto de Amor Universal pede a evolução para que você se faça veterano da experiência terrestre. Não se amedronte diante do erro, mas não caminhe desprevenido. A estrada conserva armadilhas a cada passo, colhendo almas invigilantes. Contudo, só na crosta planetária obterá você as conquistas que lhe melhorem o ser à luz da imortalidade. Há espíritos que muitas vezes partem da carne através da morte, e a carne voltam através do berço, quais estátuas inermes que, depois de enterradas durante séculos, volvem ao exame de outrem, sem qualquer aspecto novo que lhes altere os esgares fixos. domine as próprias tendências inferiores que lhe pareçam insubjugáveis. Você é soberanamente livre na intimidade do próprio espírito. Apenas você decifrará os enigmas que transporta na consciência. Somente você distorcerá as meadas de sombra que lhe surjam no pensamento. Não tente sufocar a sua sede de infinito, porém, não se renda às ilusões da maioria. Se a taça das espetaculares vitórias humanas quase sempre se destaca repleta de lágrimas alheias, a taça das legítimas vitórias do espírito transborda suor individual. Você será sempre o principal sobrevivente de seus dias. A sepultura é o nível das medidas terrenas, mas a vida é multiface no mais além. À vista disso, na realidade substancial, as suas atitudes e ações meritórias é que constituem a base de sua felicidade e a sua prédica irresistível. Cale os gemidos e suspiros frustrados, decidindo-se realmente servir. O amor puro é a síntese de todas as harmonias desconhecidas. A fraternidade é o pacto de amor universal entre todas as criaturas perante o Criador. Nossa alegria somente lhe seja em conjunto com a alegria de muitos. De que vale a alguém o título de herói numa tragédia? Onde o benefício de uma santidade que terá brilhado no deserto sem ser útil a ninguém? Com o Espiritismo, nasceu na Terra a fé raciocinada. Você, portanto, interiormente está livre para ajudar a você mesmo, consciente qual se encontra, de que auxiliar com desinteresse aos outros é interpretar vivamente a filosofia de Cristo e consolidar a segurança do próprio bem.

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1: 5 horas e 54 minutos.

Olá, amigos! Eu sou Yasmin Madeira e convido vocês para um encontro com Jesus. 5 minutos de meditação e prece para uma vida cada dia mais saudável e mais feliz. Hoje eu proponho a você que enrijeça os seus músculos, fechando os punhos, cerrando as mãos, colocando energia nos braços, nas pernas, no abdômen. E agora solte. Ah, relaxe. Sinta o bem-estar. Sinta a tranquilidade. Sinta a paz deste momento. É tanta paz que você pode visualizar-se andando nas margens do Rio Jordão, na Galileia, sentindo a paz, ouvindo o marulhar das águas que seguem o curso do rio sem deter-se. Você pode até mesmo aproximar-se

0: na correnteza divina todas as energias deletérias que podem obstacular a sua saúde, que podem trazer dificuldades às suas emoções e vida. Deixe ir. Deseje neste momento que as águas do Jordão levem tudo o que não é divino, que as águas do Jordão conduzam tudo aquilo que, se estiver em você, podem prejudicar a sua vida. E agora, deseje receber dessas águas a paz, o amor, a alegria de viver, o bem-estar. Muito bem. Deixe as energias de renovação penetrarem no seu corpo físico e a matriz perispiritual. Sinta o olhar do Cristo envolvendo você nesta hora de infinita paz, de plenitude e confiança. E vamos agradecer. Obrigada, Jesus, por tudo que temos, pelo que somos, pelo amparo divino que o Teu amor nos dá a cada dia. Que essa energia se irradie por toda a humanidade, que as bênçãos do Teu amor ilumine os doentes, as crianças, as equipes de saúde, os adultos de todas as idades, os idosos, que toda a família humana receba o Teu amor. Inspire fundo. Retenha o ar. E quando você regressar, toda paz, saúde e amor se integram em todos os níveis do seu ser para sempre.
1: Cinco horas e 59 minutos.
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1: Leitura do item 10 do capítulo 1 de O Evangelho segundo o Espiritismo. Eu não vim destruir a lei. Nas instruções dos Espíritos, a nova era. Um dia Deus, em sua inesgotável caridade, permitiu que o homem visse a verdade varar as trevas. Esse dia foi o do advento do Cristo. Depois da luz viva, voltaram as trevas. Após alternativas de verdade e obscuridade, o mundo novamente se perdia. Então, semelhantemente aos profetas do Antigo Testamento, os Espíritos se puseram a falar e a vos advertir. O mundo está abalado em seus fundamentos. Reboará o trovão. Sede firmes. Livro dos Espíritos de Allan Kardec, das causas primárias. Comentário de Allan Kardec sobre a resposta dada pelos Espíritos à questão de número 13. Deus é eterno. Se tivesse tido princípio, teria saído do nada, ou então teria sido criado por um ser anterior. É assim que, pouco a pouco, remontamos ao infinito e à eternidade. É imutável. Se estivesse sujeito a mudanças, as leis que regem o universo nenhuma estabilidade teriam. É imaterial, quer isto dizer que sua natureza difere de tudo que chamamos matéria. De outro modo, ele não seria imutável, porque estaria sujeito às transformações da matéria. É único. Se muitos deuses houvessem, não haveria unidade de vistas, nem unidade de poder na ordenação do universo. É onipotente. Ele o é, porque é único. Se não dispusesse do soberano poder, algo haveria mais poderoso, ou tão poderoso quanto ele, que então não teria feito todas as coisas. As que não houvesse feito seriam obra de outro Deus. É soberanamente justo e bom. A sabedoria providencial das leis divinas se revela. Assim, nas mais pequeninas coisas, como nas maiores. E essa sabedoria não permite se duvide nem da justiça, nem da bondade de Deus. Prezados irmãos, o comentário de Allan Kardec, a resposta dos Espíritos sobre as perfeições de Deus, representa um dos mais profundos raciocínios filosóficos contidos em O Livro dos Espíritos. Kardec procura demonstrar que os atributos divinos não são frutos de imaginação humana, mas conclusões lógicas que decorrem da observação das leis universais e da ordem existente na criação. Ao afirmar que Deus é eterno, Kardec nos conduz à ideia de que o Criador não pode ter começado a existir em determinado momento. Tudo aquilo que possui princípio depende de uma causa

anterior. Se Deus tivesse sido criado, haveria outro ser acima dele, e assim recuaríamos indefinidamente. Por isso, a razão nos leva à compreensão de um ser sem começo e sem fim, existente desde toda a eternidade. Quando Kardec afirma que Deus é imutável, ele nos convida a refletir sobre a estabilidade do universo. As leis que regem os astros, a vida e a harmonia da natureza demonstram constância e equilíbrio. Se Deus mudasse de vontade ou de natureza, as próprias leis universais seriam instáveis, gerando desordem e insegurança na criação. A imutabilidade divina é, portanto, garantia de equilíbrio e confiança para todas as criaturas. A imaterialidade de Deus também é destacada de forma muito clara. Tudo o que conhecemos como matéria sofre transformação, desgaste e decomposição. Deus, porém, está acima da matéria. Sua essência transcende tudo aquilo que os sentidos humanos conseguem perceber. Isso nos mostra a limitação do nosso entendimento diante da grandeza divina. Podemos compreender alguns reflexos de Deus em suas obras, mas não sua essência absoluta. Kardec prossegue, afirmando que Deus é único. A unidade e a harmonia do universo revelam uma única inteligência suprema dirigindo todas as coisas. Se existissem vários deuses independentes, haveria choques de vontade, divergências de poder e ausência de unidade nas leis naturais. A perfeição da ordem universal é testemunho silencioso da unidade divina. Ao abordar a onipotência, o codificador demonstra que Deus possui soberano poder, porque tudo se encontra submetido às suas leis. Nada escapa à sua autoridade. Entretanto, a onipotência divina não é arbitrária nem tirânica. Ela se manifesta através de leis sábias, justas e harmoniosas que sustentam a vida e promovem o progresso dos espíritos. Finalmente, Kardec destaca que Deus é soberanamente justo e bom. Talvez este seja o atributo que mais consola o coração humano. Muitas vezes, diante das dores da existência, das provações e das desigualdades aparentes, o homem questiona a justiça divina. Contudo, a doutrina espírita nos ensina que a visão humana é limitada ao instante presente, enquanto Deus contempla o conjunto da existência imortal. Sua justiça se revela nas oportunidades de reparação, aprendizado e crescimento espiritual concedidas a todos sem exceção. Esse comentário de Kardec é um verdadeiro convite à fé raciocinada. Não se trata de aceitar cegamente conceitos religiosos, mas de refletir, observar e compreender que a ordem do universo aponta para uma inteligência suprema, perfeita em todos os seus atributos. Quanto mais o espírito evolui, mais percebe a presença de Deus
nas leis da vida, na beleza da criação e na misericórdia que sustenta todos os seres. Ave Cristo. A nossa estimada irmã Marinei Rezende Ferreira, de Londrina, Paraná, comunica com profundo pesar que a senhora Sueli Vivian Rugela, por quem estivemos realizando preces em nosso programa, retornou à pátria espiritual nesta quinta-feira, dia 7 de maio. Neste momento de dor e saudade, Marinei pede orações em favor de toda a família, rogando amparo espiritual, especialmente para o esposo José Pereira, para as filhas Cristiane e Sandra e para o filho Gustavo, bem como para as netas e a bisneta. Que Jesus possa envolver este lar em sua infinita misericórdia, fortalecendo os corações entristecidos diante da separação temporária, concedendo serenidade, resignação e esperança na vida espiritual. Lembremos ainda, prezados irmãos, de Glauber Herbert Adão. Ele faz tratamento de câncer e sua mãe agradece a todos as vibrações de cura e de assistência espiritual em favor dele. Glauber mora em Florianópolis, Santa Catarina, na Rua dos Lordes, 649, Ingleses Norte, Residencial Tarsila, apartamento 203. Para ele, as nossas vibrações de cura e fortalecimento espiritual. Vamos orar. Senhor Deus, inteligência suprema e causa primária de todas as coisas, nós te agradecemos pela oportunidade deste estudo edificante. Ajuda-nos a compreender, ainda que de maneira limitada, a grandeza de teu amor, de tua justiça e de tua bondade infinita. Que possamos confiar mais profundamente em tuas leis sábias, mesmo diante das dificuldades e desafios da caminhada terrestre. Fortalece nossa fé, ilumina nossa consciência e inspira-nos a viver com mais humildade, caridade e esperança. Que a paz divina alcance os lares, os enfermos, os aflitos, os que choram e todos aqueles que necessitam de consolo e amparo espiritual. Permite, Senhor, que a luz do Evangelho continue clareando nossos pensamentos e nossos corações, conduzindo-nos ao caminho do bem e do aperfeiçoamento espiritual. Que assim seja.

0: 6:16.
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Olá, queridos amigos e amigas, estamos aqui com a graça de Deus, com mais uma reflexão para a nossa análise, para nos direcionar na conduta de cada dia, na busca de momentos melhores, da superação dos nossos desafios. Hoje trazemos uma lição de Batuíra, ditada ao médium Chico Xavier, que está no livro Antologia da Paz. E esse querido benfeitor diz assim: incessantemente o dia amanhece de novo para cada um de nós. Olvidemos tudo que seja lembrança triste da noite e abraçamos a luz de nosso próprio dever. Eu achei que é uma recomendação muito útil, né? Ele está aqui chamando a nossa atenção para os dias que amanhecem, os novos dias que incessantemente Deus coloca à nossa disposição. No entanto, nós já reparamos que muitas vezes nós amanhecemos recordando, guardando, cultivando as lembranças tristes da noite, ou seja, do dia anterior, da semana anterior, do mês anterior, do ano passado. E às vezes nos tornamos um poço de recordações amargas. Então é preciso esquecer. Esquecer no sentido de não cultivar, de não ficar preso, de não recordar a toda hora, de não divulgar, de não comentar, entendendo que a vida deu um passo adiante. O dia amanheceu. É preciso a gente aprender a se desapegar daquela lembrança triste que pode ser uma frustração, uma mágoa, a lembrança de um fracasso, de uma derrota, de um golpe financeiro, de uma traição. Porque se a gente vive carregando essas lembranças tristes, elas vão encharcando o novo dia de amargura, de tristeza, muitas vezes de culpa. De ressentimento, de ódio. Isso vai agravando a nossa dor, vai fazendo a ferida sangrar mais ao invés de cicatrizá-la. É preciso renascer todos os dias. Aliás, Jesus disse isto: o homem precisa nascer de novo. Não é só numa próxima vida, mas é também na própria existência. A arte de recomeçar.
de se desprender tanto quanto possível do passado, de não deixar que as dificuldades do ontem, os problemas, os entraves, se tornem um colapso para nós. Tanto quanto possível, a gente vai se afastando, vai se renovando, vai encontrando força na caminhada de um novo dia, de um recomeço. É como que a gente toma banho, tirar as impurezas do corpo, acho que é isso que a espiritualidade está falando conosco. Vamos tomar banhos espirituais. E a gente começa isso na mente, né? Hoje é um novo dia. Novo dia quer dizer nova esperança, nova oportunidade. Novos aprendizados, novos recomeços. Aproveitar para construir algo positivo para nós e não ficar muitas vezes paralisado, centralizado no que já foi. Para nós o mais importante deve ser o que virá. A vida que está com nós hoje. O que é que tem para hoje? E aí a gente vai se afastando dessas lembranças espinhosas, vamos sofrendo menos e vamos enchendo a nossa vida de trabalho, de novas descobertas, de novos caminhos, de tudo aquilo que, na verdade, faz a nossa vida feliz. São as nossas construções positivas. O que passou, passou. Guardemos a lição e avancemos sempre, confiando em Deus e aproveitando o dia de hoje, o novo dia. Olhando para a vida com gratidão e seguindo adiante. Bom trabalho a todos nós. Um bom nascer do dia a todos nós.

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1: Olá, sexta-feira! Um excelente dia para você que acompanha a programação da PUB Brasil. Rádio Portal da Luz, Sementes de Amor, Rádio Espaço Espírita, Rede Doutrina e São Francisco. Estamos iniciando mais um programa Comece Muito Bem o Seu Dia. Muito obrigado por você estar aí do outro lado, gratidão por sua companhia. Eu sou o Celso Santos, olá, e vamos juntos nesta sintonia de luz e paz, acendendo os pensamentos e sentimentos para que tenhamos atitudes cada vez mais assertivas no bem. E você já agradeceu a Deus por mais um dia? Se não agradeceu, agradeça. Agradeça também a Jesus por ser a luz de nossos caminhos, ao seu mentor, guia, protetor, aos seus amigos espirituais que torcem para que você seja e esteja cada vez melhor. Não deixe para fazer amanhã o que se pode fazer hoje. É pra frente que se anda. Ei,

Os homens semeiam na terra o que colherão na vida espiritual, os frutos de sua coragem ou de sua fraqueza. Allan Kardec. O Dia Internacional da Família é comemorado anualmente em 15 de maio. Esta data homenageia a instituição familiar, um núcleo essencial para a formação moral de todos os indivíduos. Vale lembrar que família é um grupo de indivíduos que protegem, cuidam e amam você. Uma família pode ser formada por diferentes membros, não apenas um pai e uma mãe, por exemplo. Existem famílias com dois pais, duas mães, pais ou mães solteiros, tios, avós, enfim. E depois deste lembrete importantíssimo, aproveito para celebrar o dia de hoje, claro, parabenizando você, amigo aniversariante. Que este seja o início de um novo ciclo repleto de realizações e satisfações. Que você encontre o que há de melhor em si mesmo e transforme a sua experiência física em algo melhor que puder realizar. Combinado? Para você! Parabéns!

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Comece muito bem o seu dia. Que tal iniciarmos muito bem esta sexta-feira, dando aqui uma notícia pra lá de excelente. Médico de 82 anos suspende a aposentadoria e passa a atender de graça o Covid. É o amor à profissão que falou mais alto. O médico alergista Visadal Santos, de 82 anos, suspendeu a aposentadoria e está de volta ao consultório para ajudar pessoas com Covid. Visadal voltou a atender este mês de graça em Colatina, no Espírito Santo. O médico se aposentou em novembro do ano passado, após 60 anos na medicina, para tratar de uma insuficiência renal. Ele faz hemodiálise 3 vezes por semana. Mas o médico não aguentou ver de braços cruzados a luta contra o novo coronavírus e decidiu voltar à profissão para ajudar pacientes que não têm condição financeira de pagar uma consulta. A especialidade dele, de alergista, teve aumento de procura após a pandemia. Visadal contou à filha, a dentista Carolina Mendes, que queria voltar a trabalhar para ajudar as pessoas e se sentir vivo. A família apoiou o médico, apesar da preocupação com o contágio do coronavírus. Uma excelente notícia, a boa ação, a generosidade que faz a grande diferença no nosso dia a dia. Médico de 82 anos suspende a aposentadoria e atende de graça pacientes com Covid.

e o convida a pensamentos mais elásticos e melhores, presente aqui na nossa programação. Amigo ouvinte, que tal neste momento dar um up, realçar o que há de melhor em você e continuar adiante com mais perspectivas de sucesso? Por mais que pareça difícil, as obrigações estão aí e nós precisamos estar motivados para continuarmos vivendo da melhor forma. Então, no programa de hoje, eu apresento 3 sugestões para começarmos muito bem. Primeira sugestão: tenha um propósito. Não há como ter resistência se você encara aquela tarefa como um passo para atingir os seus objetivos. Definindo o seu propósito de vida, é muito mais fácil levantar hoje com o mesmo pique que você teve no início da semana. Segunda sugestão: aposte na visualização. Visualize aquilo que precisa e não o que quer. Nem sempre o que queremos é aquilo que precisamos, e para isso precisamos do discernimento para enxergarmos o que é melhor para as nossas existências. Terceira sugestão: tenha pensamentos positivos afirmativos. É isso mesmo. Um exercício importante é a afirmação. É o que você diz para si mesmo naquele momento de preguiça. Fechar os olhos e se imaginar em uma situação que te faz bem pode ser uma ajuda extra. E aí, já pensou nisso? Meu amigo, se ainda não pensou, pense, repense e reflita um pouco mais sobre a vida. Cada sonho que você deixa para trás é um pedaço do seu futuro que deixa de existir. Se você não lutar por alguma coisa, será vencido por qualquer coisa. Você não pode mudar o seu passado, ok, mas pode começar o seu futuro, não é mesmo? Se algum dia fecharem-lhe as portas da vida, pule a janela, faça a sua parte e seja feliz. Combinado?

Compositores e intérpretes de todo o Brasil divulgando e esclarecendo o Espiritismo por meio da melodia, da harmonia, do ritmo, da boa mensagem. Amigo ouvinte, você conhece as três palavras que podem fazer a diferença em tua vida? Não? Força, coragem e determinação. Três palavras que, acompanhadas de atitude, podem mudar qualquer futuro. E aí, pensando em realizar alguma coisa importante? Quando você está determinado a fazer algo, a crítica negativa se torna um fator de motivação. Dificuldades preparam pessoas comuns para destinos extraordinários. Olha só que fantástico! Dificuldades preparam pessoas comuns para destinos extraordinários. Não paralise os seus movimentos por conta de comentários negativos. Se o plano A não der certo, fique tranquilo, meu amigo. O abecedário tem mais 25 letras. Algo só é impossível até que alguém duvide e resolva provar o contrário. Alcance o seu objetivo. Seja e esteja melhor sem dar ouvidos ao pessimismo, à preguiça ou à descrença. Bora lá!

0: 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Comece muito bem o seu dia. E agora vamos a mais uma participação de Raul Teixeira.
1: Existe uma dificuldade no ser humano que é necessário parar muitas vezes para refletir a seu respeito. É a dificuldade das tentações. Afinal de contas, que fenômeno é esse? Quase sempre na problemática das tentações, fazemos um juízo de nós mesmos e damos uma má interpretação de coisas, das nossas possibilidades. Às vezes avaliamos a nossa condição acima do devido, supervalorizamos possibilidades nossas, juramos que não cederemos em determinadas questões, que não cairemos em determinadas circunstâncias, e acabamos por adotar posturas às quais fomos levados pela tentação. Às vezes temos a tentação de trair um amigo, de trair a esposa, de trair o marido, de trair uma pessoa que nos é cara. Por que essa tentação nos ocorre? Às vezes temos a tentação de furtar. Sim, de furtar. E essa tentação se manifesta desde a cleptomania, em que pessoas furtam coisas de lojas, de mercados, até o imposto de renda fraudado. É um furto. Sim, é um furto. Temos a tentação de beber. Começamos com a primeira taça e juramos que ficaremos sóbrios, que daremos conta de dirigir o carro, e juramos. Temos a tentação de experimentar a droga uma vez só, uma vezinha só, seja um pacal, seja um pó, seja uma pedra de crack, seja uma taça de alcoólico, uma vezinha só. Não, eu me garanto, é a tentação, alguma coisa que nos impulsiona a fazer algo para o que não estamos muito certos da nossa capacidade de resistir. Não podemos garantir quanto à nossa resistência, mas fazemos. A temeridade, quando tomamos de um veículo e pisamos no acelerador e saímos em disparada, a tentação da velocidade, de bater o próprio recorde, a roleta russa, a roleta mineira, tantas tragédias por causa dessa tentação. A tentação da libido, de procurar, de sondar, de cobiçar alguém que já seja comprometido, exatamente pelo prazer do inusitado. São tentações perigosas. É muito importante verificar que no mundo em que vivemos, precisamos ter cuidado com esse fenômeno terrível que nos arrasta a situações muito complexas no território da tentação. É muitíssimo importante pensar como Jesus Cristo nos orientou. Em todas as vezes que se dirigiu ao nosso Pai Celeste, nos ensinou a buscar recursos contra a tentação. Na oração dominical, no chamado Pai Nosso, há um momento em que o Mestre nos ensina a rogar ao Pai: não nos deixes cair na tentação. Ou não, no momento em que o Mestre nos ensina a rogar ao Pai: não nos deixes cair na tentação.

0: pelas tentações. Os bons espíritos dizem que não existe um arrastamento irresistível. Se fosse irresistível, ninguém teria a culpa de cair sob seu peso. Mas existem arrastamentos aos quais nos permitimos em nome da tentação. Porque sempre fazemos uma má interpretação das nossas possibilidades. Temos um juízo indevido das nossas condições. E quando vemos, tombamos nesse abismo terrível que se chama tentação. É importante, porém, que neste capítulo, que neste campo, nós passemos a ter a proposta de Jesus Cristo sempre em mente, a da oração e da vigilância. É importante que a gente aprenda a orar, fazer essa ponte com o divino, mas ter vigilância, o cuidado conosco mesmos. Não há razão para orarmos, orarmos, somente orarmos e não prestar atenção nos caminhos por onde estamos trafegando, porque as tentações são perigosas e a qualquer momento nos podem derrubar. É por essa razão que em cada momento de nossas existências, apelando para o ensinamento de Jesus de Nazaré, estaremos sim fazendo as nossas preces, seja qual for a nossa crença, fazendo nossa elevação de pensamento, se assim preferirmos, mas sem deixar de vigiar os nossos passos, para onde estão indo nossos pensamentos e como estamos desenvolvendo os nossos atos.
1: Esta foi a participação de Raul Teixeira, que volta na próxima semana. Compositores e intérpretes de todo o Brasil divulgando e esclarecendo o Espiritismo por meio da música.

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Amigo ouvinte, mais um dia pela frente, o importante é não esmorecer frente aos desafios, aos obstáculos. Pense comigo, você não chegou até aqui por acaso. Cada escolha que você fez na vida lhe trouxe até aqui. Cada tropeço, cada acerto serviram de lição. Então, não valorize mais as fraquezas do que as forças. Tudo faz parte da vida e de quem você é. Se há algo que não gosta em sua vida, simples assim, mude. E aí, espera mudar ou mudanças? Mudar de dentro para fora, mudanças de fora para dentro. A atitude deve partir de você, afinal de contas, você comanda a sua vida. Então, a mudança que você espera, meu amigo, é de dentro para fora. Pense nisso, e que tal pensar agora?

Músicas, informações e muitas reflexões presentes aqui no programa Comece Muito Bem o Seu Dia. E agora é chegado o momento da participação de Chico Xavier com o quadro Pinga

0: Em 1936, conhecemos uma senhora amiga que praticou diversas vezes o aborto. Não era uma criatura perversa, mas temos as criaturas que no mundo espiritual inferior se encontram num campo de sombras, às vezes, quase que absolutas. Em 1936, conhecemos uma senhora amiga que praticou diversas vezes o aborto. Não era uma criatura perversa, mas entendia que estava agindo bem. Depois da sua desencarnação, depois de 6 abortos, vimos-la no mundo espiritual. E ela estava em condições muito lamentáveis e se lastimava da situação de irresponsabilidade a que ela se entregara nos domínios do aborto inconsequente, do aborto sem orientação médica, do aborto não terapêutico. Em companhia de amigos espirituais, então perguntei pelo caso dela e eles nos disseram que ela se reencarnaria dentro de pouco tempo. Realmente, logo depois de 1942, ela reencarnava. E ultimamente encontramos essa mesma senhora reencarnada no campo de nossas relações. E com grande surpresa, mas com grande motivo para meditação, encontramos-la numa angústia muito grande, querendo se descartar de uma esterilidade que para ela, nesta encarnação, é irreversível. Perguntei ao nosso amigo André Luiz, e ele então me disse que, de fato, nesta vida, ela, pelo anseio de ser mãe, ela vai reconstituir os seus órgãos genésicos para ser mãe em vida próxima. E, ouvindo também um amigo médico, a quem eu perguntei sobre o assunto, ele então me disse que essa criatura podia receber um diagnóstico claramente identificável na patologia comum. E amigos espirituais então nos disseram que ela era portadora, segundo os conceitos médicos, de hiperplasia glandular cística do endométrio, além do mais, com resultados, com derivações muito lamentáveis em seus órgãos femininos. De modo que a vida no lar, nas grandes cidades de hoje, na vida de hoje, dentro de uma vida consciente, se podemos ser pais e mães, devemos emprestar as nossas possibilidades aos nossos amigos que precisam e desejam voltar à Terra, mas naturalmente subordinando isso ao nosso critério de administração da família.
1: Esta foi a participação de Chico Xavier, que volta na próxima semana com o quadro Pinga Fogo.

A música que sensibiliza e esclarece mentes e corações, presente aqui no programa Comece Muito Bem o Seu Dia. Ei, amigo, a força para a sua mudança está dentro de você. Você sabe disso, não é mesmo? Então, não se esqueça, nunca é tarde demais para ser aquilo que sempre desejou ser. Olha só que bacana, nunca é tarde demais para ser aquilo que sempre desejou ser. Se ao enfrentar os problemas da vida lhe parecer que está escalando uma montanha altíssima, lembre-se que a paisagem que avistará no topo compensará qualquer esforço. Nunca desista porque encontrou um obstáculo. Os desafios são os temperos da vida. Já pensou nisso? Se ainda não, pense agora.

0: O melhor da música com temática espírita, informações e prestação de serviços na medida certa para você. E agora é chegado aquele momento para abrirmos portas e janelas de nossas mentes e corações. Sim, você já sabe. Vamos ao nosso Momento Espírita.
1: Quem é que nunca fez nada de errado? Naturalmente, todos nós, algumas vezes na vida, cometemos erros, seja intencionalmente ou não. O erro faz parte do aprendizado. Por trás de todo erro está a ignorância, o orgulho ou o egoísmo. O ignorante erra por desconhecer. O orgulhoso por se julgar mais importante do que as demais pessoas. E o egoísta por pensar somente em si. O que caracteriza o erro não são os padrões sociais ou as diretrizes éticas estabelecidas, mas sim suas consequências sobre o indivíduo e a sociedade. O que torna algum gesto desacertado são os seus efeitos malignos. Erramos quando nossos atos ferem alguém, quando invadimos o direito à felicidade do próximo, quando destruímos ao invés de construir. Numa palavra, erramos sempre que geramos sofrimento para os outros ou para nós mesmos. Por estar vinculado ao sofrimento, vemos que o erro não é um bom negócio. Entretanto, se formos sábios, saberemos tirar frutos dele. De uma forma muito especial, Deus sempre cuida para que dos nossos equívocos tiremos algo de bom. Isto acontece por meio da lei de causa e efeito, que faz com que todo bem, como todo mal realizado, retorne ao seu realizador. No campo dos sofrimentos, isto se chama expiação. Mas para tornar o processo menos penoso, podemos recorrer ao arrependimento e à reparação. Arrepender-se é, portanto, o primeiro passo na correção de um desatino. Existem pessoas que só se arrependem dos seus erros quando estão colhendo as consequências. Quanto mais demoramos a nos arrepender, mais sofremos. O arrependimento deve provocar um desejo de reparação, que consiste em fazer o bem a quem se havia feito mal. Mas nem todas as faltas implicam em prejuízos diretos e efetivos. Quer dizer, nem sempre teremos de expiar ou sofrer. Nesses casos, a reparação se opera fazendo-se o que deveria e foi negligenciado. Cumprindo deveres desprezados, missões não preenchidas. Quem tem sido orgulhoso buscará tornar-se humilde. O rude procurará ser amável. O ocioso passará a ser útil e o egoísta caridoso. Costuma-se dizer que errar é humano. Nós poderíamos inverter o raciocínio dizendo que corrigir erros é que é humano, pois o homem não pode desprezar a sua fantástica capacidade de racionalização ao persistir em atitudes que somente o infelicitam. Reconhece-se então o homem de bem pela capacidade com que ele substitui seus defeitos por virtudes superiores. Você sabia que os efeitos dos nossos atos se estendem muitas vezes para além da existência atual? Isso explica também os sofrimentos atuais, cujas causas não se encontram no presente. Várias vezes estamos recebendo hoje os efeitos de nossos atos de vidas passadas. Você sabia que nenhum espírito atinge a perfeição sem antes reparar os erros do seu caminho evolutivo? Por isso, hoje é o dia de fazer o melhor.

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Comece muito bem o seu dia. Meu amigo, minha amiga, que tal refletir comigo? Quando a dificuldade lhe bater a porta, não baixe a cabeça para a tristeza. Não deixe que o desânimo tome conta de suas atitudes. O dia está apenas começando. Pense, repense e reflita. O ontem ficou no passado como aprendizado. E hoje temos totais condições de agirmos melhores do que não conseguimos fazer no dia de ontem. Plante boas sementes, com certeza colherá frutos doces na sua caminhada evolutiva. Pense nisso! E que tal pensar agora?

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Amigo ouvinte, você sabia que Deus nos dá incessantes oportunidades para melhorarmos dia após dia? Se está em dúvida quanto ao seu empenho, que tal começar de novo se for necessário? Amigo, jamais desista de lutar pelos seus sonhos. Só fracassa quem desiste de lutar, quem para de tentar. Por isso, quando cair, lembre-se que reerguer-se já é uma vitória. Combinado? Jamais desista, pois até as flores mais devastadas pela tempestade acabam sempre por renascer na primavera. Uma mente ousada está sempre mais preparada para desafiar a vida e atingir o sucesso.

0: 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E agora é chegado o momento daquele nosso quadro onde unimos bom humor e espiritualidade. Sim, vamos ouvir Amigos da Luz.
1: Pai, o senhor está vendo que eu estou aqui de joelho hoje. É uma súplica muito importante que eu tenho para fazer. Eu não estou querendo cobrar o senhor. Pelo amor de Deus, não é isso. Mas eu fiz uma lista. Amar o próximo. Eu amo o próximo. Eu amo o próximo. Eu amo o próximo do próximo. O próximo do próximo do próximo, que já não é nem tão próximo. Assim, eu estou amando também. Para garantir, eu estou pegando um raio aqui de 1 quilômetro. Estou amando. Se aproximou, amei. Caridade. Eu faço. Eu sou um cara caridoso. Essa semana mesmo juntei um bocado de roupa aqui que não estava dando em mim, que eu engordei um pouco, doei mesmo, sem problema. Na rua, quando estou andando, se aproxima o irmãozinho menos favorecido, meu pai, que chega pedindo um dinheiro. Quando eu tenho odor, eu bato papo. Eu nem ligo para aquele cheiro de CC, aquela coisa da pessoa que não toma banho há muito tempo. Não estou aqui para julgar. Podia ter tomado banho? Podia. Tem tanto lugar aí que a pessoa, enfim, tem chafariz. Não interessa. Estou ali. Estou ali, amando. Prendi a respiração e estou aqui. Orai e vigiai. Oro toda noite, como o senhor pode ver. Vigiar, então, estou vigiando direto. Eu sei de tudo que está acontecendo comigo. Eu estou sempre me vigiando. Quando eu menos espero, vigiei. Ó, honrar pai e mãe. Eu sou manso. Eu deixo ver as criancinhas. Eu dou minha cara a tapa, entendeu? A outra face, eu dou. Eu tenho face, eu tenho uma bochechona boa. Eu zerei o Sermão da Montanha várias vezes. Eu não estou dizendo que sou um espírito de luz. Humildade. Só anotou aí? Eu não quero cobrar, senhor, como disse, mas tá certo o que eu tô passando. Eu tô desempregado há 8 meses. A Juliana, minha mulher, me deixou para ficar com outro cara. Eu tô devendo cheque especial, eu tô enterrado. Não tô cobrando, não. Eu sei que se o senhor disser assim, não, é assim que tem que ser, aceitou, aceitei, porque o senhor sabe de tudo. Tô aqui para sofrer, entendeu? Se for preciso, mas vê aí se é isso mesmo, porque, ó. Eu sei que é muita coisa para resolver. Imagina se eu tenho um universo inteiro para tomar conta. É muito buraco negro, muita galáxia, uma humanidade enorme, muita gente, é muitas moradas na casa do meu pai, né? Muita morada. O senhor também podia ter feito um pouquinho menos de morada. O senhor sabe de tudo. O senhor tá ligado assim em várias coisas. Como é que o senhor vai saber o que está rolando comigo, Alberto, aqui de Madureira? Não dá, mas tem um ditado aí que diz que não cai uma folha da árvore que não seja do seu conhecimento. Pai, o que tem a folha? O senhor precisa focar, prioridade, não importa, tem milhões de árvores, as folhas caem mesmo, não vão passar do chão, a árvore não vai morrer. Custa o senhor tirar o foco um pouco da folha da árvore e botar no meu cheque especial? Pela sua vontade, o senhor é onipresente, onipotente, onitudo. Pela sua vontade, eles aumentam o meu limite, entendeu? Sem consultar Serasa, sem consultar SPC, Deus é 10. O senhor... Pai, eu não quero cobrar, não. Se o senhor achar que é isso mesmo, Alberto tem que se lascar. Vamos lá. Mas se não for isso, pai, dá uma aliviada aí. Ok? A gente está combinado, né? Então tá bom, então eu vou dormir. Ah, é assim, muito obrigado pela minha família, pela minha saúde, a minha vida, enfim, blá blá blá, aquela coisa que eu falo sempre. Tá? Assim seja.

0: E assim chegamos ao término de mais um programa. Comece muito bem o seu dia, agradecendo sempre a você, amigo ouvinte que está aí do outro lado, pelo seu carinho, confiança, pela sua companhia. Lembrando sempre que hoje é um novo dia, ontem aprendizado. Hoje, possibilidades, oportunidades para fazer um futuro diferente e melhor. O sorriso é a manifestação dos lábios quando os olhos encontram o que o coração procura. Encontre e seja feliz. Forte abraço, lindo dia, uma ótima sexta-feira, um lindo e maravilhoso final de semana e até segunda!
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1: 7 horas e 57 minutos.

0: 7:59.
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0: Boa noite!
1: Digamos nós sim à vida. Neste mês de setembro, que é o mês do setembro amarelo, aquele em que a gente sempre trabalha as questões a respeito da vida. O suicídio como uma porta falsa é o que a doutrina dos Espíritos nos orienta. E nesta
0: noite maravilhosa,
1: noite maravilhosa, né, que nós iniciamos o primeiro dia do mês de setembro, nós queremos agradecer aos nossos canais parceiros que estão retransmitindo a nossa live. Coromandel Espírita, muito obrigado. Obrigado aos ouvintes que, né, sintonizem conosco. A EM Lives TV Espiritismo também. Que sejam bem-vindos os nossos amigos que se conectarem conosco através deles também. A Rai TV, Rede Amigo Espírita, muito obrigado a todos que conosco participarem através da Rai TV. A TV Nova Luz também, a todos que participarem através dela. O Espiritismo Net, sejam bem-vindos. A TV IDEAC, sejam bem-vindos. Porque nosso canal Rádio Portal da Luz e aos ouvintes da Web Rádio Portal da Luz que se conectarem conosco, sejam muito bem-vindos a todos aqueles que possam nos ouvir através desse estudo, dessa live que nós realizamos toda primeira segunda-feira do mês e toda terceira segunda-feira do mês. E hoje, nós vamos hoje trazer, dentro desse estudo que nós sempre realizamos, como sendo o mês de setembro, a gente vai fazer um pouquinho diferente. A gente está trazendo o estudo, o esboço do estudo do Livro dos Médiuns, mas como a gente está no mês de setembro, que tal a gente conversar um pouquinho sobre suicídio?
0: Maravilhoso. Uma ideia extraordinária.
1: Eu acho
0: é aquela que... ideia que nos vem. Eu não sei se vou deixar bem claro para vocês aí. Isso foi decidido por ela agora, viu? Eu estou sabendo agora, porque nós estávamos com essa ideia de fazer o estudo do Livro dos Médiuns, dar continuidade. Mas como nós estamos iniciando o primeiro dia de setembro, e o setembro é amarelo, onde nós precisamos evidenciar para todos essa oportunidade que nós podemos e devemos fazer.
1: Isso.
0: Agora, para isso, a gente vai organizar algumas coisas aqui. Eu vou pedir à Cristiana que faça a alteração. Isso, da cor da letra. É amarelo. Perfeito.
1: Vamos alterar para que a gente possa sintonizar com este mês maravilhoso. E dar boa noite, vamos dar boa noite a nossos amigos internautas que já estão aqui conosco. Vamos dar boa noite aqui à nossa amiga Bebel, nossa amiga e parceira, Bebel e Marcos, sejam muito bem-vindos. A Thelma Medeiros, boa noite a todos, paz e luz. Elza Meira, Elzinha, boa noite, seja bem-vinda. Francisca Borges, nossa amiga, boa noite, irmãos, na caminhada em sua direção. Boa noite, Mônica Zimmerli. Sejam todos muito bem-vindos. E a gente vai fazer esse estudo abordando essa proposta, mas para que a gente inicie essa tarefa da noite, porque a gente é assim, a gente é cheio de surpresas. A gente gosta muito de ouvir a inspiração que os bons espíritos nos trazem. E nada melhor do que...
0: A prece vai ser musicada, viu? Nós temos um cantor, compositor, escritor nordestino maravilhoso, chamado Nando Cordeiro.

nacionalmente conhecido. E ele também fez uma música alusiva ao Setembro Amarelo. E nós vamos pedir licença a vocês para que vocês possam nos acompanhar em prece com essa música. E vamos pedir aos outros canais que também possam, fica disponibilizado no nosso canal, a música do Nando, se vocês também quiserem botar. Nós vamos fazer uma dobradinha. Vamos iniciar com aquela música que nós acabamos de ouvir, que o Portal da Luz nos passou, e vamos sugerir também a do Nando Cordel, para iniciarmos com o programa com uma e finalizarmos com a outra. Vamos ouvir? Será a nossa prece de início da nossa tarefa.

0: Que assim seja.
1: Que assim seja, graças a Deus. E que nós possamos ser este canal, né, de intermédio entre todos aqueles que nos buscarem com o desgosto da vida, a tristeza na alma, com pensamentos desajustados, com pensamentos e desejos de tirar a própria vida, e nós possamos, através da esperança dessa doutrina maravilhosa, doutrina de paz e de amor, consolar a esses corações através do Evangelho de Jesus, para que a gente possa auxiliar a todos os nossos irmãos. Vamos dar boa noite aqui a Terezinha Ana Oliveira, boa noite. E a nossa amiga Lia Pires, boa noite, meus queridos, que possamos melhorar a cada dia. Francisca Borges bate palminhas aí para a música, né? Com certeza. Essa música de Nando Cordel é uma música muito bela, que a gente deve sim divulgar, assim como a do nosso outro nobre irmão, que iniciou a nossa live com a música, né? E sempre a música nos eleva a alma, convites da vida, né? A música. Então, que a gente possa sempre buscar essa proposta de melhorarmos-nos constantemente. E como a gente fez a proposta, né, de conversarmos, gostaríamos de iniciar relatando que, diante da nossa codificação, nós encontramos esse tema a respeito do suicídio em todas as obras. Mas vamos dar o destaque deles no Evangelho, segundo o Espiritismo, que se encontra no capítulo 5, dos bem-aventurados aflitos, não podia ser diferente, é o item 14, o suicídio e a loucura. E também, no Livro dos Espíritos, tá? Na quarta parte, Desgosto da Vida e Suicídio, das questões 943 até a questão 957, a gente tem aqui o esclarecimento dos Espíritos a respeito dessa questão do suicídio. A gente também tem relato de espíritos suicidas no livro Céu e Inferno, no capítulo 5, na segunda parte do capítulo 4, ou do capítulo 5, que é suicidas. São as declarações daqueles que suicidaram-se e foram evocados na Sociedade Espírita Parisiense por Allan Kardec e seus amigos. Né? Então, a gente vê que a doutrina ela nos traz bastante exemplos e esclarecimento a respeito dessa temática, né? Esclarecendo a nós e nos auxiliando a buscarmos um mecanismo de sairmos desse processo. Porque a busca, né, da questão do suicídio, quando a gente vai analisar, ela tem algumas características de pessoas que podem demonstrar essa intenção, a ideação e a intenção do suicídio. Ele tem algumas etapas, né? A pessoa que pensa no suicídio inicia-se com apenas a ideia, certo? É a ideação, e ela começa a permear. Depois, ela começa a formar
0: um planejamento, né?
1: Fazer um plano.
0: Um plano de ação.
1: Para a execução, tá certo? Para depois ela entrar na ação propriamente dita. A gente que estuda a doutrina sabe que esse processo de suicídio também tem uma interligação muito grande com processos obsessivos, tá certo? Então, é por isso que quando uma pessoa, nós precisamos estar bastante atentos, inclusive na Gênesis também, lá no capítulo 18, onde tem sinais dos tempos, eles também citam a respeito do suicídio e da loucura.
0: Exato.
1: Que os Espíritos nos esclarecem que nesse período
2: a sociedade irá permear na sociedade o suicídio e a loucura, que em quase todas as famílias haverão pessoas que poderão entrar em processo de desequilíbrio mental, né, da loucura e suicídio.
0: Exato. Olha, o Evangelho ele é muito claro, dando-nos logo a receita. O Evangelho começa com a receita, gente. Porque vejam o que é que os Espíritos nos falam no capítulo 5 do Evangelho, Bem-aventurados aflitos, no item 14. Eu vou pedir licença a vocês para ler, para ser fidedigno ao que está escrito. A calma e a resignação, auridas de maneira de considerar a vida terrestre e da confiança no futuro, dão ao espírito uma serenidade que ele é melhor preservativo contra a loucura e o suicídio.
2: Então, a gente já tem aí...
0: Calma, resignação, confiança e fé no futuro.
2: Então, a gente já tem aí uma... Não é uma fórmula, mas um direcionamento espiritual para que nós possamos buscar o equilíbrio. E como a doutrina dos Espíritos nos ensina, através do Evangelho de Jesus, essas questões de virtudes morais são virtudes que nós precisamos amealhar para nós através do constante exercício íntimo a respeito da nossa evolução moral. Eu não consigo ter calma se eu não trabalhar em mim o quê? A raiva, se eu não trabalhar em mim a paciência. Então, para que eu me torne uma pessoa calma, eu preciso aprender a ter paciência. E para isso, eu preciso também aprender a ser humilde.
0: A frustração.
2: A me resignar diante das questões da vida que eu não tenho como modificar.
0: Exato.
2: Então, são questões, gente, muito, muito interessantes, porque os sábios, os antigos diziam assim, que o que não tem remédio, remediado está. E quando os antigos dizem essa frase, não é porque a gente tem que ficar de braço cruzado e sem tomar nenhuma atitude, nem fazer nenhuma ação para melhorar ou modificar as situações difíceis que nós estamos passando. Não, não. Não é isso que ele nos pede. Ele nos pede para que nós possamos, através da resignação, fazer a nossa parte diante daquilo que nos cabe. Mas, como é que ele diz? Confiança e fé.
0: No futuro.
2: No futuro. Porque aquilo que a nós é dado a condição de fazer, a gente realiza. Mas há coisas que não dependem de nós. Há coisas que estão acima da nossa condição de realização. E aí a gente tem que aguardar a providência divina.
0: Que é a fé, né?
2: E aí esse exercício é algo que, para muitos de nós, não é fácil de fazer. Porque a gente é muito imediatista. Nós ainda somos espíritos bastante infantis. Tudo que a gente quer é o resultado imediato das coisas que nos incomodam.
0: E uma coisa interessante, Cristiano, é que as redes sociais, o telefone celular, a internet, está acelerando esse passo. Essa angústia, essa ansiedade. As telas são extremamente benéficas quando sabiamente usadas. Hoje nós temos uma quantidade imensa de crianças, adolescentes, jovens, enfim, em todas as idades, que estão sendo super excitados pela tela, pelo esse comprometimento no uso excessivo das telas. E as crianças, nós sabemos, conforme os neurocientistas estão afirmando com todas as letras, que até a idade de 8 anos a criança não pode ter tela. Até 8 anos, gente. Veja, ele diz, de 0 aos 7 anos, tela zero. Não pode ter tela. Ah, mas a gente vai... É lógico, primeiro nós nos lambuzamos. Não é assim. A gente não diz, a criança quando pega o doce se lambuza? Nós estamos já colhendo efeitos colaterais e que nos trazem um prejuízo grandioso no aprendizado, na cognição, na parte motora da criança. Tudo, gente, é atraso geral. E os neurocientistas já estão preocupados com isso, porque os seus consultórios estão abarrotados. Não! Não fique preocupado que o seu filho não tem TDAH. Não se preocupe que seu filho não é autista. O seu filho tem excesso de tela. E eu não sou, estou dizendo isso. São os neurocientistas. Mas como para nós é cômodo, né? Nos livrarmos da criança, porque ela nos dá sossego, dando um celular na mão dele, um tablet, seja o que for, um computador.
2: Ou bota ele na frente da televisão.
0: Ou na frente da televisão, gente. Essas luzes são excessivas, são muito fortes, são contagiantes. Os neurocientistas chegam ao ponto de dizer que elas excitam tanto quanto os psicotrópicos. A cocaína, a heroína, e vicia do mesmo jeito. Então, essas coisas que nós estamos falando não é para alardar, não. É para que nós possamos ter cuidado com os nossos netos, com os nossos filhos, com os nossos sobrinhos, com aquelas crianças, porque como terapeutas, nós somos terapeutas e estamos atendendo crianças já super excitadas. E a família vem trazendo a criança para fazer terapia e nós poderíamos ser desonestos e dizer, vamos fazer a terapia da criança porque ela vai ficar boa. Se não tirar a tela, não adianta. Nós tratamos crianças com 3 anos, 4 anos, desde que ela consiga se corresponder com a gente pode tratar. Porque a nossa terapia dá suporte para isso, que é a TRG, Terapia de Reprocessamento Generativo. Mas veja, a criança está super excitada, está nervosa, está ansiosa, está parecendo que está precisando, olha, já de medicamentos. Não, gente. Nós precisamos retirar o que está conduzindo ela a isso. E estamos falando porque essas crianças estão ficando tão desesperadas, porque elas precisam, lembra como é a condição de psicotrópicos?
2: Do adicto.
0: É, ele vai querendo mais, e você não pode dar, você não vai deixar seu filho passar 8 horas, 9 horas, 10 horas de frente a uma tela.
2: E o que é que isso está fazendo? Está levando as crianças, muitas vezes, a dizer que não tem mais vontade de viver. Isso. Porque os pais proibiram de usar a tela, ou porque naquele momento em que ele desejava, não pôde pegar a tela. Isso tem acontecido, gente.
0: E eu gosto de dizer que isso é a conta que chegou para ser paga. Eu vou dar um exemplo para que vocês entendam. Se alguém passa muito tempo bebendo alcoólicos, a conta vai chegar, o fígado vai cobrar. Isso é a conta que eu chamo. Só que para esse espaço curto de tempo que nós temos com a internet, que são de quê? 20 anos, gente? 20 anos, mais ou menos, já estamos sofrendo as consequências. Veja, as crianças mal saídas dos coeiros. A gente não pode chamar de coeiro, porque eu acho que nem existe mais isso, né? Saído das fraldas descartáveis, vamos usar um termo correto agora, né? Elas já estão sendo super excitadas para dormir. Ele põe o celular para a criança ficar e dar sossego à mãe. Não sabe ela quanto está prejudicando. E essas crianças, como criança Cristiana falou, estão sendo super excitadas. Os jovens estão ficando com abstinência. E isso está gerando o quê? A vontade de tirar a sua própria vida.
2: E aí, veja. Olha no Evangelho o que ele diz, né? Calma, resignação, confiança e fé no futuro. No Livro dos Espíritos, Kardec questiona os Espíritos na questão 943. De onde nasce o desgosto da vida que, sem motivos plausíveis, se apodera de certos indivíduos? E aí os Espíritos respondem. Efeito da ociosidade, falta de fé e da saciedade.
0: Veja, a criança não precisa pesquisar, o adulto não precisa mais estudar. Tudo ele tem ali, na ponta dos dedos, na calculadora, na telinha, no computador. Então, veja, a saciedade, ele não precisa mais. Hoje, se faz tanta propaganda em ganhar dinheiro fácil pela internet. Gente, o dinheiro não é problema. Eu já falava isso há mais de 20 anos, eu venho falando isso. Ganhar dinheiro não é o propósito da vida. Não são as coisas materiais. Estamos aprendendo isso a duras penas. Nós estamos nos encontrando com uma realidade dura, difícil, que é o desgosto pela vida. A pessoa perde o interesse pela vida porque está saciada a sua sede. Ele não precisa se mexer, fica extremamente ocioso. Tu tem noção o que é isso? A ociosidade, ao que leva a criatura humana sem se movimentar. Pessoal, lembrem, nós, para comermos, tínhamos que fazer o quê? Sair logo cedo para caçar.
2: Ou para colher os frutos, né?
0: E agora? O sujeito, de noite, pega o carro, passa no supermercado, pega no frigorífico a carne, pega nos laticínios, pega nas verduras, pega tudo que precisa, põe no carrinho, leva para o caixa, passa um cartão de plástico e vai para casa. Tem tudo, põe na geladeira, compra até comida pronta.
2: Os mais preguiçosos compram até a comida pronta para não ter que cozinhar.
0: Exato. Né?
2: Porque a vida está tão mecânica, tão automática, que a pessoa não quer se dar ao trabalho nem de ter o prazer da realização do seu alimento para poder saciar a sua fome com o prazer de cozinhar para si mesmo, para sua família ou para aqueles que convivem consigo. Então, quando a gente vê essa condição atual, a gente vê que hoje o mundo tem exacerbado demais o ter em vez do ser. E esse excesso do querer ter é que tem levado as pessoas a essa apatia diante da vida. E não são só adultos. Gente, é criança, é adolescente, é jovem, é adulto, inclusive idosos.
0: Idosos. E veja, não distingue classe social, gente.
2: Não.
0: Porque nós temos esse problema muito mais desenvolvido e aprimorado nas classes sociais mais altas.
2: A ponto de que o país que tem o maior índice de suicídio que a gente sabe é a Suíça. E é um dos países que tem a maior e a melhor renda per capita. Então, por que é que leva essas criaturas que vivem num local que tem uma condição de vida que muitos invejariam ter, tem levado essas criaturas a perder o gosto da vida? Boa noite,
0: Rogério
2: nosso
0: Tenório.
2: Amigo Rogério Tenório, que está aqui conosco. Seja bem-vindo. Então, gente, esse tema do suicídio, ele é muito palpitante, porque assim, veja, olha outra questão muito interessante que a gente precisa abordar. Muitas vezes as pessoas acham que o suicida é apenas aquela pessoa que vai lá e tem coragem de tirar a própria vida de imediato. E é um leve engano nosso. Porque o suicídio, ele... Primeiro, os espíritos esclarecem que o suicídio, ele pode ser o suicídio voluntário ou não.
0: É aquele que você vai e se mata voluntariamente.
2: Isso. E quando ele diz que ele não é voluntário, quando a pessoa é o louco realmente diagnosticado e ele se suicida. Então, ele não está em sua razão completa, por isso é considerado o suicídio involuntário. Mas existe uma outra forma de suicídio também que os espíritos nos trazem, que é o indireto. Né, Hinaldo?
0: É o direto, é aquele que você vai e faz uma ação contra você. num projétil de bala, na frente de um carro, de certas alturas. Não queremos especificar, mas uma ação contrária à sua vida, sabendo que vai sucumbir. Mas existe outra. Se existe a voluntária, os espíritos perguntam, Kardec pergunta aos espíritos, então tem a involuntária? E eles respondem aqui.
2: Que foi o que a gente comentou, que a involuntária é aquela em que o louco tira a sua própria vida.
0: Isso.
2: Mas o indireto é aquele em que nós fazemos algo para o nosso organismo, contra o nosso organismo, e que a gente diminui a nossa, o nosso tempo de vida.
0: Exato. Desculpe, eu falei como... involuntário, mas é o
2: indireto.
0: Indireto, tá,
2: isso,
0: gente?
2: Isso. E aí, veja, o suicídio indireto é o quê? Você é diabético, não deve nem pode estar comendo açúcar, e você come escondido das pessoas. Ou, muitas vezes, até dizendo às pessoas, não, mas não tem problema, não, é só um pouquinho. Você está se suicidando indiretamente. Quando você bebe qualquer tipo de viciação ou de consumo de algo, você tem hipertensão e jorra sal na sua comida, você está buscando suicídio indireto, né? Então, veja, faço lembrar André Luiz, que ao chegar no mundo espiritual, era chamado de suicida e ele ficava injuriado porque estavam chamando ele de suicida. E quando ele chega em nosso lar, que ele questiona por que chamavam ele de suicida, ele é esclarecido por Lísias, né, de que ele era chamado de suicida porque ele, como médico, tinha conhecimento de causa de que bebida e alimentações gordurosas prejudicavam o organismo biológico. E ele ainda assim consumia. Então, como médico, ele tinha uma responsabilidade maior diante dessas ações. Por isso, ele é considerado suicida. Mesmo a bebida que é chamada de bebida social, gente. Mesmo essa, ela traz prejuízo à nossa saúde. Então, são coisas que é como assim? A gente, quando vai... Eu gosto muito de fazer esse comparativo, que ele ajuda a gente a entender melhor. Quando a gente vai reencarnar, a gente recebe um quanto de energia. Para a nossa programação reencarnatória, digamos, seria para que a gente pudesse viver 70 anos. Tá? E aí a gente começa a tomar, a beber, a fumar, a se drogar, a comer o que não deve.
0: Dormir tarde.
2: A dormir excessivamente tarde, não ter o repouso necessário para o organismo se restabelecer. A gente vai fustigando esse quanto de energia. E aí a gente, com isso, vai reduzindo o nosso tempo de vida. Então, é como a gente pegar um carro, um veículo, que tem o tanque de gasolina, que ele tem 45 litros e ele faz 10 quilômetros com um litro. E a gente pega aquele tanque e vai fazendo microfuros nele. E aquele tanque de gasolina vai vazando gasolina devagarinho. Naturalmente, a gente não vai conseguir rodar os 450 quilômetros com os 45 litros. Por quê? Porque a gente não vai ter mais os 45 litros, a gente vai ter menos, de acordo com a quantidade de furos que nós fizermos e o tamanho deles. Vai reduzir a quilometragem que o carro vai poder andar. Assim é a nossa existência. Nós vamos reduzir nossa idade, nosso tempo de vida, porque nós vamos dando esses furos na nossa camada de energia fluídica. E aí, quando a gente faz isso, a gente reduz o nosso tempo nessa encarnação. E aí Lia diz assim, ou pede nesse um delivery sem sair de casa. Também.
0: Exato. Comidas que não trazem substâncias. Comidas que não são raízes. Não são elaboradas como feijão, o arroz, como a carne, a galinha. E compra esses fast food da vida que não tem nada disso. Que são apenas bagaço. É como se nós estivéssemos comendo palha, gente. E olha o que é que isso está nos trazendo Quem nos traz isso? Preste bastante atenção. Neste capítulo do Evangelho, ele diz assim: a propagação das doutrinas materialistas, compre, é, compre carro, não ande, não compre bicicleta, não, compre uma moto, compre um carro. E essa coisa materialista de a gente viver sempre em cima de rodas, estar sempre sem o sedentarismo, sem percepção de leitura, mas porque não compra um livro, é audiolivro. Aí eu disse, meu Deus, ele não vai comprar o livro. Não, não, eu compro o audiolivro, escuto. E agora existe gente fazendo resumo do livro. Gente, o importante é você ter um contato com a informação completa.
2: Muitas pessoas que dizem que assistiram o filme Nosso Lar já sabem o que tem no livro.
0: Não,
2: lembro engano.
0: Não tem.
2: O livro tem muito mais coisas do que o filme.
0: E olha o que ele diz. A propagação das doutrinas materialistas é, pois, o veneno que inocula a ideia do suicídio na maioria dos que se suicidam e os que se constituem apóstolos de semelhantes doutrinas assumem tremenda responsabilidade. Você sabe o que está fazendo. Você entrega o celular na mão do seu filho. Você é corresponsável. Quando nós vejam, muitas vezes, pessoas nos perguntam, nós espíritas precisamos de armas dentro de casa? A gente sabe que não. Principalmente nessa época agora, gente. Cristiana tem um caso próximo que ela acompanhou de uma pessoa que já tinha feito quantas tentativas de suicídio, Cristiana?
2: Ela já tinha, após isso aconteceu, ela entrou em um processo, ela já tinha uma questão de depressão, né, por dificuldades nas relações familiares. E então, após um filho mais velho ser assassinado, ela entrou num processo depressivo muito grande, porque o filho que foi assassinado era, digamos assim, o filho... para ela, o filho de ouro, né? Aquele que ela tinha um encanto maior. E aí, quando esse filho foi assassinado, ela entrou num processo depressivo muito grande. Então, ela tentou suicídio duas vezes, tomando medicações e veneno. E como foi visto e socorrido de imediato, a tempo, né? A tempo, e feito lavagem gástrica e tudo mais, não trouxe maiores consequências. E ficou internada em hospital psiquiátrico, foi acompanhada e tudo mais. E, num determinado dia, lamentavelmente, quando estava em casa, junto a dois filhos, mais os dois outros filhos mais novos, um casal, em discussão ferrenha, né, um dos filhos soltou que ela fazia aquelas ações de dizer que iria morrer, que quando ela morresse tudo iria se resolver e tal. E os filhos verbalizaram que era tudo palhaçada. Né? Vamos dar boa noite. Boa noite, Eliette e Fred, sejam bem-vindos. Né? E aí... um dos filhos verbalizou que se ela, essa brincadeira dela ficar fingindo que está tentando suicídio, veja, que a família muitas vezes não compreende a dor que está no outro.
0: E os sinais.
2: E acha que é só teatro, quando muitas vezes não é. E a maioria, viu? Quase sempre. Não despreze nenhuma informação de uma pessoa quando disser assim, eu não valho mais para nada. Eu não sei porque eu ainda estou aqui. Era melhor que eu já tivesse morrido. Eu não sei porque Deus não me leva logo. Tudo isso são frases de pessoas que já
0: alertam,
2: têm,
0: né,
2: um pensamentozinho aí de intenção suicida, meio que escamoteado, tá certo? E a gente tem que ficar alerta. Eu não sirvo mais para nada, eu só sou um peso nessa família. São frases soltas, mas que a gente levanta o alerta aí para ficar atento, viu? Porque essa criatura pode ter uma propensão à tentativa de suicídio. E então, essa mãe iniciou uma discussão com os filhos e um deles pegou e verbalizou que se ela quisesse realmente tirar a vida, como eles eram todos portadores de arma, a arma de todos eles ficava na biblioteca da casa, guardada num cofre. E aí um dos filhos verbalizou. Se ela quisesse mesmo morrer, só era ir na biblioteca, abrir e...
0: O cofre e fazer uso.
2: E fazer uso.
0: Só isso.
2: Só isso. E aí ela disse, é mesmo, né? Bom, já tinha tentado... A ideia já tinha tentado, né, as ações. E agora a pessoa deu uma nova ideia e ela foi, saiu dali, entrou na biblioteca, fechou a porta, pegou a arma e tirou a própria vida. Veja, a consciência de culpa desses dois filhos que pronunciaram e a corresponsabilidade que tem ao pronunciarem essa frase, induzirem a própria mãe a uma ação daquela natureza. Né? Então, é lamentável, o desfecho foi realmente funesto, ainda tentaram socorrer, mas não teve jeito.
0: Exato. Agora, Cristiana, eu vou ler o item 17, porque eu quero levar para outro livro que você acabou de citar no começo. O Espiritismo ainda produz sobre esse aspecto, o suicídio, outros resultados igualmente positivos. Ele traz resultados positivos e talvez mais decisivos para que a gente mude dessa ideia. Apresenta-nos os próprios suicidas a nos informarmos das suas situações desgraçadas. É ótimo. A pessoa vai falar sobre suicídio, é bom? É, porque no livro O Céu e o Inferno, na sua segunda parte, Cristiana vai escolher um caso aqui para ler para a gente. Veja lá. Em que se encontra a pessoa desgraçada e que ninguém viola impunemente. Ninguém viola a lei da vida, que é a lei de Deus, que proíbe o homem encurtar a sua vida. Encurtar, seja através do suicídio direto, o suicídio indireto, ou mesmo se sabotar. Lembra? Existe um caso muito interessante, que é o pai e o conscrito. E ele veja, a pessoa acha que está enganando os outros. Cristina tem um caso parecido com esse, em que o jovem simulou um acidente para dizer que tinha sofrido um acidente. Mas, na realidade, ele planejou a sua morte, mas não conseguiu. E o que ele fez com esse planejamento? Ele criou em outra pessoa o desejo de... Ah, ele pode não ter conseguido, mas eu consigo. Então, veja, quanto é a responsabilidade de alguém que induz outra pessoa a fazer, a cometer o suicídio. E veja, agora eu sou responsável pela tentativa de suicídio que eu cometi comigo, e agora eu sou responsável pela morte de outrem. Vocês têm noção do que é isso, gente?
2: E aí, veja, nesse item que não fala do seu inferno, né, que traz, é no capítulo 5, né, na segunda parte, que fala sobre suicidas.
0: Isso me fala, são 18, são 18 pessoas, né?
2: Não, são 2, 4, 6, 8, 9.
0: 9. 18 casos, não, 9 casos.
2: 9 casos de espíritos que trazem aqui a forma como se encontravam no mundo espiritual. Né? Então, veja, isso que está dentro da doutrina. Mas a gente que trabalha em mesa mediúnica, né, a gente tem essa possibilidade de também receber dos nossos irmãos as informações de como eles se encontram no mundo espiritual. E como a gente, para ter afinidade para receber espíritos suicidas, a gente tem que ter afinidade. Quando a gente tem afinidade, é porque a gente foi um suicida do passado. Né? E eu tenho uma afinidade, porque eu sei, hoje eu tenho consciência, tenho convicção e sei que eu fui um suicida do passado. E nesta mesma existência, eu quase tiro a minha vida e agradeço muito a Deus e a espiritualidade maior por ter me auxiliado nesse processo. Né? Porque é justamente nesses momentos em que a gente passa por dificuldades emocionais na vida e que a gente não encontra, veja, qual é a ideia do suicida. E aí eu vou falar por experiência própria. Tá? É que a gente não quer, na realidade, a gente não quer acabar com a nossa vida, mas a gente quer acabar com a dor, o sofrimento que a gente está passando. E a ideia, como a doutrina materialista nos traz, é uma ideia de que morreu, acabou. Apesar de eu ser de família católica, apostólica romana, criada dentro do catolicismo, mas na juventude eu já entrava em litígio com o catolicismo porque eu não aceitava as respostas mistérios de Deus. Então, eu já estava assim, entendendo e na minha cabeça era como se depois de morrer, bom, não vai ter nada desse estado de inferno, de céu, não existe nada disso, é tudo mentira. Porque eu já estava ali sem aceitar nem acreditar aquilo que era trazido pelo catolicismo. Então, começou a me vir a ideia, veja, eu já tinha uma ressonância interna, né, de existências anteriores, e começa a me vir a ideia do tirar da própria vida. E aí, claro, que os espíritos, aqueles que...
0: Nos querem prejudicar,
2: né? Aproximando-se, percebendo a ideia, né? Instigam a quem? Aqueles próximos para nos trazer, né? Ou nos influenciar. E foi justamente o que aconteceu. Um colega da escola veio trazer para mim a informação de que um grande amigo dele havia tentado suicídio e que ele estava se sentindo culpado porque esse amigo havia informado a ele que estava pensando nisso. Inclusive, verbalizou como ele estava programando fazer.
0: O planejamento.
2: E ele achou que era brincadeira, tirou por menos. Mas ele tentou. E não, terminou não morrendo, de fato, mas estava na UTI, entre a vida e a morte. E a família muito preocupada e ele estava
0: achando
2: ali,
0: que era um acidente.
2: Achando que tinha sido um acidente. E ele ali, com a consciência de culpa, porque o amigo havia falado e ele não tinha alertado a família. E ele já estava se sentindo responsável, corresponsável pelo que tinha ocorrido. E aí a gente, na época, até orientou o colega, disse que ele não se sentisse assim, porque ele não tinha incentivado, mas que ficava ali a experiência para que, quando uma outra pessoa, de alguma maneira, verbalizasse isso, ele alertasse a família e tal. Mas dali eu já peguei aquela ideia para mim e me programei para a realização do fato. Quando eu fui auxiliada por uma colega de escola. E olha, para tirar aí o misticismo das coisas e o preconceito de muitas pessoas em relação à nossa co-irmã, a religião umbandista. Essa nossa amiga, ela era da Umbanda, e foi a entidade espiritual que acompanhava ela, percebendo os meus pensamentos, que auxiliou para que eu não cometesse o suicídio. Então, eu fui auxiliada naquele dia, ela impediu a realização, e graças a Deus eu estou aqui até hoje, né? Porque dali para frente eu fui estudar a Doutrina dos Espíritos, Livro dos Médiuns, foi o primeiro livro que eu estudei, porque eu estava apresentando toda essa proposta, primeiro porque eu já era suicida do passado, depois, porque a mediunidade já estava despontando em mim, e aí a interferência espiritual estava sendo bem mais aguçada. E aí essa era a intenção daqueles dos quais eu prejudiquei no passado, e hoje eu tenho consciência de que aquilo que eu fiz né, com eles, eu peço perdão. E aí eu tento, através das mudanças das minhas ações, mostrar a esses espíritos que querem me prejudicar que eu não sou mais a mesma pessoa. Vamos dar boa noite aqui também a seu Wilson. Boa noite, seu Wilson. Seja bem-vindo. Né? Então, gente, serve um alerta. Né? Nessa noite, a gente queria deixar essa mensagem para todo mundo, né? Que a gente não deve desprezar nenhuma fala de quem quer que seja, criança, adolescente, adulto, idoso, quando inicia essa questão de estar falando essas coisas, que eu não sirvo para nada, que eu não presto, que Deus me esqueceu, que eu já podia ter... Eu já sou um peso, né? Eu não sei porque eu ainda estou aqui.
0: Gente, muitas vezes trancado dentro de um quarto, arquitetando, criando coragem para realizar esse ato, no mínimo, infame. Eu vou pedir a vocês, novamente, nesse final, botarmos a música que o nosso Portal da Luz nos passou, gentilmente nos cedeu, para que a gente pudesse lembrar a todos que a vida é bela e que nós precisamos cultivar, não é isso?
2: Convite da vida.
0: Convite da vida, né? Cultivar, convite da vida. Vamos acompanhar essa música maravilhosa.

0: Vem, vem comemorar. A vida, ela é bela, é para ser vivida. E vamos orar para agradecer a Deus pela vida. Vamos elevar o nosso pensamento ao alto, agradecendo o Senhor por tudo que tem feito por nós. Pelo teu amor excelso, que sempre estará velado, auxiliar, nos abraçar, nos carregar no colo, Senhor. Que nós possamos sempre ser gratos por tudo que tu tem feito por nós. Por termos um lar, por termos vestimenta, por termos alimento, por termos família, por termos reencarnado, Senhor. Nós te pedimos que nós possamos cada vez mais fortalecer em nós a fé no futuro, a esperança em dias melhores. E podermos ter coragem, Senhor, de modificarmos nossos pensamentos, nossas ações, para podermos seguir o teu caminho, o caminho do bem e do amor ao próximo. Muita paz a todos, que Deus nos abençoe. E até a nossa próxima, nosso próximo episódio, o episódio 6, na terceira segunda-feira do mês de setembro. Muita paz.
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1: Nove horas e 34 minutos.
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4: Bom dia, galera!
5: Ai. É sexta-feira!
4: Sextou, viu? Parece até pagode, não é não? É assim mesmo. A gente vem trabalhando a semana toda e é justo que na sexta-feira nós fiquemos felizes, alegres. Por quê? Vamos ter dois diazinhos assim de felicidade, de tranquilidade, de descanso, de colocar as coisas em ordem para a próxima semana. Não é, Magrini? Tô falando pra você. Então, vamos agradecer. Hoje o dia amanheceu meio nubladinho aqui em São Paulo, Guarulhos. Mas já estamos com o sol a pique, viu, nego? Olha, o sol já tá chegando, dando o seu ar da graça e nos dizendo: não se preocupe porque você não me vê, mas eu estou aqui. Ou seja, nuvens existem em qualquer época de nossa vida, mas tenhamos a certeza de que essas nuvens sairão e o sol nos aquecerá, tanto o corpo físico quanto o espírito que somos, e nos dando sempre novas oportunidades de ver a vida de maneira diferente. Ok, meninos e meninas, e se você quiser entrar em contato conosco, vem pra cá, por quê? Porque nós vamos falar agora do nosso 0800 979 5011. Repetindo, olha o barulhinho, 0800 979 5011. Quer mandar zap? Manda! Porque nós temos também aqui, ó, 996433827. Repita! 996433827. E se você quiser saber por onde eu estarei nesta semana e nas próximas, você pode acessar o nosso site www.manoloquesada.com.br. Tem tudo lá. Se liga, Manolo! E hoje, neste dia 18 de outubro de 2019, nós falaremos sobre uma coisa importantíssima. Ah lá, assista também a gente pelo Facebook da Rede Boa Nova de Rádio, facebook.com/Rede Boa Nova de Rádio. Lá você pode mandar o teu comentário e também pode acessar pela TV mundomaior.com.br, que é o nosso site, ok? Então você que está aí nos vendo, nos ouvindo, você pode deixar o teu comentário no Facebook da Rede Boa Nova de Rádio, que assim que terminar o programa, a gente vai para lá e aí a gente passa todas as respostas, responde o que o pessoal perguntou, agradece todo mundo. Aliás, já estou agradecendo desde já, porque realmente o Facebook bomba, fica assim cheio de gente mandando tudo o que quer conversar, ok? E hoje nós vamos falar disso aqui, ó, Rede da Vida. Ah, Manolo de Deus, como é que é isso, Rede da Vida? Porque a vida é uma grande rede. E você vê, nós estamos acostumados a falar de rede desde que Jesus veio, né? Lembra como é que ele... Quem eram os que ele chamou? Pescadores, na sua maioria, que trabalhavam com redes, né? De pesca. E ele falava assim, cara, vem pra cá porque eu vou te ensinar a pescar almas. Se ligou? Ou seja, peixe é moleza. Agora nós temos que entender que o nosso grande objetivo é sermos pescadores de almas. E tem uma alma que nós precisamos pescar, e essa alma é a nossa alma, o espírito que somos. Então, nós temos que tomar alguns cuidados conosco, temos que tomar alguns cuidados com quem está do nosso lado, e temos que tomar alguns cuidados também com o nosso planeta. Sabe aquela história de que o universo está conspirando a nosso favor? Ele conspira a nosso favor, dependendo do que nós enviamos em pensamento. Então, se a gente só pensa coisa ruim, tudo vai se juntar em coisa ruim e vai mandar para a gente de volta. Então, vamos entender que todos nós estamos interligados numa rede muito grande de amor, porque, como nos disse Jesus, Deus é amor, e que nós precisamos corresponder a isso. Claro que o amor é assim, variável, né? Porque nós somos criados simples e ignorantes e nem sempre amamos como deveríamos amar. Mas, através do exercício, através da percepção de que todas as coisas estão interligadas, nós vamos entendendo o nosso papel na criação. Por quê? Porque ninguém está no CEP errado, como eu gosto de falar para o pessoal. Às vezes é a família, às vezes é o trabalho, às vezes é as próprias conversas que nós temos na rua. A gente fala, nossa, mas de onde que apareceu isso? Não importa, pense sempre que tudo que aparece na nossa vida é para o nosso bem e que nós devemos dar uma resposta positiva. Para quê? Para que essa resposta positiva se agregue a todas as coisas positivas que nós falamos, ok? E como é que vem isso daí, Manolo? Isso vem, olha, de Colossenses, uma carta de Paulo aos Colossenses, no capítulo 1, versículo 19 e 20. E é assim, olha, pois nele aprouve a Deus fazer habitar toda a plenitude e reconciliar por ele e para ele todos os seres, os da terra e os dos céus. Olha que coisa interessante, né? Quando Paulo de Tarso fala assim, ele, esse ele é Jesus. Não tem lero-lero, nem vem cá que eu também quero, ok? Então, Deus ouviu e percebeu que Jesus era o cara talhado para quê? Para transmitir para nós tudo isso, de que todas as coisas são para que nós todos caminhemos juntinhos, tanto as da terra como a do céu. E é simples, pega o teu celular, ó, tem um aqui também, pega o teu celular. Se tirar uma pecinha dele, ele não vai funcionar bem. Não é? Por quê? Porque está tudo interligado. A gente pega o celular, a gente pode pegar um computador, tem um aqui na minha frente também, a gente pode pegar uma câmera, essa que está mandando a nossa imagem para todo o mundo, esse microfone, tira uma pecinha dele, o que que vai acontecer? Vai faltar pedaço e pode não funcionar muito bem. Ok, meninos e meninas, então isso é importante que nós tenhamos em nossa mente. Se nós não nos conscientizarmos de que fazemos parte de um sistema integrado, como nos diz o Hamed, e esse sistema integrado é o quê? Nós, os outros e o universo. Porque a gente às vezes pensa assim, ah, Manolo, mas o universo é tão vasto, é tão grande. Por quê? Porque a nossa mente ainda é pequena, é curta. Então a gente pensa o quê? Uma encarnação, um planeta, uma existência, uma família, um amor. Cara, vamos ampliar um pouco o que nós pensamos a respeito de nós mesmos e a respeito do que seja tudo que nos rodeia. Por quê? Se eu pensar só numa encarnação, como a maioria das igrejas dogmáticas pensa, eu restringo tanto o amor de Deus que eu começo a pensar que Ele não me ama. Não é? Pensa bem. Por que que eu, como eu gosto de falar, tô pobre, pobre, pobre de marredeci e o meu vizinho tá rico, rico, rico, rico? Porque Deus é injusto? Não é. É por quê? Porque neste momento, nesta encarnação, com esta programação reencarnatória que eu trouxe de lá para cá, o ser pobre para mim é muito importante. Isso não quer dizer que eu não possa lutar para melhorar as minhas condições. Eu posso lutar, devo lutar, mas sempre tendo em mente de que eu vim para isso. E tudo que eu consegui, além disso, é por acréscimo da misericórdia divina. Ou seja, eu tenho que estudar bastante, eu tenho que trabalhar bastante, eu tenho que me dedicar bastante às coisas que eu faço. Para quê? Para que pouco a pouco eu vá deixando o que eu era, para quê? Para que eu entre no que eu desejo ser. Ok, meninos e meninas? E dessa forma também, com o espírito que somos, porque nós não podemos falar só em coisas materiais, a gente fala, ah, eu sou pobre, eu sou pobre, eu sou pobre, ai, que canseira. Mas nós temos que entender que espiritualmente, nós também temos o quê? Temos que melhorar. Ah! Viu? E quanta coisa nós já sabemos e que não colocamos em prática, não é verdade? Isso por quê? Porque a gente pensa, ah, não vai fazer diferença. Vai fazer toda a diferença. Qualquer grãozinho de areia que nós consigamos colocar a mais no nosso carrinho de mão, nós estamos fazendo um progresso muito grande. Por quê? Porque esse grãozinho de areia vai fazer a diferença lá na frente. Aquele gesto amigo, aquele gesto bondoso, aquele tratamento espetacular que você deu para tua esposa. Quando você chega em casa, você fala o quê? Você fala que nem o Silva lá da família dinossauro. Querida, cheguei! Não é? Com toda aquela vontade, com todo o amor, não é? O Silvasauro lá, não é assim? Então nós temos que fazer valer tudo que nós sabemos. E nós sabemos muito graças à doutrina espírita, graças às outras religiões de onde nós viemos, porque tudo é passo a passo, tudo é caminhada. Então o que nós sabemos hoje vem de onde? Vem de outras religiões pelas quais nós passamos, vem pelos ensinamentos de outras pessoas, vem pelo que nós conquistamos por nós mesmos com a ajuda de tanta gente, inclusive no plano espiritual. Então isso quer dizer o quê? Que todos nós estamos interligados. Não dá para fugir disso. Manolo de Deus, olha! Nós, se as criaturas... Aí, nós somos parcelas de um todo. Olha que coisa. Vê a natureza. Qual a grande catástrofe que pode acontecer com a humanidade? A natureza acabar. Nós acabarmos com a natureza. Por quê? Porque nós fazemos parte da natureza. Sem a natureza, nós não vivemos. Sem a natureza, nós não conseguiremos sobreviver no planeta. A vida no deserto é boa? Não é, não. Tem muita coisa para se fazer, tem muitos obstáculos a se superar. Agora, uma vida mais equilibrada é aquela onde tudo é respeitado na natureza. As águas, por exemplo, nós estamos vivendo uma crise nos nossos mares, não é verdade? Ninguém sabe de onde vêm essas manchas com esse petróleo bruto que está chegando, particularmente no norte e nordeste do Brasil. Então, nós temos que começar a perceber que nós fazemos parte disso tudo. Como é que estão os pescadores daquela região? Estão pescando muito? Estão achando o máximo? Então, nada. Ficaram chateados. Por quê? Porque os peixes estão morrendo naquela região. As tartarugas, que nessa época é época de desova, o pessoal do Ibama, inclusive, retirou muitas tartaruguinhas da sua caminhada para o mar. Por quê? Porque elas topariam com essas manchas, ficariam tão pesadas que não conseguiriam chegar ao mar. Consequência, o sol vem e queima tanto as tartaruguinhas que elas morrem. Então veja como tudo é assim interligado. As águas, mesmo as águas dos rios, nós tivemos desastres ecológicos terríveis lá em Minas Gerais, não é? Brumadinho, mais recente. Por quê? Talvez pela falta de cuidado que nós tenhamos tido com as barragens, talvez pelo excesso de confiança de que o nosso trabalho estava sendo bem feito, talvez pelo excesso de ganância que as pessoas muitas vezes desenvolvem quando vão conseguindo uma posição de destaque e vão fazendo, sem se preocupar se realmente aquilo que está sendo feito vai atender a essa rede que nós temos dos ecossistemas da qual nós fazemos parte. Ok? As águas necessitam das plantas e as plantas necessitam das águas. Uma planta sem rega vai morrer, nego, vai morrer. Não tem como ser diferente. Então, vamos começar a nos conscientizar de que, olha, e os animais, então? Os animais precisam das florestas. Percebeu? Como é que os animais vão viver, por exemplo, nesta selva de pedra que nós vivemos? Só a gente mesmo que consegue isso. E, é claro, alguns animais que nós domesticamos com o passar da nossa história. Mas a grande maioria dos animais precisam desses ecossistemas, precisam dessas florestas todas, precisam dessas águas límpidas para matar a própria sede, precisam de espaço para se sentirem livres, precisam sentir-se criaturas de Deus também, como nós. Como é que eles vão se sentir isso? Como é que eles vão se sentir dessa forma? Através do que nós podemos oferecer: a manutenção da qualidade de vida nas florestas, a manutenção da qualidade de vida dos nossos oceanos, a manutenção da qualidade de vida dos nossos rios, mesmo das nossas cidades. Por quê? Porque os nossos animaizinhos de estimação também precisam ter condições de vida boas, não é? E cuidados bons. E para isso, os donos têm que perceber que eles estão conosco por algum motivo. E esse motivo é para que nós nos tornemos exemplos, verdadeiros exemplos para esses animais que estão, princípio inteligente ainda, mas que logo, logo haverão de se individualizar, ganharão a consciência e terão a nós como exemplos de comportamento para um futuro que eles terão. Ok, meninos e meninas? E tem mais, olha. Nós nos agregamos a esse elo ecológico, não de forma essencial. Veja, nós não somos essenciais para tudo isso, mas nós somos uma fração integradora. Ou seja, assim como as plantas se ressentem da água, assim como os animais se ressentem das florestas, o universo e todo esse complexo se ressente da nossa falta também. Então nós precisamos integrar. Integrar quer dizer fazer parte de maneira harmônica. Ok? E aqui diz ainda o Hamed: quando morrem rios e lagos, também morremos um pouco. Quando se destrói uma floresta, se destrói igualmente uma parte de nós. Isso é muito parecido com o que o Hemingway diz sobre, se não me engano, no Adeus às Armas. Ele diz assim: não pergunte por quem os sinos dobram. Os sinos dobram por ti. Ou seja, não pergunte quem morreu, porque cada pessoa que morre, nós morremos um pouco também. Por quê? Porque nós somos parte integrante desta humanidade. Assim também no sistema ecológico, nós também fazemos parte. Então, olha, quando se destrói alguma coisa, nós também somos destruídos pouco a pouco. Ok, meninos e meninas? Todos nós também estamos unidos, por analogia, espiritualmente. Se ligou? Nós gostamos de fazer redes, né? De fazer grupos no Zap, né? No Face. Ah, vou fazer um grupo. Nós já somos um imenso grupo espiritual. Por quê? Porque nós todos, independente de religião, independente do que quer que seja, estamos aqui com um único objetivo: melhorar a nós mesmos. Ou seja, nós temos que entender que se pensarmos muito curtinho, nós não compreenderemos a grandeza de Deus que nos oferece a perfeição, a nossa chegada à perfeição, mas que para chegarmos até essa perfeição, nós temos que caminhar com nossas próprias pernas, com nossos próprios esforços, com nosso próprio mérito. Por quê? Porque Ele não quer que nós sejamos dependentes. Ele quer que nós sejamos participantes, co-criadores, tanto em plano menor quanto em plano maior, quando ao lado dEle estivermos. Por isso que às vezes fica difícil a gente entender Jesus nos dizendo: sois deuses e não sabeis. Ah, e ele fala ainda: tudo que eu faço fareis e mais. A gente fala: ah, Jesus, não é possível. E ele nos diz com todas as letras: tudo que ele fez nós faremos. Por que a gente não acredita? Porque nós não nos colocamos como parte disso tudo. Percebeu? Percebeu? Nós pensamos que morreu, acabou. Por isso que a gente não morre. Por isso que a gente só desencarna. Ah, que isso fique claro para todos. O que morre é esse corpício. Por melhor que ele seja, por mais bonito que ele seja, ele vai para onde? Ele vai voltar para o fluido cósmico universal depois de se desintegrar. As suas moléculas vão compor outros corpos. Não importa qual vai ser o destino dele, se vai para um túmulo qualquer ou se vai para cremação, não importa, tudo vai virar molécula. Isso tudo vai ser arrebanhado para o fluido cósmico universal. Por quê? Porque tudo isso vai ser reaproveitado. Ok, meninos e meninas? Estamos aqui com a Eliana Prudente. Oi, Eliana, muito obrigado por você estar nos ouvindo, viu, minha amiga? A mensagem do Zap. E aqui, a nossa querida Elaine Stroeder, da Vila Carrão. Obrigada, Elaine, pela tua fidelidade. Nossa, adorei! Ela diz assim: bom dia, queridos amigos da FEAL e querido amigo Manolo. Muito obrigado a todos que nos ouvem, a todos que nos veem. Manda teu recadinho pra cá, ó. O Zap é 996433827. 996433827. Manda um Zap pra gente, a gente vai ficar muito feliz. Se você quiser ligar, também pode. Nós temos o 0800. Olha que da hora. 0800-979-5011. Repita! 0800-979-5011. Liga pra cá, deixa teu recado, fala com a gente aqui, se for possível a gente coloca no ar e tudo, tá bom? E vamos continuando, porque realmente, olha, nós somos assim como um computador, somos assim como um automóvel, uma televisão, nós somos parte integrantes disso tudo. Por menores que nós sejamos, ou por menores que nós nos consideremos, nós fazemos parte disso tudo. E como fazemos parte disso tudo, nós... Faltou essa pecinha? Acabou. Percebeu? Tem que repor, tem que fazer alguma coisa. É claro que, como diz o Chico Xavier, né? Ninguém é assim, e como foi dito também antes, ninguém é essencial. Nós todos somos parte. Eu lembro que quando Chico Xavier estava velhinho, que ele estava assim, desencarna, não desencarna, aquela coisa que velhinho fica, né? Que a hora parece que vai, não vai, é uma coisa de louco. Então, o pessoal falava: nossa, Chico, quem vai te substituir? Quem vai te substituir? Ele falava: nem esquenta com isso. Por quê? Porque média que nem capim. Quando um vai, nasce outro no lugar. Não tenhamos dúvida de que o nosso grande papel nesta criação, nesta grande rede que temos, é agirmos como participantes, participando deste grande concerto, tocando o nosso instrumento de maneira boa e, principalmente, oferecendo coisas boas para as outras pessoas, ok? Como nós somos assim interdependentes, nós vamos crescendo de acordo com as ajudas que nós recebemos. Quer ver, professora de primário, de ensino fundamental, não foi integrante do nosso desenvolvimento? Aquele amigo no ensino médio que nos ensinava as matemáticas e as químicas da vida que nós não sabíamos, não nos ajudaram. E na faculdade, então, aqueles amigos que na hora H, sabendo que você estava danado de tudo, falava: não, fica frio, a gente faz essa parte e depois você completa com outra. Não somos todos interdependentes? E em casa, a mulher, a esposa, o marido, que vendo os nossos problemas, olha para a gente e fala: fica frio que tudo isso vai passar. Isso não faz parte do nosso crescimento? Isso não faz parte dessa interdependência que nós todos temos? Então, nós estamos todos juntos para quê? Para crescermos individualmente e, ao mesmo tempo, oferecermos esse crescimento para todos, recebendo de todos as emanações, as vibrações, o amor, o carinho, as instruções, as oportunidades que nós precisamos para crescer, para andar, para chegarmos até Deus. Ok, meninos e meninas? E aqui, olha, O Cristo, como nos diz o Paulo de Tarso, tem essa missão. Missão do quê? De nos oferecer essa religação com Deus. Ah, Manolo, de Deus, como é que é isso? Pois é, porque a gente fica às vezes meio perdidão, não fica? Mas olha que coisa interessante. A gente tem tantas religiões no planeta. Por quê? Porque elas são necessárias. Porque cada um de nós está num nível evolutivo e cada um de nós tem um caminho a percorrer. É a mesma coisa, todos nós vamos chegar, mas os caminhos são diferentes. Percebeu? É, para qualquer lugar que a gente vá, nós podemos pegar caminhos alternativos. O caminho mais rápido é sempre aquele mais reto. É a menor distância entre dois pontos, a linha reta. Mas como nós às vezes damos assim, gostamos de variar um pouco, então a gente às vezes pega um desvio, ah, vamos ver como é por aqui, e aí vai perdendo tempo ou vai acrescentando alguma coisa à própria existência. E aí nós vamos caminhando. Então, o que nós temos que entender é que não importa onde nossos irmãos estejam hoje, o que importa é que todos nós estamos caminhando, e queiramos ou não, em todas as religiões, nós temos a figura de Jesus. E eu gosto de falar assim, a figura de Jesus, por quê? Porque não é a figura física de Jesus, mas é o seu ensinamento. O pessoal fala assim: Manolo, como é que é isso? Eu falo: olha, pega o cerne da doutrina cristã, da doutrina do Cristo, da doutrina de Jesus, e nós vamos ver que ele resume tudo em uma única palavra: amor. Ele diz que Deus é amor. É mole. Ora, o amor, gente, o amor está em todos os lugares, em todas as nossas atitudes, em todas as nossas possibilidades. Se ligou? Não é assim uma coisa intangível, uma coisa que a gente não possa pegar. A gente pode pegar o amor e colocá-lo aqui. Como? Pensamento. A hora que a gente descobre que o essencial da vida é amar a Deus e amar o próximo como a nós mesmos, aí a gente começa a ver a vida de maneira diferente. Por quê? Porque nós percebemos que fazemos parte dessa grande rede chamada vida. E se nós, vou para cá, ok? E se nós fazemos parte dessa grande rede chamada vida, nós temos que utilizar tudo que nós temos dessa grande rede chamada vida, nós temos que utilizar

ou de amor. Ah, isso é bom demais. Aí fala assim: ah, mano, eu ainda não consigo amar assim desse jeito. Claro que não, nós estamos num planeta de provas e expiações, e realmente é aprendizado. Pessoal fala, ai, amar como Jesus amou, viver como Jesus viveu, sentir como Jesus sentiu. Sabe quando? Quando nós evoluirmos bastante e fizermos tudo o que ele fez. Se ligou? Ou seja, é exercício. Vamos exercitando o amor do nosso jeito, o amor no nível que nós estamos, mas sempre pensando que amanhã eu tenho que estar melhor do que hoje. Por quê? Porque é isso. Esse é o grande desafio que nós temos, ok? Desculpe. Mais alguns avisozinhos aqui. Olha, Veridiana de São Paulo. Bom dia, Veridiana. Tamo junto e misturado. E aqui, olha. Deixa eu ver. Aí é o Reginaldo do Paraguai. Ô, Reginaldão, buenos dias, muchacho. Estamos juntos e misturados, por supuesto. Olha lá. Estamos, Reginaldo do Paraguai. Ótimo programa. Um forte abraço, irmão. Tô contigo e não abro. Eu também não. Reginaldo, tamo junto e misturado. Valeu, uma alegria. Estarmos aí no Paraguai transmitindo a nossa mensagem, o programa que a gente tem para tantas pessoas que, assim como nós, gostam de ouvir coisas boas, ok? Então, Jesus teve com ele essa missão de religar. De religar o quê? Tudo e todos. Nós vínhamos de uma época muito ruim, olho por olho, dente por dente, lembra? Aí Jesus vem e fala assim: cara, Deus é amor. Quando ele fala Deus é amor, quase que obrigatoriamente as lutas deviam cessar, as dissensões deviam acabar, a falta de entendimento deveria acabar. Mas veja, por que que não acabou, Manolo? Porque é exercício. Ah! Nós estamos há 2.000 anos exercitando e, convenhamos, estamos melhores do que há 2.000 anos atrás, não é? Porque, poxa, nós tocamos pedra na cruz, gente, não é? Nós tacamos fogo em médium, não é? Nós queimávamos o que nós achávamos diferente, hoje não. Está mais civilizado. Tem ainda casos por aí? Tem, muitos ainda tem, mas todos esses vão ter que se tocar. De que o momento é realmente de religação, ok? E só Jesus para nos oferecer essa religação com Deus. Por quê? Porque é aprendizado mesmo. A gente vem caminhando, ó, desde quando? No sentido evolucional. Desde que somos princípio inteligente? Quantos milênios nós estamos caminhando? Milênios e milênios, incontáveis com certeza. Porque não é fácil você, do nada, só de uma sementinha, conseguir passar pelos diversos reinos. Quanto tempo levou isso? Passar pelos diversos reinos, se individualizar, despertar a consciência, porque ela desperta no ser hominal e vai se aprimorando com a nossa caminhada. Quantos milênios num planeta primitivo? Quantos milênios num mundo de provas e expiações? Para ficar mais fácil, desde Jesus para cá são dois. Se ligou? 2 milênios. O ser humano tem pelo menos mais 13 ou 14 passeando por aqui. E quantos mais nós teremos? Então, por quê? Por que exigir tanto do outro? Quer exigir de alguém? Exija de você. Ah, não é? Por que exigir tanto
do próximo.

0: Ah, Manolo, mas tem uns próximos que, olha, não dá. Eu digo, não dá no nosso atual estágio de evolução. Mas esse próximo que não dá é a nossa alavanca para o progresso. Porque é compreendendo um ser desse, que não nos gosta, que não nos ama, que fala mal da gente, que reclama de tudo, que vive falando coisa, que vive fazendo isso, que vive fazendo aquilo, que nos poda, que nós dependemos. Porque é o exercício que nós pedimos. É o exercício que nós pedimos. Percebeu? Porque Deus não dá a coisa completa. Deus nos dá as condições para que as coisas se completem dentro da gente. Agora, esse trabalho é nosso. Não tem lero-lero, nem vem cá que eu também quero. Não tem milagre, nada cai do céu. Se você não entender o próximo, a gente vai dançar. Por quê? Porque nós todos dependemos uns dos outros. E não adianta pensar que na nossa vida só vai pintar o bonzinho, a boazinha, aquele que fala assim, nossa! Não! Vai aparecer de tudo: o ruinzão, o ruinzinho, o bestalhão, o tontão. Enfim, tudo isso daí aparece na nossa vida. Por quê? É o exercício que nós precisamos para caminhar. Ok, meninos e meninas? E olha, nós vamos do átomo ao anjo até chegarmos a espírito puro. Não tem lero-lero, nem vem cá que eu também quero. E olha, aqui eu tô com a nossa querida amiga Gabi da Moca. Bom dia, amigos da Rede Boa Nova e Manolo. Uhul! Adoro os seus programas. Você fala a real. Adorei, Gabi. Adorei. Aprendo e reflito muito sobre as mudanças que preciso fazer. Muito obrigado, Gabi. A ideia é essa. É nos tocar, não só a vocês que estão ouvindo e vendo, mas a mim mesmo. Por quê? Porque eu sou assim, a primeira pessoa que ouço. Então, eu preparo e eu tenho que me conscientizar de que essa mudança é necessária. E vamos fazendo essa mudança juntos, viu, Gabi? Obrigado, bom dia pra você. Salve a Moca! É nóis, mano! Belezas, brachola da hora lá, né não? Valeu, Gabi. E olha, nós todos somos elos nessa imensa rede da vida, orquestrada por quem? Por Deus, nada mais, nada menos que por Deus, e que de vez em quando nos manda os seus enviados, como Jesus. Ok, meninos e meninas, eu não falei ainda da agenda desta semana, e essa semana está concorridíssima. Eu vou pegar aqui a minha agenda, não posso derrubar o celular aqui. Agora é pausa para a agenda. Hoje, sexta-feira, dia 18, estaremos lá no Grupo Espírita Cascata de Luz, na rua Willis Roberto Banks, 869, Pirituba, na capital de São Paulo. Lá começa às 8h30 e nós falaremos sobre Herdeiros de um Novo Mundo, que, aliás, tem muito a ver com tudo que nós falamos hoje. E se você quiser saber mais detalhes, ó, manoloquezada.com.br, ok? E no sábado, nós estaremos também no Rio Bonito. No Rio Bonito, lá no Núcleo Espírita Semeador, na rua Frederico René de Jäger, 540. Lá nós falaremos. Lá começa às 7 horas, lá começa cedinho, não se atrase. Nós falaremos para viver um grande amor. Ah, é da hora. E no domingo, 9 da manhã, nós estaremos lá na Seara Bendita. A Seara Bendita é a minha casa de trabalho. É onde eu estudei, é onde eu fui recolhido, onde eu fui acolhido e onde eu ainda hoje trabalho às quartas-feiras, à tarde, lá no P3E, com a nossa querida Valéria, com a Beth, com a Nilzete, com todo aquele povo que está lá trabalhando São grupos imensos lá de trabalhadores e nós trabalhamos lá ainda. Então, pessoal da Seara Bendita e da região do Campo Belo, vai lá. Nós estaremos lá na Seara Bendita, nós estamos fazendo um prédio e a entrada está diferente. Está lá pela Barão do Triunfo. Barão do Triunfo com Rua Demóstenes. É 1000 e pouco o número lá, eu não anotei aqui, mas dá para pegar pelo site, dá para pegar por tudo, dá para pegar pela minha agenda também, que tá lá certinho. Então, ó, é cedinho, é 9:30 da manhã. Vai ser uma palestra muito interessante, porque nós falaremos sobre aflições. Esse negócio que a gente fica aflito, né, com o que tá acontecendo, aflições de ontem e de hoje. Vai lá, se você puder levar 1 quilo de alimento, vai ser bom. Se não puder levar, não tem importância não, porque a entrada é franca, ok? Na segunda-feira, nós estaremos aqui em Guarulhos com a nossa querida Amelinha, no Núcleo Espírita Fé, Perseverança e Caridade, o FEPEC, lá na Salvador Gaeta, 571, na Vila Augusta, aqui pertinho, inclusive. Falaremos sobre crianças da nova era. No dia 22, estaremos em São Joaquim da Barra, lá na Semana Espírita de São Joaquim da Barra. Falaremos lá sobre crianças da nova era também. Na quarta, dia 23, estaremos em Santos, Associação Beneficente Cristã Eurípides Barçanufo, Avenida Washington Luiz, 2830, 28/30, que é o número 28 até o 30, lá em Santos. Falaremos sobre aflições também ontem e hoje. E na quinta-feira, estaremos na Fraternidade Assistencial Seara de Luz, lá no São Bernardo do Campo, na Rua Benedito Conrado Filho, 65, Jardim Beatriz. Lá começa às 8 e nós falaremos sobre o tema Estamos Onde Nos Colocamos. Ok, meninos e meninas? Essa é a agenda desta semana até quinta-feira. Depois, na sexta-feira que vem, eu falo os outros dias, ok? Deixa eu tomar um pouquinho d'água, que, cara, como diz a Guiomar, tenho que molhar as palavras, velho. A musiquinha de fundo. Aí, Magrini! Magrini, você é ótimo! Então, nós temos que entender que a natureza não dá saltos. Isso é fundamental que nós entendamos, ok? E o que acontece? Acontece que nós somos apressados demais. Então nós queremos tudo para ontem. Não, vamos com calma, vamos com tranquilidade. Vamos tirando da natureza somente o que a natureza pode nos oferecer. Vamos oferecendo para todos tudo que nós pudermos oferecer. Por quê? Porque nós todos estamos interligados. Eu vou só falar aqui da minha amiga Ijaci. É Conceição de Ijaci, das Minas Gerais. E ela já está se preparando para me ver em Três Pontas, em 2020. Nós vamos fazer um evento lá, um evento muito bacana com a nossa amiga Flávia, com várias pessoas lá. Três Pontas é a cidade do Milton Nascimento. Nós estivemos lá este ano já. Adorei ir para lá. Estaremos lá de novo em 2020. Quando for mais perto, eu passo os detalhes, ok? Conceição, obrigado, Ijaci, Minas Gerais, tamo junto. Então, é assim, a gente tem pressa e devemos ter, mas não pressa a ponto de ficarmos queimando etapas. É um absurdo, não dá para queimar etapas. Por quê? Porque nós fazemos parte de um todo e tudo é assim. 1, 2, 3, 4, 5. Se eu tiro alguma coisa daqui, até isso ser recolocado pela natureza, leva tempo. Se eu tiro mais do que a natureza pode oferecer, nós vamos estragar o planeta. Nós vamos estragar os nossos relacionamentos. Nós vamos estragar a nossa vida. Nós vamos ser uma parte não muito boa de toda essa rede de vida que existe no universo inteiro. Nós nos lembramos dos capelinos, não nos lembramos? Como é que eles ficaram? Ficaram mal, muito mal. Por quê? Porque eles esqueceram que faziam parte de uma grande rede chamada vida. Eles passavam por um momento muito semelhante ao nosso. Eles tinham muita tecnologia, mas eles não tinham sentimentologia, como eu gosto de dizer. Eles não amavam. Então, o que isso quer dizer? Isso quer dizer que só tecnologia Não adianta. Nós temos que ter tecnologia, sim, mas nós temos que mudar o nosso interior. Para quê? Para oferecermos a todas as pessoas, também integrantes dessa rede de vida universal, o nosso melhor. Ah, Manolo, mas tem gente que não responde da mesma maneira, que não dá recíproco. Eu digo, não se preocupe, por quê? Isso é problema dela. O nosso problema, ou melhor, a nossa solução é oferecer o nosso melhor, sempre. Não importa que a outra pessoa achou que era pouquinho, é o que nós pudemos fazer. Não importa se ela não agradeceu, ninguém faz coisa para receber agradecimento. Não importa se ela acha a gente uns bananas, não importa. Por quê? Porque nós somos assim mesmos, nós vamos caminhando devagar e sempre, nós vamos nos interligando com todas essas conexões universais que todos nós temos, nós vamos chegando num ponto em que realmente nós seremos espírito puro. E para isso, gente, nós dependemos de todos. E olha que da hora, e todos dependem de nós também, uma imensa rede de vida. Ok, amigas e amigos, isto é Se Liga Manolo. Hoje tivemos na Rede Boa Nova de Rádio o inoxidável Marcos Magrini e na TV Mundo Maior a presença sempre seleta e edificante de Jefferson Silva. E é claro, atendendo os telefones, recolhendo os recados do Zap, a nossa querida, a nossa tranquila, a nossa, sim, violetíssima Verita. A todo, e é claro, você que está aí desse lado, nos assistindo, nos ouvindo. E é claro, contamos com você na próxima semana. Fui!
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0: 10h29.
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0: Olá, meus amigos, um dia de muita paz para todos nós. Hoje, exatamente 5 de abril de 2024, e estamos nós reunidos para estudarmos a obra O Céu e o Inferno. Lembrando que esse trabalho, a leitura, está sendo realizado pelo nosso querido amigo Augusto. Nós estamos na primeira parte, capítulo 3, e Allan Kardec está abordando o céu. Lembrando que a abordagem dele, ele vai pegando todas as crenças que foram construídas em torno daquilo que se entendia por céu. Então, ele está aqui ainda abordando várias crenças, até ele chegar na explicação de como o Espiritismo enxerga o céu. Mas vamos iniciar fazendo a nossa prece de gratidão, que será realizada pela nossa amiga Lígia.
1: Pai de amor e bondade, Jesus, mestre e amigo, espiritualidade amiga que tutela as nossas atividades, é grande a nossa gratidão por podermos estar mais uma vez aqui aprendendo essa doutrina consoladora. Um minuto no meio das tempestades que assolam a nossa vida na Terra. Apesar de vivermos nesse mundo agitado, conturbado da transição, vivenciando desafios enormes a cada minuto da nossa vida, é um grande privilégio poder conhecer essa doutrina, poder nos abrigar nessa doutrina, aprender mais, ter uma nova visão de vida. Gratos somos, pedimos a intuição para a cada estudo podemos aprender mais, gravar na nossa mente, sentir e poder viver. Graça te damos, Senhor, hoje e sempre. Que assim seja.
0: Vamos então, Augusto, item 6, né?
2: Item 6.
0: Que Jesus lhe guie.
2: Item 6. Os espíritos são criados simples e ignorantes, mas dotados de aptidão para tudo conhecerem e progredirem, em virtude do seu livre-arbítrio. Pelo progresso, adquirem novos conhecimentos, novas faculdades, novas percepções e, por conseguinte, novos gozos desconhecidos dos espíritos inferiores. Eles veem, ouvem, sentem e compreendem o que os espíritos atrasados não podem ver, nem ouvir, nem sentir ou compreender. A felicidade está na razão direta do progresso realizado, de sorte que, de dois espíritos, um pode não ser tão feliz quanto o outro, unicamente por não possuir o mesmo adiantamento intelectual e moral, sem que por isso precisem estar cada qual em lugar distinto. Mesmo juntos, podem um estar em trevas, ao passo que tudo resplandece em volta do outro, tal como um cego e um vidente, que se dão as mãos. Este percebe a luz da qual aquele não recebe a mínima impressão. Sendo a felicidade dos espíritos inerente às qualidades que possuem, eles acolhem em toda a parte em que se encontram, seja na superfície da terra, no meio dos encarnados ou no espaço.
0: Então, com esse finalzinho, se entende o quê? Que o céu é uma localização geográfica ou é um estado de mundo íntimo? É mundo íntimo. Tá, tia, ficou muito subjetivo isso. Me torna mais algo objetivo, mais palpável. Deixa eu conseguir entender melhor isso. Ok. Vamos supor que você está dentro de um quarto espetacular. Lençol maravilhoso, limpo, cheiroso, agradável, pronto para você dormir. Mas você, como ser humano, como personalidade, está com as suas emoções totalmente adoecidas, os seus pensamentos totalmente desequilibrados, bastante acelerado o teu pensamento. Você vai conseguir dormir? Você vai conseguir silenciar e sentir paz na sua mente? Ela, apesar dela estar naquele ambiente, ela consegue olhar para aquele ambiente e ver beleza no ambiente? Não. Entendeu o que é um estado de alma? Então, o estado de alma, ele independe do teu espaço externo. Então, hoje, nós temos uma grande... Nós somos pessoas extremamente imediatistas. Então, nós queremos logo uma solução. Então, a pessoa, ela quer dormir. Porque ela acha que a solução dela é dormir. Então, ela vai atrás da farmacologia. Ela vai atrás de uma medicação que vai dopar e ela vai apagar. E no dia seguinte ela vai ter que repetir isso. Por quê? Em verdade, aonde que está a encrenca? Está dentro. Vai resolver com medicação? Não. Ela tem que ir de encontro a tudo isso, mudar o seu comportamento, verificar que dor é essa, como pode resolver, realizar o trabalho da reforma moral, se tornar um humano melhor, sair para fazer a caridade. É todo um movimento que tem que ser feito. O Chico dizia que quando ele estava entrando no processo de entristecimento, o Emmanuel dizia que era hora de visitar alguém. A hora que eu digo não é porque ia começar, não, porque ele sempre fazia isso, mas naquele momento era a hora dele ir visitar alguém com dor. Então ele utilizava isso também, porque viver na Terra não é fácil. Primeiro que a gente está mergulhado em vibrações extremamente densas. O inferno, se assim eu posso falar, nós já estamos nele. O nível de pensamentos e de atitude dos encarnados e dos desencarnados na Terra é terrível, meus irmãos. Então, só nós levantarmos, a gente já pega essa descarga. Imagina se nós não nos prepararmos para isso tudo. Então, quem é a nossa defesa contra o mal? É o bem que nós fazemos. Essa é a nossa armadura. Então, ele diz aqui, eu vou pegar o que ele mesmo grifou, professor Denizar. A felicidade está na razão direta do progresso realizado. Quanto mais evoluído moralmente, maior a minha sensação de felicidade. Eu disse, mas tia, ainda há pouco a senhora falou que o Chico se entristecia. É impossível nós levarmos uma agressão física ou moral e a gente não se sentir entristecido por isso. Então você imagina a quantidade de agressões que Chico recebia de todos os lados. Então, como ele bem falou, às vezes eu me sinto caindo de um prédio de 20 andares. Aí o Emmanuel diz, mas não se preocupe, que em cada andar tem braços de mães que você atendeu te segurando para amenizar essa queda. Então, é natural, meus irmãos, nós sentirmos dores emocionais, tristezas. O que nos torna diferente é o que nós vamos fazer dessa tristeza e dessa dor. Nós não nos revoltamos, mas é natural. E tanto é que a frase do Chico, o espírita chora escondido, lava o rosto e vai atender a multidão sorrindo. Então a gente acha que pelo fato dele ser um espírito nobre, ou mesmo um espírita que tem uma porção de conhecimento, que essa pessoa está isenta de sentir dor. Sente, chora, mas tem um conteúdo para saber lidar com isso. Difere da pessoa que não tem um conteúdo, que se revolta, que acaba agredindo, se tornando uma pessoa desagradável por conta das dores que carrega. Ou seja, essa pessoa vai cada vez adoecendo até chegar nesse nível, a viver esse inferno. Viver esse inferno. Então, um pode não ser tão feliz quanto o outro, unicamente por não possuir o mesmo adiantamento intelectual e moral, sem que por isso precise estar cada qual em um lugar distinto. Então, eu posso colocar duas pessoas aqui dentro da mesma sala, um vive um céu e o outro vive um inferno. Ficou claro isso? Vamos lá.
2: Uma comparação vulgar fará compreender melhor ainda esta situação. Caso se encontrem em um concerto dois homens, um deles, bom músico, de ouvido apurado, e outro que desconheça a música, de sentido auditivo pouco delicado. O primeiro experimentará sensação de felicidade, enquanto o segundo permanecerá insensível, porque um compreende e percebe o que no outro não produz nenhuma impressão. Assim sucede com relação a todos os gozos dos espíritos, que estão na razão da sua sensibilidade. O mundo espiritual tem esplendores por toda parte, harmonias e sensações que os espíritos inferiores, ainda submetidos à influência da matéria, nem sequer entreveem, e que somente são acessíveis aos espíritos depurados.
0: Ótimo. Vamos trazer um outro exemplo ainda dentro da música no mundo espiritual. Então, aqui ele trouxe no mundo físico, um concerto está acontecendo, tem um que tem a música bastante apurada, uma sensibilidade, e o outro que não entende absolutamente nada. Mas se nós pegarmos o livro Nosso Lar, em que eles saíram para o campo da música, lembra? E o que ele fala no Nosso Lar? Que alguns grupos, mesmo estando o espírito que estava ali na colônia Nosso Lar, alguns grupos buscavam ainda ficar ali na periferia, vamos dizer, da praça da música, né? Porque esses espíritos que ficavam na periferia, eles optavam pelas músicas regionais. E aqueles que foram para o centro optavam por músicas celestiais. Aí a gente para e pensa assim, e que músicas? Era algum toque, algum instrumento? Ele não fala isso, ele não diz, olha, tem um grupo tocando música clássica, não. Aqueles espíritos que buscavam ir ali mais para o centro e que se uniam, eles ouviam uma melodia divina. Mas o que eu quero dizer? Ele não era uma música instrumental, era uma vibração divina, que ele sentiu como uma música. É meio de comparação, né? Então, não é nenhum instrumento, nenhum violino, nada disso, nenhum piano. Eram músicas divinas que eles conseguiam perceber, era a percepção realmente através da alma. Já no livro Os Mensageiros, a senhora Ismalha, quando ela tocava no piano, o nosso André Luiz se assusta porque ele ouvia uma oração. Ouvia. Então, ela tocava apenas, ela não cantava, mas ele conseguia entender toda uma oração que aquelas notas, aquele som emitia. E a gente pergunta, será que ela estava tocando realmente um piano ou será que aquilo era apenas uma ilusão? Entende? Que, na verdade, a música que ela estava tocando não saía do piano, saía da própria alma dela, uma vez que ela estava orando. Então, são níveis que a gente não consegue nem imaginar.
3: Na revista Espírita,
0: Ele está em Júpiter.
3: Ele está em Júpiter, ele fala que a música é diferente, ele toca. É o som da natureza, que é algo divino, que ele não tem nem lembrar com uma música que ele fez aqui, que todo mundo achava divina, ele não pode nem lembrar, porque o som daqui é tão bom que ele.
4: Mas ele fez uma sinfonia, a Sinfonia 41 de Mozart, chama Júpiter.
0: Olha só. O mundo espiritual tem esplendores por toda parte, harmonias e sensações que os espíritos inferiores ainda, submetidos à influência da matéria, então, por isso que nós trouxemos esse exemplo. Então, muitos estão no nosso lar, mas muitos ainda buscavam as músicas regionais, as músicas do nosso planeta Terra. E poucos não regionais, e pouco MPB regional, gente. Tantas e outras músicas, né? Que está ali pautado na tua região. E outros não, já conseguiam buscar e perceber essa sinfonia divina, né? Imagina silenciar ali, se acalmar e conseguir ouvir algo que a gente não tem nem ideia, né?
2: Item 7. O progresso nos espíritos é fruto do seu próprio trabalho. Mas como são livres, trabalham pelo seu próprio adiantamento com maior ou menor atividade, com mais ou menos negligência, segundo a vontade deles. Desse modo, aceleram ou retardam o progresso e, por conseguinte, a própria felicidade. Enquanto uns avançam rapidamente, outros permanecem estagnados por longos séculos nas fileiras inferiores. São eles, pois, os próprios artífices da sua situação, feliz ou infeliz, conforme esta frase do Cristo, abre aspas, a cada um segundo as suas obras, fecha aspas. Desse modo, todo espírito que se atrasa não pode queixar-se senão de si mesmo, assim como que se adianta tem um mérito exclusivo do seu esforço, dando, por isso, maior apreço à felicidade conquistada.
0: Mais claro que isso, só duas vezes isso. A minha evolução, ela não está na mão do Augusto, muito menos na mão da Mita. E nem de um espírito nobre. A minha evolução, ela está nas minhas mãos. É questão de escolha. O progresso nos espíritos, não é dois, é nos espíritos, é em mim. É fruto do seu próprio trabalho. Mas como são livres, que nós temos o livre-arbítrio, trabalho pelo seu próprio adiantamento com maior ou menor atividade. Então, aí eu disse, tia, será que eu estou numa menor ou numa maior atividade? É só a gente parar e pensar assim. Hoje, se eu for avaliar meu hoje, eu fiz a mesma coisa que eu fiz ontem? Do mesmo jeito? O que eu estou fazendo hoje, hoje é sexta-feira. Eu fiz do mesmo jeito na sexta-feira passada? A pessoa que eu sou? Quase sempre. É só nós avaliarmos se ao decorrer da nossa existência, esses últimos dias, se nós já mudamos alguma coisa. Por exemplo, teve algum projeto que tu fizeste que tu disse assim, consegui, realizei, mudei. Então vamos dizer, olha, eu tenho um projeto, eu quero parar de comer açúcar. É um projeto, projeto físico, material. Já consegui realizar? Não. Tem um outro projeto, um projeto moral. Eu tenho um hábito de falar, exemplo, tá gente? Falar mal da vida alheia. Eu não vou mais falar mal da vida de ninguém. É um projeto meu. E isso faz parte do meu processo de evolução. Então eu tenho que traçar, eu tenho que olhar para o ser humano que eu sou, ver as minhas falhas, e quase sempre quem aponta as minhas falhas é o outro. O outro aponta. Se eu for vaidosa, eu digo não, não quero. Continua atolado. Por isso que a gente tem necessidade da convivência social. Por isso que a gente fala que o outro é o meu espelho. Então eu tenho que começar a observar. Se várias pessoas tocam no mesmo assunto, para mim, pô, pera lá. Então vamos começar a trabalhar esse ponto? Se eu começar a fazer esse movimento, eu estou em evolução. Agora, se eu estou há uma semana, há duas semanas, há três semanas, cadê a evolução? E é interessante, que eu achei interessante nessa fala, que ele disse assim, olha que interessante aqui. Trabalho pelo seu próprio adiantamento, com maior ou menor atividade, com mais ou menos negligência, segundo a vontade deles. Desse modo, tanto pode acelerar quanto pode retardar o progresso. Regredir, não. Ou tu acelera, ou tu retarda. Tá ali segurando o freio de mão. Sabe segurando o freio de mão? Que não vai de jeito nenhum. Estagnado. E por conseguinte, uma vez que retarda, ele também retarda o quê? A própria felicidade. Porque quando se fala de felicidade, só tem felicidade espíritos nobres. O que nós chamamos de felicidade, na verdade, são prazeres, que são transitórios. Nós nem sabemos o que é felicidade. Então a gente confunde felicidade com prazer. A felicidade não é desse mundo. Qual mundo? O mundo dos prazeres. Por que não é felicidade? Porque o prazer, ele é transitório, ele é rápido. Por exemplo, a gente pode ter um prazer de comer uma macarronada, né, Wesley? Que é gostoso, nos dá prazer. Mas se tem como passar 24 horas comendo a macarronada? Não, ela vai durar ali, o organismo não aguenta. Vamos dizer, ah, eu tenho prazer do sexo, mas tem como passar 24 horas? Não tem, gente. Que aquilo que nós chamamos de felicidade, nós estamos falando, na verdade, de prazer. E por isso Nosso Senhor falou, a felicidade não é deste mundo que nós idealizamos. Enquanto uns avançam rapidamente, eu achei legal, enquanto uns avançam, e ele não colocou lentamente, se está avançando, o avanço é rápido. É impressionante, vamos pegar novamente a citação do livro Voltei. O cidadão foi um assassino naquela encarnação, mas os 30 anos dele sequentes foi de dedicação total ao bem. Pronto, que avanço, sabe por quê? Porque quando ele desencarnou, ele foi recolhido pelo Dr. Bezerra de Menezes e estava entrando num espaço, numa colônia extremamente de luz. Olha o avanço. Então basta um movimento nosso de mudança para nós fazermos um grande avanço quando se fala de moral. Agora, permanecer é retardar. E ele diz, olha, enquanto uns avançam rapidamente, outros permanecem estagnados, e aí ele coloca, olha, por longos séculos nas fileiras inferiores. Quando nós escolhemos e temos escolhido o caminho da vaidade, do orgulho, do egoísmo e dos prazeres, só o fato de nós já termos feito essas escolhas, e fizemos, não foi nessa encarnação, já fizemos em várias encarnações e continuamos muitas vezes repetindo, a gente está retardando, não é uma existência, já são várias existências. Tia, mas por que só fala isso? Porque, gente, mesmo a gente conhecendo o Espiritismo, nós não queremos abrir mão da nossa forma esdrúxula de ser. Hoje eu estava no trânsito e vi assim, até postei na rede social, porque eu achei tão interessante. A pessoa colocou no carro dela, assim, atrás, um adesivo, recém-habilitada. Tenha paciência, por favor. Ela colocou, por favor, por favor. Mas eu olhei aquilo e ri, mas ao mesmo tempo eu digo, meu Deus, quanta humildade da parte dela. Primeiro em dizer, sou recém-habilitada. Né? Tenha paciência, sou recém-habilitada. Reconhecer a sua limitação. Não tem que ter humildade para fazer isso? Né?
5: Acho interessante também quando ele coloca aqui, né? Com maior ou menor atividade nesse trabalho pelo próprio adiantamento, com mais ou menos negligência, né? É o que a gente vê muitas vezes nisso, né? A gente tem um objetivo, mas muitas vezes a gente tem essa negligência. Ah, mas eu fiz hoje, amanhã... Ah, é porque eu ainda sou assim mesmo, imperfeito, né? Então, eu ainda sou muito negligente. E eu vejo que, assim, a humanidade ainda, a gente negligencia muito nesse sentido, né? A gente sempre vai postergando, porque a gente sempre vai arranjando, como você falou agora, uma desculpa, né? Ah, vou deixar para amanhã... Eu vou entrar nesse projeto, mas eu vou deixar para mês que vem. Né? Então, a gente vai negligenciando e vai perdendo tempo, né? A encarnação.
0: Nós somos criaturas que somos movidos pelos prazeres, infelizmente ou felizmente. Então, enquanto eu não mudo, é porque eu, na verdade, eu sinto prazer nisso. Então, às vezes, eu posso me reconhecer como uma pessoa extremamente autoritária. Só que isso me traz prazer. Eu gosto de falar alto, eu gosto de dizer a última palavra, eu gosto de dominar, isso é um prazer. Sabe quando que a pessoa vai se livrar disso? Quando ela perceber que esse prazer, na verdade, traz muita o quê? Dor. Por isso é que a gente diz, a dor é o último recurso que Deus utiliza para trazer o filho de volta ao seio. Então, só vai existir mudança quando eu entender que, na verdade, aquilo que eu achava que era prazer, na verdade, é muita dor. São eles, pois, os próprios artífices da sua situação. Feliz ou infeliz. Então, se eu paro e olho a minha vida, se está de pernas para o ar, né, como o povo diz, está por quê? Quem construiu tudo isso? Quem é o responsável por tudo isso? Se o meu mundo interior está uma confusão, está por quê? Quem fez isso? Quem é responsável por tudo isso? Vamos finalizar, Augusto?
5: A suprema felicidade só é partilhada pelos espíritos perfeitos, ou, por outra, pelos espíritos puros, que só a conseguem depois de terem progredido em inteligência e moralidade. O progresso intelectual e o progresso moral raramente marcham juntos. Mas o que o espírito não consegue em dado tempo, alcança em outro, de sorte que os dois progressos acabam por atingir o mesmo nível. É por isso que se vê, muitas vezes, homens inteligentes e instruídos, pouco adiantados moralmente e vice-versa.
0: A suprema felicidade, tá? A palavra suprema aí muda tudo. A felicidade suprema só é partilhada pelos espíritos perfeitos. Então, que possamos fazer uma autoavaliação ou uma reflexão. O que eu chamo de felicidade? O que eu identifico como felicidade aqui na Terra? Na minha vida. A felicidade, ela só o é quando ela é eterna. Se não é, são momentos isolados, rápidos, quase sempre muito próximo ao prazer do que a felicidade plena. A felicidade plena. Então, uma vez a gente lendo isso aqui, a gente diz assim, então quer dizer, tia, que Jesus não era infeliz por ter sido crucificado, por ter sido abandonado pelos seus amigos, por ter sido traído por Judas, por ter sido negado por Pedro? O que vocês acham?
6: Nada interferiu na
0: felicidade. Nada interferiu. Então, quando você chega no nível que, apesar do outro ter tido uma atitude desagradável, quem está nesse nível consegue olhar para o outro e amá-lo mais ainda, por conta da sua ignorância. Por quê? Porque ele sabe, Jesus sabe, que quem estava se prejudicando éramos nós mesmos. Está nesse nível, né, Augusto?
5: O Evangelho nos coloca que a paz, né, que a gente pode obter aqui na Terra seria a paz de consciência, né? Então, ele nos diz isso, né? Então, é da gente se esforçar para fazer tudo que possamos fazer de melhor, né? Então, é o que o Evangelho nos coloca, essa verdadeira, como ele diz, a suprema felicidade. Aí a gente vai àquele amor que Jesus nos dá o exemplo. É a gente aprender a amar aquele que nos dá todos os motivos de não ser amado, né? E era aí, Jesus nos deu esse exemplo, né?
0: Foi bom, meninas, meninos? Que bom. Então, assim, meus amigos, vamos parar aí no item 7. Vocês já perceberam, finalizamos o 7. Vamos parar aí. E no nosso próximo estudo, vamos adentrar no item 8. Já perceberam que nós vamos ticar bastante esse peixe, para que nós possamos entender realmente o que é o céu e o que é o inferno. Se você chegou até aqui o final, deixa seu comentário. 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Então, receba um grande abraço da família EOS Manaus.
7: Assim, concluindo o nosso estudo de hoje e agradecendo o nosso Mestre Jesus por mais este momento de aprendizado, vamos orar?
0: Agradecemos ao nosso Pai Criador do Universo. Agradecemos ao nosso Mestre Jesus por excelência. E agradecemos aos nossos amigos espirituais que aqui estão e que são responsáveis pelo trabalho, pelo estudo da obra O Céu e o Inferno. Muito obrigada, Senhor. Abençoa-nos a todos nós que participamos desse alimento espiritual. Que assim seja.

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0: 11:34.
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0: Boa noite a todos.
1: Boa noite.
0: Hoje, 20 de agosto de 2019, nós estamos reunidos para estudarmos a obra Libertação. E hoje é o nosso estudo de número 8. Rogamos que o nosso Senhor Jesus, o amor de nossa vida, possa nos inspirar e nos conduzir em mais um trabalho. Nós estamos, então, aprendendo com a palestra de Flacos, que está sendo lido pelo nosso querido amigo Roger. Vamos lá? Vamos continuar a palestra?
2: O mal é o desperdício do tempo ou o emprego da energia em sentido contrário aos propósitos do Senhor. O sofrimento é reparação ou ensinamento renovador.
0: Essa frase, ela dá realmente uma palestra. Se nós começarmos a parar, a nossa oração quase sempre é solicitando que Deus nos livre e nos tire todo e qualquer sofrimento. Nós ainda não temos a concepção de entender que o sofrimento é reparação, reparando o mal que realizei, ou um ensinamento renovador no processo de uma aprovação. Então, em verdade, quando a dor bate à minha porta, quando o sofrimento vem, eu deveria verdadeiramente, através da oração, Senhor, ensina-me a tirar a lição necessária desta dor. E não pedir que Ele me livre, que Ele me tire. Até mesmo nós, nas nossas postagens, nos WhatsApp da vida, a gente vê assim, que nada de mal aconteça, que tudo seja assim, Deus está no leme, Deus fez essas coisas assim que não cabe para o espírita. Sabe, é assim, Senhor, fulano vai operar, seja feita a vontade de Deus. Ore por minha mãe, ore por meu pai. Para quê? Para que seja feita a vontade de Deus. Para que dê a quem está passando pela provação estrutura emocional e não venha se desesperar. Então, ainda nesse movimento da oração, mas com um propósito de confiança, com um propósito de força e não de cura. O que ele acabou de dizer? O sofrimento é uma reparação. Aí a gente diz assim, seja feita a vontade de Deus. Mas como assim? Tu acha que a tua vontade é mais sábia do que a dele? É igual assim, meu filho morreu e ele está no braço de Deus e chora. Mas tem braço melhor do que o de Deus? Né? Então são coisas assim que a gente para. Se é a vontade de Deus, você está achando que a minha vontade é mais sábia do que a de Deus? Então, é realmente concepção, é entender realmente. Então, sofrimento é reparação ou ensinamento renovador.
2: As almas decaídas, contudo, quaisquer que sejam, não constituem uma raça espiritual sentenciada irremediavelmente ao satanismo, integrando tão somente a coletividade das criaturas humanas desencarnadas em posição de absoluta insensatez. Misturam-se à multidão terrestre, exercem atuação singular sobre inúmeros lares e administrações, e o interesse fundamental das mais poderosas inteligências, dentre elas, é a conservação do mundo ofuscado e distraído, à força da ignorância defendida e do egoísmo recalcado, adiando-se o reino de Deus entre os homens, indefinidamente.
0: As almas decaídas, ou seja, são as almas que se rebelaram, tá? Se rebelaram contra Deus, que se rebelaram ao Evangelho, que se rebelaram ao bem. Decaídos aqui, ele está fazendo uma referência, fazendo aqui uma ilustração ao Antigo Testamento, quando vai retratar a queda dos anjos. E qual foi a queda dos anjos que se rebelaram contra Deus, Lúcifer, fazendo aqui. Então, ele vai falar aqui daquelas criaturas, não é as que erraram apenas, as que erraram e que se rebelaram, se tornaram inimigo do bem. Ok? Olha lá. As almas decaídas, contudo, quaisquer que sejam, não constituem uma raça espiritual sentenciada irremediavelmente ao satanismo. Esse grupo que se rebelou, que foi contra, eles não estão em absoluto predestinados a ficar eternamente sendo mal. Que é a ideia aqui do anjo decaído, que virou, é o Lúcifer, né? Que virou e que passou e ficou eternamente chefiando o inferno. Por isso que ele diz, não constituem uma raça espiritual sentenciada irremediavelmente ao satanismo, integrando tão somente a coletividade das criaturas humanas desencarnadas em posição de uma absoluta insensatez. Não será sempre assim. Ele faz parte apenas de um grupo que comunga do mesmo ideal dele, de insensatez. Misturam-se à multidão terrestre. Estão encarnados. E lembra, quando ele falou lá atrás, o que seria o mal? O que é que ele falou? Desperdício do tempo. Então, misturam-se à multidão terrestre. Exercem atuação singular sobre inúmeros lares e administração. Pai, mãe, administradores, estão encarnados. E o interesse fundamental das mais poderosas inteligências, dentre elas, é a conservação do mundo ofuscado e distraído. Então, é um grupo que reencarna e que querem deturpar tudo, atravessar tudo, distorcer tudo para que fique bem escurecido mesmo. E é o grupo que levanta a bandeira e vai para frente. O mal toma uma proporção maior porque o bem é tímido e o mal é audacioso. Olha o que ele fala. Ofuscando e distraído, dentre elas é a conservação do mundo ofuscado e distraído, a força da ignorância defendida e do egoísmo recalcado, adiando-se o reino de Deus entre os homens, indefinidamente. Enquanto o povo está aqui, vai protelando. Vocês acham que 2.000 anos de evangelho, mais 2.500 anos de Sócrates, Confúcio, Platão, Lao Tse, Forri, já não era para esse povo estar melhor? Já não era para o Terrícola estar bem melhor? Claro que era. Mas enquanto essa turma persistir...
2: É muito atual.
0: Olha... Se nós lermos há 2.000 anos, no ano de, que começa no ano 30, e se a gente tiver aquela confusão de sociedade, a coisa do carrão, do vestidão, do cabelão, daquelas noites sociais, tu fica comigo, pega fulano, pega beltrano, é a mesma leseira, não mudou nada. Então a gente ainda continua com as mesmas leseiras. Do jeito que a misericórdia divina programa a reencarnação de espíritos nobres, as trevas também programam reencarnação de espíritos perversos. livre-arbítrio. E a misericórdia divina permite. Agora a gente se sente assim, tão desprotegido, só faz e só vai quem quer. Eu não tenho livre-arbítrio. O Espírito não pode chegar comigo pelo meu cabelo, tu vai me seguir, tu vai me seguir. Ele dá ideia, eu vou se quiser. Reencarnação. Na educação, na arte. Dentro da religião. Programa, na política. Como é que acontece a programação do mundo espiritual para a reencarnação de Segismundo? Nós já lemos lá atrás. Daquela forma é igual, Nair. É igual. Pai, mãe, fulano. E ele diz, eu vou nascer, vou fazer assim, assim, vou fazer assim, assim, vou estar no grupo tal, tal, tal, vou fazer a faculdade tal, vou chegar na diretoria tal e vou tocar o terror. Porque, meus irmãos, a gente vai ver aqui com Gregório. Esse povo é inteligente no balde. E Deus permite da organização dele. Leso somos nós, leso é a cara de amazonense, né? Leso somos nós em subestimá-los. Então, quando a gente vê essas coisas esdrúxulas em sociedade, isso nada mais são do que eles reencarnados. E muita gente copiando. E estão na arte, estão na educação, estão na religião e estão na política. Em todas as religiões. Agora você imagina determinados, esses tipos de irmãos extremamente adoecidos na liderança, retarda. Porque ao invés de eu estar votando em algo útil, eu estou perdendo tempo com uma votação. Então, ou seja, acaba retardando. Por isso que ele usa esse termo aqui assim, ó. A força da ignorância defendida e do egoísmo recalcado, adiando-se o reino de Deus entre os homens, indefinidamente. Então hoje nós vamos acompanhando várias aberrações e todo mundo batendo palmas. Entendestes? Todo mundo batendo palmas. É nossa educação. Tá horrível. Não ensina mais a pensar, ensina a decorar. Repete, repete, repete. A nossa arte, uma decadência. E retarda. E vai retardando, e vai retardando. Por tempo indeterminado. E a gente, para ter, às vezes dentro da arte, para termos audiência, né, para termos espaço, reconhecimento, seja lá o que for, a gente adere ao estrusco. A gente faz o pacto com o cão. Para termos dinheiro, para termos sucesso. Entendeu? Vende a alma ao capeta.
2: De milênios a milênios, a região em que respiram padece extremas alterações, qual acontece ao campo provisoriamente ocupado pelos povos conhecidos. A matéria que lhes estrutura a residência sofre tremendas modificações e precioso trabalho seletivo se opera na transformação natural, dentro dos moldes do infinito bem. Entretanto, embora de fileiras compactas incessantemente substituídas, persistem por séculos sucessivos, acompanhando o curso das civilizações e seguindo-lhe os esplendores e experiências, as aflições e derrotas.
0: Vamos voltar aqui, está um pouquinho complexo para a gente entender. De milênios a milênios, a cada mil anos, a região em que respiram padece extremas alterações. Que regiões são essas? A gente fala assim muito em... Ah, o mundo está em...
1: Transição
0: faz a cada mil anos. Ele sofre um movimento muito grande. De milênios a milênios, a região em que respiram padece extremas alterações. Qual acontece... Aí ele vai fazer uma comparação. qual acontece ao campo provisoriamente ocupado pelos povos conhecidos. Há sempre um processo de renovação. A matéria que lhes estrutura a residência, matéria, corpo, residência, ou seja, o corpo é a residência de quem? Do
2: Espírito.
0: A matéria que lhes estrutura a residência sofre tremendas modificações e precioso trabalho seletivo se opera na transformação natural. Então, olha lá. A matéria que lhes estrutura a residência sofre tremendas modificações. Quando, vamos pegar aqui para a gente entender. O espírito puro, a matéria não exerce sobre ele absolutamente mais nenhuma influência. O espírito superior, a matéria ainda exerce sobre ele influência, mas ele passa a ter um domínio maior do que o da terceira, que seria o espírito inferior. Então, quando a nossa querida Alcione saiu do sistema de Sirius para reencarnar no planeta Terra, ela teria que se revestir do corpo do Terrícola. Essa condição de se revestir dessa matéria, esse corpo, iria fazer com que ela sentisse desejos, necessidade de reconhecimento. Eu digo, gente, tem uma condição, de certa forma, desse corpo, dessa condição. Então, à medida que o tempo vai passando, como eu disse, milênio a milênio, essa residência, ela também passa por transformações. Nesse processo de evolução. O nosso corpo não é o mesmo corpo do homem de Neandertal. Por isso que nós vamos estudar na obra Revista Espírita, quando nós vamos estudar sobre Júpiter, a condição do corpo já totalmente bem diferente da nossa. Então, condição humana nos traz todo esse movimento. Aí vai a vontade do Espírito. O que mais nos movimenta se não os desejos? Às vezes a gente põe tudo a perder por causa dos desejos. A matéria que lhes estrutura a residência sofre tremendas modificações de mil a mil anos, milênio a milênio. E precioso trabalho seletivo se opera na transformação natural do próprio corpo, dentro dos moldes do infinito bem. Não vai atropelando ninguém. Entretanto, embora de fileiras compactas, incessantemente substituídas. Então, não é um movimento de esse é um movimento que nós vamos separar. Não, essa separação ela tem acontecido de milênios a milênios. Ou seja, um grupo que não teve jeito, é primado, primitivo. Não dá mais, separa. Aquele aqui, esse aqui ainda é, mas está tendo uma tendência. Então, vamos tentar mais um pouquinho. Fileiras compactas incessantemente são substituídas. Persistem por séculos sucessivos, acompanhando o curso das civilizações e seguindo-lhes os esplendores e experiência, também seguindo as aflições e derrotas. Gente, que palestra é essa, hein?
2: Fazendo-se nova pausa do ministro, que me pareceu oportuna e intencional, um companheiro interferiu indagando.
1: Grande benfeitor, reconhecemos a veracidade de vossas afirmativas. Todavia, por que não suprime o senhor, compassivo e sábio, tão pavoroso quadro?
0: Olha lá, grande benfeitor, reconhecemos a veracidade de vossas afirmativas. Todavia, por que não suprime o senhor, compassivo e sábio, tão pavoroso quadro? Qualquer um de nós queremos fazer essa pergunta, né? Por que Jesus não dá uma aliviada? Né? Por que Jesus não dá uma limpada? Né? A gente quer a coisa resolvida. Né? E ele fez essa pergunta. O esclarecido mentor fixou um gesto na condescendência e respondeu: se fôssemos nós... Aí é para acabar, né, amigo? Quer o quê? Jesus ensina tudo. Tu ainda quer que ele venha resolver para ti? Quer que ele fique te balançando na rede também? Vamos ver qual é a resposta do nosso querido Flacos.
2: Não será o mesmo que interrogar pela tardança de nossa própria adesão ao reino divino?
0: O espírito superior é assim, não fica com o negócio meio... Oh, minha irmã...
2: Sente-se o meu amigo suficientemente iluminado para negar o lado sombrio da própria individualidade? Libertou-se de todas as tentações que fluem dos escaninhos misteriosos da luta interna? Não admite que o orbe possua os seus círculos de luz e trevas, qual acontece a nós mesmos nos recessos do coração? E assim, como duelamos em formidáveis conflitos por dentro, a vida planetária é compelida igualmente a combater nos recônditos ângulos de si mesma. Quanto à intervenção do Senhor, recordemos-nos de que os estudos desta hora não se prendem aos aspectos da compaixão, e sim aos problemas da justiça.
0: Vamos levar a lambada junto com o colega, porque nessa hora, quem fez a pergunta ficou... Foi se abaixando, assim, devagarzinho, né? Vamos lá, essa pergunta é para todos nós, que queremos que Jesus venha e resolva tudo, né? Não será o mesmo que interrogar pela tardança de nossa própria adesão ao reino divino? Meu amigo, é o seguinte, mandei Sócrates, mandei Confúcio, mandei Laozi, mandei Buda, mandei, e eu fui. Eu pessoalmente fui. A pergunta que você tinha que fazer é por que tu ainda não veio? E não por que eu não vou aí resolver tudo para ti. Falta de professor não foi. Então nós somos tão petulantes que a gente se acha no direito de questionar Deus. Eu me recordo uma pergunta que Kardec faz, eu não me recordo, mas eu me lembro da pergunta. Os espíritos perguntam, como ousas tomar satisfação com Deus? A Kardec. O Espírito está lá no livro dos Espíritos. Como ousas? Tamanho respeito. O que a gente percebe? Esses espíritos nobres, eles têm tanto respeito pela divindade, tanto respeito, que a gente não consegue nem compreender. Não será o mesmo que interrogar pela tardança de nossa própria adesão ao reino divino? Sente-se o meu amigo suficientemente iluminado para negar o lado sombrio da própria individualidade? Tu já é luz? Libertou-se de todas as tentações que fluem da onde? Dos escaninhos misteriosos da luta interna. Porque a tentação, ela não é externa. A tentação, ela é interna, é o desejo não educado. O problema não é lá, o problema está cá. Se isso aqui dentro estiver resolvido, eu posso ir e voltar e não vou sentir desejo algum. Você vê que a primeira pergunta, tudo foi de fórum íntimo, tudo foi de mundo interior. Ele perguntou assim, ó, primeiro, não será o mesmo que interrogar pela tardança da nossa própria adesão ao reino divino? Decisão e vontade. Aí ele vem. Sente-se o meu amigo suficientemente iluminado para negar o lado sombrio da própria individualidade? Mundo interior. Ele veio com a terceira pergunta. Libertou-se de todas as tentações que fluem, que vêm do cantinho misterioso da luta interna? Não admite que o orbe possua os seus círculos de luz e trevas, qual acontece a nós mesmos, de novo, recessos do coração, sentimento, tudo é interno. E assim como duelamos em formidáveis conflitos por dentro, olha, duelos íntimos, conflitos, conflito é o quê? Um que é azedo, o outro que é doce. Um que é verde, o outro que é amarelo. E nós não vivemos nesse duelo, nesse conflito constante? Novamente, mundo íntimo. Ele não está falando de problema com o sogro, com a sogra, com a mãe, com o pai, com o fofo, com a fofa, com a fofolete, com o fofete, não. Ele está falando sempre de mundo interno. E assim como duelamos em formidáveis conflitos por dentro, a vida planetária é compelida igualmente a combater nos recônditos ângulos de si mesmo. Do jeito que há esse movimento interno, o universo também faz esse movimento interno, como ele diz, da renovação. Da renovação. Quanto à intervenção do Senhor, porque foram duas perguntas, não foram duas? Reconhecemos a veracidade de vossas afirmativas. Beleza. Aí ele vem e diz assim, eu vou assinar minhas afirmativas. Todavia, por que não suprime o Senhor compassivo e sábio, né? Ele coloca Jesus, né? Tão pavoroso quadro, por que que ele não... Quanto à intervenção do Senhor, recordemos-nos de que os estudos desta hora não se prendem aos aspectos da compaixão, e sim aos problemas da justiça. Não é para passar a mão na cabeça. É para sofrer as consequências das suas atitudes.
2: Nós outros e a humanidade militante na carne não representamos senão diminuta parcela da família universal, confinados à faixa vibratória que nos é peculiar. Somos simplesmente alguns bilhões de seres perante a eternidade. E estejamos convencidos de que o diamante é lapidado pelo diamante. O mal só pode ser corrigido pelo mal.
0: Gente, agora eu entendi porque que eu estou no planeta de provas e expiações. Você está entendendo? Se eu ainda sou mal, eu preciso aprender. E ele usou o diamante, lapida um outro diamante. Então, se eu sou uma pessoa que carrego ainda a maldade dentro de mim, eu preciso ser lapidada por um outro que também carrega a maldade. Para eu poder espiar. Para eu poder aprender o quanto dói ser traído, ser negado. Então, como é que eu vou passar por uma prova, por uma expiação, se eu não tiver alguém que me proporcione isso? Eu entendi assim essa convivência, porque o diamante, ele entra em contato. Não é algo distante, sabe? Eu acho que quando ele faz esse movimento, que ele diz assim, olha...
2: Esse atrito.
0: É o atrito. Somos simplesmente alguns bilhões de seres perante a eternidade. Somos simplesmente alguns bilhões. O que é isso? Para, de certa forma, como ele coloca, a eternidade. E estejamos convencidos de que, se o diamante é lapidado, se o diamante é lapidado pelo diamante, o mal só pode ser corrigido pelo mal. Que é tipo assim, você vai lá e belisca, aí vem outro e diz assim, tu vai ver o quanto dói, belisca também. Aí você vai sentir na carne o que o outro fez, o que você fez com que o outro sentisse. Se eu estivesse, do jeito que eu estou, sendo o espírito da terceira ordem, em Júpiter, eu não ia aprender nada. Assim, eu não ia espiar, por quê? Porque ninguém, eu não ia ter ninguém para pisar no meu calo. Como é que eu ia evoluir se eu ainda carrego sentimentos primitivos, primários, sentimentos animalizados? Quem queria ser meu instrumento lá? Ninguém. Eu preciso conviver com pessoas que me proporcione exercitar tudo isso. Às vezes eu digo, ô pai, queria um pedreiro de mundo superior. Queria um profissional de mundo superior. Mas não adianta. Nós precisamos ainda desse tipo de atrito, desse diamante. Desse tão mal quanto eu, porque do jeito que o outro é para comigo, eu também sou para com o outro. Osso duro de roer, quanto eu, porque do jeito que o outro é para comigo, eu também sou para com o outro.

0: tá, lembra que ele está preparando um grupo para adentrar nos vales. Ele está preparando um grupo para o que vai encontrar pela frente. E ele aqui, nesse livro Libertação, nós vamos nos deparar com espíritos muito perversos. Não é esse que a gente atende em reunião mediúnica, não. Continua, vamos lá.
1: Funciona a justiça por meio da injustiça aparente, até que o amor nasça e redima os que se condenaram a longas e dolorosas sentenças diante da boa lei.
0: E nós sabemos, né? Funciona a justiça por meio da injustiça, mas é uma injustiça o quê? Aparente. Tanto que a gente diz, nossa, fulano não merecia passar por isso. Foi tão injusto. Se nós falarmos isso, nós estamos falando que Deus não é justo. Então não existe injustiça. Pode existir uma injustiça aparente, mas não autêntica. Até que o amor nasça e redima os que se condenaram a longas e dolorosas sentenças diante da boa lei. Porque a lei é boa, a lei de ação e reação é boa. Faz o bem, tu obtém o bem. A lei é boa. As nossas escolhas é que são equivocadas.
1: Homens perversos, calculistas, delituosos e inconsequentes são vigiados por gênios da mesma natureza que se afinam com as tendências e que são portadores.
0: Homens perversos, calculistas, coloca tudo na medida. O que é que eu ganho, o que é que eu vou perder? Tudo na ponta do lápis. Se eu fizer isso, se eu fizer aquilo, eu vou conquistar isso, eu vou conquistar aquilo. Se eu passar a perna aqui, eu vou resolver aqui. Tudo calculado. Delituosos e inconsequentes são vigiados por gênios da mesma natureza. Afinidade. Sintonia.
2: Associação.
0: Que se afinam com as tendências de que são portadores. Então é tipo assim, não tem vítima. Se eu estou associada a esse tipo de espírito, é porque eu sou parceiro. Não há vítima, gente. Então, não é só por que Jesus permite. Ei, tu é parceiro, tu é comparsa, tu é igual.
1: Realmente, nunca faltou proteção do céu contra os tormentos que as almas endurecidas e ingratas semearam na terra. E os númes guardiões não se despreocupam dos tutelados. No entanto, seria ilógico e absurdo designar um anjo para custodiar criminosos.
0: Nunca faltou proteção do céu contra os tormentos que as almas endurecidas e ingratas semearam na terra. Porque não foi posto pelo Pai. E os deuses, númenes, né, os anjos, os deuses, com D minúsculo, guardiães, não se despreocupam dos tutelados. Nosso anjo da guarda está ali. No entanto, seria ilógico e absurdo designar um anjo para custodiar criminosos. O que ele está querendo dizer com esse final aqui? O cara está matando, está roubando, está destruindo, está adulterando, está calculando. Anjo da guarda para quê? Criminoso com criminoso, exatamente. Crimes que Deus o livre, deixa esse do assassino no chinelo. Então, essa ideia de te dizer, todos temos o anjo da guarda, até o criminoso, já caiu por terra. Qual é a função? Exatamente, não vai haver sintonia. Vai ficar perdendo tempo lá? É porque em verdade, que é o que a gente vai estudar no livro de Emmanuel, é muito bom o pensamento e vida, deve ser um livro

0: é sempre estudado e manuseado por todos nós, todos os dias, porque é o manual para os espíritos que estão reencarnando. Então lá ele vai falar da associação. Então o que que acontece? Quando você pensa no mal, que você fica ali pensando, não é só um, você entra em contato com uma teia, entendeu? Com um grupo que pensa da mesma forma e vocês ficam se alimentando. Não é um ou dois, não. Vamos orar? Nosso Senhor Jesus, quantas lições nos foram dadas mais uma vez essa noite. A lição nos trouxe informações sobre o retardamento da implantação do teu evangelho em nosso coração. Pautado, Senhor Jesus, em todas essas lições, reconhecemos que a responsabilidade é nossa, que sintonia é uma questão de escolha e que devemos, amor querido, uma vez mais, colocarmos em prática o que estudamos enquanto há tempo. Agradecemos a essa oportunidade, agradecemos a assistência dos amigos espirituais e que nós possamos, Senhor Jesus, recordarmos constantemente o que aqui aprendemos. Muito obrigada, Senhor.
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1: Olá, sexta-feira! Um excelente dia para você que acompanha a programação da PUL Brasil. Rádio Portal da Luz, Sementes de Amor, Rádio Espaço Espírita, Rede Doutrina e São Francisco. Estamos iniciando mais um programa Comece Muito Bem o Seu Dia. Muito obrigado por você estar aí do outro lado, gratidão por sua companhia. Eu sou Celso Santos, olá, e vamos juntos nesta sintonia de luz e paz, acendendo os pensamentos e sentimentos para que tenhamos atitudes cada vez mais assertivas no bem. E você, já agradeceu a Deus por mais um dia? Se não agradeceu, agradeça! Agradeça também a Jesus por ser a luz de nossos caminhos, ao seu mentor, guia, protetor, aos seus amigos espirituais que torcem para que você seja e esteja cada vez melhor. Não deixe para fazer amanhã o que se pode fazer hoje. É pra frente que se anda! Ei!

Os homens semeiam na terra o que colherão na vida espiritual, os frutos de sua coragem ou de sua fraqueza. Allan Kardec. O Dia Internacional da Família é comemorado anualmente em 15 de maio. Esta data homenageia a instituição familiar, um núcleo essencial para a formação moral de todos os indivíduos. Vale lembrar que família é um grupo de indivíduos que protegem, cuidam e amam você. Uma família pode ser formada por diferentes membros, não apenas um pai e uma mãe, por exemplo. Existem famílias com dois pais, duas mães, pais ou mães solteiros, tios, avós, enfim. E depois deste lembrete importantíssimo, aproveito para celebrar o dia de hoje, claro, parabenizando você, amigo aniversariante. Que este seja o início de um novo ciclo repleto de realizações e satisfações. Que você encontre o que há de melhor em si mesmo e transforme a sua experiência física em algo melhor que puder realizar. Combinado? Para você! Parabéns!

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Comece muito bem o seu dia. Que tal iniciarmos muito bem esta sexta-feira, dando aqui uma notícia pra lá de excelente. Médico de 82 anos suspende a aposentadoria e passa a atender de graça o Covid. É o amor à profissão que falou mais alto. O médico alergista Visadal Santos, de 82 anos, suspendeu a aposentadoria e está de volta ao consultório para ajudar pessoas com Covid. Visadal voltou a atender este mês de graça em Colatina, no Espírito Santo. O médico se aposentou em novembro do ano passado, após 60 anos na medicina, para tratar de uma insuficiência renal. Ele faz hemodiálise 3 vezes por semana. Mas o médico não aguentou ver de braços cruzados a luta contra o novo coronavírus e decidiu voltar à profissão para ajudar pacientes que não têm condição financeira de pagar uma consulta. A especialidade dele, de alergista, teve aumento de procura após a pandemia. Visadal contou à filha, a dentista Carolina Mendes, que queria voltar a trabalhar para ajudar as pessoas e se sentir vivo. A família apoiou o médico, apesar da preocupação com o contágio do coronavírus. Uma excelente notícia, a boa ação, a generosidade que faz a grande diferença no nosso dia a dia. Médico de 82 anos suspende a aposentadoria e atende de graça pacientes com Covid.

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Amigo ouvinte, que tal neste momento dar um up, realçar o que há de melhor em você e continuar adiante com mais perspectivas de sucesso? Por mais que pareça difícil, as obrigações estão aí e nós precisamos estar motivados para continuarmos vivendo da melhor forma. Então, no programa de hoje, eu apresento 3 sugestões para começarmos muito bem. Primeira sugestão: tenha um propósito. Não há como ter resistência se você encara aquela tarefa como um passo para atingir os seus objetivos. Definindo o seu propósito de vida, é muito mais fácil levantar hoje com o mesmo pique que você teve no início da semana. Segunda sugestão: aposte na visualização. Visualize aquilo que precisa e não o que quer. Nem sempre o que queremos é aquilo que precisamos, e para isso precisamos do discernimento para enxergarmos o que é melhor para as nossas existências. Terceira sugestão: tenha pensamentos positivos afirmativos. É isso mesmo. Um exercício importante é a afirmação. É o que você diz para si mesmo naquele momento de preguiça. Fechar os olhos e se imaginar em uma situação que te faz bem pode ser uma ajuda extra. E aí, já pensou nisso? Meu amigo, se ainda não pensou, pense, repense e reflita um pouco mais sobre a vida. Cada sonho que você deixa para trás é um pedaço do seu futuro que deixa de existir. Se você não lutar por alguma coisa, será vencido por qualquer coisa. Você não pode mudar o seu passado, ok, mas pode começar o seu futuro, não é mesmo? Se algum dia fecharem-lhe as portas da vida, pule a janela, faça a sua parte e seja feliz. Combinado? Combinado?

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Amigo ouvinte, você conhece as três palavras que podem fazer a diferença em tua vida? Não? Força, coragem e determinação. Três palavras que, acompanhadas de atitude, podem mudar qualquer futuro. E aí, pensando em realizar alguma coisa importante? Quando você está determinado a fazer algo, a crítica negativa se torna um fator de motivação. Dificuldades preparam pessoas comuns para destinos extraordinários. Olha só que fantástico! Dificuldades preparam pessoas comuns para destinos extraordinários. Não paralise os seus movimentos por conta de comentários negativos. Se o plano A não der certo, fique tranquilo, meu amigo. O abecedário tem mais 25 letras. Algo só é impossível até que alguém duvide e resolva provar o contrário. Alcance o seu objetivo. Seja e esteja melhor sem dar ouvidos ao pessimismo, à preguiça ou à descrença. Bora lá!

0: 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E agora vamos a mais uma participação de Raul Teixeira.
1: Existe uma dificuldade no ser humano que é necessário parar muitas vezes para refletir a seu respeito. É a dificuldade das tentações. Afinal de contas, que fenômeno é esse? Quase sempre na problemática das tentações, fazemos um juízo de nós mesmos e damos uma má interpretação de coisas, das nossas possibilidades. Às vezes avaliamos a nossa condição acima do devido, supervalorizamos possibilidades nossas, juramos que não cederemos em determinadas questões, que não cairemos em determinadas circunstâncias, e acabamos por adotar posturas às quais fomos levados pela tentação. Às vezes temos a tentação de trair um amigo, de trair a esposa, de trair o marido, de trair uma pessoa que nos é cara. Por que essa tentação nos ocorre? Às vezes temos a tentação de furtar. Sim, de furtar. E essa tentação se manifesta desde a cleptomania, em que pessoas furtam coisas de lojas, de mercados, até o imposto de renda fraudado. É um furto. Sim, é um furto. Temos a tentação de beber. Começamos com a primeira taça e juramos que ficaremos sóbrios, que daremos conta de dirigir o carro e juramos. Temos a tentação de experimentar a droga uma vez só, uma vezinha só, seja um pacal, seja um pó, seja uma pedra de crack, seja uma taça de alcoólico, uma vezinha só. Não, eu me garanto, é a tentação, alguma coisa que nos impulsiona a fazer algo para o que não estamos muito certos da nossa capacidade de resistir. Não podemos garantir quanto à nossa resistência, mas fazemos. A temeridade, quando tomamos de um veículo e pisamos no acelerador e saímos em disparada, a tentação da velocidade, de bater o próprio recorde, a roleta russa, a roleta mineira, tantas tragédias por causa dessa tentação. A tentação da libido, de procurar, de sondar, de cobiçar alguém que já seja comprometido, exatamente pelo prazer do inusitado. São tentações perigosas. É muito importante verificar que no mundo em que vivemos, precisamos ter cuidado com esse fenômeno terrível que nos arrasta a situações muito complexas no território da tentação. É muitíssimo importante pensar como Jesus Cristo nos orientou. Em todas as vezes que se dirigiu ao nosso Pai Celeste, nos ensinou a buscar recursos contra a tentação. Na oração dominical, no chamado Pai Nosso, há um momento em que o Mestre nos ensina a rogar ao Pai: não nos deixes cair na tentação, ou não nos deixes cair em tentação. A proposta de viver na terra é necessária, é indispensável. Viver no mundo nos enriquece. As experiências com o nosso próximo, com o nosso semelhante, as experiências na relação com as coisas, com os fenômenos naturais, isso tudo nos enriquece. Mas é importante que não nos deixemos arrastar pelas tentações. Os bons espíritos dizem que não existe um arrastamento irresistível. Se fosse irresistível, ninguém teria culpa de cair sob seu peso. Mas existem arrastamentos aos quais nos permitimos em nome da tentação. Porque sempre fazemos uma má interpretação das nossas possibilidades. Temos um juízo indevido das nossas condições. E quando vemos, tombamos nesse abismo terrível que se chama tentação. É importante, porém, que neste capítulo, que neste campo, nós passemos a ter a proposta de Jesus Cristo sempre em mente, a da oração e da vigilância. É importante que a gente aprenda a orar, fazer essa ponte com o divino, mas ter vigilância, o cuidado conosco mesmos. Não há razão para orarmos, orarmos, somente orarmos e não prestar atenção nos caminhos por onde estamos trafegando. Porque as tentações são perigosas e a qualquer momento nos podem derrubar. É por essa razão que em cada momento de nossas existências, apelando para o ensinamento de Jesus de Nazaré, estaremos sim fazendo as nossas preces, seja qual for a nossa crença, fazendo nossa elevação de pensamento, se assim preferirmos, mas sem deixar de vigiar os nossos passos. Para onde estão indo nossos pensamentos e como estamos desenvolvendo os nossos atos.
0: Esta foi a participação de Raul Teixeira, que volta na próxima semana. Compositores e intérpretes de todo o Brasil divulgando e esclarecendo o Espiritismo por meio da música.

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Amigo ouvinte, mais um dia pela frente, o importante é não esmorecer frente aos desafios, aos obstáculos. Pense comigo, você não chegou até aqui por acaso. Cada escolha que você fez na vida lhe trouxe até aqui. Cada tropeço, cada acerto serviram de lição. Então, não valorize mais as fraquezas do que as forças. Tudo faz parte da vida e de quem você é. Se há algo que não gosta em sua vida, simples assim, mude. E aí? Espera mudar ou mudanças? Mudar de dentro para fora, mudanças de fora para dentro. A atitude deve partir de você, afinal de contas, você comanda a sua vida. Então, a mudança que você espera, meu amigo, é de dentro para fora. Pense nisso. E que tal pensar agora?

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E agora é chegado o momento da participação de Chico Xavier com o quadro Pinga Fogo.

0: Em 1936, conhecemos uma senhora amiga que praticou diversas vezes o aborto. Não era uma criatura perversa, mas temos as criaturas que no mundo espiritual inferior se encontram num campo de sombras, às vezes, quase que absolutas. Em 1936, conhecemos uma senhora amiga que praticou diversas vezes o aborto. Não era uma criatura perversa, mas entendia que estava agindo bem. Depois da sua desencarnação, depois de 6 abortos, vimos-la no mundo espiritual e ela estava em condições muito lamentáveis e se lastimava da situação de irresponsabilidade a que ela se entregara nos domínios do aborto inconsequente, do aborto sem orientação médica, do aborto não terapêutico. Em companhia de amigos espirituais, então perguntei pelo caso dela e eles nos disseram que ela se reencarnaria dentro de pouco tempo. Realmente, logo depois, de 1942, ela reencarnava. E, ultimamente, encontramos essa mesma senhora reencarnada no campo de nossas relações. E, com grande surpresa, mas com grande motivo para a meditação, encontramos-la numa angústia muito grande, querendo se descartar de uma esterilidade que para ela, nesta encarnação, é irreversível. Perguntei ao nosso amigo André Luiz, e ele então disse que, de fato, nesta vida, ela, pelo anseio de ser mãe, ela vai reconstituir os seus órgãos genésicos para ser mãe em vida próxima. E, ouvindo também um amigo médico a quem eu perguntei sobre o assunto, ele então me disse que essa criatura podia receber um diagnóstico claramente identificável na patologia comum. E amigos espirituais então nos disseram que ela era portadora, segundo os conceitos médicos, de hiperplasia glandular cística do endométrio, além do mais, com resultados, com derivações muito lamentáveis em seus órgãos femininos. De modo que a vida no lar, nas grandes cidades de hoje, na vida de hoje, dentro de uma vida consciente, se podemos ser pais e mães, devemos emprestar as nossas possibilidades aos nossos amigos que precisam e desejam voltar à Terra, mas naturalmente subordinando isso ao nosso critério de administração da família.
1: Esta foi a participação de Chico Xavier, que volta na próxima semana com o quadro Pinga Fogo.

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Ei, amigo, a força para a sua mudança está dentro de você. Você sabe disso, não é mesmo? Então, não se esqueça, nunca é tarde demais para ser aquilo que sempre desejou ser. Olha só que bacana, nunca é tarde demais para ser aquilo que sempre desejou ser. Se ao enfrentar os problemas da vida lhe parecer que está escalando uma montanha altíssima, lembre-se que a paisagem que avistará no topo compensará qualquer esforço. Nunca desista porque encontrou um obstáculo. Os desafios são os temperos da vida. Já pensou nisso? Se ainda não, pense agora.

0: 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E agora é chegado aquele momento para abrirmos portas e janelas de nossas mentes e corações. Sim, você já sabe. Vamos ao nosso Momento Espírita.
1: Quem é que nunca fez nada de errado? Naturalmente, todos nós, algumas vezes na vida, cometemos erros, seja intencionalmente ou não. O erro faz parte do aprendizado. Por trás de todo erro está a ignorância, o orgulho ou o egoísmo. O ignorante erra por desconhecer. O orgulhoso por se julgar mais importante do que as demais pessoas. E o egoísta por pensar somente em si. O que caracteriza o erro não são os padrões sociais ou as diretrizes éticas estabelecidas, mas sim suas consequências sobre o indivíduo e a sociedade. O que torna algum gesto desacertado são os seus efeitos malignos. Erramos quando nossos atos ferem alguém, quando invadimos o direito à felicidade do próximo, quando destruímos ao invés de construir. Numa palavra, erramos sempre que geramos sofrimento para os outros ou para nós mesmos. Por estar vinculado ao sofrimento, vemos que o erro não é um bom negócio. Entretanto, se formos sábios, saberemos tirar frutos dele. De uma forma muito especial, Deus sempre cuida para que dos nossos equívocos tiremos algo de bom. Isto acontece por meio da lei de causa e efeito, que faz com que todo bem, como todo mal realizado, retorne ao seu realizador. No campo dos sofrimentos, isto se chama expiação. Mas para tornar o processo menos penoso, podemos recorrer ao arrependimento e à reparação. Arrepender-se é, portanto, o primeiro passo na correção de um desatino. Existem pessoas que só se arrependem dos seus erros quando estão colhendo as consequências. Quanto mais demoramos a nos arrepender, mais sofremos. O arrependimento deve provocar um desejo de reparação, que consiste em fazer o bem a quem se havia feito mal. Mas nem todas as faltas implicam em prejuízos diretos e efetivos. Quer dizer, nem sempre teremos de expiar ou sofrer. Nesses casos, a reparação se opera fazendo-se o que deveria e foi negligenciado. Cumprindo deveres desprezados, missões não preenchidas. Quem tem sido orgulhoso buscará tornar-se humilde. O rude procurará ser amável. O ocioso passará a ser útil e o egoísta caridoso. Costuma-se dizer que errar é humano. Nós poderíamos inverter o raciocínio dizendo que corrigir erros é que é humano, pois o homem não pode desprezar a sua fantástica capacidade de racionalização ao persistir em atitudes que somente o infelicitam. Reconhece-se então o homem de bem pela capacidade com que ele substitui seus defeitos por virtudes superiores. Você sabia que os efeitos dos nossos atos se estendem muitas vezes para além da existência atual? Isso explica também os sofrimentos atuais, cujas causas não se encontram no presente. Várias vezes estamos recebendo hoje os efeitos de nossos atos de vidas passadas. Você sabia que nenhum espírito atinge a perfeição sem antes reparar os erros do seu caminho evolutivo? Por isso, hoje é o dia de fazer o melhor.

A melodia, harmonia, ritmo, boa mensagem presentes aqui no meu, no seu, no nosso programa. Comece muito bem o seu dia. Meu amigo, minha amiga, que tal refletir comigo? Quando a dificuldade lhe bater a porta, não baixe a cabeça para a tristeza. Não deixe que o desânimo tome conta de suas atitudes. O dia está apenas começando. Pense, repense e reflita. O ontem ficou no passado como aprendizado. E hoje temos totais condições de agirmos melhores do que não conseguimos fazer no dia de ontem. Plante boas sementes, com certeza colherá frutos doces na sua caminhada evolutiva. Pense nisso! E que tal pensar agora?

A música que sensibiliza e esclarece mentes e corações, presente aqui no programa. Amigo ouvinte, você sabia que Deus nos dá incessantes oportunidades para melhorarmos dia após dia? Se está em dúvida quanto ao seu empenho, que tal começar de novo se for necessário? Amigo, jamais desista de lutar pelos seus sonhos. Só fracassa quem desiste de lutar, quem para de tentar. Por isso, quando cair, lembre-se que reerguer-se já é uma vitória. Combinado? Jamais desista, pois até as flores mais devastadas pela tempestade acabam sempre por renascer na primavera. Uma mente ousada está sempre mais preparada para desafiar a vida e atingir o sucesso.

0: A música que sensibiliza e esclarece mentes e corações presentes aqui no programa Comece Muito Bem o Seu Dia. E agora é chegado o momento daquele nosso quadro onde unimos bom humor e espiritualidade. Sim, vamos ouvir Amigos da Luz.
1: Pai, o senhor está vendo que eu estou aqui de joelho hoje. É uma súplica muito importante que eu tenho para fazer. Eu não estou querendo cobrar o senhor. Pelo amor de Deus, não é isso. Mas eu fiz uma lista. Amar o próximo. Eu amo o próximo. Eu amo o próximo. Eu amo o próximo do próximo. O próximo do próximo do próximo, que já não é nem tão próximo. Assim, eu estou amando também. Para garantir, eu estou pegando um raio aqui de 1 quilômetro. Estou amando. Se aproximou, amei. Caridade. Eu faço. Eu sou um cara caridoso. Essa semana mesmo juntei um bocado de roupa aqui que não estava dando em mim, que eu engordei um pouco, doei mesmo, sem problema. Na rua, quando estou andando, se aproxima o irmãozinho menos favorecido, meu pai. Que chega pedindo um dinheiro, quando eu tenho odor, eu bato papo. Eu nem ligo para aquele cheiro de CC, aquela coisa da pessoa que não toma banho há muito tempo. Não estou aqui para julgar. Podia ter tomado banho? Podia. Tem tanto lugar aí que a pessoa enfim, tem chafariz. Não interessa. Estou ali. Estou ali, amando. Prendi a respiração e estou aqui. Orai e vigiai. Oro toda noite, como o senhor pode ver. Vigiar, então, estou vigiando direto. Eu sei de tudo que está acontecendo comigo. Eu estou sempre me vigiando. Quando eu menos espero, vigiei. Ó, honrar pai e mãe. Eu sou manso. Eu deixo ver as criancinhas. Eu dou minha cara a tapa, entendeu? A outra face, eu tenho face, eu tenho uma bochechona boa. Eu zerei o Sermão da Montanha várias vezes. Eu não estou dizendo que sou um espírito de luz. Humildade. Só anotou aí? Eu não quero cobrar, senhor, como disse, mas tá certo o que eu tô passando. Eu tô desempregado há 8 meses. A Juliana, minha mulher, me deixou pra ficar com outro cara. Eu tô devendo cheque especial, eu tô enterrado. Não tô cobrando, não. Eu sei que se o senhor disser assim, não, é assim que tem que ser, aceitou. Aceitei, porque o senhor é o que sabe de tudo. Tô aqui pra sofrer, entendeu? Se for preciso, mas vê aí se é isso mesmo, porque, ó... Eu sei que é muita coisa para resolver. Imagina, se eu tenho um universo inteiro para tomar conta. É muito buraco negro, muita galáxia, uma humanidade enorme, muita gente, muitas moradas na casa do meu pai, né? Muita morada. O senhor também podia ter feito um pouquinho menos de morada. O senhor sabe de tudo. O senhor tá ligado assim, em várias coisas. Como é que o senhor vai saber o que está rolando comigo, Alberto, aqui de Madureira? Não dá, mas tem um ditado aí que diz que não cai uma folha da árvore que não seja do seu conhecimento. Pai, o que que... Tem a folha, o senhor precisa focar, prioridade, não importa, tem milhões de árvores, as folhas caem mesmo, não vão passar do chão, a árvore não vai morrer, custa o senhor tirar o foco um pouco da folha da árvore e botar no meu cheque especial? Pela sua vontade, o senhor é onipresente, onipotente, onitudo, pela sua vontade eles aumentam o meu limite, entendeu? Sem consultar Serasa, sem consultar SPC, Deus é 10, o senhor... Pai... Eu não quero cobrar, não. Se o senhor achar que é isso mesmo, Alberto tem que se lascar, vamos lá. Mas se não for isso, pai, dá uma aliviada aí. Ok? A gente tá combinado, né? Então tá bom, então eu vou dormir. Ah, é assim, muito obrigado pela minha família, pela minha saúde, a minha vida, enfim, blá blá blá, aquela coisa que eu falo sempre. Tá? Assim seja.

0: E assim chegamos ao término de mais um programa. Comece muito bem o seu dia, agradecendo sempre a você, amigo ouvinte que está aí do outro lado, pelo seu carinho, confiança, pela sua companhia. Lembrando sempre que hoje é um novo dia, ontem aprendizado. Hoje, possibilidades, oportunidades para fazer um futuro diferente e melhor. O sorriso é a manifestação dos lábios quando os olhos encontram o que o coração procura. Encontre e seja feliz. Forte abraço, lindo dia, uma ótima sexta-feira, um lindo e maravilhoso final de semana e até segunda!
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1: 13 horas e 57 minutos.

0: 13:59.
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0: Boa noite!
1: Digamos nós sim à vida. Neste mês de setembro, que é o mês do setembro amarelo, aquele em que a gente sempre trabalha as questões a respeito da vida. O suicídio como uma porta falsa, é o que a doutrina dos Espíritos nos orienta. E nesta
0: noite maravilhosa,
1: né, que nós iniciamos o primeiro dia do mês de setembro, né, nós queremos agradecer aos nossos canais parceiros que estão retransmitindo a nossa live. Coromandel Espírita, muito obrigado. Obrigado aos ouvintes que, né, sintonizem conosco. A EM Lives TV Espiritismo também, né? Que sejam bem-vindos os nossos amigos que se conectarem conosco através deles também. A Rai TV, Rede Amigo Espírita, muito obrigado a todos que conosco participarem através da Rai TV. A TV Nova Luz também, a todos que participarem através dela. O Espiritismo Net, né? Sejam bem-vindos. A TV IDEAC, sejam bem-vindos. Porque nosso canal Rádio Portal da Luz e aos ouvintes da Web Rádio Portal da Luz que se conectarem conosco, sejam muito bem-vindos a todos aqueles que possam nos ouvir através desse estudo, dessa live que nós realizamos toda primeira segunda-feira do mês e toda terceira segunda-feira do mês. E hoje, né, nós vamos hoje trazer, né, dentro desse estudo que nós sempre realizamos, como sendo o mês de setembro, a gente vai fazer um pouquinho diferente. A gente está trazendo, né, o estudo, né, o esboço do estudo do Livro dos Médiuns, mas como a gente está no mês de setembro, que tal a gente conversar um pouquinho sobre suicídio?
0: Maravilhoso. Né? Uma ideia extraordinária.
1: Eu acho
0: ideia que nos vem. Eu não sei se vou deixar bem claro para vocês aí. Isso foi decidido por ela agora, viu? Eu estou sabendo agora, porque nós estávamos com essa ideia de fazer o estudo do Livro dos Médiuns, da continuidade. Mas como nós estamos iniciando o primeiro dia de setembro e fazer o estudo do Livro dos Médiuns, da continuidade.

0: E dar boa noite, vamos dar boa noite a nossos amigos internautas que já estão aqui conosco, né? Vamos dar boa noite aqui à nossa amiga Bebel, nossa amiga e parceira, Bebel e Marcos, sejam muito bem-vindos. A Thelma Medeiros, boa noite a todos, paz e luz. Elza Meira, Elzinha, boa noite. Seja bem-vinda. Francisca Borges, nossa amiga, boa noite, irmãos, na caminhada em sua direção. É. Boa noite, Mônica Zimmerli. Sejam todos muito bem-vindos. É. E a gente vai fazer esse estudo abordando essa proposta, mas para que a gente inicie essa tarefa da noite, porque a gente é assim, a gente é cheio de surpresas. Né? A gente gosta muito de ouvir a inspiração que os bons espíritos nos trazem. Né? E nada melhor do que...
1: A prece vai ser musicada, viu? É, nós temos um cantor, compositor, escritor, nordestino maravilhoso, chamado Nando Cordel, nacionalmente conhecido. E ele também fez uma música alusiva ao Setembro Amarelo. E nós vamos pedir licença a vocês para que vocês possam nos acompanhar em prece com essa música. E vamos pedir aos outros canais que também possam... Fica disponibilizado no nosso canal a música do Nando, se vocês também quiserem botar. Nós vamos fazer uma dobradinha. Vamos iniciar com aquela música que nós acabamos de ouvir, que o Portal da Luz nos passou, e vamos sugerir também a do Nando Cordel para iniciarmos com o programa com uma e finalizarmos com a outra. Vamos ouvir? Será a nossa prece de início da nossa tarefa.

0: Que assim seja.
1: Que assim seja, graças a Deus. E que nós possamos ser este canal, né, de intermédio entre todos aqueles que nos buscarem com o desgosto da vida, a tristeza na alma, com pensamentos desajustados, com pensamentos e desejos de tirar a própria vida, e nós possamos, através da esperança dessa doutrina maravilhosa, doutrina de paz e de amor, consolar a esses corações através do Evangelho de Jesus, para que a gente possa auxiliar a todos os nossos irmãos. Vamos dar boa noite aqui a Terezinha Ana Oliveira, boa noite. E a nossa amiga Lia Pires, boa noite, meus queridos, que possamos melhorar a cada dia. Francisca Borges bate palminhas aí para a música, né? Com certeza. Essa música de Nando Cordel é uma música muito bela, que a gente deve sim divulgar, assim como a do nosso outro nobre irmão, que iniciou a nossa live com a música, né? E sempre a música nos eleva a alma, convites da vida, né? A música. Então, que a gente possa sempre buscar essa proposta de melhorarmos constantemente. E como a gente fez a proposta, né, de conversarmos, gostaríamos de iniciar relatando que, diante da nossa codificação, nós encontramos esse tema a respeito do suicídio em todas as obras. Mas vamos dar o destaque deles no Evangelho, segundo o Espiritismo, que se encontra no capítulo 5, dos bem-aventurados aflitos, não podia ser diferente, é o item 14, o suicídio e a loucura. E também, no Livro dos Espíritos, tá? Na quarta parte, Desgosto da Vida e Suicídio, das questões 943 até a questão 957, a gente tem aqui o esclarecimento dos Espíritos a respeito dessa questão do suicídio. A gente também tem relato de espíritos suicidas no livro Céu e Inferno, no capítulo 5, na segunda parte do capítulo 4, ou do capítulo 5, que é suicidas. São as declarações daqueles que suicidaram-se e foram evocados na Sociedade Espírita Parisiense por Allan Kardec e seus amigos, né? Então, a gente vê que a doutrina ela nos traz bastante exemplos e esclarecimento a respeito dessa temática, né? Esclarecendo a nós e nos auxiliando a buscarmos um mecanismo de sairmos desse processo. Porque a busca, né, da questão do suicídio, quando a gente vai analisar, ela tem algumas características de pessoas que podem demonstrar essa intenção, a ideação e a intenção do suicídio. Ele tem algumas etapas, né? A pessoa que pensa no suicídio inicia-se com apenas a ideia, certo? É a ideação, e ela começa a permear. Depois, ela começa a formar
0: um planejamento, né?
1: Fazer um plano.
0: Um plano de ação.
1: Para a execução, tá certo? Para depois ela entrar na ação propriamente dita. A gente que estuda a doutrina sabe que esse processo de suicídio também tem uma interligação muito grande com processos obsessivos, tá certo? Então, é por isso que quando uma pessoa, nós precisamos estar bastante atentos, inclusive na Gênesis também, lá no capítulo 18, onde tem sinais dos tempos, eles também citam a respeito do suicídio e da loucura.
0: Exato.
1: Que os Espíritos nos esclarecem que nesse período
2: a sociedade irá permear na sociedade o suicídio e a loucura, que em quase todas as famílias haverão pessoas que poderão entrar em processo de desequilíbrio mental, né, da loucura e suicídio.
0: Exato. Olha, o Evangelho ele é muito claro, dando-nos logo a receita. O Evangelho começa com receita, gente. Porque vejam o que é que os Espíritos nos falam no capítulo 5 do Evangelho, Bem-aventurados aflitos, no item 14. Eu vou pedir licença a vocês para ler, para ser fidedigno ao que está escrito. A calma e a resignação, auridas de maneira de considerar a vida terrestre e da confiança no futuro, dão ao espírito uma serenidade que ele é melhor preservativo contra a loucura e o suicídio.
2: Então, a gente já tem aí...
0: Calma, resignação, confiança e fé no futuro.
2: Então, a gente já tem aí uma... Não é uma fórmula, mas um direcionamento espiritual para que nós possamos... buscar o equilíbrio. E como a doutrina dos Espíritos nos ensina, através do Evangelho de Jesus, essas questões de virtudes morais são virtudes que nós precisamos amealhar para nós através do constante exercício íntimo a respeito da nossa evolução moral. Eu não consigo ter calma se eu não trabalhar em mim. O quê? A raiva. Se eu não trabalhar em mim, a paciência. Então, para que eu me torne uma pessoa calma, eu preciso aprender a ter paciência. E para isso, eu preciso também aprender a ser humilde.
0: A frustração.
2: A me resignar diante das questões da vida, que eu não tenho como modificar.
0: Exato.
2: Então, são questões, gente, muito, muito interessantes, porque os sábios, os antigos diziam assim, que o que não tem remédio, remediado está. E quando os antigos dizem essa frase, não é porque a gente tem que ficar de braço cruzado e sem tomar nenhuma atitude, nem fazer nenhuma ação para melhorar ou modificar as situações difíceis que nós estamos passando. Não, não. Não é isso que ele nos pede. Ele nos pede para que nós possamos, através da resignação, fazer a nossa parte diante daquilo que nos cabe. Mas como é que ele diz? Confiança e fé.
0: No futuro.
2: No futuro. Porque aquilo que a nós é dado a condição de fazer, a gente realiza. Mas há coisas que não dependem de nós. Há coisas que estão acima da nossa condição de realização. E aí a gente tem que aguardar a providência divina.
0: E a fé, né?
2: E aí, esse exercício é algo que, para muitos de nós, não é fácil de fazer, porque a gente é muito imediatista. Nós ainda somos espíritos bastante infantis. Tudo que a gente quer é o resultado imediato das coisas que nos incomodam.
0: E uma coisa interessante, Cristiana, é que as redes sociais, o telefone celular, a internet, está acelerando esse passo, essa angústia, essa ansiedade. As telas são extremamente benéficas quando sabiamente usadas. Hoje nós temos uma quantidade imensa de crianças, adolescentes, jovens, enfim, em todas as idades, que estão sendo super excitados pela tela, pelo esse comprometimento no uso excessivo das telas. E as crianças, nós sabemos, conforme os neurocientistas estão afirmando com todas as letras, que até a idade de 8 anos a criança não pode ter tela. Até 8 anos, gente. Veja, ele diz, de 0 aos 7 anos, tela zero. Não pode ter tela. Ah, mas a gente vai... É lógico, primeiro nós nos lambuzamos. Não é assim. A gente não diz, a criança quando pega o doce se lambuza? Nós estamos já colhendo efeitos colaterais e que nos trazem um prejuízo grandioso no aprendizado, na cognição, na parte motora da criança. Tudo, gente, é atraso geral. E os neurocientistas já estão preocupados com isso, porque os seus consultórios estão abarrotados. Não! Não fique preocupado que o seu filho não tem TDAH. Não se preocupe que seu filho não é autista. O seu filho tem excesso de tela. E eu não sou, estou dizendo isso. São os neurocientistas. Mas como para nós é cômodo, né? Nos livrarmos da criança, porque ela nos dá sossego, dando um celular na mão dele, um tablet, seja o que for, um computador.
2: Ou bota ele na frente da televisão.
0: Ou na frente da televisão, gente. Essas luzes são excessivas, são muito fortes, são contagiantes. Os neurocientistas chegam ao ponto de dizer que elas excitam tanto quanto os psicotrópicos. A cocaína, a heroína, e vicia do mesmo jeito. Então, essas coisas que nós estamos falando não é para alardar, não. É para que nós possamos ter cuidado com os nossos netos, com os nossos filhos, com os nossos sobrinhos, com aquelas crianças. Porque, como terapeutas, nós somos terapeutas, e estamos atendendo crianças já super excitadas. E a família vem trazendo a criança para fazer terapia, e nós poderíamos ser desonestos e dizer, vamos fazer a terapia da criança porque ela vai ficar boa. Se não tirar a tela, não adianta. Nós tratamos crianças com 3 anos, 4 anos, desde que ela consiga se corresponder com a gente pode tratar, porque a nossa terapia dá suporte para isso, que é a TRG, Terapia de Reprocessamento Generativo. Mas veja, a criança está super excitada, está nervosa, está ansiosa, está parecendo que está precisando, olha, já de medicamentos. Não, gente. Nós precisamos retirar o que está conduzindo ela a isso. E estamos falando porque essas crianças estão ficando tão desesperadas, porque elas precisam... Lembra como é a condição de psicotrópicos?
2: Do adicto.
0: É, ele vai querendo mais, e querendo mais, e você não pode dar, você não vai deixar seu filho passar 8 horas, 9 horas, 10 horas de frente a uma tela.
2: E o que é que isso está fazendo? Está levando as crianças, muitas vezes, a dizer que não tem mais vontade de viver. Isso. Porque os pais proibiram de usar a tela, ou porque naquele momento em que ele desejava, não pôde pegar a tela. Isso tem acontecido, gente.
0: E eu gosto de dizer que isso é a conta que chegou para ser paga. Eu vou dar um exemplo para que vocês entendam. Se alguém passa muito tempo bebendo alcoólicos, a conta vai chegar, o fígado vai cobrar. Isso é a conta que eu chamo. Só que para esse espaço curto de tempo que nós temos com a internet, que são de quê? 20 anos, gente? 20 anos, mais ou menos. Já estamos sofrendo as consequências. Veja, as crianças mal saídas dos coeiros. A gente não pode chamar de coeiro, porque eu acho que nem existe mais isso, né? Saído das fraldas descartáveis, vamos usar o termo correto agora, né? Elas já estão sendo super excitadas para dormir. Ele põe o celular para a criança ficar e dar sossego à mãe. Não sabe ela quanto está prejudicando. E essas crianças, como criança Cristiana falou, estão sendo super excitadas. Os jovens estão ficando com abstinência. E isso está gerando o quê? A vontade de tirar a sua própria vida.
2: E aí, veja, olha no Evangelho o que ele diz, né? Calma, resignação, confiança e fé no futuro. No Livro dos Espíritos, Kardec questiona, às vezes, na questão 943. De onde nasce o desgosto da vida que, sem motivos plausíveis, se apodera de certos indivíduos? E aí os Espíritos respondem. Efeito da ociosidade, falta de fé e da saciedade.
0: Veja, a criança não precisa pesquisar, o adulto não precisa mais estudar. Tudo ele tem ali, na ponta dos dedos, na calculadora, na telinha, no computador. Então, veja, a saciedade, ele não precisa mais. Hoje, se faz tanta propaganda em ganhar dinheiro fácil pela internet. Gente, o dinheiro não é problema. Eu já falava isso há mais de 20 anos, eu venho falando isso. Ganhar dinheiro não é o propósito da vida. Não são as coisas materiais. Estamos aprendendo isso a duras penas. Nós estamos nos encontrando com uma realidade dura, difícil, que é o desgosto pela vida. A pessoa perde o interesse pela vida porque está saciada a sua sede. Ele não precisa se mexer, fica extremamente ocioso. Tu tem noção o que é isso? A ociosidade, ao que leva a criatura humana sem se movimentar. Pessoal, lembrem, nós, para comermos, tínhamos que fazer o quê? Sair logo cedo para caçar.
2: Ou para colher os frutos, né?
0: E agora? O sujeito, de noite, pega o carro, passa no supermercado, pega no frigorífico a carne, pega nos laticínios, pega nas verduras, pega tudo que precisa, põe no carrinho, leva para o caixa, passa um cartão de plástico e vai para casa. Tem tudo, põe na geladeira, compra até comida pronta.
2: Os mais preguiçosos compram até a comida pronta para não ter que cozinhar.
0: Exato. Né?
2: Porque a vida está tão mecânica, tão automática, que a pessoa não quer se dar ao trabalho nem de ter o prazer da realização do seu alimento para poder saciar a sua fome com o prazer de cozinhar para si mesmo, para sua família ou para aqueles que convivem consigo. Então, quando a gente vê essa condição atual, a gente vê que hoje o mundo tem exacerbado demais o ter em vez do ser. E esse excesso do querer ter é que tem levado as pessoas a essa apatia diante da vida. E não são só adultos. Gente, é criança, é adolescente, é jovem, é adulto, inclusive idosos.
0: Idosos. E veja, não distingue classe social, gente.
2: Não.
0: Porque nós temos esse problema muito mais desenvolvido e aprimorado nas classes sociais mais altas.
2: A ponto de que o país que tem o maior índice de suicídio que a gente sabe é a Suíça. E é um dos países que tem a maior e a melhor renda per capita. Então, por que é que leva essas criaturas que vivem num local que tem uma condição de vida que muitos invejariam ter, tem levado essas criaturas a perder o gosto da vida? Boa noite,
0: Rogério
2: nosso
0: Tenório.
2: Amigo Rogério Tenório, que está aqui conosco. Seja bem-vindo. Então, gente, esse tema do suicídio, ele é muito palpitante, porque assim, veja, olha outra questão muito interessante que a gente precisa abordar. Muitas vezes as pessoas acham que o suicida é apenas aquela pessoa que vai lá e tem coragem de tirar a própria vida de imediato. E é um leve engano nosso, porque o suicídio, primeiro, os espíritos esclarecem que o suicídio ele pode ser o suicídio voluntário ou não.
0: É aquele que você vai e se mata voluntariamente.
2: Isso. E quando ele diz que ele não é voluntário, quando a pessoa é o louco realmente diagnosticado e ele se suicida, então ele não está em sua razão completa, por isso é considerado o suicídio involuntário. Mas existe uma outra forma de suicídio também que os espíritos nos trazem, que é o indireto. Né, Hinaldo?
0: É o direto, é aquele que você vai e faz uma ação contra você. num projétil de bala, na frente de um carro, de certas alturas. Não queremos especificar, mas uma ação contrária à sua vida, sabendo que vai sucumbir. Mas existe outra. Se existe a voluntária, os espíritos perguntam, Kardec pergunta aos espíritos, então tem a involuntária? E eles respondem aqui.
2: Que foi o que a gente comentou, que a involuntária é aquela em que o louco tira a sua própria vida.
0: Isso.
2: Mas o indireto é aquele em que nós fazemos algo para o nosso organismo, contra o nosso organismo, e que a gente diminui a nossa, o nosso tempo de vida.
0: Exato. Desculpa, eu falei como... involuntário. Mas é o
2: indireto.
0: Indireto, tá, gente?
2: Isso. E aí, veja, o suicídio indireto é o quê? Você é diabético, não deve nem pode estar comendo açúcar, e você come escondido das pessoas. Ou, muitas vezes, até dizendo às pessoas, não, mas não tem problema, não, é só um pouquinho. Você está se suicidando indiretamente. Quando você bebe qualquer tipo de viciação ou de consumo de algo, você tem hipertensão e jorra sal na sua comida, você está buscando suicídio indireto, né? Então, veja, faço lembrar André Luiz, que ao chegar no mundo espiritual, era chamado de suicida e ele ficava injuriado porque estavam chamando ele de suicida. E quando ele chega em nosso lar, que ele questiona por que chamavam ele de suicida, ele é esclarecido por Lísias, né, de que ele era chamado de suicida porque ele, como médico, tinha conhecimento de causa de que bebida e alimentações gordurosas prejudicavam o organismo biológico. E ele ainda assim consumia. Então, como médico, ele tinha uma responsabilidade maior diante dessas ações. Por isso, ele é considerado suicida. Mesmo a bebida que é chamada de bebida social, gente. Mesmo essa, ela traz prejuízo à nossa saúde. Então, são coisas que é como assim? A gente quando vai... Eu gosto muito de fazer esse comparativo, que ele ajuda a gente a entender melhor. Quando a gente vai reencarnar, a gente recebe um quanto de energia. Para a nossa programação reencarnatória, digamos, seria para que a gente pudesse viver 70 anos. Tá? E aí... a gente começa a tomar, a beber, a fumar, a se drogar, a comer o que não deve.
0: Dormir tarde.
2: A dormir excessivamente tarde, não ter o repouso necessário para o organismo se restabelecer. A gente vai fustigando esse quanto de energia. E aí a gente, com isso, vai reduzindo o nosso tempo de vida. Então, é como a gente pegar um carro, um veículo, que tem o tanque de gasolina, que ele tem 45 litros e ele faz 10 quilômetros com um litro. E a gente pega aquele tanque e vai fazendo microfuros nele. E aquele tanque de gasolina vai vazando gasolina devagarinho. Naturalmente, a gente não vai conseguir rodar os 450 quilômetros com os 45 litros. Por quê? Porque a gente não vai ter mais os 45 litros, a gente vai ter menos, de acordo com a quantidade de furos que nós fizermos e o tamanho deles. Vai reduzir a quilometragem que o carro vai poder andar. Assim é a nossa existência. Nós vamos reduzir nossa idade, nosso tempo de vida, porque nós vamos dando esses furos na nossa camada de energia fluídica. E aí, quando a gente faz isso, a gente reduz o nosso tempo nessa encarnação. E aí, Lia diz assim, ou pede nesse um delivery sem sair de casa. Também.
0: Exato. Comidas que não trazem substâncias. Comidas que não são raízes. Não são elaboradas como o feijão, o arroz, como a carne, a galinha. E compra esses fast food da vida, que não tem nada disso, que são apenas bagaço. É como se nós estivéssemos comendo palha, gente. E olha o que é que isso está nos trazendo Quem nos traz isso? Preste bastante atenção. Neste capítulo do Evangelho, ele diz assim: a propagação das doutrinas materialistas, compre carro, não ande, não compre bicicleta, não, compre uma moto, compre um carro. E essa coisa materialista de a gente viver sempre em cima de rodas, estar sempre sem o sedentarismo, sem percepção de leitura, mas porque não compra um livro, é audiolivro. Aí eu disse, meu Deus, ele não vai comprar o livro. Não, não, eu compro o audiolivro, escuto. E agora existe gente fazendo resumo do livro. Gente, o importante é você ter um contato com a informação completa.
2: Muitas pessoas que dizem que assistiram o filme Nosso Lar já sabem o que tem no livro. Lembro engano.
0: Não tem.
2: O livro tem muito mais coisas do que o filme.
0: E olha o que ele diz. A propagação das doutrinas materialistas é, pois, o veneno que inocula a ideia do suicídio na maioria dos que se suicidam e os que se constituem apóstolos de semelhantes doutrinas assumem tremenda responsabilidade. Você sabe o que está fazendo. Você entrega o celular na mão do seu filho, você é corresponsável. Quando nós vejamos, muitas vezes, pessoas nos perguntam, nós espíritas precisamos de armas dentro de casa? A gente sabe que não, principalmente nessa época agora, gente. Cristiana tem um caso próximo que ela acompanhou de uma pessoa que já tinha feito quantas tentativas de suicídio, Cristiana?
2: Ela já tinha, após isso aconteceu, ela entrou em um processo. Ela já tinha uma questão de depressão, por dificuldades nas relações familiares. E então, após um filho mais velho ser assassinado, ela entrou num processo depressivo muito grande, porque o filho que foi assassinado era, digamos assim, o filho, para ela, o filho de ouro, né? Aquele que ela tinha um encanto maior. E aí, quando esse filho foi assassinado, ela entrou num processo depressivo muito grande. Então, ela tentou suicídio duas vezes, tomando medicações e veneno. E como foi visto e socorrido de imediato, a tempo, e feito lavagem gástrica e tudo mais, não trouxe maiores consequências. E ficou internada em hospital psiquiátrico, foi acompanhada e tudo mais. E, num determinado dia, lamentavelmente, quando estava em casa, junto a dois filhos, os dois outros filhos mais novos, um casal, em discussão ferrenha, um dos filhos soltou que ela fazia aquelas ações de dizer que iria morrer, que quando ela morresse tudo iria se resolver e tal. E os filhos verbalizaram que era tudo palhaçada. Né? Vamos dar boa noite. Boa noite, Eliette e Fred, sejam bem-vindos. Né? E aí, um dos filhos verbalizou que se ela, essa brincadeira dela ficar fingindo que está tentando suicídio, veja, que a família muitas vezes não compreende a dor que está no outro.
0: E os sinais.
2: E acha que é só teatro, quando muitas vezes não é. E a maioria, viu? Quase sempre. Não despreze nenhuma informação de uma pessoa quando disser assim, eu não valho mais para nada. Eu não sei porque eu ainda estou aqui. Era melhor que eu já tivesse morrido. Eu não sei porque Deus não me leva logo. Tudo isso são frases de pessoas que já
0: alertam,
2: têm,
0: né,
2: um pensamentozinho aí de intenção suicida, meio que escamoteado, tá certo? E a gente tem que ficar alerta. Eu não sirvo mais para nada, eu só sou um peso nessa família. São frases soltas mas que a gente levanta o alerta aí para ficar atento, viu? Porque essa criatura pode ter uma propensão à tentativa de suicídio. E então, essa mãe iniciou uma discussão com os filhos e um deles pegou e verbalizou que se ela quisesse realmente tirar a vida, como eles eram todos portadores de arma, a arma de todos eles ficava na biblioteca da casa, guardada num cofre. E aí um dos filhos verbalizou. Se ela quisesse mesmo morrer, só era ir na biblioteca, abrir e...
0: O cofre e fazer uso.
2: Só isso. E aí ela disse, é mesmo, né? Bom, já tinha tentado... Já tinha tentado, as ações. E agora a pessoa deu uma nova ideia e ela foi, saiu dali, entrou na biblioteca, fechou a porta, pegou a arma e tirou para Brasil. Veja, a consciência de culpa desses dois filhos que pronunciaram e a corresponsabilidade que tem ao pronunciarem essa frase, induzirem a própria mãe a uma ação daquela natureza. Então, é lamentável, o desfecho foi realmente funesto, ainda tentaram socorrer, mas não teve jeito.
0: Exato. Agora, Cristiana, eu vou ler o item 17, porque eu quero levar para outro livro que você acabou de citar no começo. O Espiritismo ainda produz sobre esse aspecto, o suicídio, outros resultados igualmente positivos. Ele traz resultados positivos e talvez mais decisivos para que a gente mude dessa ideia. Apresenta-nos os próprios suicidas a nos informarmos das suas situações desgraçadas. É ótimo. A pessoa vai falar sobre suicídio, é bom? É, porque no livro O Céu e o Inferno, na sua segunda parte, Cristiana vai escolher um caso aqui para ler para a gente. Veja lá. Em que se encontra a pessoa desgraçada e que ninguém viola impunemente. Ninguém viola a lei da vida, que é a lei de Deus, que proíbe o homem encurtar a sua vida. Encurtar, seja através do suicídio direto, o suicídio indireto, ou mesmo se sabotar. Lembra? Existe um caso muito interessante, que é o pai e o conscrito. E ele, veja, a pessoa acha que está enganando os outros. Cristina tem um caso parecido com esse, em que o jovem simulou um acidente para dizer que tinha sofrido um acidente. Mas, na realidade, ele planejou a sua morte, mas não conseguiu. E o que ele fez com esse planejamento? Ele criou em outra pessoa o desejo de... Ah, ele pode não ter conseguido, mas eu consigo. Então, veja, quanto é a responsabilidade de alguém que induz outra pessoa a cometer o suicídio? E veja, agora eu sou responsável pela tentativa de suicídio que eu cometi comigo, e agora eu sou responsável pela morte de outrem. Vocês têm noção do que é isso, gente?
2: E aí, veja, nesse item que não fala do seu inferno, né, que traz, é no capítulo 5, né, na segunda parte, que fala sobre suicidas.
0: Isso me fala, são 18 pessoas, né?
2: Não, são 2, 4, 6, 8, 9.
0: 9. 18 casos. Não, 9 casos.
2: 9 casos de espíritos que trazem aqui a forma como se encontravam no mundo espiritual. Então, veja, isso que está dentro da doutrina. Mas a gente que trabalha em mesa mediúnica, a gente tem essa possibilidade de também receber dos nossos irmãos as informações de como eles se encontram no mundo espiritual. E como a gente, para ter afinidade para receber espíritos suicidas, a gente tem que ter afinidade. Quando a gente tem afinidade, é porque a gente foi um suicida do passado. E eu tenho uma afinidade, porque eu sei, hoje eu tenho consciência, tenho convicção e sei que eu fui um suicida do passado. E nesta mesma existência, eu quase tiro a minha vida e agradeço muito a Deus e a espiritualidade maior por ter me auxiliado nesse processo. Né? Porque é justamente nesses momentos em que a gente passa por dificuldades emocionais na vida e que a gente não encontra, veja, qual é a ideia do suicida. E aí eu vou falar por experiência própria. Tá? É que a gente não quer, na realidade, a gente não quer acabar com a nossa vida, mas a gente quer acabar com a dor, o sofrimento que a gente está passando. E a ideia, como a doutrina materialista nos traz, é uma ideia de que morreu, acabou. Apesar de eu ser de família católica, apostólica romana, criada dentro do catolicismo, mas na juventude eu já entrava em litígio com o catolicismo porque eu não aceitava as respostas mistério de Deus. Então, eu já estava assim, entendendo e na minha cabeça era como se depois de morrer, bom, não vai ter nada, esse estado de inferno, de céu, não existe nada disso, é tudo mentira. Porque eu já estava ali sem aceitar nem acreditar aquilo que era trazido pelo catolicismo. Então começou a me vir a ideia, veja, eu já tinha uma ressonância interna, né, de existências anteriores, e começa a me vir a ideia do tirar a própria vida. E aí, claro, que os espíritos, aqueles que
0: nos querem prejudicar,
2: né, aproximando-se, percebendo a ideia, né, instigam a quem? Aqueles próximos para nos trazer, né, ou nos influenciar. E foi justamente o que aconteceu. Um colega da escola veio trazer para mim a informação de que um grande amigo dele havia tentado suicídio e que ele estava se sentindo culpado porque esse amigo havia informado a ele que estava pensando nisso. Inclusive, verbalizou como ele estava programando fazer.
0: O planejamento.
2: E ele achou que era brincadeira, tirou por menos. Mas ele tentou. E não, terminou não morrendo, de fato, mas estava na UTI, entre a vida e a morte. E a família muito preocupada e ele estava
0: achando
2: ali,
0: que era um acidente.
2: Achando que tinha sido um acidente. E ele ali, com a consciência de culpa, porque o amigo havia falado e ele não tinha alertado a família. E ele já estava se sentindo responsável, corresponsável pelo que tinha ocorrido. E aí a gente, na época, até orientou o colega, disse que ele não se sentisse assim, porque ele não tinha incentivado, mas que ficava ali a experiência para que, quando uma outra pessoa, de alguma maneira, verbalizasse isso, ele alertasse a família e tal. Mas dali eu já peguei aquela ideia para mim e me programei para a realização do fato. Quando eu fui auxiliada por uma colega de escola. E olha, para tirar aí o misticismo das coisas e o preconceito de muitas pessoas em relação à nossa co-irmã, a religião umbandista. Essa nossa amiga, ela era da Umbanda, e foi a entidade espiritual que acompanhava ela, percebendo os meus pensamentos, que auxiliou para que eu não cometesse o suicídio. Então, eu fui auxiliada naquele dia, ela impediu a realização, e graças a Deus eu estou aqui até hoje, né, porque dali para frente eu fui estudar a Doutrina dos Espíritos, Livro dos Médiuns, foi o primeiro livro que eu estudei, porque eu estava apresentando toda essa proposta, primeiro porque eu já era suicida do passado, depois, porque a mediunidade já estava despontando em mim, e aí a interferência espiritual estava sendo bem mais aguçada. E aí essa era a intenção daqueles dos quais eu prejudiquei no passado, e hoje eu tenho consciência de que aquilo que eu fiz né, com eles, eu peço perdão. E aí eu tento, através das mudanças das minhas ações, mostrar a esses espíritos que querem me prejudicar que eu não sou mais a mesma pessoa. Vamos dar boa noite aqui também a seu Wilson. Boa noite, seu Wilson. Seja bem-vindo. Né? Então, gente, serve um alerta. Né? Nessa noite, a gente queria deixar essa mensagem para todo mundo, né, que a gente não deve desprezar nenhuma fala de quem quer que seja, criança, adolescente, adulto, idoso, quando inicia essa questão de estar falando essas coisas, que eu não sirvo para nada, que eu não presto, que Deus me esqueceu, que eu já podia ter... Eu já sou um peso, né? Eu não sei porque eu ainda estou aqui.
0: Gente, muitas vezes trancado dentro de um quarto, arquitetando, criando coragem para realizar esse ato, no mínimo, infame. Eu vou pedir a vocês, novamente, nesse final, botarmos a música que o nosso Portal da Luz nos passou, gentilmente nos cedeu, para que a gente pudesse lembrar a todos que a vida é bela e que nós precisamos cultivar, não é isso?
2: Convite da vida.
0: Convite da vida, né? Cultivar, convite da vida. Vamos acompanhar essa música maravilhosa.

0: Vem, vem comemorar. A vida, ela é bela, é para ser vivida. E vamos orar para agradecer a Deus pela vida. Vamos elevar o nosso pensamento ao alto, agradecendo o Senhor por tudo que tem feito por nós. Pelo teu amor excelso, que sempre está a velar, auxiliar, nos abraçar, nos carregar no colo, Senhor. Que nós possamos sempre ser gratos por tudo que tu tem feito por nós. Por termos um lar, por termos vestimenta, por termos alimento, por termos família, por termos reencarnado, Senhor. Nós te pedimos que nós possamos cada vez mais fortalecer em nós a fé no futuro, a esperança em dias melhores. E podermos ter coragem, Senhor, de modificarmos nossos pensamentos, nossas ações, para podermos seguir o teu caminho, o caminho do bem e do amor ao próximo. Muita paz a todos, que Deus nos abençoe. E até a nossa próxima, nosso próximo episódio, o episódio 6, na terceira segunda-feira do mês de setembro. Muita paz.
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1: Boa noite, Brasil. Que alegria imensa estarmos aqui novamente com vocês, né? Nessa semana abençoada. Mais uma terça-feira no Brasil às 20 horas. E Japão é quarta-feira às 8 horas da manhã. Desculpa um pouquinho o atraso, né? Quero agradecer a todos, principalmente ao nosso Senhor Jesus Cristo. Agradecer a espiritualidade amiga que nos apoia, nos assiste, nos auxilia, que cuida deste programa, que cuida deste canal. Quero agradecer imensamente ao Luiz, né, e à sua esposa Dilene, do Portal da Luz. E agradecer a cada um de vocês que aqui adentram, né, depois do programa ou que estão aqui agora já conectados. Hoje é um programa diferente um pouco dos outros. Apesar de ser o Horizontes da Mente, é um estudo. Mas esse estudo não significa que vamos só levando a palavra do livro. É um estudo onde também vibramos juntos, oramos juntos, pela saúde, pela harmonia, pela paz, pela amizade, né? Então, hoje, em especial, esse programa, nós vibraremos, né, pela saúde, como todas as vibrações incluídas, mas vamos tirar, no final, nós vamos fazer uma oração à saúde de todos nós. A minha, como a todos vocês que aqui estão, e todos aqueles irmãos que a espiritualidade do nosso Senhor Jesus Cristo achar que deve chegar. Então, eu quero já dizer a vocês que compartilhem, que deixem o seu like, se for possível, para que alcance outros corações. Quero pedir a vocês que fiquem até o final para vibrarmos juntos. E também temos uma linda mensagem de Chico Xavier para todos nós, que também nos ajuda nesse sentimento de buscar a saúde emocional, né, e a saúde física. Horizontes da Mente, um estudo para dominarmos, não, para educarmos a nossa mente, conectando com o nosso físico e com toda a nossa volta. Então, hoje, em especial, vibraremos com muito amor. É um programa de aprendizado, mas é um programa de socorro, de amparo. E, então, vamos lá, dando bom dia a todos que já estão aqui, boa noite. Para o David, para o Davi, é bom dia, que ele está no Japão, o Davi Yalce, né? Cláudia Yamashiro, é bom dia, querida Cláudia, um abraço enorme. Maria Tsujimura, bom dia, Maria querida. O Rafael, Fabian Salazar, o Fabian está no Texas, abraços e beijos, um abraço também. Olha como nós estamos, já estamos no Japão, nos Estados Unidos, estamos no Amazonas com nossa querida Cristiane Segadilha. Bom dia, Neide querida e amada, que os bons amigos espirituais estejam com você, mais um estudo edificante que nos instrui a melhores a cada dia. Abençoada seja a nossa noite, né, Cristiane? Gratidão imensa. Então, vamos juntos aqui. Sônia Soares, Soninha, bom dia, boa tarde, boa noite. Vamos juntos hoje. Bom dia, Eliane Ferreira, boa noite, querida, Cascavel, no Paraná, né? Sônia está, acho que no Rio de Janeiro, né? Isabel Alves, Rio de Janeiro, boa noite para quem está no Japão e bom dia para quem... Não, para quem está no Brasil é boa noite, né, Isabel? E bom dia para os do Japão, né? E Yara Lemucci, querida Yara Lemucci, bom dia, boa noite, querida, um abraço no seu coração, né? Mais Ana Maria, oi Ana Maria, boa noite, querida, Senhor Luiz da Rádio Portal, irmãos e irmãs, paz e bem, fortaleza, gratidão, fortaleza, que maravilha nós reunidos aqui juntos, né? Tia Maria Madalena, um beijo no seu coração, Paraná, Grace Daci, boa noite, Grace, onde estará nossa irmã querida? Gratidão, gratidão a todos, né? Grace está em São Bernardo do Campo, que maravilha, que coisa boa, bem-vinda, ponto de luz de São Bernardo, vamos vibrar hoje, amor, aprendizado e união. Irradiação para todos os doentes que estejam em hospitais, recuperações e seus lares. Ana Maria, hoje será essa vibração no final. Vamos juntos, viu? Rosimeres Umbelino. Ah, que maravilha. Bom dia, querida. Um abraço para você. Bem-vinda no seu coração também, viu? Que maravilha. A Emily está no Texas. O Shironoe eto saiko da nete. Ah, no kawaii nete. Suyakuste, Emily. A Emily está dizendo que essa imagem de trás está lindíssima, perfeita. Passa uma imensa, né? Uma imensa alegria. Olinda Pernambuco, bem-vinda. Nossa querida irmã, pontinho de luz de Olinda, vamos vibrar juntos. E o Famelon Anton, boa noite, aqui de Minas Gerais. Oba, Famelon, bom dia para você, boa noite. E um ponto de luz de Minas Gerais, juntos aqui. Nós somos muito fortes, somos fortalecidos pela espiritualidade e os nossos corações buscando algo, é uma bênção. Maria Lúcia Alvarez, querida Maria Lúcia, bem-vinda, que alegria imensa, né? Também oraremos pelas almas aflitas, né? Edna Sueli, um grande abraço, querida Edna, muita luz, vibraremos juntas hoje pela essa união, né? Pela saúde, pela paz. Emily Kirei, totemo Kirei, né? Arigató, filha, é Kirei mesmo. Ana Rogéria, Feitosa de Moraes, Caicó, Rio Grande do Norte, um beijo no seu coração. Boa noite a todos os irmãos, e aqui vamos nós. Vamos lá, então. Vamos orar. Vamos pedir aqui, vamos convidar, né, os nossos amigos, mentores, a nossos anjos guardiões e a espiritualidade que cuida deste momento de oração, de estudo. Hoje, nós faremos a oração que é sobre os nossos anjos guardiões. Né? Vamos pedir a proteção e em seguida farei a oração que está no Evangelho segundo o Espiritismo, né? Que é aquela onde nós pedimos, né? a oração por si mesmo, é que como cada um de nós estivesse aqui fazendo a sua oração. Então, Senhor da vida, Paizinho amoroso, com a imensa nossa gratidão, a nossa gratidão por nos dar a oportunidade de estarmos aqui, nessa escola abençoada, dando-nos o teu filho Jesus, para que ele venha ser o exemplo amoroso para a nossa alma, para que nós possamos seguir o que nos disse que ele é o caminho para chegar a ti, que ele é a verdade que abrirá nossas mentes. Senhor Jesus, gratidão imensa. Nós te agradecemos por tantas bênçãos sobre nós. Te pedimos hoje, Senhor, que possa, Senhor, vir ter conosco neste momento de estudo, onde a humanidade, Senhor, ainda em desespero, esquece de buscar a ti. Mas esse pequeno grupo reunido em teu nome, Senhor Jesus, estamos buscando o auxílio e auxiliar com todo amor. Senhor Jesus, benfeitor de nossas almas, permite que os nossos amigos, irmãos da espiritualidade elevada, os médicos, curadores, benfazejos, amigos, que auxiliam todos os irmãos que o buscam. Nós te pedimos, permita que essa falange de luz, Eurípedes Barçanufo, falanges de Dr. Bezerra de Menezes, irmã Sheila, falanges de Alta de Souza, falanges de amor e de luz, que nós não precisamos citar o nome, mas vamos pedir também ao nosso amigo, irmão, de todas as horas que nos assiste nesse programa, Miramês, para que possa nos auxiliar e auxiliar a todos os irmãos que se encontram enfermos. E no final, nós juntos vamos vibrar pela saúde, pela paz. Venha ter conosco, ó Espíritos do Senhor, venha ter conosco Jesus Cristo. E assim, nós iniciamos com muito amor esse estudo de hoje, do Horizontes da Mente. Então, essa oração que diz aqui, um complemento. Espíritos amados, anjos guardiões, a quem Deus, em sua infinita misericórdia, permite velar pelos homens, sede nossos protetores nas provas desta vida, aqui na Terra. Dai-nos a força, a coragem, a resignação, inspirai-nos em tudo que é bom, detende-nos no declive do mal, que vossa doce influência sejam para nós um apoio, uma esperança, que vossa doce influência penetre em nossa alma e fazei que sintamos a presença de um amigo devotado que vê os nossos sofrimentos e partilha de nossas alegrias. E nosso bom anjo, o meu bom anjo, o teu bom anjo, não nos abandoneis. Precisamos de toda a proteção para suportar com fé e amor as provas que Deus aprouver em nos enviar. E assim, já estamos aqui aptos, né? Já para esse estudo de hoje. Boa noite àqueles que chegaram depois. Nossa querida Sonilda Nogueira, Rio de Janeiro. Bem-vinda, querida Sonilda. Gratidão, Cristiane, né? Traz paz, né? Arumi-chan, aqui do Japão. Ohayou gozaimasu, bom dia. Mina-san, boa noite. Konbawa. Kyoumo, asakara kirei desu, né? Uhum, totemo kirei desu. Haru ga kimashita. Sim, chegou aqui o outono, né? Oinori arigatou gozaimasu. Kochira koso. Bom dia a todos, boa noite. Ela diz, tia Maria Madalena, que Jesus nos abençoe a todos. E Ana Rogéria, que o Senhor nos abençoe, né, Aninha? Vamos lá, então. Ana Rogéria hoje não está nos bastidores, que ela está viajando, viu? Então, vamos iniciar. Querer é ser. Nós vamos falar do nosso campo mental e nós vamos falar do nosso rosto, o espelho da alma, que é o nosso rosto, né? Vamos lá. Querer, ele diz aqui, Miramês, que querer, né? Tem um ditado que diz assim, querer é poder, né? Tem esse ditado, mas ele está dizendo que observando as linhas reguladoras da vida e das leis universais, ele está dizendo que querer é ser, né? Geralmente nós dizemos querer é poder, mas ele está dizendo que querer é ser. Porque se nós manifestarmos a nossa vontade, né? Essa vontade de realizarmos algo já é precioso. Mas se nós não manifestarmos essa vontade da mudança em nós, nada realizaremos. Então, sem que essa vontade assuma completamente a nossa mente, nós vamos ainda demorar mais para alcançar o cume, né, do entendimento. Então, ele diz que a partir desse momento que o indivíduo dá início à vontade de buscar algo novo para si, para melhorar-se, para educar-se, né? Então, ele diz que quando esse aprendiz se dedica a isso, ele se predispõe a modificar os hábitos, ele se predispõe a soltar certos vícios que a ignorância o fê-lo adquirir, né? Então, todos nós adquirimos há muitas outras, né, vidas, ou até nesta, vários vícios, né? Como diz assim, que a ignorância mesmo nos permitiu fazê-la, mas agora nós podemos transformar. É uma transformação. Então, ele diz assim, certamente que querer não é poder, mas querer é ser. Então, olha essa palavra de Miramês. Então, se tratando da nossa eternidade, da nossa alma, é lógico que querer é ser. Mas é preciso tempo. É um tempo que nós vamos aprendendo aos poucos. E o candidato, ele está dizendo que esse candidato à mudança é como um piloto de avião, nas suas primeiras aulas na atmosfera da Terra. Então, um piloto de avião, quando ele vai para as primeiras aulas na atmosfera da Terra, Miramês disse que ele sente ali muitas emoções. Ele sente uma horrível luta com todo o problema da sua natureza íntima, pelo ainda o medo, pelo, né? E externa. Mas ele passa a sentir as lindíssimas sensações daquela atmosfera que ele está vendo, que nunca antes ele sonhara em ver na vida. E ele diz que, comparando-se que um astronauta antigo, velho, um astronauta profissional já de muitos anos, é como, então, comparando esse candidato novo de aprendiz com esse, né, que já tem vários voos, ele diz assim, que, comparando com esse, o aspirante a internas... Então, esse aspirante é como nós, que ele vai aprendendo várias etapas, né, e sensações, vários sintomas, aspirando experiências internas com essa mudança que nós estamos tendo, mas sentiremos também as boas sensações da mudança. E que, em primeiro lugar, é preciso que nós querer saber, querer entender, querer buscar que nós podemos ser almas de alta linhagem espiritual. Olha só, todos nós. E ele diz que, depois que tudo começou, depois que esse campo nos é aberto, que já estamos aqui nesse estudo, quando tudo começou do plantio, ele está chamando a nossa mente de uma lavoura. Então ele diz aqui que depois de tudo começado, com esse campo, esse plantio renovado, começa a fazer experiências com os seus semelhantes. E ele diz que há duas diferenças de dois pontos muito marcantes na revolução dos homens. E foi o Cristo que deu esse grito, esse salto para a nossa revolução. E ele diz aqui que a área dos nossos pensamentos nos carece. Ele diz que parece uma das mais sagradas áreas. É, na verdade, um santuário. A nossa mente é, na verdade, um santuário onde a educação deve corresponder aos anseios da vida maior. E a energia mental, esse poder, ela é de grande responsabilidade em relação também ao nosso corpo físico. É por isso que eu disse que nós vamos vibrar para a saúde também, que esse estudo não é somente, vamos a educar, envolve tudo. A mente educada vai nos transformando e nós vamos aprendendo, nós vamos melhorando a saúde, vamos melhorando os pensamentos. A nossa vida em si, ela começa a ser melhorada, modificada para o melhor. E ele diz aqui, que como aplicar as forças das ideias, né? Ele diz assim, com a busca, com essa busca do novo aprendiz, ele já vai nascendo para uma nova era, que é a era do espírito e da verdade. Então, a energia mental inferior, ele diz que obedece a uma lei compatível com a sua formação de pensamento. Então, toda energia inferior mental, ela fica compatível com outras mentes da mesma sintonia. Então é onde que nós devemos evitar os pensamentos negativos em todos os momentos de nossa vida. Nós vamos tê-lo? Claro que sim. É normal. Nós vamos tê-lo. Ele não está dizendo jamais pense negativo. Ele está dizendo faça um esforço para dominar esses maus pensamentos, esses pensamentos inferiores. E aí ele diz também que a extensão da mente é imensurável, que requerendo ao trabalhador permanente vigilância na lavoura mental. Por que ele diz lavoura? Porque, de certo modo, essa lavoura mental pede a presença de alguém, pede a presença do Cristo agrário. E aí, sem o qual o sol não despontará nos horizontes da vida. A lavoura mental necessita do Cristo agrário, porque senão o sol não iluminará essa lavoura mental. O Cristo, ele é o grande, né? É Cristo agrário, como diz aqui. Ele pede a presença, a nossa mudança mental. Essa lavoura pede a presença do médico dos médicos. Pede a presença do médico dos médicos para que se faça um saneamento espiritual em nossa mente. Pede a presença do mestre dos mestres para, no sentido da instrução e para que a disciplina, ela se torne visível em todas as fontes do nosso saber e dos sentimentos. Porque a mente, ela é um adiantamento. A mente é um adiantamento, né, espiritual para a nossa alma. É muito lindo. E não há progresso sem as sucessivas etapas de luta em nossa vida. E nem sempre o vitorioso é o perdedor. E nem sempre o vencido é o derrotado. Então ele está dizendo que a engrenagem da vida se apresenta envolvida em mistérios que ainda nós não podemos entender, mas que existe uma ordem maior nesses processos. E a nossa confiança no Cristo agrário nos levará a nossa lavoura mental, em todos os sentidos, a mudar, a transformar a nossa mente. E ele diz que aqui, acionemos a nossa vontade, acionemos a nossa inteligência, porque a inteligência, né, ela traz um trabalho grandioso para a educação da mente, sem recuar ante os falsos perigos. E quais são os falsos perigos? Aquele que nos atrai, a porta larga, né? A ambição, deixando para depois a nossa reforma íntima. Então, é um cuidado precioso que nós devemos ter. E ele diz aqui que a mente, quando ela está alimentada, né, com pensamentos bons, alimenta todo o organismo. Agora há pouco, nos bastidores, conversando com o Luiz, ele me disse, né, dessa parte, né? Essa parte nossa, toda a emoção que nós temos aqui, às vezes estamos contraturados, né? Estamos tensos. Então a gente estava conversando. É realmente a emoção, e aí vai descendo tudo, né? E vai afetando o nosso físico. Por isso que os espíritos, eu creio que Miramês também nos diz muito dessa educação mental, para que nós também possamos restabelecer a nossa saúde física e não só o nosso espírito, né, aprendiz de muitas outras coisas. E ele diz aqui, eis aí, meus irmãos, Apulei, lubrifica todo o teu engenhoso sistema glandular e linfático, os pensamentos enobrecidos, doando a todo o sistema nervoso, doando saúde. E ele diz que a glândula pineal planifica as forças espirituais, doando a todo o sistema nervoso a cota que corresponde às suas necessidades. E ele diz aqui, eis o valor, meu irmão, dos pensamentos retos, das emoções disciplinadas e dos sentimentos puros. Se porventura ainda essas condições te tornam difíceis, não é bom que falte a busca da boa vontade para adquiri-las, porque o esforço diário e o uso do bem lícito, o evangelho do nosso Senhor Jesus Cristo, diz ele, representa a herança a todos os estudantes da verdade. Então ele diz, sigamos o Mestre, o Cristo agrário, que ele nos segue há bilhões de anos. Sem que o cansaço desfigure sua inteligência. Olha, o Cristo nos aguarda. O Cristo nos espera com paciência, com calma, né? O Cristo está sempre ali, né? Ele é o farol, né? Nós é que saímos daquela sintonia, não é? Ah, o problema era da internet, ela já está ouvindo. Bom dia, Neide. Ângelo Roberto Botezini, São Paulo. Arigató, né? Muito obrigada de estar aqui, né? Como tá lindo o cenário. Tá lindo, né? Somos sementes, né? E chegou o nosso irmão Leandro Leal. Boa noite. Eu vou dar uma voltinha para vocês verem a energia que sai aqui. Eu vou abaixar um pouquinho Nós, na verdade, somos assim. Luzes, vou me afastar um pouquinho para que vocês possam apreciar essa maravilha. Essa maravilha, somos espíritos assim, luminares do Cristo. Todos nós somos luzes, né? Todos nós somos luzes. Espero que tenha dado para ver, né? Ok? Vamos erguer aqui, senão não dá para ver o rostinho. Então vamos falar agora. Vamos falar sobre essa vontade nossa da mudança. Como é que nós vamos mudar? Então, olha só. O mestre e o discípulo. O discípulo disse ao mestre, quero ouvir-te, Senhor. Ajuda-me, Senhor Jesus. Quero ouvir-te, porque passo por tantas tribulações. Passo por tantas dores, tantos problemas. Quero ouvir-te, mestre. E o mestre responde, então, meu filho, ouve. Mas vê primeiro que o caminho, o meu caminho, é estreito, porque larga é a porta dos ímpios. Eu posso, meu filho, mostrar-te o roteiro que te liberta. No entanto, terás de caminhar com os teus próprios pés, nos diz o mestre. E aí o mestre diz, o discípulo diz, põe guarda, Senhor, em minha boca. Põe guarda, Senhor, vigia, Senhor, os meus lábios. Ele está pedindo ao mestre que vigie os seus lábios. Põe uma trava em sua boca para que ele não solte maus pensamentos. Uma palavra. E sabe o que o mestre respondeu? Meu filho, aguarda que poderei colocar em tua boca e a vigia que poderei colocar em teus lábios é a tua própria consciência quando ligada a mim pela tua boa vontade. Então, olha só o que o mestre respondeu. Vai, meu filho, pelo teu caminho e faze de tuas mãos a ferramenta de trabalho de cada dia, usando a tua boca como um plantio de luz que liberta, que auxilia, que ajuda o próximo, e eu estarei sempre contigo. Senhor, o discípulo, como nós pergunta, o aprendiz, mas Senhor, quando eu precisar de tua ajuda, quando eu precisar de ti, onde buscar-te, Jesus? Oh, meu filho, busca-me nos fios do pensamento, na disposição de servir e de amar. Saiba, meu filho, que o ambiente que facilita a conversa comigo é o da oração. Aprende a orar, que a prece sempre foi e será a luz da alma, porque assim estarei sempre contigo. Então, olha, como vamos buscar o Mestre Jesus? Pelos fios do pensamento? Através da oração? Não é? Onde está Leandro? Em que cidade será que está Leandro? Então, é uma mensagem, é de Miramês também, viu? É de Miramês também que ele nos diz sobre isso. E ele está dizendo aqui, é necessário também que nos esforcemos para viver o que aprendemos do nosso divino mestre. Se ficar somente nas palavras, não vai dar certo, né? Porque é uma palavra, ela sem ação, ela é morta. Mas o hálito de Deus surge nas nossas entranhas espirituais para tomar forma de pensamentos, né? Então, nós outros é que damos um caráter a essa energia do pensamento. E se somente nós tivermos ideias inferiores, nós vamos criando um campo de vibrações em torno de nós, de sintonias, aonde alimentaremos a nós com essa sintonia negativa e alimentaremos, empobrecendo a nós mesmos e aqueles que nos envolvem. E aí já não é mais um só. São vários e um campo de energia negativas, inferiores, aonde nós vamos se sentindo mais doentes, né? Então ele está dizendo, onde buscar? Onde buscar esses recursos para o surgimento de minhas forças? Primeiro é conhecer, e depois é amar. O conhecimento, sem o amor, ele distorce os valores da própria vida, né? E o amor sem a sabedoria, ele não aprimora o coração. São duas forças divinas que marcam o caminho da nossa libertação da cegueira. Conhecereis a verdade e ela vos libertará. E Miramês diz que nós escrevemos aqui para quem já está nascendo, para quem está buscando nova vida. Que não alimenta o desculpismo de eu não posso agora. Estamos escrevendo para aquele que deseja a mudança, não para aquele que usa o tempo todo, não tem o tempo. Então a reforma começa dentro de ti mesmo. Então o tempo é precioso. Ele diz que até no mundo espiritual o tempo é precioso e eles estão dispostos a usá-los com pessoas dispostas na reforma, começando de dentro para fora. E não de fora para dentro. Muitas das vezes nós queremos mudar de fora para dentro, mas a mudança é interna. O pensamento educado gera condições abençoadas para uma vida reta. Bom, eu comecei a pensar positivo ontem, então a minha vida já tem que estar boa amanhã, porque eu estou pensando positivo. Não é assim. Tudo que nós já incluímos, né? Nós já incluímos nessa mente, quantas coisas negativas. Então é uma reeducação e vamos nos liberando daquilo que nós já colocamos nela. Por isso o tempo que ele diz é precioso. Vosso pensamento pode gerar bem-estar. Educai-o. Educai. A gente não educa uma criança, um cachorrinho, um gatinho. A gente não educa os nossos netos e filhos. Educai os vossos pensamentos. Disciplinai-o a todos os momentos. Porque as vossas ideias passarão a entrar, né, num nível de geradores, estados saudáveis para o vosso corpo, para a vossa mente. Crês que te posso curar? Disse o Mestre Jesus. Tu crês que te posso curar? Eu creio, Senhor. Então, que seja feito a tua vontade. Jesus, Mateus, capítulo 9, 27 e 28. Então, se nós cremos que o Cristo nos pode curar, a nossa fé, ela é inabalável e raciocinada. Vou tomar uma aguinha aqui, me desculpe, viu? Agora nós vamos falar da casa de Deus. A casa de Deus. Tem uma passagem que diz, a escola de Deus. Na escola de Deus, tudo está em perfeita ordem. Principalmente onde a palavra foi chamada a servir. Na escola de Deus, todo aquele que trabalhar na disciplina do seu verbo e na educação de sua boca, terá um prêmio da parte de Deus, no centro da sua consciência. Na escola de Deus, aquela paz que o mundo não pode dar, aquela alegria contagiante pura que somente existe no céu dos anjos. Na escola de Deus, dá-me as mãos, meu filho, e vamos com Deus e Cristo para a frente e para o alto, em busca da nossa luz. E essa luz desabrochará dentro de nós, como uma estrela de grande grandeza a nos guiar a eternidade afora. Na escola de Deus, a iniciação certa, somente existe dois instrutores. Na escola de Deus, a iniciação certa, somente existe

meu evangelho. O ponto-chave é começar o plantio de luz no teu cume, no teu campo da carne. A educação não deve ser esquecida em momento algum. E ao lembrá-lo de boa regra, devemos nos esforçar, porque tu és um pequeno mundo interno, dirigido por um pequeno Deus, que és tu mesmo, e o Deus criador de todas as coisas, que é o Pai Celestial. Não é uma bênção? Isso nos anima tanto, né? Nós somos um pequeno mundo, somos um pequeno Deus dentro de nós. Existe dentro de nós um mundo girador. Então, quem é o Deus desse mundo? Não sou eu esse pequenino Deus? Então, se eu sou Deus, o que eu não posso transformar dentro desse meu pequenino mundo? Com a minha vontade, o meu mundo será transformador. Transformador. Porque se eu sou aquele pequeno Deus, um Deus de amor, um Deus que busca o Cristo, que busca o aprendizado, então significa que eu já estou trabalhando no meu mundo interno. Ana Maria, muita luz realmente emanando e nos envolvendo. Gratidão imensa aos benfeitores espirituais. Minha querida, eu tenho certeza desse programa hoje iluminado, abençoado. Porque se eu for contar para vocês, eu fico emocionada e vou até chorar. Então, eu agradeço. Quanta luz e energia nesse cenário. Que grande bênção é todos poder sentir isso, né? Quando nós sofredores, quantos sofredores nesse momento em vários cantos do planeta sejam derramados, bênção de Jesus. E Nossa Senhora, nesse momento, hoje e sempre, vibraremos hoje, no final, aqueles que chegaram depois, vibraremos pela saúde física e emocional. Todos nós, minha querida irmã do coração, um beijo grande para Paranavaí, amor de irmãs, minha irmã querida, te amo, viu? Elisa Souza. Oi, Elisa, boa noite. Que bom tê-la aqui conosco, viu? Bem-vinda, gratidão, tá? Um abraço carinhoso. Eliane Ferreira, ama, trabalha, espera e perdoa, de acordo com a querida Abigail. Gratidão por sua contribuição tão boa. O tio Acácio Ferreira, Paraná. Tio Acácio, um beijo no seu coração, o Raiô, gratidão imensa. Deixa eu ver, se eu pulei algum nome, por favor, me digam, viu? Então vamos lá, porque nós hoje aqui estamos envolvidos. Estamos envolvidos, todos nós, todos. Não esqueçam da aguinha, por favor. Eu esqueci de dizer, desculpa. Nós falamos da escola de Deus e agora nós vamos falar um pouquinho do rosto, do nosso rosto, que é o espelho da nossa alma, e vamos, né, fazer a nossa vibração, vamos ouvir a música de Chico. Deixa eu ver a hora. Eu acho que o espelho da alma nós vamos fazer semana que vem, porque ainda tem bastante coisinha aqui. Olha só, vamos fazer isso aqui, ó. No portal da luz, há um portal de luz. Tu queres entrar no portal da luz? Queres adentrar no portal da luz por Emmanuel? Então, o portal da luz, aspiras à posse do conhecimento espírita evangélico. Iniciemos o aprendizado pela nossa reforma íntima. Disse Jesus: o reino de Deus está dentro de vós. Descobre-lo e estabelecer vias de acesso para alcançar o reino, o portal da luz. Depende de nós. Se já te reconheces com necessidade de mudança espiritual, já atingiste nova faixa de madureza para grande compreensão. Contempla a vida em torno com a visão mais ampla que pode e sem a preocupação de alterar nada. Consagra-te, acima de tudo, à edificação do teu reino interno. Para entrares no portal da luz, recorda que Deus nos esperou até hoje o nosso impulso de melhoria e, cooperando com a providência divina,
entraremos

no portal da luz, com a divina bênção que desejamos para nós e para os nossos irmãos. Então, por saber amar a Deus, olha que linda essa mensagem. Existe um livro chamado No Portal da Luz, por Emmanuel. E essa mensagem foi perfeita para hoje. Gratidão. Então, como hoje nós vamos fazer uma vibração, né, para a saúde, então nós vamos falar um pouco sobre a oração aqui, que ele diz que nós podemos transformar, nós podemos curar e nós podemos vibrar e emanar saúde, emanar bem, emanar amparo para todos os nossos irmãos. Então, olha só, Miramês nos diz como é orar para outrem. Como vou orar eu se eu estou mais doente que tudo? Chico Xavier disse: quando estiveres arrastando de dor, que não suportardes, em vez de ficar lastimando a tua dor, ore para que alguém que está mais enfermo que tu e sentirás as mãos dos benfeitores te auxiliando a ti. Então, Miramês diz aqui: orar é um ato de amor. Mas se queres beneficiar realmente aquele irmão que padece mais que tu, procura orar com amor, procura a prece ardente em teu coração, de modo que o teu pensamento sirva de canal para as bênçãos de Deus. E o teu canal sirva através do teu pensamento, possam aliviar os enfermos, possam aliviar os atribulados. Se não podes, tu não só podes, mas deve orar por todos aqueles que sofrem todos os dias. Não somente tu podes curar ou aliviar a dor dos que padecem, mas principalmente orar a outrem é um exercício de amor. Quem pratica orar para alguém também terá seu próprio benefício. Mesmo que o enfermo não tenha fé, mesmo que o enfermo nem sequer saiba que alguém está orando por ele, que alguém está pedindo por Deus por ele, será bafejado de luz da oração sincera. E sentirá um conforto que ele próprio não saberá de onde veio aquele alívio. Deus é Deus operando com o seu amor para ajudar os seus filhos em muitas dimensões da vida e da engrenagem da carne. Nós temos grande empenho, que todos os enfermos conheçam a Jesus, que toda a humanidade conheça a Jesus, porque o Mestre é o governador da humanidade, governador da terra, e ele e ela não se faz nada sem que ele não saiba, sem que ele não decida. Orar pelos que sofrem é nosso dever, a luz da oração. Chegando aos corações sofredores, podendo lembrar que o enfermo, que ele deve acordar também para as coisas espirituais. Depois de Deus, somente ele pode fazer alguma coisa por si mesmo. Depois de Deus, somente o doente pode fazer alguma coisa por si mesmo. Quem deseja orar pelos que sofrem, que aprenda a orar com sinceridade, com amor. Esse ato deve ser com amor, com respeito. Somente aquele que ganha a purificação dos semelhantes, dos sentimentos, estará comunicando com os benfeitores espirituais. Faze alguma coisa por ti mesmo. Ajuda-te e o céu te ajudará. Ajuda o teu irmão através da oração. Busca a assistência, a sintonia dos benfeitores da espiritualidade, da eternidade. Os espíritos superiores sempre atendem
aos chamados honestos e desejosos. Então nós vamos vibrar. Vamos orar agora, né? Para os nossos irmãos. Vamos orar, porque nós estamos pedindo a assistência aos benfeitores espirituais, com todo o nosso amor. Nós estamos rogando a luz de Jesus, com todo o amor de nossa alma, o nosso desejo que a nossa saúde se restabeleça, é o que desejo para ti, fazer ao outro o que gostaria que me fizessem. Coloque em seus pensamentos os nomes daqueles que estão internados, acamados, sofrendo dores por guerras tão distanciosas, sofrendo falta de alimentação, por doenças que já não têm mais cura, mas o Cristo leva o refazimento. Oremos juntos em irmandade com o Criador, com o Filho amado, e vamos evocando a luz de Jesus para as nossas almas. Vamos mentalizar os doentes. Nesse momento, já não nos encontramos mais sozinhos, porque estamos pedindo com amor, com devoção e com respeito o apoio da espiritualidade. Senhor, curai, Senhor, curai, Senhor, os doentes da alma. Curai, Senhor, as dores físicas. Ajuda os nossos irmãos que desencarnaram, estão cavagando sem uma mão apoiadora. Que as falanges do amparo e do socorro cheguem até eles. Senhor, hoje em especial, quero pedir pelas doenças, pelas dores que causam a nossa mente desordenada. Vamos orar pedindo que os médicos se aproximem daqueles com tantas dores na coluna, dores nos nervos, nas juntas, no ciático, nas pernas, no pescoço, nas vértebras. Senhor, socorrei, e a cura será se for da tua vontade. Socorrei o esqueleto humano, os ossos, os nervos. Senhor, deposita nas águas dos hospitais, onde se encontra no lar o enfermo pedindo, deposita nas águas o remédio salutar, Senhor, para que esse alívio, se não haver água, que possa, Senhor, ser num soro, num remédio, transformado em cura pelo teu amor. Senhor da vida, nós te buscamos nesse momento, pedimos por nós, pedimos por toda a humanidade, e nós rogamos ao Cristo que ele faça conforme a vontade do Pai, mas que auxilie nossos irmãos com tantos sofrimentos. Neste momento de dor, precisamos ser firmes, precisamos confiar no Senhor. Muitas curas se farão, muitos auxílios se farão, mas precisamos orar, continuar orando e buscando a nossa melhoria. Que a paz do nosso Senhor Jesus Cristo
possa abençoar o planeta e toda a Terra. Rogo, Senhor, mais uma vez. Rogo, Senhor, por todos os adoentados da alma, do espírito. Graças a Deus, Senhor. Nós te damos graças a Deus. Como é bom orar, né? Como é bom orar, né? A gente se sente flutuando com Cristo segurando em nossas mãos. Não é verdade? Queridos, Luiz tem preparado para nós uma mensagem de Chico Xavier. Cura, minha querida. Cura mesmo. Se eu pudesse detalhar a vocês a imensidão de sentimentos de amparo, tenho certeza que muitos amparos. A nossa fé transporta montanhas, né? Gratidão, minha querida. Gratidão, Grace, e a todos nós. Então, vamos pedir, né? Vamos agradecer. Semana que vem, estamos juntos novamente com mais um estudo desse livro Horizontes da Mente. E hoje não teremos o momento de oração. Às 18h30, porque eu tenho um programa mais tarde, então, como ainda me encontro também em recuperação, então, hoje nós faremos, semana que vem, a oração, né? O momento de oração, voltaremos, e estarei no Gotas de Esperança, às 8 horas da manhã no Brasil, também é transmitido pelo Portal da Luz, TV IDEAC, com Eliane Cap. Eliane Cap, nossa querida, né? Eliane, convido a todos que desejarem. Um beijo em cada coração, né, Márcio? Bom dia para você, querido Márcio. Bem-vindo, né? O Márcio está no Japão, né? Que assim seja, gratidão, né? A todos que estiveram aqui, gratidão, Isabel. Então, o Luiz colocará para nós, né? Eu estou meio molinha. Mas não é molinha de mal, não, tá? É molinha de bem. Um beijo nos corações. Muita paz. Vou deixar vocês aqui um pouquinho mais, vou me afastar enquanto estiver aqui para vocês verem essa coisa linda. Que a paz do Senhor envolva as nossas almas. Querido Luiz, se você estiver pronto, pode colocar a nossa mensagem do Chico Xavier. Minha mente ficou esquecida.

0: cultivando paciência. Se você foi vítima de preterição em serviço, reconhecerá que isso aconteceu em favor da sua elevação de nível. Se perdeu o emprego ante a perseguição de alguém que lhe cobiçou o lugar, creia que alcançará outro muito melhor. Se um companheiro lhe atravessou o caminho, atrapalhando-lhe um negócio, transações mais lucrativas aparecerão amanhã em seu benefício. Se determinada criatura lhe tomou a residência, manejando processos inconfessáveis, em futuro próximo, terá você moradia muito mais confortável. Se um amigo lhe prejudica os interesses, subtraindo-lhe oportunidades de progresso e ajustamento econômico, guarde a certeza de que outras portas se lhe descerrarão mais amplas aos anseios de prosperidade e de paz. Se pessoas queridas lhe menosprezam a confiança, outras afeições muito mais sólidas e mais estimáveis surgirão a caminho, garantindo-lhe a segurança e a felicidade. Mas nunca persigas, não atrapalhes, não desconsideres, não menosprezes e nem prejudiques a ninguém, porque sofrer é muito diferente de fazer sofrer, e a dívida é sempre uma carga dolorosa para quem a contraiu.
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0: Alô, meus amigos, bom dia. Estamos iniciando mais um Jesus nos Lares. Hoje o programa de número 207. Há 207 semanas nós estamos aqui nos encontrando por esses canais, procurando levar Jesus para os nossos lares. E hoje nós temos um tema muito interessante, que é a fofoca e seus perigos. Quem não gosta de uma boa fofoca, né? Bom dia, João Amar, seja muito bem-vindo.
1: Bom dia, todo mundo gosta da fofoquinha, né? Saber o que está acontecendo com fulano, né? Conhecido, vizinho, até mesmo os artistas, todo mundo gosta da fofoca, né? Fala assim, ó, fulano de tal senador vai fazer um anúncio. Meia dúzia tá vendo. Ó, ele separou da mulher, teve um negócio quente do motivo. Aí deu milhares de, né, querendo saber o que que é. Mas é isso
0: E
1: aí.
0: a gente utiliza aquela desculpa, né? Eu não faço fofoca, não, só gosto de escutar.
1: É, só quero estar sabendo das coisas.
0: Sejam muito bem-vindos a todos, aos que ainda não entraram no canal, nós estamos pedindo, vamos pedindo aqui, né? Sejam muito bem-vindos no chat. Nós já estamos aqui com nossos companheiros no chat. É a Edna, Edna Soares, nossa grande amiga, o Gilberto Vale, nosso grande parceiro aqui do programa também, de Uberaba, residente de Uberaba, no Uberaba Bom. Ô, João Amar, você separou um texto aí para nós, né, sobre esse
1: É
0: tema?
1: só um pequeno trecho do Evangelho para introduzir aqui o nosso comentário, porque eu acho que é muito interessante a gente ter sempre uma ideia, né, de reflexão, né, porque com o Evangelho do Cristo tudo é possível, né, tudo é analisável. Então, lá do Evangelho segundo o Espiritismo, aquele pequeno trecho só para a gente introduzir, porque realmente é um tema, um trecho fantástico, né, que está no Evangelho, no capítulo 21. Haverá falsos cristos e falsos profetas. E aí o item 1 e 2, né, porque são itens interessantes, conhece-se a árvore pelo fruto, né, que tem tudo a ver com esse tema nosso hoje. A árvore que produz maus frutos não é boa, e a árvore que produz bons frutos não é má. Porquanto cada árvore se conhece pelo seu próprio fruto. Não se colhem figos nos espinheiros, nem cachos de uvas nas sarças. O homem de bem tira boas coisas do bom tesouro do seu coração, e o mal tira-as, mas do mau tesouro do seu coração. Porquanto a boca fala do que está cheio o coração. Esse é o trecho de Lucas, no capítulo 6. Também temos o trecho de Mateus, né, relacionados ao mesmo tema, né? Guardai-vos dos falsos profetas que vêm ter convosco cobertos de peles de ovelha e que por dentro são lobos rapaces. Conhecê-lo-eis pelos seus frutos. Podem colher-se uvas nos espinheiros ou figos nas sarças? Assim, toda árvore boa produz bons frutos e toda árvore má produz maus frutos. Uma árvore boa não pode produzir frutos maus, e uma árvore má não pode produzir frutos bons. Toda árvore que não produz bons frutos será cortada e lançada ao fogo. Conhecê-la-eis, pois, pelos seus frutos. E depois dessa pancada aqui no Evangelho, acabou. Não precisa fazer programa, não, gente, é só ler isso aqui, está tudo resolvido. Acabou, né? Abri a boca para falar, pronto.
0: Sempre que a gente tem um tema que a gente lê e faz uma leitura do Evangelho, parece que ele já quase que esgota, né? Porque às vezes seja um pequeno texto sintético assim, mas o Allan Kardec ele consegue abarcar muitas muitas informações, né, João Amar?
1: Em evangelho, né? Uma vez tá em algum lugar falando, abre o evangelho para ler. Quer que escolha alguma lição que a gente precisa? Falei, filho, qualquer lugar que abrir o evangelho, meu filho, nós estamos
0: Qualquer
1: precisando.
0: página.
1: Ué. Me fala uma parte do evangelho que a gente abre. Não, eu não preciso disso mais, não. Me fala uma. Para mim, não conheço.
0: Por isso que é tão fácil quando a gente vai em qualquer palestra, ou assistir assim, online, ou assistir na casa ao vivo, na casa espírita, você não precisa nem falar que foi como a carapuça, né? Pode ter certeza que está funcionando.
1: Sim, sim,
0: O
1: sim.
0: Ronald já, ó, nosso companheiro
1: Foi
0: chegando aí.
1: como a carapuça, né?
0: Ô, Fernando.
2: Está funcionando.
3: Sim. Bom dia. Seja muito para vocês. Desculpe, eu estava esperando a Dulcimar mandar. Foi lá no seu hoje.
0: Eu imaginei que a Dulcimar lá estava ocupada lá na viagem dela, não tinha te enviado o link, né?
3: Sim,
0: porque normalmente ela envia todos os links, aí eu não, essa parte não me preocupa. E como você não atrasa, eu falei, deve ter acontecido alguma coisa com o link. Seja muito bem-vindo, viu?
3: Obrigado, bom dia, Dulcimar.
0: Nós já estávamos aqui fazendo a fofoquinha, viu, Fernando?
3: Muito bom, bom muito bom.
1: É, para o Fernando situar, nós fizemos a leitura inicial do capítulo 21, da Virar Falsos Cristos e Falsos Profetas, aquele item 1 e 2, que é as passagens de Lucas e de Mateus, né? Para ver se você quiser dar uma enlamada. E agora, né, é importante a gente falar, às vezes, desses temas, porque parece pouca coisa, né? Daqui a pouquinho nós vamos comentar a história do Humberto de Campos, né? Para quem não conhecer, a maioria deve conhecer, relacionada à fofoca, mas lembrar uma questão muito interessante, né? Porque falar é uma responsabilidade grande, nós ainda não nos apercebemos da importância que é isso, né? A comunicação, ela é tudo na relação entre nós, entre as pessoas. Então, se nós não fizermos um instrumento mais importante e essencial de comunicação, que é a fala, é a voz, o cuidado com o que se fala, é muito complicado, né? Nós vemos aí que a fala repercute, reverbera. Você vê, uma coisa que se fala lá, nós estamos aí, por exemplo, observando a guerra lá no Oriente Médio. Um dia fala uma coisa otimista, o preço do barril do petróleo caiu para abaixo de 100 dólares. No outro dia, não está muito forte essa ideia de cúpula de negociação, já subiu. E o mundo inteiro vai atrás, né? Ontem eu estava vendo a questão do relatório da ONU, né? Que, olha, mesmo que a guerra acabasse hoje, só essa bagunça já vai gerar 6 meses de impacto, principalmente nos mais pobres, nos que passam fome e miséria, porque diminui a possibilidade de quem doa e de quem ajuda. Então, a fome está mais difícil nessas semanas. Então, tudo que a gente fala tem uma repercussão mesmo na esfera do dia a dia. Uma coisa que você fala para alguém, né? Alguém está triste, sei lá, e fala alguma coisa que a deixa mais triste. Então, tem que tomar muito cuidado, né? Parece que é um tema pueril, né? Para quem estiver nos ouvindo. Fofoca, não, mas é uma coisa séria. Muito séria. O Chico, né? Está numa entrevista do Chico que ele deu. Está naquele livro Jesus e Nós, né? Quando o Chico foi entrevistado lá pela Época Mago, aquelas entrevistas. O Chico fala, na época ele respondeu a pergunta, ele fala assim que nós temos um problema a resolver quanto à imunização espiritual, porque ele fala que a imunização espiritual é sempre feita com a palavra centralizada no bem e esquecimento do mal. Então, se nós não falarmos alguma coisa a respeito de um pequenino erro de alguém, aquilo não segue para diante, porque nós devemos ser estações terminais de toda a fofoca, porque a fofoca é hoje um instrumento interessante e até engraçado, mas a fofoca também mata. Então, a observação que o Chico fez está lá no livro Jesus em Nós, que é naquelas entrevistas, né, que foram levadas ao livro. Então, a gente tem que entender que é muito sério. Parece que
3: perdi o som coisa aqui, tá bom?
1: Fala, você não está nos ouvindo? Mas acho que o pessoal de casa está, viu? Qualquer coisa. Então, se alguém não estiver ouvindo, viu, gente, coloca, escreve no chat aí que a gente acompanha aqui. Então, é muito sério, porque a gente tem, né? O som caiu. Acho que caiu só para você, Fernando. Deixa eu ver aqui. Não, mas acho que foi. Ninguém mais está apontando aqui problema com som, não.
2: Ô, Fernando.
1: Beleza, então vamos seguindo aqui. Acho que é o Fernando aí. Bom, gente, então a gente tem que entender isso. Parece pouco, né? Falar do parente,
3: Joamar,
1: do vizinho.
3: O
1: do
3: som
1: trabalho,
3: caiu para mim aqui, tá bom?
1: Né? Tranquilo.
3: Hernani, o som caiu para mim.
1: Vamos voltá-lo aqui, mas vamos lá. Melhorou aí, Fernando? Voltou? É, mas vamos lá, vamos que o pessoal de casa está nos ouvindo. Então, a gente tem que entender que é muito cuidado com as questões do que nós falamos. Parece uma coisa simples, né? Parece uma coisa muito pueril, mas não é. Aquilo que nós falamos repercute de uma maneira intensa. E aí nós vemos a lição do Evangelho, que ela nos traz essa reflexão muito importante, né? A boca fala do que está cheio o coração. Fernando, parece que o Fernando...
3: Eu vou fazer o seguinte, vou ouvindo. Sair e entrar novamente.
0: Está sem áudio?
1: Ele não está ouvindo a gente. Aí deixa ele sair e entrar de novo. Então, essa lição do Evangelho, ela nos traz, né, esse impacto. Eu gosto muito dessa passagem, porque aí Jesus define bem a questão do que nós expressamos. Né? A boca fala do que está cheio o coração. Quando Jesus fala da boca que parte os assassinos, os adultérios, as fornicações, os falsos testemunhos. Então, realmente, aquilo que nós expressamos demonstra os sentimentos que estão dentro de nós. E aí, não o teor do que fala, né? Lógico, né? Senão as pessoas podem pensar, mas é o teor do que se fala? Não é o teor do que se fala. É o sentimento que se expressa através das palavras. Porque, obviamente, eu posso fingir, né? Falar docinho, falar baixo, né? Senão fica aparecendo às vezes aquelas cúpulas, né? Aquelas discussões de plenário, né? De câmara, né? Vossa Excelência é um corrupto, Vossa Excelência, não sei, não adianta falar bonito, Vossa Excelência, mas o sentimento ser de ofensa, de ataque. Então, mesma coisa, nós temos que tomar muito cuidado com essa questão da maneira como nós vemos, né, a vida dos outros. Esse comentário do Chico que eu coloquei aqui, está no livro Jesus em Nós, é muito, muito pontual, muito cirúrgico. Né? Se nós falamos um pequenino erro de alguém, o que, que vai acontecer? Aquele erro vai seguir para frente. Aquele erro vai virar uma notícia para os outros. Você viu a fulana? Fulana falou isso, a Beltrana. Isso é tão sério que até mesmo numa casa espírita, né, Borginho? A gente vê que às vezes um comentário infeliz, ah, você viu na câmara de passe? A fulana está com a mania agora de ficar fazendo não sei o que lá na cama de passe, aí vira um rastilho de pólvora, né? Assim, aí espalha para todo mundo. Está todo mundo dando notícia. A fulana na cama de passe está fazendo isso. E aí, para piorar, né, a fofoca, ela se soma a um velho adágio popular, né? Quem conta um conto aumenta um ponto.
3: Isso.
1: Então, um probleminha que era desse tamanhozinho, daqui a pouco, né, vira um problemão, né? Daqui a pouco era só um problema de alguém que tirou o mosquito do rosto. Duas semanas depois, você viu fulano, a barata voou no cabeça dele, deu um chilique na câmara de passe. Quer dizer, era um negocinho desse tamanho, vira um negoção, né? Como a gente gosta da fofoca, né, Fernando?
3: É verdade. A gente lembra muito bem lá no Livro dos Espíritos, a questão 624. Que está muito explícita, né? Com relação ao verdadeiro profeta. Pergunta Kardec, qual o caráter do verdadeiro profeta? Olha a resposta limpa, nítida deles. Podemos reconhecê-lo por suas palavras e por suas ações. Né? Então, a gente tem que se adestrar, se comportar, trabalhar o máximo para falar mais simplesmente e mais verdadeiramente possível, né? Trabalhando o nosso eu, trabalhando o nosso íntimo, conforme está lá na pergunta 909. Conhece-te a ti mesmo. Então a gente precisa parar de evitar a confusão, né? Parar de propagar falsas ideias, né? E se conter naquilo que Jesus nos disse para ficarmos atentos com relação à vigilância e à oração. Né?
0: É interessante. Jomar, eu acho que essas passagens que você colocou aí acerca das maledicências, né, dentro da casa espírita, em realidade, dentro da casa espírita, só está espelhando a sociedade nossa, né? Ela tem um agravante, porque a gente imagina que quem é um trabalhador da casa espírita seria uma pessoa perfeita. Né? No entanto, o próprio Jesus falou que ele não veio curar pessoas sãs, né? Ele veio, né, para salvar os enfermos, que somos todos nós. Nós estamos apenas tendo uma oportunidade de, frequentando uma casa espírita, termos um acesso melhor aos conhecimentos do Cristo, né? Porque a doutrina dos Espíritos, ele vem nos esclarecer, ele vai tirar este véu, né, dos conhecimentos, desse igrejismo que atacou todo o nosso planeta, né, através do aproveitamento das lições do Cristo para outros fins. Então, mas a gente tem essa questão em qualquer parte da sociedade, né? Reuniões de família, um churrasquinho de família, sempre tem uma conversa, como diz o mineiro, né? Sempre tem um coreto, né? Então, sempre tem esse aumentar, aumenta um conto, né? Aumenta um ponto, né? Como diz o Joamar. Mas eu acho que é uma característica de todos nós. Ele agrava dentro da casa espírita porque, em tese, ali nós teríamos que nos resguardar melhor para o nosso progresso. E nada melhor do que essa questão do Fernando, né, que ele lembrou em 1919, do Livro, sim, dos Espíritos, né, do Santo Agostinho, a questão principal e o item A também, para que a gente possa pensar no que a gente tem feito, né? Eu acho que a grande questão é essa: nós temos que pensar em nós, nos nossos equívocos, né? A maledicência, a fofoca, ela existe porque a gente começa a prestar atenção no defeito dos outros e esquece de nós, né? Quando a gente aponta o dedo para alguém, a gente esquece que tem três dedos apontando para a gente, né? Porque nós também somos falhos, né? Cometemos equívocos cotidianamente, muitas, só que na maioria das vezes a gente acha que não é uma falha, né? Quando a gente fala que está fazendo apenas um comentário. E quando é o outro companheiro que fala, ou companheira, está fazendo uma fofoca, está fazendo uma maledicência. Então, são equívocos que nós cometemos, que nós vamos arcar com isso, né? Se isso causa um prejuízo moral para a pessoa objeto de nossos comentários, nós teremos que arcar com isso. A lei é assim, né? A cada um segundo suas obras. Então, temos que tomar muito cuidado quanto a isso. Né, Joamar?
1: Você tocou no ponto que a pergunta que eu faria para todos nós meditarmos seria justamente por que nós fazemos a fofoca? Aí nós vamos ver que aí, no caso, ele, na verdade, é a expressão de vários sentimentos negativos que ainda trazemos. O orgulho, né, de nos acharmos melhores do que os outros, a inveja, algo que o outro tenha, o outro faça, o outro ganhe, isso nos causa inveja, um mal-estar em relação a ele. A questão da nossa vaidade, que é ser mais ouvido que os outros, mais visualizado, né, mais seguido e etc. Então, são vários sentimentos que vão demonstrando que no nosso coração ainda há muito o que fazer. Me recordo um comentário que o Baccelli pôs num livro, que aquele Evangelho de Chico Xavier, que são frases ao longo da vida que ele foi colhendo do Chico. E um comentário do Chico, numa delas, é interessante, que o Chico falou que um dia em Pedro Leopoldo, um companheiro chegou lá, que estava visitando ele, e falou: Chico, a tal da fofoca é o bafo do demônio. E o Chico ainda fala assim: não, nós no Espiritismo não temos essa, mas achei razoável o comentário dele, achei bem, bem interessante, né? Achou que não podia deixar de concordar com ele, né? E, de fato, né, é uma metáfora interessante, porque, né, quando nós vemos as almas falando bem, várias passagens nas obras espíritas, narrativas, por exemplo, de André Luiz, em algum momento que o espírito vinha de uma região mais alta, socorrer, trazer luz em situação específica, e algumas vezes nós vemos os espíritos falarem: olha, dos lábios da entidade saíam luzes, saíam pétalas de rosa, saía uma música celestial, quando eram ilações iluminadas do bem, de conforto e consolo. Então, do lado inverso, a gente pode usar a metáfora, né? Se fosse fazer igual desenho animado ou revista em quadrinho, que fala quando o personagem está lá falando uma coisa ruim, aparece lá um raio, um canivete, uma bomba para explodir. Então, acho que realmente essa metáfora de bafo do demônio, ela tem razão de ser, né? Como metáfora. Que realmente, que coisa boa que sai dos nossos lábios quando nós estamos sendo maledicentes com alguém. Porque quando nós fazemos essa fofoca, nós estamos tentando diminuir algum semelhante. Nós estamos tentando apontar falhas, defeitos e erros de alguém. E aí a questão do convite do Evangelho que a doutrina espírita nos faz como revivescência do Evangelho é: com que finalidade isso é aproveitado? Nenhuma. Não é nada, gente. Eu sei que é um vício nosso, nós estamos em processo de melhoria e renovação, sabemos tudo disso. Então precisamos nos vigiar mais, por isso que Jesus recomendava orar e vigiar para não cair em tentação. Porque realmente a boca ela é um instrumento fabuloso das leis divinas para a nossa expressão. Mas com ela a gente pode socorrer alguém, confortar alguém, consolar alguém, mas também podemos causar um crime, causar uma guerra, levar alguém a uma depressão, a um suicídio, a uma angústia, a uma tristeza. Então nós precisamos tomar mais cuidado para que, em vez de sombras, o nosso verbo expresse essa harmonia, essas pétalas de rosa, né, como esses grandes espíritos em algumas situações. Porque essa era a preocupação. Jesus falava muito disso, né? Vários momentos junto aos apóstolos, né? Jesus expressava cuidado com a maneira como nós vemos, né? Tem até aquela história do Humberto de Campos, do Jeremias, o curtidor, né? Que Jesus mandou Pedro ir à casa de Jeremias para que ele pudesse socorrer lá, que Jeremias estava com um problema lá. O Jesus não contou qual que era, mas falou: vai lá e atende. Pedro foi, né? Chegou lá, foi entrar numa sala, estava lá, né, a filha do Jeremias, no processo obsessivo, quase nua, dançando, não sei o quê, ele saiu horrorizado, né? Foi procurar o Jeremias no outro cômodo, estava o filho dele mexendo no, na caixinha de joias do pai, né, para roubar, e o filho viu, ficou nervoso: você está me vigiando, isso aqui. O Pedro saiu esbaforido de lá, correndo. Foi parar na cozinha, estava a esposa do Jeremias, quase arrancando sangue de uma criança: você roubou o figo? Não, fui eu, não, foi a galinha, não, foi você. Pedro, horrorizado, correu, aí achou finalmente o Jeremias no outro cômodo. Jeremias estava bêbado lá, com a garrafa na mão, e uma jovem também do lado dele, em pose sensualista, Pedro saiu lá correndo, né? E voltou mais tarde Jesus, e aí, mestre, aquela casa é um antro, aquela casa não sei o quê, fulano fez a fofoca de todo mundo para Jesus. Aí Pedro, naquela serenidade, Jesus, naquela serenidade imperturbável, dizendo: Pedro, o que acontece lá, eu já sei. Quando eu pedi que tu fosses lá, fosse apenas para auxiliar. Quer dizer, para ver o mal, não precisava mandar o Pedro. Jesus sabia o que estava acontecendo. Então, assim, a fofoca é ver o mal. É um vício. Isso é uma doença nossa. Quando a gente faz fofoca, nós precisamos parar e pensar: gente, eu estou doente. Se os meus olhos estão vendo o mal, aí eu me recordo de uma lição do Emmanuel lá no Religião dos Espíritos. Os olhos veem o que se assemelha à coisa vista, né? Os nossos olhos veem e se assemelha à coisa vista. A boca fala, né, daquilo também que eu estou vendo que se assemelha ao que está dentro de mim, né? Então é isso, né? Então isso é para... Opa, eu tô doente, eu preciso melhorar, né? Né, Fernando?
3: Exatamente. Exatamente. Então, de tudo isso que você expôs, nós chegamos à conclusão que ainda nos falta a caridade. Né? A gente tem que exercitar essa caridade, segundo nos ensina Jesus, para facilitar o nosso convívio. Né? Como diz o André Luiz, sem caridade é nosso caminho, tudo se conservará em inquietude, sombra e sofrimento. Então a gente tem que varrer esse lixo da nossa mente, né? Sofrimento, sombra, inquietude, através do amor, da caridade em ação, que é a proposta global, né?
1: Borginho, conta aquela historinha do Stand da Vida aí, da meada lá. A historinha é um exemplo clássico aí da. Você está no modo, você está no mudo aí. Está mudo ainda aí, agora deu.
0: Texto longo. Você sabe ela ser resumida, não? Porque eu vou ter que ler.
1: Ah, tá. Não, então tá, eu vou falar aqui. Não, é uma historinha muito interessante do Humberto Campos, do caso Irmão X, né, que está no Estando da Vida, que ele conta, né, que estava duas jovens no ônibus, né, conversando, e uma falando para outra, nossa, meu amor por ele é muito grande, ah, é, realmente, eu não posso discordar. Não, você não me entende, eu quero tanto ele, mas a outra fala, mas Dulce, né, você quer o Dionísio tanto quanto seu marido, né? Ela, não tanto, mas eu não posso ficar sem os dois. Ah, não, mas isso é coisa de casal que não tem filho. E foi aquela conversa, né? Só que no banco de trás estava a vizinha. Estava a vizinha. A vizinha, dona Lequinha, né? Bom, com o Humberto de Campos, uns nomezinhos curiosos, né? Lequinha, né? Aqueles nomes... Quase que depois Candinha, né? Nos anos 60 tinha Candinha, que fazia muita fofoca nas revistas. Revista Cruzeiro, revista não sei o quê, né? Fatos e Fotos. Então a dona Lequinha ouviu aquilo, arregalou o olho, o ouvido, né? Opa, deixa eu ver, ouvi isso direito, né? E ficou pensando, nossa, né, dona Dulce, né? Aí ela lembrou que outro dia tinha um, né, um jovem no ônibus mesmo, né? Saindo de lá do ônibus, né? E falou para ela assim: não, tá, não, pode ficar tranquila, né? Amanhã eu te telefone. Aí pronto, aí aguçou, né? Fofoca, né? Aí ela chegou em casa, ficou coçando a língua, né? Parece que a língua, né, encostou na ortiga, né? Como dizia o outro, né? Começa a coçar, coçar, coçar, não, coçar. Assim. Aí chegou o marido dela, né? Que era amigo do marido da dona Dulce, não, né? Não. Nossa, você não imagina o que, que eu fiquei sabendo hoje. O que, que foi, mulher? Nossa, precisa de ver. Fala, mulher, o que, que foi? A nossa vizinha, dona Dulce, nós sempre com aquela cara de santa, né? Imagina, tá de rolo, né? Tá de aventura, que é isso? Como assim? Não, não, não, não é assim, não, não, é, eu vi com meus próprios olhos, né? Aí a pessoa realmente exagera, né? Os próprios olhos que a terra de comer, né? Aquela expressão antiga, né? Que usava, eu vi, né? Primeiro ela tava falando lá com a dona Cecília, amiga dela, lá falando que não fica sem ele, que não pode ficar sem ele, que não pode nem viver nem sem o marido e sem ele. E ainda outro dia eu vi que ela estava com um rapazão forte, alto, né? Mostrando lá uns gestos assim meio apaixonados, né? E, meu Deus, aí o marido dela foi contaminado pela fofoca, né? Meu Deus, não vai ficar assim. O Júlio, né, que era o marido da dona Dulce, ele é meu amigo. Não pode um negócio desse. Eu não vou deixar isso acontecer. Não pode esse negócio acontecer de jeito nenhum. Aí pronto, né? A fofoca foi indo, né? Não, o Júlio é muito bom, muito respeito. Não vou ficar calado, não, né? Aí chegou lá no trabalho, né? Trabalhavam juntos na oficina. E aí, olha, Júlio, eu tenho um negócio muito grave para te falar. Muito grave, eu não posso deixar de falar. Que isso, rapaz? Não posso deixar de falar. Você é meu amigo. Aí vem aquelas coisas que é fofoquinha, né? Quando a gente conta para os outros. Você é meu amigo, eu não posso deixar você no escuro nisso. Olha como a gente é hipócrita, né? Olha como é que a gente é hipócrita para fazer fofoca, né? É, não posso te deixar no escuro quanto a isso, Júlio. E contou, né? Despejou a bomba, né? Aí ele ficou quieto, né? Ficou pálido, né? Quase precisou escorar, né? Aí pediu licença para o chefe. Ah, não, eu tenho que ir para casa, né? Aí eu tenho que ir lá conversar com a esposa, né? Ainda tinha lá uma réstia de lucidez dentro dele, né? Não vou lá conversar com a esposa, tem que, né, entender isso, né? Ainda que existiu aquela réstiazinha e foi, né? Mas abalada, né? Quase caindo, né? Aquela coisa quase caindo, né? Você segurando o docinho no papel de seda, né? Se espirrar e molhar, cai e fura, né, o papel, indo embora, né? Aí chegando em casa, né, para conversar com a esposa, né, naquela esperança de tudo se resolver, né? Aí, de repente, a hora que foi chegando e entrando em casa, entrou quieto, né, não fez barulho, ouviu a mulher conversando no telefone, lá no quarto, né, tinha uma extensão do telefone no quarto. Não, não tem problema, hoje mesmo, às 3 horas pode vir, mas meu marido não pode saber. Pronto, né? Aí vai somando, como dizia a vovó, juntando a fome com a vontade de comer, o mal feito está feito, né? Não tem jeito, né? Aí o cara ficou desesperado, né? Ai, meu Deus, é verdade. Em vez de lá conversar com a mulher, explicar o que era, né? Aí ele foi, voltou para o trabalho, na hora do almoço veio, Almoçou, a mulher, o que foi? Você está com a cara que morreu, de que morreu alguém importante e não falou nada, né? Saiu, em vez de voltar para a oficina, ficou perambulando para cá, perambulando para cá. Às 3 da tarde ele entrou, voltou para casa, né? Já que falou que 3 da tarde aconteceu o negócio, né? Às 3 da tarde ele voltou, quietinho pelos fundos, sem fazer barulho, pé ante pé, né? Na hora que foi chegando perto da porta do quarto, realmente ele viu um rapaz lá inclinando-se na cama, né? Mexendo ali na cama, né? Pronto. Aí pronto, aí aquela coisa. Começou na fofoca, o cara ficou desesperado, foi para cá, foi para lá. Acharam ele à noite morto, né? Num galpão ali que ficava no terreno dos fundos. Ele tinha se enforcado em desespero. Aí pronto, né? Aquela coisa toda. Nossa, né? Coitado do Júlio, o que aconteceu, né? Aí foram contar a história disso, história daquilo, né? A dona Lequinha ouvindo, né? Ouvindo aquilo, aí deduziu, né? Que começou na fofoca dela. Aí o médico Câncer fala que ela foi assim: nossa, que come precipitado, morrer por uma bobagem. A gente fala algumas coisas, mas é só por falar. Então o médico Câncer encerra a história. É lógico que os espíritos querem pegar um exemplo mais drástico, né? Para assustar mesmo, né? Mas, gente, é muito sério. Alguém não pode morrer porque eu fiz a fofoca, mas eu diminuo o ânimo de alguém. Eu causo angústia, eu causo tristeza, eu causo dissensão, fofoca em trabalho. Ao longo dos anos, eu me lembro em trabalho acontecer isso, não falar uma coisa para alguém. É, eu me lembro uma vez, trabalhando no Banco Brasil, a colega comentou um negócio do serviço, eu falei, isso aí não ficou bem feito. Fiz um comentário do serviço, né? E era a pessoa até, filha de uma amiga espírita, né? Que trabalhava também lá. Ela foi quente fazer a fofoca pro cara. E o cara veio para cima de mim depois. Ele era um que era muito metido a brigão, né? Hoje está até desencarnado, não era pessoa boa, mas era só esquentado, né? Eu falei, não, falei isso e aquilo e tal. Mas assim, por quê? Porque a colega foi, o que tinha que fazer fofoca, né? Ela poderia virar uma pessoa espírita, hein? Podia virar para o rapaz, olha, esse negócio aqui eu acho que não ficou bem feito, não. Vamos refazer ou qualquer coisa assim, né? Não, ela não falou para ele para refazer, para ajudar, mas foi fazer fofoca. O cara veio querendo partir em briga para cima de mim. Então, quer dizer, umas coisas que você vê aqui do básico, construiu alguma coisa? Não. A gente tem que construir com as nossas palavras. Então, não adianta, não tem efeito positivo nenhum. Nossa, mas eu não posso, né, fazer. A Aninha está até que falando para nós aqui no chat, né? Fofocas na atualidade das redes sociais me virou meio de vida. E é mesmo, Aninha. Infelizmente, isso potencializou, porque tudo aquilo que acontecia antes, hoje, com a internet, com as redes sociais, é potencializado. Multiplica isso por 1.000, por 10.000. É seríssimo, gente, seríssimo. A gente influi na vida das pessoas. Você vê um artista, né? Tem artista que entra em depressão porque passa um probleminha pessoal, a vida é exposta. É fofoca, porque expor a vida dele ou dela, dessa artista na internet, é pura fofoca. Estou ajudando? Não, nem me conhece. Vai chegar até ele alguma coisa boa? Não. Mas a somatória das pessoas vibrando, né? Vibrando, é muito sério. Nós ainda vemos muito mal, né? Essa lição que eu lembrei do Emmanuel, que fala, né? Os olhos que veem se assemelham à coisa vista, né? Os ouvidos que ouvem se assemelham à coisa ouvida, ele é muito sério. É igual aquele expositor que chegou para fazer uma palestra e colocou em cima da mesa um quadro bonito, uma flor, um livro espírita, colocou lá uma paisagem, colocou um monte de coisa bonita. No final, por fim, ele colocou um vidro com uma aranha enorme, né? Caranguejeira. Aí virou para o público, o que, é que vocês estão vendo aqui? 9 em 10, aranha, aranha. É isso, ele colocou tantas coisas boas lá e nós vemos o mal. Então isso é sintomático, nós precisamos tomar cuidado, gente. É muito sério isso, hein?
3: É, exatamente. E você lembrou muito bem com relação à fofoca que não existe nenhuma fofoca com boas intenções. Não é verdade? Porque geralmente, quem fala mal um do outro é um exímio gerador de intrigas. E, com certeza, é um grande causador de inimizades. Então, a gente tem que aguçar os ouvidos mesmo, né? Peneirar, para evitar confusões dessa maneira. Né?
1: Você lembra alguma história de fofoca aí, Bogin?
0: Tem demais, né? Tem demais, mas eu vou agradecer os companheiros que já estão no chat aqui. Nós temos um novo membro aqui, o Edson. Edson Simval, nossa gratidão, Edson. Temos também a Edna Soares, é parceira nossa em nossos programas, nosso obrigado. O Gilberto, também companheiro nosso. O Fernando está sempre conosco aqui. Gilberto, um grande abraço. Bom dia, bom programa, Borginho, Joamar. Isso foi antes do Fernando. O Fernando está sempre conosco aqui. Gilberto, um grande abraço. Bom dia, bom programa, Borginho, Joamar.

0: Nós tratamos ela como se fosse nossa profissional, mas é um trabalho voluntário, maravilhoso, viu? Muito obrigado. Ó, o Gilberto mandando um abração para você também aqui, ó. Um abração para o Fernando também. E o Fernando faz, o nosso companheiro aqui do chat, ele faz. Nosso comentário nos ajuda quando o som deu problema aí, ele nos avisou que o som tinha caído. O Fernando é sempre parceiro nosso aqui. Mas hoje as redes sociais não falam de fofoca, né? Ele fala de fake news, né?
1: É nome bonito, né? Fake
0: Não,
1: news agora.
0: eu não faço fofoca, eu faço meus fake news aqui para ver se dou alguma audiência. Então é uma coisa calamitosa, né? Infelizmente. As redes sociais, a gente tem muito, né? Eu gosto muito de futebol, sabe? Eu gosto muito de futebol. Sou atleticano, mas. Os canais de torcida, eles são muito voltados para isso, porque a pessoa está preocupada em fazer audiência, né? Então ele está muito preocupado em falar da verdade, da realidade daquele tempo. Então, particularmente, eu já não vejo esses canais que falam do meu time, mas que parte da torcida, porque as pessoas não têm muita, não têm muita, muitos, eles não se apegam aos valores morais e não acham que aquilo ali vai ocorrer, né? Então, de modo geral, a rede social ela está muito voltada para isso, né? As pessoas estão preocupadas muito nisso. Ontem eu saí de casa. Ontem eu saí de casa, fui comprar uma loja de eletrônica, ali comprar um fone de ouvido para o meu celular que tinha atrapalhado, estragado. A hora que eu estava atravessando, estacionei, só que eu tinha que atravessar uma avenida de duas vias. Eu estava no canteiro central e eu vi onde a loja que eu ia entrar, o pessoal estava, os vendedores e uns dois ou três clientes estavam de fora olhando para baixo. Parece que alguém tinha abarroado, batido numa moto, sabe? A pessoa estava lá ainda, sem socorro, né? E eu me aproximo desses eventos se eu tenho condição de ajudar. Se eu não tenho condição de ajudar, eu não vou lá para fazer, né? Mas, no entanto, nesse grupo que estava de fora da loja, tinha alguém filmando e fazendo comentários já acerca daquilo que tinha conhecido. Então, muitas vezes a pessoa não se preocupa na ajuda e se preocupa em fazer esses comentários eletrônicos, né? Vamos colocar assim, que muitas vezes está procurando o sensacionalismo para que as redes sociais da pessoa faça sucesso. Então, hoje a maledicência e tal, ela tem outro viés, tem o viés eletrônico que tem um alcance muito maior. Né? Ou antes a gente encostava no muro, só conversava com a vizinha, ou quando a gente encontrava na escola, falava com os colegas. Então o alcance era menor, né? Hoje não, hoje ela é turbinado pela audiência das redes sociais que alcança todo mundo. Então alguém que você nunca imagina é alcançado naqueles comentários que você faz. Então a gente. Mas os valores morais continuam os mesmos, né? A gente não alterou em nada as leis de Deus, as leis que nos previnem acerca de nossas responsabilidades, ela não alterou em nada. Não, não existe atualização, não existe versão 2 da lei de Deus. Existe uma versão única que já existiu por todo sempre e sempre existirá. Não precisa atualização, né? Então nós temos que tomar muito cuidado com isso aí.
1: É assim, na lei de Deus, diferentemente dos softwares, quem precisa de atualização não é o software, é o usuário. Então, o evangelho é isso, o evangelho ele é permanentemente perfeito. Nós, os usuários, é que precisamos de atualização. Diferentemente, é como se eu fosse lá, estou usando o computador, em vez de eles gastarem bilhões para lançar uma nova versão aqui do Windows, não, eu preciso atualizar cada usuário que a mesma versão vai servir para o resto da vida. Seria mais ou menos isso, fazendo a metáfora. Mas você lembrou aí do acidente, que as pessoas, em vez de olhar, tem até uma expressão, né, muito usual, né, que fala assim: ah, eu perco o amigo, mas não perco a oportunidade ali de flagrar a coisa e pôr na internet. E às vezes fazemos isso, né? Fazemos realmente isso. Então, sim, é muito sério, né? Não só a rede social potencializou, mas é uma mania. Né? Eu me lembro do Chico, né? O nosso querido Chico desencarnou ali no final de junho de 2002, mas eu me lembro aqui em Uberaba ao longo dos anos, desde já ali da

0: da metade dos anos 90, já uns 6, 7 anos antes da desencarnação, várias vezes alguém mandando notícia: o Chico desencarnou. Aí tinha, né? A internet estava iniciando, né? Era mais lenta a coisa, mas aí perguntava para alguém, ligava para alguém: oh, é verdade isso? Não, não estou sabendo, não, vou ligar para fulano. Então, no final, não, né? Não. Ou seja, como se guarda a forma? Mataram o Chico umas 18 vezes antes de 30 de junho de 2002, viu, gente? Mataram umas 18 vezes. Aí a Aninha tá perguntando aí como é que a gente pode levar da fofoqueira com respeito. É, muda de assunto, né, Aninha? Nossa, me lembrei que tem um negócio no fogo. Ah, me lembrei que eu tenho que sair. Ô, Fulano, daqui a pouco a gente continua a conversar. Porque tem que ser, fazer o quê, né? Também não adianta brigar com a pessoa, né? Se existisse na farmácia um tal de Simancol, a gente comprava para tomar primeiro e para carregar no bolso, né? Para dar para os outros também, né? O Simancol, mas não tem, né? O Simancol aí é moral, o evangelho é que dá para gente o Simancol. Para de falar da vida dos outros, miserável. É assim, né? Tem que pôr um
1: É
0: negocinho,
1: desse
0: né?
1: jeito.
0: Devia
1: Por
0: ter um
1: isso.
0: aplicativo no celular, né, Bodinho? É porque já que o Google, se você não desabilitar a função, gente. A maioria não sabe, mas o que você fala pode parar na rede, tá, gente? Você tem que desativar a função no celular aqui do áudio. Mas se não, se fosse fácil, Google, né? A hora que eu falar uma bobagem, fizer uma fofoca, dá um aviso, né? Ele não chegou, obviamente, nesse nível, né? Mas senão, você começar a falar, você viu fulano? Já vinha o celular gritando: olha a fofoca, olha a fofoca, olha a fofoca. Aí ia ajudar um pouquinho, viu, Aninha? Mas não
1: Pô,
0: tem.
1: seria legal.
0: A gente tem que usar o Semancol, né? Então, quer dizer, vamos, hora que começar e pensar em falar algo dos outros, né? Dá uma apertada no dedo, né? Alguém tá falando mal do outro também, muda de assunto. Nossa, você viu um negócio aqui? Porque demonstra o nosso coração, né? Volta na lição lá do início: a boca fala do que está cheio o coração. Então, nosso coração ainda tem inveja, maledicência, orgulho, vaidade. Então, como é difícil você acender. É mais fácil baixar o que está em cima para nivelar. É mais fácil, né? O seu orgulho pensa assim: não, vou baixar. Não, e no meio espírita, gente. Às vezes o fulano é um orador famoso aí, o que eu já ouvi de algumas pessoas espírita querer falar mal do Haroldo Dutra. Ah, mas Haroldo. É, ele fala bem, mas em compensação, não interessa em compensação. Isso é problema dele com a vida. O que ele faz da vida dele é ele Deus, ele é consciência. Ah, você viu o fulano também? Pelo amor de Deus, gente, é triste isso, né? Eu me recordo um fato que se deu muito ver, em Beraba mesmo deu muito, né? Pessoas mais querendo exaltar o Chico, né? Falava mal de Divaldo, né? Franco, pessoas às vezes de outras áreas mais ligadas ao Divaldo querendo, não, não tem isso. Os dois se conheciam, trocavam correspondência eventualmente, tinham o seu trabalho. Cada qual no seu patamar não interessa, né? Efeito chacrinha para mim. Efeito chacrinha é mania de tudo que você vai avaliar. Você quer dar. A pessoa chegava no chacrinha, Maria Bethânia, maior cantora do Brasil. Semana seguinte chegava Gal Costa. Gal Costa, maior cantora do Brasil. Na semana seguinte chegava Simone. Simone, maior. Então, assim, isso é efeito chacrinha. Tudo que você quer falar que é maior, quem que é menor, não interessa. Cada um tem o seu trabalho, tem o seu ideal. Então, assim, nós precisamos olhar isso como um sintoma evidente do nosso coração. Precisamos olhar isso com muito carinho. Parece brincadeira, a gente ri um pouquinho, descontrai, mas nós precisamos olhar com muito carinho, porque esses sinais é o que Allan Kardec fala no Evangelho, né? Nós não sabemos que fomos no passado, a lembrança, porque está no subconsciente. Mas o inconsciente traz os nossos hábitos. Então, através deles, eu preciso avaliar. Opa! Não fui uma coisa assim tão elevada, igual uma vaidade pensa que eu fui, não. Porque aí eu faço isso, eu tenho inveja, eu fofoco, eu me irrito, eu sou impaciente, eu sou intolerante, eu faço aquilo. Nós precisamos observar isso. O Evangelho nos dá a pista. Não importa lembrar o que eu fui. Eu tenho que olhar os meus atos, o que eu faço, para saber, opa, que eu preciso melhorar muita coisa. Se eu quero ser um apóstolo no futuro, um discípulo melhor, um trabalhador mais eficiente do Cristo, tem que colocar mais mãos às obras, viu, gente? O negócio tá aí, exposto, né? Só não vê quem não quer, né?
1: Exatamente. Então, diante de tudo isso que você falou, é indispensável uma coisa: ouvir com lógica, né? Ouvir com lógica, porque a gente, ouvindo com lógica, a gente faz o possível para silenciar onde a gente não possa prestar auxílio, né? Isso é indispensável. A gente tem que colocar isso na mente, né? Porque o tempo que a gente emprega na crítica e na maledicência pode ser usado em construção inversa, né? Na caridade, no amor ao próximo, na solidariedade, essas coisas assim.
2: Aproveitar mais um pouco melhor o nosso tempo, né? Já está tão restrito. Hoje nós teríamos mais dois convidados, né? A Dulcimar, que na realidade não é a convidada, é a coordenadora do programa, e teríamos também o Quincas Veloso. Ontem à noite ele deu uma crise de dente, que ele já tinha avisado que não participaria. O dentista iria atendê-lo exatamente às 9 horas, né? Tanto é que ele participou hoje, ele tem um programa que faz amanhã, A Palavra de Esperança, juntamente com o Wellington, e às 9 horas o dentista iria atendê-lo lá. Aproveitou o tempo quanto pôde lá antes do dentista fazer ele sofrer um pouquinho lá na cadeira, né? Então nós estamos aqui com nossos parceiros. O João Marta mais a miúdo, o Fernando também está mais a miúdo aqui conosco, né? Nossa gratidão a todos vocês. Todo sábado às 9 da manhã nós estamos aqui participando e fazendo esse programa que eu acho fantástico. É como se atender uma luz dentro dos nossos corações e uma luz dentro do nosso lar, para que a gente possa repensar tudo. E hoje esse tema é muito interessante, é um tema muito cotidiano em nossa vida, porque muitas vezes nós passamos por isso, fazemos isso também, porque nós estamos aqui aprendendo também, né, que é uma boa fofoca. Muitas vezes achando que é uma fofoca que não tem maiores consequências, mas não deixa de ser um equívoco moral que a gente possa cometer, né? O João Mar, suas palavras finais, meu amigo.
0: Agradecer sempre a todos, fazer essa reflexão, né? E lembrar que Deus nos deu o dom da fala como uma ferramenta iluminada para construir, edificar, levantar as almas. Nós precisamos atender a isso, né? Nós precisamos olhar o Evangelho como esse convite de renovação, de reforma íntima. Porque a proposta de Jesus é de educação, ela é eminentemente educadora. O Evangelho é um código de conduta educativa. Como ser feliz? Sigamos as regras das leis divinas para a gente ser feliz. É isso, né? Precisamos meditar muito sobre essas questões para que a gente possa. E até me lembrou, viu, Borginho? É porque eu não tenho tempo, né? Senão eu faria um aplicativo. Mas quem quiser fazer um aplicativo no celular, de repente é uma boa ideia de aplicativo para celular, viu, gente? A hora que eu começar a falar muito, demorar mais de 2 minutos, o celular dá um aviso mesmo. Olha, cuidado com o que está falando. É uma ideia boa do aplicativo, viu? Né? Desenvolvedores de software, a ideia está lançada aí. Um bom aplicativo aí para a gente usar. Mas que Jesus possa nos iluminar, nos abençoar, nos fortalecer, para que a gente aprenda, né, a fazer da palavra uma ferramenta de construção. E, ao mesmo tempo, fazer o nosso esforço de reforma íntima. Está aí, Jesus está com um convite permanente. Quer ser feliz? Ame. Quer ser feliz? Olhe o próximo com esses olhos de amor, né? Que Jesus abençoe.
1: E você falando em construção, Joana de Ângeles fala em autoconhecimento, né? Porque o autoconhecimento, nos diz Joana, que é a chave para pacificar essas emoções não resolvidas, que podem se manifestar como doenças ou inseguranças sobre o próprio biotipo. Então a gente se cuida. Continuemos no orar e vigiar, que vai valer a pena, né?
2: É isso aí. Vamos agradecer aos companheiros que estiveram no chat conosco, e em especial aos canais que transmitiram o nosso Jesus nos Lares, de número 207. O João Mar, você não conectou aí o Agostinho, hein?
0: É, eu estou notando, né? Porque ontem teve o lançamento do livro da família Veloso na Aurélio Agostinho Beraba. Aí cheguei tarde, rapaz. Agora que eu estou vendo, que eu estou olhando os canais aqui em cima. Gente, me desculpem, viu? Quem tiver do Aurélio Agostinho nos ouvindo,
2: Mas
0: falha minha, viu?
2: eu tenho registrado a transmissão no meio da semana, então não precisa ser na véspera, não, mas no
0: Não,
2: meio.
0: eu tenho uma tabelinha dia a dia o que eu tenho que fazer, porque é tanto link para criar ou link para vincular, eu tenho uma tabelinha. Mas ontem eu faço meu meia-culpa, eu acabei chegando e esqueci que eu olhei outras coisas que tinha que fazer antes e acabei não olhando a tabelinha. Não adianta ter tabela e não olhar, já sei, antes que você pense em me falar isso, eu acabei de pensar isso aqui, não adianta. Mas eu faço, me penitencio, me desculpe, né, aqueles que estiveram ouvindo. Mas eu vou puxar o vídeo e vou jogar lá o vídeo lá no canal depois.
2: Foi o lançamento do livro da família Veloso ontem, lá no.
0: Muito bom, né? Graças a Deus. A família abençoada, né? O Kim que estiver nos ouvindo aí, nosso Hélio Veloso, todos os 16 que seu Joaquim e a Dona Olímpia deram encaminhamento, todos eles. Né? O casal maravilhoso, que na pátria espiritual, com certeza está assessorando aí os trabalhos do terceiro milênio, com certeza. Casal de luz, né?
2: Foi muito bom. São maravilhosos mesmo. Nossa gratidão aqui aos dois canais, O Semeador de Cabo Frio, o Semeador TV e o canal do YouTube, que está nos transmitindo aqui também, sempre está conosco. O Consolar Esclarecer, lá de Lisboa, Portugal, da Filomena, e o seu canal parceiro, que está sempre conosco aqui, da Casa Espírita Seara de Luz. O Espiritismo.net, do Rio de Janeiro, muito obrigado. O Tupaciguara Espírito, do amigo Wellington. O CEP do Centro Espírita Paulo Estevão de Biá com Daniel, nossa gratidão. O Coromandel Espírita aqui conosco, nossa gratidão. O canal da Aliança Municipal Espírita de Monte Carmelo, muito obrigado. O Coromandel Espírita aqui conosco, da Web Rádio Fraternidade de Uberlândia, lá com Rubens e Divina, nossa gratidão a esse casal maravilhoso. Nossa gratidão também a outro casal valoroso, que é o canal do Portal da Luz, com Luiz Domingues e a Dilene. Nosso muito obrigado. Ontem, na live do Papo com Quincas, o Luiz Domingues mandou uma mensagem que o nome Portal da Luz foi tirado de um livro da psicografia do Chico Xavier, do Portal da Luz. Eu tive a curiosidade de vê-lo aqui, anotei-lo aqui. É um livro muito bom. Vou ver se eu consigo ele aqui. Muito legal. E o canal da Comunhão Espírita Cristã de Uberaba, que promove esse programa e permite esse encontro nosso aqui todo sábado às 9 horas da manhã. Então, sábado que vem estaremos aqui novamente nesses canais e ainda mais quando o Aurélio Agostinho da Javá. Nossa gratidão, Fernando. Obrigadão, meu amigo. Eu vou assim que no, nas participações suas, eu vou tomar o cuidado também. Vou mandar o link, que às vezes acontece.
0: Sim.
2: Do mar, né, dos afazeres, né, como médica, às vezes ela esquece. Eu vou
0: Sim,
2: passar
0: sim.
2: a mandar para você, né? Tem problema.
0: Sim,
2: Mas não
0: sim.
2: precisa, que ele já tem a conexão com 24 horas conosco aqui, né? Nossa gratidão. Sábado que vem tem mais. E hoje, ao meio-dia, nós temos o um programa com César Carneiro, Aprendendo com Chico Xavier. Um programa maravilhoso, um comentário curto. Mas ele sempre tem nos trazido acontecimentos, passagens de livros e sua experiência de convivência com Francisco Cândido Xavier, esse grande apóstolo
0: Daqui a
2: da
0: pouco temos aí o Espiritismo no Lar.
2: Hã?
0: 10h30 agora também temos o Espiritismo no
2: E
0: Lar.
2: tem Espiritismo lá. Desculpa, muito bem lembrado. Todos os sábados, 10h30.
0: É, vamos falar de otimismo hoje, gente.
2: Espiritismo lá. Vale a gente lembrar, Fernando, o Espiritismo Lar é um programa que o Joamar tinha
0: Sim.
2: levado na rádio Sete Colinas, aqui lá de Uberaba, por
0: Sim.
2: quase 30 anos, né? E ele resgatou esse programa, a forma de fazer o programa, e está trazendo aqui para o YouTube, com a participação de companheiros, de companheiras, é sempre trazendo um tema muito interessante, né, Joamar? Hoje vai ser sobre o que você falou agora.
0: Otimismo, cuidado com o
2: Otimismo.
0: desânimo.
2: Então vai ser uma duplinha boa, né? Fofoca e otimismo. Nós temos que fazer
1: Pode mandar um link para mim, todos sabem que eu vou procurar assistir.
2: uma. Ah, que maravilha. Um grande abraço para você, viu? Amar, tchau, tchau. Gratidão, Fernando. Um
1: Muita
2: abraço.
1: paz, um abraço para todos.
2: Um
1: Jesus
2: abração
1: os abençoe.
2: a nós todos.

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1: 17 horas e 29 minutos.

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1: Olá, prezados internautas, amigos e amigas da Rádio Portal da Luz, divulgando o amor de Dourados, Mato Grosso do Sul. Nossas saudações à Web Rádio Sementes de Amor de Campo Grande, Mato Grosso do Sul, que também está retransmitindo este momento de vibração. Estamos iniciando mais um momento de vibração cósmica para o planeta. Como sempre, pedimos que coloquem a água para ser fluidificada. Amigos, amigas, se puderem, divulguem o nosso site para outras pessoas, que elas possam também usufruir deste momento. Aos familiares, amigos, vamos reproduzir, vamos repassar este link www.radioportaldaluz.com. Damos início com a prece dos mensageiros celestes, locução José Damião, de São Paulo.
2: Prece dos mensageiros celestes. Nosso Divino Mestre Salvador, dai-nos força e nos ampare para que possamos lutar contra as forças do mal que tentam dominar o mundo. Veneráveis mensageiros celestes, auxiliares de Jesus, fortalecei-nos e amparai-nos para que possamos lutar contra as forças do mal que tentam dominar o mundo. Pai nosso, Criador nosso, fonte eterna de amor e de luz, fortalecei-nos, amparai-nos para que possamos lutar contra as forças do mal que tentam dominar o mundo. Chegamos às esferas do anjo Ismael, protetor das terras brasileiras, a quem agradecemos a oportunidade de renascer nesta pátria. Pedimos a Ismael que nos leve até Maria, nossa Mãe Santíssima. Maria nos acolhe com um belo sorriso, nos pega no colo como se fôssemos criancinhas, nos embala em seus braços amorosos, nos cobre com seu manto azul de proteção, retira de nossos corações toda mágoa, todo rancor, enchendo nossos corações de paz e de tranquilidade. Nesta paz, Maria nos conduz à presença de seu Filho amado, nosso querido Mestre Jesus, diante do qual, ajoelhados em espírito, agradecemos tudo o que somos, e tudo o que temos agradecemos a oportunidade de mais este aprendizado. E agradecemos por todos os exemplos de amor que Ele nos deixou, e nos comprometemos a vivenciar os seus exemplos do melhor modo possível diante de nossa pequenez espiritual. E junto ao Mestre, chegamos até o nosso Pai Celestial, este Deus de amor e bondade, diante do qual, em forma de agradecimento, dizemos a prece que Jesus nos ensinou. Pai nosso, que estais no céu, santificado seja o vosso nome. Venha a nós o vosso reino. Seja feita a vossa vontade, assim na terra como no céu. O pão nosso de cada dia nos dai hoje, perdoai as nossas dívidas, assim como nós perdoamos nossos devedores. E não nos deixeis cair em tentação. Livrai-nos do mal. Assim seja.

Queridos ouvintes da Rádio Portal da Luz, que Jesus ilumine cada um de vocês que está conosco neste momento. E neste instante de intensa luz, de intensa alegria, mais uma vez nos reunimos para realizar esse instante sagrado, momento dedicado à nossa alma, um presente para o nosso espírito imortal que nos proporciona tanta paz, um momento que nos proporciona tanta paz, o espírito imortal que nos proporciona tanta paz, um momento que

0: que necessitamos neste momento. Que o seu sorriso bondoso adentre os nossos corações, nos proporcionando alívio, e que a presença da sua paz seja bálsamo que conforte os nossos corações, conforte a nossa alma cansada e tranquilize os nossos dias. Pedimos, Jesus, não nos desampare. Fique conosco, precisamos de sua presença em nossos corações, para seguirmos fortes e serenos na jornada terrena, neste momento tão delicado em que nos encontramos. Pedimos à espiritualidade maior que fluidifique as nossas águas, retirando da natureza bendita os fluidos, os medicamentos necessários que estamos necessitando neste momento, das árvores, dos rios, das florestas, das montanhas, de todos os lugares onde exista o medicamento necessário, o fluido necessário para a nossa cura. E coloque nesta água que iremos utilizar. A prece de hoje será feita pela nossa irmã Paula Beatriz, de Florestal, Minas Gerais.
1: Queridos amigos e amigas, convido a todos para elevarmos um pensamento em unicidade até o mais alto, rogando o amparo da espiritualidade amiga. Hoje, de forma especial, rogamos a nossa Santíssima Mãe Maria de Nazaré, em favor de todas as mãezinhas que têm sofrido a perda de seus filhos. Rogamos aos filhos que perderam suas mãezinhas. Ó Mãe querida, que viste o seu filho sofrer na cruz, ampara a todos nós que sofremos também as nossas perdas nesses momentos difíceis pelos quais temos passado. Nós iniciaremos essa oração com a leitura da mensagem Mãe das Mães, do livro Antologia Mediúnica do Natal, psicografia de Chico Xavier, mensagem do Espírito Marta. Maria é a mãe piedosa de todas as mães resignadas e sofredoras. É a consolação que se derrama puríssima sobre os prantos maternos, vertidos na corola imensa das dores. É o manto resplandecente que agasalha os corações das mães piedosas, amarguradas e infelizes, que orvalham com lágrimas benditas as flores do seu amor desvelado, espezinhadas pelo sofrimento, fustigadas pelo furacão da desgraça, atropeladas pelo mal, perseguidas pelo infortúnio, no sombrio orbe das lágrimas e das provações. Todas as preces maternas ascendem aos espaços, como um doloroso brado de angústia a Maria, e a rosa sublime de Nazaré escuta-as piedosamente, estendendo seus braços tutelares às mães carinhosas e desprotegidas. E bastam os eflúvios de seu amor sacrossanto para que as consolações se derramem, cicatrizando as feridas, balsamizando os pesares, lenindo os padeceres das mães desoladas que encontram nela o símbolo maravilhoso de todas as virtudes. Ao seu olhar compassivo, pulverizam-se os rochedos do mal, do oceano da vida de desterro e de exílio, para que o brigue da esperança, com as suas velas alvas e pandas, veleje tranquilamente, buscando o porto esperado com ânsia da salvação das almas que sofreram nos torvelinhos do mundo como náufragos de uma tormenta gigantesca, que não se perderam no abismo das águas tenebrosas, do mar da iniquidade, porque se apegaram à âncora da fé. Maria é o anjo, pois, que nos ampara e guia em nossa cruz,

0: céu, cheia de piedade e comiseração pelas nossas fraquezas. Ela é a personificação do amor divino no vale das sombras e das amarguras, e sendo arrimo de todas as criaturas, é sobretudo a Virgem da Pureza, Mãe das Mães. E nós rogamos à Mãe das Mães que ampare e acolha todos os pedidos de oração de todas as mãezinhas que têm rogado pelos seus filhos, colocado seus joelhos no chão, lavado o rosto e o coração com as lágrimas do pranto. Nós rogamos a Ti, ó Mãe querida, que acolha a todas as nossas dores de mãe, acolha o nosso sofrimento e abençoa os nossos corações, trazendo para nós a paz e a calmaria nestes momentos difíceis. Sê conosco, Senhora. Ave Maria. Que assim seja.
1: Que assim seja. Queridos ouvintes, gostaria de agradecer a presença amorosa de cada um de vocês nestes momentos tão nossos. Este momento de ligação com a espiritualidade maior, que mesmo distante fisicamente, nos encontramos unidos por este elo de amor e de gratidão por estarmos bem nestes momentos em que estamos atravessando. Fiquem na luz, fiquem na paz e vamos acreditar que tudo isso vai passar. Até amanhã, neste mesmo horário.
2: Nossos agradecimentos aos ouvintes, principalmente os novatos de hoje, Bom Jesus no Rio Grande do Sul, Arco Verde em Pernambuco, Vila Velha lá no Espírito Santo, são nossos amigos que estão iniciando a audição deste programa. Nossa psicografia de hoje, a mensagem O Pacto do Amor Universal, do Espírito André Luiz. Em seguida, Ave Maria de Gounod, cantada pelo nosso amigo, que já esteve muitas vezes em Dourados, o Vansan, lá de São Paulo. Muito obrigado pela sintonia de todos.
3: O Pacto de Amor Universal pede a evolução para que você se faça veterano da experiência terrestre. Não se amedronte diante do erro, mas não caminhe desprevenido. A estrada conserva armadilhas a cada passo, colhendo almas invigilantes. Contudo, só na crosta planetária obterá você as conquistas que lhe melhorem o ser à luz da imortalidade. Há espíritos que muitas vezes partem da carne através da morte, e a carne voltam através do berço, quais estátuas inermes que, depois de enterradas durante séculos, volvem ao exame de outrem, sem qualquer aspecto novo que lhes altere os esgares fixos. Domine as próprias tendências inferiores que lhe pareçam insubjugáveis. Você é soberanamente livre na intimidade do próprio espírito. Apenas você decifrará os enigmas que transporta na consciência. Somente você distorcerá as meadas de sombra que lhe surjam no pensamento. Não tente sufocar a sua sede de infinito, porém, não se renda às ilusões da maioria. Se a taça das espetaculares vitórias humanas quase sempre se destaca repleta de lágrimas alheias, a taça das legítimas vitórias do espírito transborda suor individual. Você será sempre o principal sobrevivente de seus dias. A sepultura é o nível das medidas terrenas, mas a vida é multiface no mais além. À vista disso, na realidade substancial, as suas atitudes e ações meritórias é que constituem a base de sua felicidade e a sua prédica irresistível. Cale os gemidos e suspiros frustrados, decidindo-se realmente servir. O amor puro é a síntese de todas as harmonias desconhecidas. A fraternidade é o pacto de amor universal entre todas as criaturas perante o Criador. Nossa alegria somente lhe seja em conjunto com a alegria de muitos. De que vale a alguém o título de herói numa tragédia? Onde o benefício de uma santidade que terá brilhado no deserto sem ser útil a ninguém? Com o Espiritismo, nasceu na Terra a fé raciocinada. Você, portanto, interiormente está livre para ajudar a você mesmo, consciente qual se encontra, de que auxiliar com desinteresse aos outros é interpretar vivamente a filosofia de Cristo e consolidar a segurança do próprio bem.

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1: 18 horas e 24 minutos.

Olá, amigos. Eu sou Yasmin Madeira e convido vocês para um encontro com Jesus. 5 minutos de meditação e prece para uma vida cada dia mais saudável e mais feliz. Hoje eu proponho a você que enrijeça os seus músculos, fechando os punhos, cerrando as mãos, colocando energia nos braços, nas pernas, no abdômen. E agora solte. Ah, relaxe. Sinta o bem-estar. Sinta a tranquilidade. Sinta a paz deste momento. É tanta paz que você pode visualizar-se andando nas margens do Rio Jordão, na Galileia, sentindo a paz, ouvindo o marulhar das águas que seguem o curso do rio sem deter-se. Você pode até mesmo aproximar-se dessas águas de luz. É seguro. Coloque aí seus pés e deseje que essas águas do Jordão levem na correnteza divina todas as energias deletérias que podem obstacular a sua saúde, que podem trazer dificuldades às suas emoções e vida. Deixe ir. Deseje neste momento que as águas do Jordão levem tudo o que não é divino, que as águas do Jordão conduzam tudo aquilo que, se estiver em você, podem prejudicar a sua vida. E agora, deseje receber dessas águas a paz, o amor, a alegria de viver, o bem-estar. Muito bem, deixe as energias de renovação penetrarem no seu corpo físico e a matriz perispiritual. Sinta o olhar do Cristo

0: agradecer. Obrigada, Jesus, por tudo que temos, pelo que somos, pelo amparo divino que o Teu amor nos dá a cada dia. Que essa energia se irradie por toda a humanidade, que as bênçãos do Teu amor ilumine os doentes, as crianças, as equipes de saúde, os adultos de todas as idades, os idosos, que toda a família humana receba o Teu amor. Inspire fundo, retenha o ar. E quando você regressar, toda paz, saúde e amor se integram em todos os níveis do seu ser para sempre.
1: Dezoito horas e 29 minutos. 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
1: Leitura do item 10 do capítulo 1 de O Evangelho segundo o Espiritismo. Eu não vim destruir a lei. Nas instruções dos Espíritos, a nova era. Um dia Deus, em sua inesgotável caridade, permitiu que o homem visse a verdade varar as trevas. Esse dia foi o do advento do Cristo. Depois da luz viva, voltaram as trevas. Após alternativas de verdade e obscuridade, o mundo novamente se perdia. Então, semelhantemente aos profetas do Antigo Testamento, os Espíritos se puseram a falar e a vos advertir. O mundo está abalado em seus fundamentos. Reboará o trovão. Sede firmes. Livro dos Espíritos de Allan Kardec, das causas primárias. Comentário de Allan Kardec sobre a resposta dada pelos Espíritos à questão de número 13. Deus é eterno. Se tivesse tido princípio, teria saído do nada, ou então teria sido criado por um ser anterior. É assim que, pouco a pouco, remontamos ao infinito e à eternidade. É imutável. Se estivesse sujeito a mudanças, as leis que regem o universo nenhuma estabilidade teriam. É imaterial. Quer isto dizer que sua natureza difere de tudo que chamamos matéria. De outro modo, ele não seria imutável, porque estaria sujeito às transformações da matéria. É único. Se muitos deuses houvessem, não haveria unidade de vistas, nem unidade de poder na ordenação do universo. É onipotente. Ele o é, porque é único. Se não dispusesse do soberano poder, algo haveria mais poderoso, ou tão poderoso quanto ele, que então não teria feito todas as coisas. As que não houvesse feito seriam obra de outro Deus. É soberanamente justo e bom. A sabedoria providencial das leis divinas se revela. Assim, nas mais pequeninas coisas, como nas maiores. E essa sabedoria não permite se duvide nem da justiça, nem da bondade de Deus. Prezados irmãos, o comentário de Allan Kardec, a resposta dos Espíritos sobre as perfeições de Deus, representa um dos mais profundos raciocínios filosóficos contidos em O Livro dos Espíritos. Kardec procura demonstrar que os atributos divinos não são frutos de imaginação humana, mas conclusões lógicas que decorrem da observação das leis universais e da ordem existente na criação. Ao afirmar que Deus é eterno, Kardec nos conduz à ideia de que o Criador não pode ter começado a existir em determinado momento. Tudo aquilo que possui princípio depende de uma causa anterior. Se Deus tivesse sido criado, haveria outro ser acima dele, e assim recuaríamos indefinidamente. Por isso, a razão nos leva à compreensão de um ser sem começo e sem fim, existente desde toda a eternidade. Quando Kardec afirma que Deus é imutável, ele nos convida a refletir sobre a estabilidade do universo. As leis que regem os astros, a vida e a harmonia da natureza demonstram constância e equilíbrio. Se Deus mudasse de vontade ou de natureza, as próprias leis universais seriam instáveis, gerando desordem e insegurança na criação. A imutabilidade divina é, portanto, garantia de equilíbrio e confiança para todas as criaturas. A imaterialidade de Deus também é destacada de forma muito clara. Tudo o que conhecemos como matéria sofre transformação, desgaste e decomposição. Deus, porém, está acima da matéria. Sua essência transcende tudo aquilo que os sentidos humanos conseguem perceber. Isso nos mostra a limitação do nosso entendimento diante da grandeza divina. Podemos compreender alguns reflexos de Deus em suas obras, mas não sua essência absoluta. Kardec prossegue, afirmando que Deus é único. A unidade e a harmonia do universo revelam uma única inteligência suprema dirigindo todas as coisas. Se existissem vários deuses independentes, haveria choques de vontade, divergências de poder e ausência de unidade nas leis naturais. A perfeição da ordem universal é testemunho silencioso da unidade divina. Ao abordar a onipotência, o codificador demonstra que Deus possui soberano poder, porque tudo se encontra submetido às suas leis. Nada escapa à sua autoridade. Entretanto, a onipotência divina não é arbitrária nem tirânica. Ela se manifesta através de leis sábias, justas e harmoniosas que sustentam a vida e promovem o progresso dos espíritos. Finalmente, Kardec destaca que Deus é soberanamente justo e bom. Talvez este seja o atributo que mais consola o coração humano. Muitas vezes, diante das dores da existência, das provações e das desigualdades aparentes, o homem questiona a justiça divina. Contudo, a doutrina espírita nos ensina que a visão humana é limitada ao instante presente, enquanto Deus contempla o conjunto da existência imortal. Sua justiça se revela nas oportunidades de reparação, aprendizado e crescimento espiritual concedidas a todos sem exceção. Esse comentário de Kardec é um verdadeiro convite à fé raciocinada. Não se trata de aceitar cegamente conceitos religiosos, mas de refletir, observar e compreender que a ordem do universo aponta para uma inteligência suprema, perfeita em todos os seus atributos. Quanto mais o espírito evolui, mais percebe a presença de Deus nas leis da vida, na beleza da criação e na misericórdia que sustenta todos os seres. Ave Cristo. A nossa estimada irmã Marinei Rezende Ferreira, de Londrina, Paraná, comunica com profundo pesar que a senhora Sueli Vivian Rúgela, por quem estivemos realizando preces em nosso programa, retornou à pátria espiritual nesta quinta-feira, dia 7 de maio. Neste momento de dor e saudade, Marinei pede orações em favor de toda a família, rogando amparo espiritual, especialmente para o esposo José Pereira, para as filhas Cristiane e Sandra e para o filho Gustavo, bem como para as netas e a bisneta. Que Jesus possa envolver este lar em sua infinita misericórdia, fortalecendo os corações entristecidos diante da separação temporária, concedendo serenidade, resignação e esperança na vida espiritual. Lembremos ainda, prezados irmãos, de Glauber Herbert Adão. Ele faz tratamento de câncer e sua mãe agradece a todos as vibrações de cura e de assistência espiritual em favor dele. Glauber mora em Florianópolis, Santa Catarina, na Rua dos Lordes, 649, Ingleses Norte, Residencial Tarsila, apartamento 203. Para ele, as nossas vibrações de cura e fortalecimento espiritual. Vamos orar. Senhor Deus, inteligência suprema e causa primária de todas as coisas, nós te agradecemos pela oportunidade deste estudo edificante. Ajuda-nos a compreender, ainda que de maneira limitada, a grandeza de teu amor, de tua justiça e de tua bondade infinita. Que possamos confiar mais profundamente em tuas leis sábias, mesmo diante das dificuldades e desafios da caminhada terrestre. Fortalece nossa fé, ilumina nossa consciência e inspira-nos a viver com mais humildade, caridade e esperança. Que a paz divina alcance os lares, os enfermos, os aflitos, os que choram e todos aqueles que necessitam de consolo e amparo espiritual. Permite, Senhor, que a luz do Evangelho continue clareando nossos pensamentos e nossos corações, conduzindo-nos ao caminho do bem e do aperfeiçoamento espiritual. Que assim seja.

0: 18 horas e 46 minutos.
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Olá, queridos amigos e amigas, estamos aqui com a graça de Deus, com mais uma reflexão para a nossa análise, para nos direcionar na conduta de cada dia, na busca de momentos melhores, da superação dos nossos desafios. Hoje trazemos uma lição de Batuíra, ditada ao médium Chico Xavier, que está no livro Antologia da Paz. E esse querido benfeitor diz assim: incessantemente, o dia amanhece de novo para cada um de nós. Olvidemos tudo que seja lembrança triste da noite e abraçamos a luz de nosso próprio dever. Eu achei que é uma recomendação muito útil, né? Ele está aqui chamando a nossa atenção para os dias que amanhecem, os novos dias que incessantemente Deus coloca à nossa disposição. No entanto, nós já reparamos que muitas vezes nós amanhecemos recordando, guardando, cultivando as lembranças tristes da noite, ou seja, do dia anterior, da semana anterior, do mês anterior, do ano passado. E às vezes nos tornamos um poço de recordações amargas. Então é preciso esquecer. Esquecer no sentido de não cultivar, de não ficar preso, de não recordar a toda hora, de não divulgar, de não comentar, entendendo que a vida deu um passo adiante. O dia amanheceu, é preciso a gente aprender a se desapegar daquela lembrança triste que pode ser uma frustração, uma mágoa, a lembrança de um fracasso, de uma derrota, de um golpe financeiro, de uma traição. Porque se a gente vive carregando essas lembranças tristes, elas vão encharcando o novo dia de amargura, de tristeza, muitas vezes de culpa. De ressentimento, de ódio. Isso vai agravando a nossa dor, vai fazendo a ferida sangrar mais ao invés de cicatrizá-la. É preciso renascer todos os dias. Aliás, Jesus disse isto: o homem precisa nascer de novo. Não é só numa próxima vida, mas é também na própria existência. A arte de recomeçar.
de se desprender tanto quanto possível do passado, de não deixar que as dificuldades do ontem, os problemas, os entraves, se tornem um colapso para nós. Tanto quanto possível, a gente vai se afastando, vai se renovando, vai encontrando força na caminhada de um novo dia, de um recomeço. É como que a gente toma banho, tirar as impurezas do corpo, acho que é isso que a espiritualidade está falando conosco. Vamos tomar banhos espirituais. E a gente começa isso na mente, né? Hoje é um novo dia. Novo dia quer dizer nova esperança, nova oportunidade. Novos aprendizados, novos recomeços. Aproveitar para construir algo positivo para nós e não ficar muitas vezes paralisado, centralizado no que já foi. Para nós o mais importante deve ser o que virá. A vida que está com nós hoje. O que é que tem para hoje? E aí a gente vai se afastando dessas lembranças espinhosas. Vamos sofrendo menos e vamos enchendo a nossa vida de trabalho, de novas descobertas, de novos caminhos, de tudo aquilo que, na verdade, faz a nossa vida feliz. São as nossas construções positivas. O que passou, passou. Guardemos a lição e avancemos sempre, confiando em Deus e aproveitando o dia de hoje, um novo dia. Olhando para a vida com gratidão e seguindo adiante. Bom trabalho a todos nós. Um bom nascer do dia a todos nós.

0: 18:59.
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0: Olá, meus amigos, um dia de muita paz para todos nós. Hoje, exatamente 5 de abril de 2024, e estamos nós reunidos para estudarmos a obra O Céu e o Inferno. Lembrando que esse trabalho, a leitura, está sendo realizado pelo nosso querido amigo Augusto. Nós estamos na primeira parte, capítulo 3, e Allan Kardec está abordando o céu. Lembrando que a abordagem dele, ele vai pegando todas as crenças que foram construídas em torno daquilo que se entendia por céu. Então, ele está aqui ainda abordando várias crenças, até ele chegar na explicação de como o Espiritismo enxerga o céu. Mas vamos iniciar fazendo a nossa prece de gratidão, que será realizada pela nossa amiga Lígia.
1: Pai de amor e bondade, Jesus, mestre e amigo, espiritualidade amiga que tutela as nossas atividades, é grande a nossa gratidão por podermos estar mais uma vez aqui aprendendo essa doutrina consoladora. Um minuto no meio das tempestades que assolam a nossa vida na Terra. Apesar de vivermos nesse mundo agitado, conturbado da transição, vivenciando desafios enormes a cada minuto da nossa vida, é um grande privilégio poder conhecer essa doutrina, poder nos abrigar nessa doutrina, aprender mais, ter uma nova visão de vida. Gratos te somos, pedimos a intuição para a cada estudo podermos aprender mais, gravar na nossa mente, sentir e poder viver. Graça te damos, Senhor, hoje e sempre. Que assim seja.
0: Vamos então, Augusto, item 6, né?
2: Item 6.
0: Que Jesus lhe guie.
2: Item 6. Os espíritos são criados simples e ignorantes, mas dotados de aptidão para tudo conhecerem e progredirem, em virtude do seu livre-arbítrio. Pelo progresso, adquirem novos conhecimentos, novas faculdades, novas percepções e, por conseguinte, novos gozos desconhecidos dos espíritos inferiores. Eles veem, ouvem, sentem e compreendem o que os espíritos atrasados não podem ver, nem ouvir, nem sentir ou compreender. A felicidade está na razão direta do progresso realizado, de sorte que, de dois espíritos, um pode não ser tão feliz quanto o outro, unicamente por não possuir o mesmo adiantamento intelectual e moral, sem que por isso precisem estar cada qual em lugar distinto. Mesmo juntos, podem um estar em trevas, ao passo que tudo resplandece em volta do outro, tal como um cego e um vidente, que se dão as mãos. Este percebe a luz da qual aquele não recebe a mínima impressão. Sendo a felicidade dos espíritos inerente às qualidades que possuem, eles acolhem em toda a parte em que se encontram, seja na superfície da terra, no meio dos encarnados ou no espaço.
0: Então, com esse finalzinho, se entende o quê? Que o céu é uma localização geográfica ou é um estado de mundo íntimo? É mundo íntimo. Tá, tia, ficou muito subjetivo isso. Me torna mais algo objetivo, mais palpável. Deixa eu conseguir entender melhor isso. Ok. Vamos supor que você está dentro de um quarto espetacular. Lençol maravilhoso, limpo, cheiroso, agradável, pronto para você dormir. Mas você, como ser humano, como personalidade, está com as suas emoções totalmente adoecidas, os seus pensamentos totalmente desequilibrados, bastante acelerado o teu pensamento. Você vai conseguir dormir? Você vai conseguir silenciar e sentir paz na sua mente? Ela, apesar dela estar naquele ambiente, ela consegue olhar para aquele ambiente e ver beleza no ambiente? Não. Entendeu o que é um estado de alma? Então, o estado de alma, ele independe do teu espaço externo. Então, hoje, nós temos uma grande... Nós somos pessoas extremamente imediatistas. Então, nós queremos logo uma solução. Então, a pessoa, ela quer apenas... Ela quer dormir. Porque ela acha que a solução dela é dormir. Então, ela vai atrás da farmacologia. Ela vai atrás de uma medicação que vai dopar e ela vai apagar. E no dia seguinte ela vai ter que repetir isso. Porque, em verdade, aonde que está a encrenca? Está dentro. Vai resolver com medicação? Não. Ela tem que ir de encontro a tudo isso, mudar o seu comportamento, verificar que dor é essa, como pode resolver, realizar o trabalho da reforma moral, se tornar um humano melhor, sair para fazer a caridade. É todo um movimento que tem que ser feito. O Chico dizia que quando ele estava entrando no processo de entristecimento, o Emmanuel dizia que era hora de visitar alguém. A hora que eu digo não é porque ia começar, não, porque ele sempre fazia isso, mas naquele momento era a hora dele ir visitar alguém com dor. Então, ele utilizava isso também, porque viver na Terra não é fácil. Primeiro que a gente está mergulhado em vibrações extremamente densas. O inferno, se assim eu posso falar, nós já estamos nele. O nível de pensamentos e de atitude dos encarnados e dos desencarnados na Terra é terrível, meus irmãos. Então, só nós levantarmos, a gente já pega essa descarga. Imagina se nós não nos prepararmos para isso tudo. Então, quem é a nossa defesa contra o mal? É o bem que nós fazemos. Essa é a nossa armadura. Então, ele diz aqui, eu vou pegar o que ele mesmo grifou, professor Denizar. A felicidade está na razão direta do progresso realizado. Quanto mais evoluído moralmente, maior a minha sensação de felicidade. Ele diz, mas tia, ainda há pouco a senhora falou que o Chico se entristecia. É impossível nós levarmos uma agressão física ou moral e a gente não se sentir entristecido por isso. Então, você imagina a quantidade de agressões que Chico recebia de todos os lados. Então, como ele bem falou, às vezes eu me sinto caindo de um prédio de 20 andares. Aí o Emmanuel diz, mas não se preocupe, que em cada andar tem braços de mães que você atendeu te segurando para amenizar essa queda. Então, é natural, meus irmãos, nós sentirmos dores emocionais, tristezas. O que nos torna diferente é o que nós vamos fazer dessa tristeza e dessa dor. Nós não nos revoltamos, mas é natural. E tanto é que a frase do Chico, o espírita chora escondido, lava o rosto e vai atender a multidão sorrindo. Então, a gente acha que pelo fato dele ser um espírito nobre, ou mesmo um espírita que tem uma porção de conhecimento, que essa pessoa está isenta de sentir dor. Sente, chora, mas tem um conteúdo para saber lidar com isso. Difere da pessoa que não tem um conteúdo, que se revolta, que acaba agredindo, se tornando uma pessoa desagradável por conta das dores que carrega. Ou seja, essa volta que acaba agredindo, se tornando uma pessoa desagradável por conta das dores que carrega.

0: vive um céu e o outro vive um inferno. Ficou claro isso? Vamos lá.
1: Uma comparação vulgar fará compreender melhor ainda esta situação. Caso se encontrem em um concerto dois homens, um deles, bom músico, de ouvido apurado, e outro que desconheça a música, de sentido auditivo pouco delicado. O primeiro experimentará sensação de felicidade, enquanto o segundo permanecerá insensível, porque um compreende e percebe o que no outro não produz nenhuma impressão. Assim sucede com relação a todos os gozos dos espíritos, que estão na razão da sua sensibilidade. O mundo espiritual tem esplendores por toda parte, harmonias e sensações que os espíritos inferiores, ainda submetidos à influência da matéria, nem sequer entreveem, e que somente são acessíveis aos espíritos depurados.
0: Ótimo. Vamos trazer um outro exemplo ainda dentro da música no mundo espiritual. Então, aqui ele trouxe no mundo físico, um concerto está acontecendo, tem um que tem a música bastante apurada, uma sensibilidade, e o outro que não entende absolutamente nada. Mas se nós pegarmos o livro Nosso Lar, em que eles saíram para o campo da música, lembra? E o que ele fala no Nosso Lar? Que alguns grupos, mesmo estando o espírito que estava ali na colônia Nosso Lar, alguns grupos buscavam ainda ficar ali na periferia, vamos dizer, da praça da música, né? Porque esses espíritos que ficavam na periferia, eles optavam pelas músicas regionais. E aqueles que foram para o centro optavam por músicas celestiais. Aí a gente para e pensa assim, e que músicas? Era algum toque, algum instrumento? Ele não fala isso, ele não diz, olha, tem um grupo tocando música clássica, não. Aqueles espíritos que buscavam ir ali mais para o centro e que se uniam, eles ouviam uma melodia divina. Mas o que eu quero dizer? Ele não era uma música instrumental, era uma vibração divina que ele sentiu como uma música. É meio de comparação, né? Então, não é nenhum instrumento, nenhum violino, nada disso, nenhum piano. Eram músicas divinas que eles conseguiam perceber. Era a percepção, realmente, através da alma. Já no livro Os Mensageiros, a senhora Ismalha, quando ela tocava no piano, o nosso André Luiz se assusta porque ele ouvia uma oração. Ouvia. Então, ela tocava apenas, ela não cantava, mas ele conseguia entender toda uma oração que aquelas notas, aquele som emitia. E a gente pergunta, será que ela estava tocando realmente um piano ou será que aquilo era apenas uma ilusão? Entende? Que, na verdade, a música que ela estava tocando não saía do piano, saía da própria alma dela, uma vez que ela estava orando. Então, são níveis que a gente não consegue nem imaginar. Ele está em Júpiter.
2: Ele está em Júpiter e ele fala que a música é diferente, ele toca. É o som da natureza, que é algo divino, que ele também lembrava com uma música que ele fez aqui, que todo mundo achava divina, e ele falou, nem lembrava, porque o som daqui é tão bom que ele.
3: Mas ele fez uma sinfonia, a Sinfonia 41 de Mozart, chama Júpiter.
0: Olha só. O mundo espiritual tem esplendores por toda parte, harmonias e sensações que os espíritos inferiores ainda submetidos à influência da matéria. Então, por isso que nós trouxemos esse exemplo. Então, muitos estão no nosso lar, mas muitos ainda buscavam as músicas regionais, a música do nosso planeta Terra. E poucos não regionais, e pouco MPB regional, gente. Tantas e outras músicas, né? Que está ali pautado na tua região. E outros não, já conseguiam buscar e perceber essa sinfonia divina, né? Imagina silenciar ali, se acalmar e conseguir ouvir algo que a gente não tem nem.

0: ideia, né?
1: Item 7. O progresso nos espíritos é fruto do seu próprio trabalho, mas como são livres, trabalham pelo seu próprio adiantamento com maior ou menor atividade, com mais ou menos negligência, segundo a vontade deles. Desse modo, aceleram ou retardam o progresso e, por conseguinte, a própria felicidade. Enquanto uns avançam rapidamente, outros permanecem estagnados por longos séculos nas fileiras inferiores. São eles, pois, os próprios artífices da sua situação, feliz ou infeliz, conforme esta frase do Cristo, abre aspas, a cada um segundo as suas obras, fecha aspas. Desse modo, todo espírito que se atrasa não pode queixar-se senão de si mesmo, assim como que se adianta tem um mérito exclusivo do seu esforço, dando, por isso, maior apreço à felicidade conquistada.
0: Mais claro que isso, só duas vezes isso. A minha evolução, ela não está na mão do Augusto, muito menos na mão da Mita. E nem de um espírito nobre. A minha evolução, ela está nas minhas mãos. É questão de escolha. O progresso nos espíritos, não é dois, é nos espíritos, é em mim. É fruto do seu próprio trabalho. Mas como são livres, que nós temos o livre-arbítrio, trabalho pelo seu próprio adiantamento com maior ou menor atividade. Então, aí eu disse, tia, será que eu estou numa menor ou numa maior atividade? É só a gente parar e pensar assim. Hoje, se eu for avaliar meu hoje, eu fiz a mesma coisa que eu fiz ontem? Do mesmo jeito? O que eu estou fazendo hoje, hoje é sexta-feira. Eu fui do mesmo jeito na sexta-feira passada, a pessoa que eu sou? Quase sempre. É só nós avaliarmos, se eu decorrer da nossa existência, esses últimos dias, se nós já mudamos alguma coisa. Por exemplo, teve algum projeto que tu fizeste que tu disse assim, consegui, realizei, mudei. Então vamos dizer, olha, eu tenho um projeto, eu quero parar de comer açúcar. É um projeto, projeto físico, material. Já consegui realizar? Não. Tem um outro projeto, projeto moral. Eu tenho um hábito de falar, exemplo, tá gente? Falar mal da vida alheia. Eu não vou mais falar mal da vida de ninguém. É um projeto meu. E isso faz parte do meu processo de evolução. Então eu tenho que traçar, eu tenho que olhar para o ser humano que eu sou, ver as minhas falhas, e quase sempre quem aponta as minhas falhas é o outro. O outro aponta. Se eu for vaidosa, eu digo não, não quero. Continua atolado. Por isso que a gente tem necessidade da convivência social. Por isso que a gente fala que o outro é o meu espelho. Então eu tenho que começar a observar. Se várias pessoas tocam no mesmo assunto para mim, pô, pera lá. Então vamos começar a trabalhar esse ponto? Se eu começar a fazer esse movimento, eu estou em evolução. Agora, se eu estou há uma semana, há duas semanas, há três semanas, cadê a evolução? E é interessante, que eu achei interessante nessa fala, que ele disse assim, olha que interessante aqui. Trabalho pelo seu próprio adiantamento, com maior ou menor atividade, com mais ou menos negligência, segundo a vontade deles. Desse modo, tanto pode acelerar quanto pode retardar o progresso. Regredir, não. Ou tu acelera, ou tu retarda. Tá ali segurando o freio de mão, sabe? Segurando o freio de mão, que não vai de jeito nenhum. Estagnado. Estagnado. E por conseguinte, uma vez que retarda, ela também retarda o quê? A própria felicidade. Porque quando se fala de felicidade, só tem felicidade espíritos nobres. O que nós chamamos de felicidade, na verdade, são prazeres, que são transitórios. Nós nem sabemos o que é felicidade. Então a gente confunde felicidade com prazer. A felicidade não é desse mundo. Qual mundo? O mundo dos prazeres. Por que não é felicidade? Porque o prazer, ele é transitório, ele é rápido. Pois a gente pode ter um prazer de comer uma macarronada, né, Wesley? Que é gostoso, nos dá prazer. Mas se tem como passar 24 horas comendo a macarronada? Não, ela vai durar ali, o organismo não aguenta. Vamos dizer, eu tenho prazer do sexo, mas tem como passar 24 horas? Não tem, gente. Que aquilo que nós chamamos de felicidade, nós estamos falando, na verdade, de prazer. E por isso Nosso Senhor falou, a felicidade não é deste mundo que nós idealizamos. Enquanto uns avançam rapidamente, eu achei legal, enquanto uns avançam, e ele não colocou lentamente, se está avançando, o avanço é rápido. É impressionante, vamos pegar novamente a citação do livro Voltei. O cidadão foi um assassino naquela encarnação, mas os 30 anos dele sequentes foi de dedicação total ao bem. Pronto, que avanço, sabe por quê? Porque quando ele desencarnou, ele foi recolhido pelo Dr. Bezerra de Menezes e estava entrando num espaço, numa colônia extremamente de luz. Olha o avanço. Então basta um movimento nosso de mudança para nós fazermos um grande avanço quando se fala de moral. Agora, permanecer é retardar. E ele diz, olha, enquanto uns avançam rapidamente, outros permanecem estagnados, e aí ele coloca, olha, por longos séculos nas fileiras inferiores. Quando nós escolhemos e temos escolhido o caminho da vaidade, do orgulho, do egoísmo e dos prazeres, só o fato de nós já termos feito essas escolhas, e fizemos, não foi nessa encarnação, já fizemos em várias encarnações e continuamos muitas vezes repetindo, a gente está retardando, não é uma existência, já são várias existências. Tia, mas por que só fala isso? Porque, gente, mesmo a gente conhecendo o Espiritismo, nós não queremos abrir mão da nossa forma esdrúxula de ser. Hoje eu estava no trânsito e vi assim, até postei na rede social, porque eu achei tão interessante. A pessoa colocou no carro dela, assim, atrás, um adesivo, recém-habilitada. Tenha paciência, por favor. Ela colocou, por favor, por favor. Mas eu olhei aquilo e ri, mas ao mesmo tempo, eu digo, meu Deus, quanta humildade da parte dela. Primeiro em dizer, sou recém-habilitada. Né? Tenha paciência, sou recém-habilitada. Reconhecer a sua limitação. Não tem que ter humildade para fazer isso? Né?
1: Acho interessante também quando ele coloca aqui, né? Com maior ou menor atividade nesse trabalho pelo próprio adiantamento, com mais ou menos negligência, né? É o que a gente vê muitas vezes nisso, né? A gente tem um objetivo, mas muitas vezes a gente tem essa negligência. Eu fiz hoje, amanhã. É porque eu ainda sou assim mesmo, imperfeito, né? Então eu ainda sou muito negligente. E eu vejo que, assim, a humanidade ainda, a gente negligencia muito nesse sentido, né? A gente sempre vai postergando, porque a gente sempre vai arranjando, como você falou agora, uma desculpa, né? Vou deixar para amanhã. Eu vou entrar nesse projeto, mas eu vou deixar para mês que vem. Né? Então, a gente vai negligenciando e vai perdendo tempo, né? A encarnação.
0: Nós somos criaturas que somos movidos pelos prazeres, infelizmente ou felizmente. Então, enquanto eu não mudo, é porque eu, na verdade, eu sinto prazer nisso. Então, às vezes, eu posso me reconhecer como uma pessoa extremamente autoritária, só que isso me traz prazer. Eu gosto de falar alto, eu gosto de dizer a última palavra, eu gosto de dominar, isso é um prazer. Sabe quando que a pessoa vai se livrar disso? Quando ela perceber que esse prazer, na verdade, traz muita o quê? Dor. Por isso é que a gente diz, a dor é o último recurso que Deus utiliza para trazer o filho de volta ao seio. Então, só vai existir mudança quando eu entender que, na verdade, aquilo que eu achava que era prazer, na verdade, é muita dor. São eles, pois, os próprios artífices da sua situação. Feliz ou infeliz? Então, se eu paro e olho a minha vida, se está de pernas para o ar, né, como o povo diz, está por quê? Quem construiu tudo isso? Quem é o responsável por tudo isso? Se o meu mundo interior está uma confusão, está por quê? Quem fez isso? Quem é responsável por tudo isso? Vamos finalizar, Augusto?
1: A suprema felicidade só é partilhada pelos espíritos perfeitos, ou, por outra, pelos espíritos puros, que só a conseguem depois de terem progredido em inteligência e moralidade. O progresso intelectual e o progresso moral raramente marcham juntos. Mas o que o espírito não consegue em dado tempo, alcança em outro, de sorte que os dois progressos acabam por atingir o mesmo nível. É por isso que se vê, muitas vezes, homens inteligentes e instruídos, pouco adiantados moralmente e vice-versa.
0: A suprema felicidade, tá? A palavra suprema aí muda tudo. A felicidade suprema só é partilhada pelos espíritos perfeitos. Então, que possamos fazer uma autoavaliação ou uma reflexão. O que eu chamo de felicidade? O que eu identifico como felicidade aqui na Terra? Na minha vida? A felicidade, ela só o é quando ela é eterna. Se não é, são momentos isolados, rápidos, quase sempre muito próximo ao prazer do que a felicidade plena. Então, uma vez a gente lendo isso aqui, a gente diz assim, então quer dizer, tia, que Jesus não era infeliz por ter sido crucificado, por ter sido abandonado pelos seus amigos, por ter sido traído por Judas, por ter sido negado por Pedro? O que vocês acham? Nada interferiu. Então, quando você chega no nível que, apesar do outro ter tido uma atitude desagradável, quem está nesse nível consegue olhar para o outro e amá-lo mais ainda, por conta da sua ignorância. Por quê? Porque ele sabe, Jesus sabe, que quem estava se prejudicando éramos nós mesmos. Está nesse nível, né, Augusto?
1: O Evangelho nos coloca que a paz, né, que a gente pode obter aqui na Terra seria a paz de consciência, né? Então, ele nos diz isso, né? Então, é da gente se esforçar para fazer tudo que possamos fazer de melhor, né? É o que o Evangelho nos coloca, essa verdadeira, como ele diz, a suprema felicidade. Aí a gente vai àquele amor que Jesus nos dá o exemplo. É a gente aprender a amar aquele que nos dá todos os motivos de não ser amado, né? E era aí, Jesus nos deu esse exemplo, né?
0: Foi bom, meninas, meninos? Que bom. Então, assim, meus amigos, vamos parar aí no item 7. Vocês já perceberam, finalizamos o 7. Vamos parar aí. E no nosso próximo estudo, vamos adentrar no item 8. Já perceberam que nós vamos ticar bastante esse peixe, para que nós possamos entender realmente o que é o céu e o que é o inferno. Se você chegou até aqui o final, deixa seu comentário. É muito importante a gente poder ler o teu comentário. 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
2: Assim, concluindo o nosso estudo de hoje e agradecendo o nosso Mestre Jesus por mais este momento de aprendizado, vamos orar?
0: Agradecemos ao nosso Pai Criador do Universo. Agradecemos ao nosso Mestre Jesus por excelência. E agradecemos aos nossos amigos espirituais que aqui estão e que são responsáveis pelo trabalho, pelo estudo da obra O Céu e o Inferno. Muito obrigada, Senhor. Abençoa-nos a todos nós que participamos desse alimento espiritual. Que assim seja.

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